0: Certa posse de bola do Verdão.
1: Flaco escorou, mas aí Jonathan Jesus deu uma bica. Sobra de bola aqui atrás, de cabeça, tenta o Jair lá na frente. Flaco sobe, não viu nada, a bola fica viva. Arias pegou, levou, tocou, a bola é boa, vamos lá, Sousa, Sousa, bateu! Bateu não. Torto na bola. Quando ele invade a área aqui do lado direito, ele não quis nem saber, ele enfiou o pé na bola, mas a bola subiu, né, meu caro Felipe?
0: E o Flaco Lopes tá maluco com o Ramon Sousa, porque o Arias coloca o Sousa na ponta direita e era pra tocar no meio. O Flaco chegaria livre na marca do pênalti pra finalizar e o Sousa foi fominha e isolou a bola. Flaco Lopes tá doido da vida.
2: Ah, mas não pode, hein, seu Bento? Esse lance assim, cara. Vamos lá, vai.
1: Nossa, caiu aqui, falta! Pegaram o Giai, falta marcada aqui na posição já de ataque lado direito, Felipe.
0: Lucas Romero chegou atropelando o Giai, que sairia ali em boa condição de tentar um passe ofensivo. A falta foi marcada, é bem distante, mas pode pintar um cruzamento na área, Dudu.
1: É, pode pintar um cruzamento, a bola vem na diagonal e é perigosa. É um pouco longe, né, evidentemente, né? Não tá muito próximo da área, tá mais longe ainda. E aí eles fazem lá a posição da linha de impedimento na risca da grande área. Portanto, Andrés Pereira, olhos fixos na bola, olha pra grande área também, perna direita, levantamento na grande área, tira a defesa, sobra de bola pra John Arias, de cabeça ele toca pra trás, vai chegando o time do Palmeiras com Arthur, Arthur faz o tapa, encontra lá Felipe Anderson, que faz o toque pra chegar no miolo com o Giai, que faz a abertura. Andrés Pereira capricha, agora cruzamento na grande área, tira Jonathan Jesus, briga pela bola, Marlon não consegue, Matheus Pereira, chega Gomes, e aí chega travando no Matheus Pereira, falta marcada na defesa do time do Cruzeiro aqui, Felipe.
0: Gustavo Gomes estava dentro da área para cabecear e vinha voltando ali para o sistema defensivo quando o Matheus Pereira fez o giro na frente dele e foi derrubado. Falta marcada para o time celeste.
1: Fabrício, Jesus para Jonathan, joga na frente, quem domina aqui atrás é Lucas Romero, que volta, retrocede a bola ali no Fabrício Bruno. O Palmeiras se posiciona lá para tentar a marcação e tomar essa carteira. Fabrício Bruno volta totalmente lá no goleiro Otávio, na risca da pequena área. Perna direita, ele fatia por cima para a chegada do Gerson, escora de cabeça. Quem toca aqui é o Felipe Anderson. Tenta lá o Flaco no meio das caretas, não consegue. A bola fica viva ainda lá atrás. Fabrício Bruno retorna lá no Otávio. Palmeiras acora, aperta a linha de frente. Otávio sai jogando, hein, com o Kaique. Mata no peito, coloca no terreno. Ainda Palmeiras brigando por lá, tentando roubar a bola na frente. Bola jogada por elevação para ninguém. Aí o arremesso é manual do Verdão aqui no setor de defesa. Do lado direito, o próprio Gustavo Gomes já sai cobrando lá para trás para o Carlos Miguel. 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Aplicativo Energia 97, Carlos Miguel por elevação faz o passe errado, joga para a linha de lado ali, lateral para o time do Cruzeiro. Kaique Bruno vem para a cobrança, a bola aqui na frente, né? Com 5 minutos passados, 0-0, placar aqui do futebol da Energia 97 entre Palmeiras e Cruzeiro. Lá acabou, né? O São Paulo apanhou, é isso? Perdeu, né?
2: Apanhou.
1: 2-1 pro time do Fluminense. Fluminense chega com 30 pontos na tabela, hein? Olha o Flaco, se desvencilha, tenta tocar no meio das caretas. Lucas Romero fechou, né? E aí sai jogando o Matheus Pereira, dá um toque ali, Christian briga, quem briga e ganha é Matheus Pereira, toca na frente, boa bola, hein? Agora com o Flaco, tenta o tapa, bate em cima da marcação, sobra pra ele de novo, Felipe Anderson se apresenta na frente, lado esquerdo, domina Felipe Anderson, olhou pra grande área na passagem, cortou, levou pra batida, bateu pro gol, torto demais. Passa à direita do goleiro Otávio, longe do gol, linha de fundo, tiro de meta, meu caro Felipe Melo.
0: A finta foi bonita em cima do Fabrício Bruno, mas a finalização foi um peteleco, bateu muito mal o Felipe Anderson, tiro de meta pro goleiro Otávio.
2: Dodô, só um posicionamento aqui do Palmeiras dentro de campo, né, o Felipe Melo joga lá pelo lado esquerdo, o John Arias pelo lado direito, o Palmeiras joga ali praticamente num 4-4-2. Né, com o Flaco, o Sousa mais à frente, né? Não tá centralizado o Felipe Melo nesse instante.
1: Felipe Anderson.
2: Felipe Anderson, Felipe Melo
1: é esse aqui. É esse aí. Opa, pegaram ali o Sousa. A falta é perigosíssima, meu caro Felipe Melo.
0: Olha, e o Sousa tá com a mão na cara, reclamando que doeu demais. Chegou atrasado o Lucas Romero e foi no tornozelo esquerdo do Ramon Sousa. E tá com um jeito de que foi mais grave do que realmente parecia na imagem. Ele tá dando soco no chão nesse momento, Ramon Sousa. É do lado esquerdo, uma falta perigosa que pode pintar um cruzamento na área. Vamos ver se vai continuar no jogo.
1: Não sei não, hein?
2: Caramba,
1: tá distribuindo ali, o Sousa ficou, hein? E as opções aí que o Palmeiras tem não são aquela coisa, hein? Vai ter que ser o querido Maurício pra entrar aí, se for, né, o Felipe? Não tem outra opção, tem que ser o Felipe, né?
0: É, o Maurício, teria o Paulinho, mas o Paulinho, a informação que eu tenho é que não tem condições de jogar ali. É, seria quase o jogo todo, né? Então, provavelmente, se não der pro Sousa, deve entrar o Maurício.
1: Ele pega o 2 aqui, ou então dá um aperto em cima aí, ó, nessa junção. É, aperta aí que aí a coisa fica. Isso, garoto. Se não ficar, pega o 2 aqui do lado, viu? Tá certo? O microfone 2. Muito bem, ó. Olha lá, seu Bento. Pareceu ser. Não foi igual a do Benedetti,
2: não,
1: por exemplo.
2: Não
1: foi.
2: Chega a afundar no chão, né? Ali mais forte, mas pegou sim.
1: Tá. Ele vai manquitolando, hein?
2: Vamos ver, espero que não. Que volte, né?
1: Porque foi uma pancada, parece que labial, ele falou pancada ali, né? Vamos jogar aquela aguinha milagrosa, Sousa, porque você tem que voltar, a gente precisa hoje de você, tá bom?
2: E a falta é perigosa. Esse goleiro é fraquinho, hein? Depois tá, que saiu o Cássio, o outro lá que os caras deram risada, esse aí
0: também. Tá machucado.
1: Vamos lá, Verdão, capricha pra um neles. Olha o levantamento lá na área, Gomes centralizou, bateu, espalma o goleiro! Mas já havia marcado a posição de impedimento, parece que do Gomes aqui, no primeiro momento, na bola alçada no segundo pau, é isso, Felipe?
0: Ele estava uns 4 metros impedido, Gustavo Gomes, né? Aí ele vacilou ali, o Gustavo Gomes, na sequência, teve um lance perigoso, que quase o jogador faz contra, mas...
1: No peito do Gerson, né?
0: O Gerson quase faz contra, defesaça do Otávio, mas não ia valer o gol, porque o Gustavo Gomes estava muito impedido.
1: Olha ele saindo aqui, trabalhando a bola de novo, Lucas Romero. Dá um tapa na bola para encontrar o Christian, mas antes tira ali para jogar na marcação também o Arthur. Olha o Arthur, não está brigando pela essa bola. Marlon Freitas, falta antes. Antes teve falta na linha divisória ali para o time do Cruzeiro. É, meu amigo, girando o tempo e placar do futebol aqui na Energia.
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1: Estamos chegando perto dos 10 minutos, 9:40. Primeiro tempo, Barueri, Arena Barueri, Palmeiras 0, Cruzeiro 0, Energia em Campo, futebol de torcedor para torcedor.
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1: Trabalha a bola no setor de defesa ali, Jonathan Jesus. Chama aqui o Lucas Romero, ele posiciona a perna direita na bola, levantando forte demais. Ele buscava aqui o Kaique, né, nas costas da defesa, mas a bola se perde para arremesso manual para o Palmeiras no setor de defesa. Giai, vem para a cobrança, não tem muita pressa ali, olha de um lado, outro, ele prefere jogar lá na frente, né? Jogou na frente, a bola pinga no terreno, briga ali, ganha ali o Sousa, que já voltou. Tá tudo bem com o Sousa, né, Felipe?
0: É, ele voltou, já tá no jogo, agora vamos aguardar pra realmente, porque tá quente, né?
1: É, mas fez um passe errado o Sousa, deu contra-ataque, olha o perigo, já domina, vai levando, com muito perigo, a bola tocada, dominou, Arroio, bateu pro gol, e o gol! Arroio dominou no lado direito, cortou e bateu forte no canto direito do goleiro Carlos Miguel, que se jogou, mas nada viu. Tá aberto o placar aí, que coisa. Arroio 1-0 Cruzeiro, Felipe.
0: É, o Matheus Pereira recebe um presentaço do jogador do Palmeiras e aí na sequência o Cruzeiro vai costurando até chegar no Arroio, que corta o Arthur e bate no cantinho esquerdo do Carlos Miguel, na bochecha, né? Na bochecha, e ali sem chance de defesa pro Carlos Miguel. Arroio abre o placar no primeiro chute do Cruzeiro, na primeira descida do Cruzeiro, lá na frente o time celeste, e ele vai na comemoração e dá um tapa na bandeira do Palmeiras.
1: É, seu Bento, que coisa, hein?
2: Pois é.
1: É, mas não pode fazer isso que ele fez, hein? Tem que tomar amarelo.
2: Tem que dar amarelo aí. Tem que dar amarelo aí. Vai ele tomar. Tomou. Já tomou.
1: Tem que já tomar amarelo. Tomou amarelo, hein?
2: É isso aí. E o lance é o seguinte, hein? Eu vou falar pra você, pô, que displicente o passe do André Pereira, cara.
1: Foi o Sousa aqui.
2: Ah, foi o Sousa ou o André Sousa Pereira?
1: Foi o Sousa quem entrou e deu passe.
2: Não, tá louco, cara.
1: Pelo amor de Deus.
2: Que passe horrível esse aí, deu na mão do Matheus Pereira, ele vai que eles estão analisando.
1: Não, ele tá falando que não era pra amarelo, mas o Gerson tá de brincadeira, né?
2: É.
1: Não pode dar um tapa ali na bandeira.
2: Exato. E aí o... Porra, aí engatou, né? Os caras têm qualidade ali na frente, né?
5: O Matheus Pereira vai... É um time perigoso, não tem a dúvida disso.
2: Exatamente, exatamente. Aí ele vai, toca ali, o cara engatou o chute lá no cantinho, não tem o que falar.
5: É, rapaz, aberta a contagem, agora o Palmeiras
2: primeiro chute dos caras, hein, no gol.
5: Poxa, não fizeram nada, hein, seu Bento?
2: Nada.
5: Você vê, né, como é que é o futebol. Mas o Palmeiras, se ele não... Não sentiu o golpe, o Palmeiras pode voltar pro jogo, pode empatar até virar esse jogo, sim.
2: É, o Palmeiras costuma não sentir o golpe, mas agora está jogando um time de qualidade, né? Embora não tá lá em cima, mas tem bons jogadores, tem um bom treinador, agora tem que subir na corrida aí, né?
5: É, subir de novo aí, a Brigadeiro. Opa, falta, empurraram o Arias. Falta marcada perigosa de novo para poder ser alçada essa bola na área, né, meu caro Felipe?
0: Pelo lado direito, o John Arias estava escapando em busca da linha de fundo e foi derrubado. Palmeiras tem muita pressa.
5: Cobrou com o John Arias, cruzamento, Otávio espalmou, sobra de bola, Felipe Anderson bateu, pegou embaixo da bola. Ela subiu por cima do gol. Que chance teve o Verdão agora, meu caro Felipe?
0: É, a bola ficou pipocando dentro da grande área. E o Felipe Anderson, com o pé esquerdo, que não é o bom dele, acabou pegando mal e subiu muito. Mas era a chance do empate. O Palmeiras criou a oportunidade, tiro de meta pro Cruzeiro.
5: É, seu Bento, ia perguntar pra você do jogo, então vou perguntar agora. Só, segura um pouquinho, porque olha só. Ai, pensei que eles erraram. Andrés Pereira tocou, a bola é boa. Flaco, dominou, cruzamento, rasteira, afasta a defesa. Sobra de bola de novo, reboteada com o Flaco. Flaco balançou na marcação, bateu em cima e ganha nada. Ganha nada, ó. Pensei que ia ganhar o escanteio, mas bateu em cima da perna dele de volta. Então é só tiro de meta. Pois não, seu Bento, e o jogo, hein? Você vai perguntar do jogo, os caras fizeram o gol, seu
2: Bento. A primeira, né, não chegou ali. O Palmeiras tava dominando até aqui o jogo. É, tinha mais posse de bola, ainda tinha só aquele dois chutes ali, aquele chute do Felipe Anderson, mas numa chegada dos caras, numa entregada do Sousa, toma o gol. O Palmeiras vai ter que se recompor novamente, né? Tem muito jogo pela frente, óbvio, mas é, tomar um gol logo de cara, o time do Cruzeiro tem qualidade. Vamos ver como vai se comportar o time agora e que o Abel vai fazer.
5: Vem com o Giai por elevação ali, o passe no Arthur, boa, a bola no Sousa, domina, chega antes de Jonathan Jesus e joga pra fora, manual pro time do Palmeiras. Arias vem pra cobrança, tem pressa, joga no Sousa, Arias dominou, girou o corpo, tocou pra Andrés Pereira, de novo no Arias, domina, Arias na passagem, agora pro Sousa, Sousa pra cruzar, bate em cima da marcação, a bola traqueou, e aí quando ela traqueou, perde força, Otávio fica com ela dentro da grande área, Felipe.
0: Trabalhou bem o Palmeiras pelo lado direito. E o Sousa, na hora de tentar o cruzamento, foi atingido pelo jogador do Cruzeiro e tá caído fora do gramado. Palmeiras com um jogador a menos.
5: É, ficou aqui o pé lá. Acho que não sei não. Acho que o Sousa não vai voltar não. Olha lá, o Gerson já nem vai pro jogo, né? Mostra ali e o árbitro manda seguir, hein? O árbitro manda seguir. O Gerson até ia parar o jogo, né? Ia fazer o fair play, mas o árbitro mandou seguir. Sai jogando, Jonathan Jesus, Fabrício Bruno, recebeu, perto da linha demarcatória, ele volta de novo, retrocede um pouco para Jonathan Jesus, ele abre, aqui na esquerda, domina Gerson, Gerson faz o tapa ali, com Christian, com o Matheus Pereira, falta, empurrou o Marlon Freitas, o Matheus, falta marcada ali, na intermediária de ataque, meu caro Felipe.
0: Impressão de que tá muito pilhado o Marlon Freitas, e ali a gente tem de novo o replay. E foi no outro pé agora do Ramon Sousa, né? Foi o outro lado e ele tá no chão sendo atendido nesse momento. O jogador do Palmeiras sofreu um pisão no pé esquerdo, depois do pé direito. Tá no chão.
5: Acho que não, sei não.
0: Já vai mudar.
5: Maurício vem aí, não é isso?
0: É, isso, não vai dar pra ele. Ramon Sousa, então, sai para a entrada do camisa número 18, Maurício.
5: E aí, seu Bento?
2: É, não, aí, pior que ali, o jeito que ele tá agonizando ali...
5: Eu acho que não tinha que ter voltado na primeira, viu?
2: É.
5: Sabe, porque tava muito estranho. E quando ele volta, faz um passe equivocado que deu o gol dos caras, né?
2: É, agora precisa ver quem vai jogar lá na frente, né? Junto com o Flaco. Vamos ver como vai ficar o posicionamento.
5: Exato.
2: Aí.
5: E vem pra bola, Léo Matheus Pereira, cavadinha na área. Sobre cabeça! O Jonathan Jesus, bola pra fora. Olha o perigo aí, hein? Subiu sozinho ali. Sorte que cabeceou totalmente errado no gol, né, Felipe?
0: Eram quatro defensores do Palmeiras que ficaram olhando ele subir sozinho. Impressionante o vacilo defensivo, mas a sorte é que a bola foi pra fora, tiro de meta.
5: Agora, como é que fica esse desenho do jogo, hein?
2: Então, vamos ver como vai ficar aí, Dometo. Curioso também pra saber quem vai lá pra frente com o Flaco. Pode ser que seja o Felipe Anderson, né, ou o Maurício jogando de segundo atacante.
5: Olha, ele marca todas as faltas, hein? Esse daí, ao contrário de outros que não marcam, esse aqui marca qualquer coisinha, ele tá marcando, hein? E agora é uma falta pro time do Cruzeiro, outra falta perigosa. É mais uma bola que vem na área do time do Palmeiras aí, Felipe.
0: Lucas Romero já tá posicionado ali para fazer a cobrança, o capitão da equipe do Cruzeiro. Falta distante.
5: É, portanto ele fez a cobrança curtinha ali para sair jogando, hein? Tapa para trás, Fagner, esticada de bola, estica a perna também aqui o Marlon, não deixa ela chegar na frente no Matheus Pereira. Olha a bola na frente, pingou no terreno e pegou velocidade, era pro Flaco. E aí ele ia sair na cara do goleiro, aí se ela vem mais devagarzinho, né, Felipe?
0: Um lançamento longo, né, vindo o Flaco de trás, ele chega na frente do zagueiro do Cruzeiro, mas a bola corre muito e morre nas mãos do goleiro.
5: Aí que Gerson domina, tenta fazer a falta ali, o jogador do Verdão, e ele sai jogando errado, Matheus Pereira. Felipe Anderson toma a carteira com o Andrés Pereira, domina, jogou pra Flaco aqui na direita, invadiu a área, dançou pra cima da marcação, fintou, levou por baixo, tira ali o Jonathan Jesus.
2: Deu pênalti.
5: Ele deu pênalti, é isso, Felipe?
0: Pênalti para o Palmeiras, o Flaco Lopes tentou uma jogada de efeito dentro da grande área e foi atingido pelo jogador do Cruzeiro. Na hora de fazer o chute, o jogador do Cruzeiro acaba atingindo a perna esquerda do Flaco Lopes e cai no chão imediatamente e o árbitro assinala o pênalti. Mas também é bom falar que o jogador do Cruzeiro acerta a bola. Vamos aguardar a decisão do VAR.
5: É, ele acerta a primeira bola e pega o jogador, então acho que eles vão...
2: Acho que vai voltar aí.
5: Vai voltar, vamos ver. Não deu pênalti, já falou que não deu. Mas é escanteio. Pera lá, mas é escanteio.
0: Escanteio, ele deu escanteio.
5: Mas esse cara tá completamente equivocado, cara, que cara ruim. Pelo amor de Deus, pô. Ele não sabe o que marca. Ô, Felipe, pelo amor de Deus. Agora ele volta de novo pra dar o escanteio, é isso? É,
2: ele já tinha dado já.
0: É, ele deu o pênalti, aí o VAR deve ter avisado que foi na bola, aí ele deu o escanteio, mas os jogadores do Cruzeiro pressionaram pedindo cartão pro Flaco Lopes. O Flaco foi atingido, não foi simulação, mas ele pegou primeiro na bola.
2: Sim, ele dá um cacrelinha na bola ali.
5: Vamos você fazer esse golzinho aí, seu Bento, vamos lá, vai. Vamos empatar essa porra aí, que tá estranho esse troço aí, vamos lá. Andrés Pereira, John Arias vem aqui pra receber a curtinha, hein? E recebeu. Recebeu, tocou, Andrés Pereira, mas pra que joga na área? Olha o Arias, cruzamento, tira de Jonathan Jesus, sobra de bola, Felipe Anderson, bateu, pegou, gol!
6: Caralho! Vamos, porra! Gol!

0: Bola cruzada na área do John Arias. Jonathan Jesus subiu de cabeça, afastou. Ela ficou totalmente fora da área. O Felipe Anderson dominou com a perna direita e jogou. Deu um petardo na bola. Ela foi no cantinho esquerdo do Otávio, que se jogou, mas nada viu. A bola balançou as redes, sacudiu a poeira dentro do gol. Palmeiras empata o jogo. O Palmeiras é forte, o Palmeiras é valente. Não sentiu, não. Foi lá e acabou empatando o jogo. Ah, Felipe Anderson. Ah, Felipe Anderson, camisa número 7. Eu vou aí te abraçar, hein? Eu vou aí te abraçar. Um para o time do Palmeiras, um para o time do Cruzeiro. E o detalhe do gol é todo seu, Felipe Melo.
1: O Abel confiou nele para ser titular no jogo contra o Cruzeiro. Sem o Alan suspenso, Felipe Anderson veste a camisa titular. E no jogo passado participou de 3 gols contra o Jacuipense. E hoje a bola sobra para ele na entrada da área depois de cruzamento. E ele pega de 3 dedos. Um golaço de fora da área, de 3 dedos do cantinho. O goleirão Otávio se esticou todo. A mão do Otávio chegou a relar na bola, mas não relou o suficiente para tirar o gol dele. Felipe Anderson empata tudo igual, 1-1.
0: Seu Bento, poxa! Falei.
2: Ele jogando ali mais centralizado, né? Como foi que aconteceu nesse lance. Que golaço, cara. Um 3 dedos, como o Felipe Melo disse, a bola vai saindo do goleiro e morre lá dentro. Tá, empatamos logo na sequência. Bom demais, sai daí, calma.
0: Meu Deus,
2: calma.
0: Carlos Miguel. Ainda bem que ele deu um murro na bola. Pensei que ele fosse furar ali, né, seu Bento? E a gente se assustou aqui nesse lance, hein? Sim. Né? Mas é escanteio pra eles, né, Felipe?
1: Escanteio. Carlos Miguel, ele foi, subiu. O zagueirão do Cruzeiro também. Ele deu um tapa consciente pra fora. Matheus Pereira na bola, escanteio
0: lá.
1: Cruzeiro.
0: Vai daí, sai pra porra. Lá, sai pra lá. Matheus Pereira, cruzamento, vem fechado. Carlos Miguel dá um murro, afasta dali. A bola reboteou de novo. Vem de novo, aqui atrás com o Fagner. Domina Fagner, é o último homem. Faz o tapa na bola, lá vai chegar no Gerson. Passa por ele, contra-ataque. Se der, não deu. A esticada de bola foi tão forte que o Felipe Anderson, mas nem que tivesse 7-8 motorzinho enfiado no Tchovas, pegava essa, né, Felipe?
1: É, hoje o Felipe Anderson tá correndo mais que geralmente corre, mas não ia chegar nessa bola de forma alguma.
0: E vem o Palmeiras, afasta ali, mas tem falta, hein? Tem falta, o juiz já pegou uma falta antes ali. E eles estão pedindo cartão ali. Falta marcada perigosa ali do lado mais direito ali, né, Felipe?
1: Ah, o Sávio Pereira Sampaio apita até pensamento, né? Encostou, daí, peteleco, pô. É falta. Falta pro Cruzeiro, o lado direito é distante, mas pode pintar cruzamento na área.
0: É. O Matheus Pereira é perigoso, hein?
2: Não, é a terceira, quarta ali, perto da área, tem que tirar daí, pô. Vamos lá.
0: Tem que afastar essa bola daí. Um homem na barreira, jogo, hein? Um homem na barreira nesse momento. Matheus Pereira pra cobrança. Ele levanta o braço ali, posicionamento da defesa do Palmeiras dentro da grande área, vem ele pra bola. É levantamento, Carlos Miguel! Aí fica com ele, não precisou nem subir na bola, né, Felipe?
1: É, parecia treinamento de goleiro. Foi na mão do Carlos Miguel que tem velocidade e pressa, o Palmeiras vem.
0: E olha, o Flaco dominou, abriu pra Maurício, bate! Bate, Maurício, ele tentou cortar, ficou! Mas não é possível, o Fagner tomou a carteira dele. Era pra dominar e bater, Felipe.
1: Ah, impressionante, Dodô. Um jogador que quer ir pra Copa do Mundo, o Maurício quer ser convocado pra seleção paraguaia, não pode perder um gol desse, né? O Flaco deixa ele na entrada da área com o pé esquerdo, que é o dele. Ele tem que chutar, ele foi cortar o Fagner e o Fagner roubou a carteira dele. O Fagner foi muito bem na cobertura.
0: Engatou, bateu, cara.
2: É lógico, é cortar pra dentro pra chamar pra direita ainda, que não é boa dele.
0: É brincadeira, viu? Giai, volta, retrocede pra Gomes, Gomes no setor de defesa, quase que o Arias não pegou aqui, mas acho que a bola saiu, não, saiu, aí não deu pro John Arias pegar aqui, mas que passe errado também do Gomes, hein, e aí manual pra ele, já cobrou, opa, de mão, pode dominar com a mão na bola, o Matheus Pereira aí, ô Felipe?
1: Não pode dominar com a mão na bola, aí. Mas então, ele tentou ludibriar a arbitragem. Os jogadores do Palmeiras estão pedindo cartão. Ele fala, não, só bate a falta, Gustavo Gomes, pra cobrança.
0: Meu Deus do céu. Não é possível, juro por Deus, cara. Olha, a bola tocada, de novo, John Arias domina, tá apertado, John Arias toca pra trás, bica na bola do Jair lá na frente. Flaco Lopes só deu um leve desvio no... O que que ele marcou aí? Marcou posição de impedimento do Flaco. Bom, eu daqui, ó, honestamente, não vi nada. O Flaco vai à loucura, hein? O Flaco foi à loucura aqui com bandeira aqui. O número 1, hein, o Rafael, hein, meu caro Felipe?
1: É, e era um ataque promissor, porque o Flaco Lopes, realmente estava um pouquinho impedido, mas...
3: Ele voltou um pouco, né?
1: Poderia ser o Palmeiras ali num ataque promissor e o Bandeira imediatamente já levantou a bandeira.
3: Essa aí estava, né?
2: Estava impedido, por pouco, mas estava. Eu achei que ele estava antes da linha do campo, mas não foi, não.
3: Jonathan Jesus volta atrás lá no Otávio. O goleiro estica no Fabrício Bruno. Vem Gerson para tentar sair para o jogo, né? Gerson dá um tapa na bola para Lucas Romero. Domina, vem embora, pede a chegada de alguém. Palmeiras começa a fechar portas. Matheus Pereira dá um tapa para trás. Começa com o Fabrício Bruno. Jonathan, aliás, é o Gerson agora. Gerson domina. Abertura no Jonathan. Jesus domina, segura e vai para cima, hein? Vai indo para cima, perto da linha divisória. O passe quase que deu pro Palmeiras ali. Kaique consegue o domínio e toca para Lucas Romero. Faz a abertura no Fabrício Bruno, que domina. Já vai rompendo aí a linha divisória do gramado, põe o pé para cima da bola, chama alguém para chegar junto, ninguém chega, por isso que ele faz o passe no círculo central para Gerson, para Jonathan Jesus. Faz a abertura de bola ali com o Christian. Christian abriu no Kaique, chega para tomar carteiro o John Arias, hein? Que beleza aqui na retaguarda. Opa, segurou. Kaique segurou ali. O John Arias, falta marcada na defesa do Verdão aqui, Felipe.
1: Recomposição muito boa do John Arias, né? No campo de defesa, consegue recuperar a bola do Kaique, depois é puxado, falta pro Palmeiras, Gustavo Gomes ali pra cobrança.
3: Gustavo Gomes pro time do Palmeiras, vai jogar a bola por elevação, vai tentar sair jogando aqui, deixa eu ver, não, por elevação, perna direita na bola, despachou pra frente, sobe ali no peito do Flaco, Arias tenta o domínio, Flaco briga, não consegue, quem briga também ali atrás, Palmeiras ganha na bola, hein, ganhou na bola. Aí o Andréas tentou ali, o Felipe, a bola passa por ele. Gerson, nossa, fintou o primeiro, já finta o segundo também, faz o passe para Matheus Pereira. Olha o perigo, ele faz a abertura de bola, vai chegar de novo ali no Arroio, que domina. Arroio é perigoso, hein? Ele vem embora, ele esqueceu a bola, mas mesmo assim retrocedeu, voltou. Felipe Anderson já toma a bola com o Andréas Pereira, vai embora os dois para aquele setor de esquerda. Vai rompendo a linha do inimigo, vai trazendo o time do Palmeiras de novo. A bola tocada para Felipe Anderson, domina. Chama Marlon Freitas dominou, Maurício. Isso tá do lado dele, Arias se quiser, ele prefere tocar pro Arias, Arias pra Giai, Giai domina, Flaco tá aberto, ele viu, acionou, Flaco, tocou, Arias, pra invadir, Arias, chega tirando de qualquer maneira o Kaique, ajuda na marcação também, claro, é lateral, e tira dali, faz o domínio, tenta dominar, foi pra cima o Flaco, falta, falta pra cima do jogador Christian. E a falta tá marcada aqui, meu caro Felipe.
1: No campo de defesa do time do Cruzeiro, né, o John Arias, ele quase acerta um chute ali que seria perigoso, mas foi desarmado e na sequência o Flaco Lopes derrubou o jogador do Cruzeiro, tudo igual 1-1.
3: Vamos colocar o corneteiro? Solta o corneteiro aí, não soltei nenhum até agora, viu, Gabiru?
4: Boa noite, galera da Energia, aqui é o Robson de Sorocaba, Palmeiras, vamos pra cima dele, porco. Sabe, cara, queria dar uma opinião aqui, eu acho que essas papagaiadas da arbitragem melhoraria se no fim de cada jogo a imprensa também fizesse a entrevista com eles e eles fossem obrigados a explicar os lances, entende?
3: Giai dominou, cruzamento, bateu na marcação e aí ficou fácil pro goleiro, bateu no Jonathan Jesus, ela perde velocidade, né? Ela acaba batendo ali na barriga dele. O cruzamento não acontece. O Maurício, aliás, o Giai pede lá a mão, mas bateu na barriga, né, Felipe?
1: Só barriga, é. Não pegou na mão do barrigada. Jogador. E ali vai direto na mão do goleiro no cruzamento do Giai.
2: Fala, seu Bento. E pelo... onde estava o ângulo ali, a bola ia ser um mau cruzamento.
3: Ah, entendi. Bola jogada de novo aqui. Aí domina, Caio Jorge, vai trazendo por dentro agora o Caio Jorge. Ele tenta se desvencilhar da marcação. Ele consegue, fez a abertura, Matheus Pereira. Olha o perigo, hein? Olha o perigo. Dominou, cortou pra bater, bateu, Carlos Miguel! A sorte que ele bateu no meio do gol, aonde tava o Carlos Miguel, né, Felipe?
1: E foi do mesmo lado que o Cruzeiro fez o gol, né? E o mesmo corte seco, só que agora foi o Matheus Pereira. E na hora de finalizar, a sorte do Palmeiras que ele bateu mal e o Carlos Miguel conseguiu fazer a defesa.
3: Olha o Murilo de três dedos, faz o passe ali pro Flaquito, Flaquito. Nossa, mas que finta no meio de dois, tenta de novo. Aí chega a marcação, mas ele toma a carteira de novo e fica lá atrás com o Andréas Pereira, que faz o passe para Marlon Freitas, que domina. Marlon Freitas está no campo adversário, faz o tapa no círculo central, no grande carrossel, trabalha com Andréas Pereira, ele abre na direita, Giai domina, Giai tem dois aqui na frente dele, não tem condições. Vem com Arias, um pouco atrás, Arias chama Andréas Pereira, Andréas Pereira domina, faz o passe, Giai de primeira tenta o tapa na bola, chega ali a marcação, o Jonathan Jesus tira dali e joga pra fora. Manuel pro Verdão, que tem pressa ali, 30 minutos no relógio, 1-1 é o placar. Cruzeiro abriu o placar com 10 minutos com Arroio. O Palmeiras já empatou aos 19 com Felipe Anderson. Aliás, um belo gol, um golaço do Felipe Anderson. No meio da rua ele bateu forte. Murilo domina pro Palmeiras, faz o toque para Arias. Dominou, se desvencilhou, vai embora, pode abrir. Abriu, já e domina para cruzar, cruzamento rasteiro. Gerson rasga no canto do Romero de novo. Não tem um passe certo, mas o Palmeiras retrocede de novo com a bola, vem embora, com o Andrés Pereira, dominou, Andrés Pereira faz abertura de novo, chegou aqui com o Giai, Giai domina, ele protege, toca de novo para Andrés Pereira chama Maurício, Maurício recebeu, dá um tapa lá no miolo, aí chega ali, intermediária central, Marlon Freitas, Marlon Arthur, Arthur parou, brecou, tocou para Felipe Anderson, arrisca, arrisca, tocou a bola, Arias dominou para bater, bateu, para fora! Olha o Arias ali perto da risca da grande área, batendo a bola, passa a esquerda do goleiro, Otávio, é tiro de meta, Felipe.
1: E ela passou próxima, hein, muito perto, lance do Palmeiras de pé em pé, Felipe Anderson pro Arias, o Arias trouxe pra esquerda e bateu tirando do goleiro, olha o Palmeiras, quase o segundo.
3: Não sei, eu tive a impressão de chuva, mas acho que é só impressão, vamos ver. Bora tocar dali atrás, sai jogando, Gerson, olha o Palmeiras vai tomar essa carteira, Flaco tomou a carteira, Andrés Pereira para Flaco Lopes, dominou, agora faz o passe, na grande área, forte demais, Maurício, eles erraram, mas aí a bola já tinha saído, quando eles erraram ali atrás, é escanteio pro Palmeiras, ô meu caro Felipe.
1: É, o passe do Flaco foi um pouco longo pro Maurício, que não chegou ali do jeito que ele queria para finalizar. E ali na sequência o goleiro acaba se atrapalhando e manda pra fora. Escanteio pro Palmeiras. Foi daí que saiu o gol de empate. É, quem sabe, rapaz, o gol da virada.
3: Se atrapalhou lá atrás e deu de graça esse escanteio aí, né? Porque o Maurício já não tinha perna pra pegar aquela bola no cruzamento rasteirinho fraco.
2: Caprichar, né,
3: cara? É pra caprichar, né, seu Bento?
2: Não, ali o passe final, cara.
3: É, porra, é isso mesmo. Cara. Vamos lá, Andrés Pereira pra Neres pro vira, virou. Levantamento na grande área, tira de cabeça. Não quis saber de conversa, já tira de qualquer maneira Caio Jorge para ajudar na retaguarda, ô Felipe.
1: Cruzamento no segundo pau, mas também ele estava sozinho, viu? Não tinha ninguém do Palmeiras para incomodar. A verdade é que o Palmeiras ganhou um segundo escanteio de graça.
3: Já cobrou para Felipe Alves, cruzamento, tira Fabrício Bruno na faça de cabeça, a bola reboteou para Giai, tocou no meio, aí protege, tocou Maurício, bola aberta, chega Andréas, chega Andréas, chega Andréas. Chegou para evitar a bola que saísse para tiro de meta para lateral, né, Felipe?
1: Ele evitou, sim, o Cruzeiro tem a posse de bola, mas o Palmeiras pode fazer aquele abafo, é bem do ladinho da bandeira de escanteio.
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3: 33 passados, 1-1 é o placar. 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
3: Bola tocada na frente, Arias, a bola saiu, né? Kaique fez a proteção para arremesso manual, para ganhar o arremesso aqui atrás, né, Felipe?
1: É, o John Arias tentou disputar a bola e o Kaique fez muito bem a proteção, arremesso bem na frente do bandeira no campo de defesa. Chove nesse momento, não, em Barueri, chuvinha.
3: Uma leve chuva, né?
1: É.
3: Kaique tenta se desvencilhar, Arias, fecha a perna ali, aqui, meu amigo. Não tem esse papinho de garfo, não. É colher, né, Felipe?
1: É, ficou esperto ali o John Arias, né? Não vem, não. E aí coloca pra fora mais um arremesso lateral.
3: A tocada já tenta o Andrés Pereira tomado. O Lucas Romero joga pra fora de novo. Eles ganham um pouquinho de jardas lá na frente. Vai ganhando um pouquinho mais ali na frente pro arremesso manual. Aí o juizão fala, é lá atrás, né? Porque ele foi além da linha aqui de vídeo gramado e a bola foi um pouquinho aqui pra trás, né? Kaique Bruno. Gerson pede, livre. Tocou pra Kaique. Kaique domina, vai trazendo para trás. Palmeiras vai tentando ali jogar a linha de frente, mas não tinha ninguém do outro setor, hein? Ele clareou bem, olha só, tem uma avenida ali, o Fabrício. Fabrício Bruno, agora ele para, breca, põe o pé para cima da bola, vem com o Lucas Romero. Olha o Maurício para tentar tomar carteira, ele se assustou, volta atrás. Para Otávio, dá um tapa para Jonathan Jesus. Põe o pé para cima da bola, chama Fabrício Bruno, recebe Fabrício Bruno, faz abertura no outro setor ali. Vai trabalhar na bola de novo aqui, na retaguarda. Lucas Romero recebe aqui, é o último homem. Dá um tapa ali na frente para Gerson, volta retrocedendo atrás de novo para Lucas Romero. que vem Mora. Vai tentar distribuir o jogo de novo. Matheus Pereira vem chamar também. Recebe a bola no círculo central. Ele domina, gira, toca. Boa bola no Christian. Agora já tá na esquerda. Tocou no Matheus. Chega de carrinho para rasgar o Gustavo Gomes. Vai brigar pela bola. Foi seguro aqui, hein? Ô, louco, o Jonathan Jesus chegou aqui segurando tudo aqui. Não tinha nem amarelo pra esse cara, ó, meu caro Felipe.
1: Claro, era pra ter cartão amarelo, porque o Flaco Lopes sairia ali com a possibilidade de avançar com um corredor livre em direção ao gol. E foi seguro na frente do Bandeira, na frente do quarto árbitro, e o Sávio Pereira Sampaio ignorou. Marcou a falta, sim, mas não deu cartão.
3: Ele é péssimo, cara. Ele é muito ruim. Ah,
2: caberia, né? Era um possível contra-ataque ali.
3: É muito ruim, né? Ele não é ruim, ele é muito ruim. É muito, muito, muito, muito ruim. É ruim demais. Mas aquela ruindade que dói. Dói de ver, sabe? Olha o Jai, bate em cima da perna do jogador do Cruzeiro pra ganhar arremesso manual, né? Aí o Flaco vai lá e show, a chuva começa a apertar um pouquinho aqui, hein, Felipe? Aí.
1: É, na hora de colocar a capa de chuva, hein? O Arthur Jorge tá todo molhado ali agora.
3: Nossa, pegaram o Arias aqui, hein? Ele não deu nada. Agora ele não marca nada. Agora ele viu que... Agora eu vou falar uma coisa pra você. Ele demorou, aí ele viu... Pediram o fardo, mas eu dei. Olha, é ruim, seu Beto. Fala pra você, ó. Bundada, né?
2: É.
3: O Kaique deu uma bundada no João Arias. É falta, né? Falta, Felipe.
1: Na frente do quarto árbitro, José Mendonça da Silva Júnior. E o Abel tá quietinho, hein?
3: É, porque tem que ficar
1: tá
3: mesmo.
1: Pendurado, porque senão perde o jogo contra o
3: exato.
1: Flamengo.
3: Já domina no círculo central pra trabalhar Maurício. Ele faz a abertura no Giai. Domina Giai, de novo no Maurício. Recebeu. Aí ele retrocede aqui atrás. Sai jogando no campo de defesa com o Gustavo Gomes. Ele faz o passe pra Murilo. Recebeu Murilo. Vai trazendo um pouquinho mais do lado esquerdo Murilo. Não tem espaços. O Arthur tava pedindo essa bola. Podia ter tocado. Prefere ir lá na meia lua pra Carlos Miguel. Agora com o Gustavo Gomes. Estica. Andrés Pereira. Passe estranho. Errado. Deu de graça pra ele, Giai teve que dar uma rasgada aqui, mas não pode errar esses passes assim aqui atrás, né, ô Felipe?
1: É, e o Giai agora foi bem na cobertura, e o Arthur Jorge tá tirando com a cara do Giai ali, porque o Giai,
3: e não tem cartão,
1: ele deu um bicudo em direção ao banco de reservas, mas foi pra tirar a bola, não foi pra acertar o Arthur Jorge, nem o jogador do Cruzeiro. Agora o técnico do Cruzeiro, né? Tá empurrando os jogadores do Palmeiras e toma cartão amarelo. Tá empurrando os jogadores do Palmeiras e toma cartão amarelo o técnico do Cruzeiro.
3: E a chuva aperta agora, hein? A chuva aperta e a chuva não é legal, hein, seu Bento?
1: Mas,
3: não.
1: Dudu, desculpa, rapidinho. Nesse momento ali a confusão, né? O Giai tira a bola, mas não teve a intenção nenhuma de acertar os jogadores do Cruzeiro. A intenção foi só tirar a bola.
2: Não, mas o cara chutou a bola ainda.
3: Ele pediu desculpa.
2: Ele pediu desculpa na hora, ele afastou a bola ainda. O que foi?
3: Pediu desculpa, eles estão fazendo isso pra realmente, porque o empate pra eles é bom.
2: Tomou,
3: né?
2: Amarelo, é bem feito aí.
3: Se na fosse rua o Abel, também. Se fosse o Abel, meu amigo, tava na rua. Porque esse cara, olha o que ele fez, cara. Olha lá, tá reclamando até agora, hein? Até agora ele reclama. E o árbitro, lateral, o Sávio, porra. Pereira, ele não tem impulso forte pra começar a partida. Eu não sei quanto que ele vai dar de acréscimo, evidentemente, mas olha, tá difícil, viu? Tá parado o jogo há um tempão aqui, viu, Felipe?
1: Tá parado porque o Arthur Jorge não para de reclamar. Agora, já tomou cartão. Se continuar reclamando, tem que tomar o segundo cartão e ser expulso, né? Porque ele não para de reclamar, o Arthur Jorge.
3: E tá ali, ó, além do limite da onde que ele tem que ficar ali, na área técnica, que eles chamam, ele tá ali, ó. Agora que ele tá voltando, porque o quarto árbitro mandou ele retroceder ali. É brincadeira, cara, olha.
1: A paciência com o Arthur Jorge, será que teria se fosse o Abel Ferreira?
3: Não,
1: né?
3: Teria, essa é a pergunta. Eu já te respondo aqui, não teria, não. Kaique, Bruno. Manual pro time do Cruzeiro. Mas a cobrança lá na frente chega Gomes. Já joga pra fora pra Manual. Mas aí bateu antes na perna do jogador do Cruzeiro, né? Do Cruzeirense ali, saiu pra fora e o Manual é do Verdão. Vem Giai. Christian na frente dele, o Flaco um pouco à frente. Arias também lá na frente. Giai. Ameaça aí lá na frente, não vai. De novo, ameaça, não vai. Vamos, Giai! Giai, Flaco, no peito, no terreno, jogou por elevação. Gerson protege, tapa por cima da bola. Giai chegou, nossa, foi empurrado, hein? Empurrado, Christian chegou empurrando o Giai. Falta! Falta marcada de novo ali, meu caro Felipe Melo.
1: O jogo parado pelo lado de campo da defesa do Palmeiras, olha, lado direito. Chegou. O jogador Christian agora subiu e aquela famosa cama de gato, Giai... Levou a pior e caiu no chão, falta marcada pro Palmeiras.
3: Mas ele foi com o cotovelo ali na costela, né? Olha a bola lá na frente, Jonathan Jesus afasta. Retira a bola errada ali, a Arias vai brigar, vai ganhar. Ganhou, calcanha na bola pra Andréas Pereira, tem... Ô, Andréas, vai tá mal, Andréas, hein? já de novo deu pro Kaique. Kaique, aliás, desculpe, esse daí é o Caio Jorge, vem trazendo pra trás, agora não tem mais espaços, parou, brecou por elevação, faz o passe ali no Lucas Romero, opa, mão na bola, hein? Claramente a mão na bola e o juiz não deu nada. Aí vem com o Matheus Pereira, domina Matheus Pereira na intermediária, fez o passe, tapa de calcanha, chegou Christian para Gerson, dominou, cruzamento fatiado na entrada da área, passa por todo mundo, o Arthur vai proteger. E vai ganhar o time. Nossa, Matheus Pereira! Pegou o Arthur, agora o pau fecha. Vai Marlon, vai todo mundo pra cima, hein, ô Felipe? É, cartão aí.
1: Cartão amarelo pro Matheus Pereira. O Arthur tava protegendo, a bola já tava saindo. E o Arthur deu um pontapé. E o Matheus Pereira deu um pontapé no Arthur. E caiu imediatamente.
3: Nossa, louco, velho.
1: É, louco, foi velho. Na frente da bandeira, cartão amarelo pra ele. Aí o Matheus Pereira viu que fez burrada e pede desculpas. Mas o cartão foi aplicado, falta pro Palmeiras.
3: Nossa, o evento do jogo tá pegado, girando o tempo e placar do futebol na energia.
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3: 41 minutos passados, etapa primeira de jogo. Minha nossa senhora, esse passe aí. Eu quase que eu fiquei louco aqui, juro por Deus, cara. Ai, ai, ai. Palmeiras 1, Cruzeiro 1, energia em campo, futebol de torcedor pra torcedor.
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3: Olha, eu fiquei com um nervo à flor da pele ali naquele passe ali, senhor. Não pode, hein? Estão errando muitos passes aqui perto, senhor.
2: Não, e aí ficaram engatilhos ali, cara, na mão do Matheus Pereira ali, que sabe articular a bola.
3: Você é louco?
2: Não pode, tem que ficar atento a esses passes aí, passinho curto e tal. O jogo ficou feio, hein, Domênio?
3: É.
2: Depois do gol do Palmeiras, tá feio, só falta praticamente, né? Não tá acontecendo mais nada aí, o Palmeiras consegue chegar, um jogo truncado nesse momento, aí tá meio, segue travado, muito faltoso o jogo.
3: Fabrício Bruno esticou a bola, Arias afasta, Andréas Pereira consegue o passe, Maurício para trás, Marlon Freitas esticou, que bola boa no Felipe Anderson, que dominou, sentiu Felipe Anderson.
2: Sabia quanto vocês.
3: Já certeza. Vi que não vai voltar. Minha nossa senhora. Ficou no gramado ali, sentiu Felipe Anderson, não sei se volta. Pelo jeito foi aí a posterior da coxa, viu, Felipe? Eu acho que não volta mais. Infelizmente. Hoje que tava jogando bem, o cara vai se machucar, Felipe.
1: É, e o assim, foi um lançamento promissor, né? Ele ia chegar no lado esquerdo com a possibilidade de um baita contra-ataque pro Palmeiras. Sentiu a posterior da coxa, largou a bola, caiu no chão imediatamente. Vem aí a segunda substituição do Palmeiras por lesão no primeiro tempo. Ramon Sosa sai machucado e o Felipe Anderson agora estiramento ali posterior da coxa esquerda.
3: É, seu Bento, infelizmente, olha...
2: Cara, não sei o que acontece com esse cara, velho. Jogou 300 jogos lá com o time lá, de onde ele era.
1: Lázio, nunca machucou.
2: Porra, velho, nunca machucou. Aqui não que vai ganhar uma sequência, ele consegue ganhar um hoje, ritmo.
3: Hein? E não tava mal, bem
2: no jogo.
1: Vai Evangelho.
2: Ficar... É, vai ter que... É, mas não põe o Paulinho mesmo, acho que é aquilo que você falou mesmo.
3: O Paulinho
2: mesmo.
3: É 30 minutos, cara, não dá. Olha a bola no costado para Flaco Lopes, vai dominar, Maurício pediu no meio, vamos, vamos Flaco, dominou, demorou demais, olhou a chegada, já tá travando aqui o Jonathan, ele tenta se desvencilhar, ele faz o passe no Giai, Giai com o Flaco, Flaco dominou, vai para cima da marcação, Flaco, por elevação, ele tentava o Maurício, mas o passe foi equivocado, sai para fora, tiro de meta, Felipe.
1: É, foi mal agora no cruzamento. Também porque o Palmeiras está com um jogador a menos no ataque. Com a saída do Felipe Anderson, foi para fora. Tiro de meta para o Palmeiras. E agora a substituição. Saiu então o Felipe Anderson, 7. E entra Lucas Evangelista, camisa número 30.
2: Já queimou duas substituições do primeiro tempo. As duas por contusões. Caramba, velho. Como é complicado, hein? Agora tem que jogar, né? O Andréas lá para frente. Mas ali, acho que é isso, né? Você vai fazer o Evangelista com o Marlon Freitas.
3: O Maurício cai na ponta.
2: É, o Maurício vai cair lá, acho que joga pro Arias de novo, lá de lá, põe o Maurício aqui onde ele...
3: Não,
2: onde
3: o Maurício geralmente cai na esquerda, né? O Maurício é esquerda.
2: Dizer,
3: né?
2: Vamos ver como ele vai fazer e o Andréas agora vai atuar como meia.
3: É, olha lá, e já tá lá, olha lá. Andréas Pereira dominou, vai embora, parou, brecou, tocou pra Evangelho. Evangelho. Giai, tocou a bola para Evangelista. Quem domina é Marlon Freitas por elevação. Mas o que, que é isso? Mas o que, que é isso, Marlon Freitas? Ah, totalmente equivocado o passe. Deu de graça o tiro de meta, Felipe.
1: É, foi um levantamento para ninguém, né? Porque o Lucas Evangelista tava trazendo com o pé esquerdo ali. põe a bola no chão. Marlon Freitas tentou por elevação ali buscar o Ramon Sousa, o Flaco Lopes, mas a bola vai pra fora, tiro de meta.
3: 45 minutos, vai terminar o primeiro tempo. Quanto será que ele vai dar de acréscimo, hein?
1: 4.
3: 4 de acréscimo. 4 de acréscimo, portanto, vamos até 49. Gomes sobe de cabeça, a bola fica viva, Matheus Pereira faz a abertura do Fagner, se apresenta Fagner, faz o passe ali na frente, Arroio, ele domina, toca atrás, Lucas Romero vai se aventurando na frente no ataque para Matheus Pereira, domina Matheus Pereira, Gerson do lado, ele viu, acionou, Gerson domina no bico da área, Gerson, Fagner tá aberto, ele viu para Fagner, agora vai em cruzamento, cruzamento, não tira de qualquer maneira, espalma Carlos Miguel ali, voltou reboteada para Jonathan Jesus que faz a abertura de novo, vem chegando os caras, faz o toque ali, falta! Falta em cima do Arroio!
2: Genis, pra que fazer isso, velho?
3: Minha nossa senhora, hein? E essa falta é muito perigosa, hein, meu caro Felipe?
1: No bico da grande área, né? Muito próximo à grande área, falta ali, uma falta que tem a possibilidade de até um arremate direto pro gol, e o Lucas Evangelista perdeu o tempo da bola e acabou atingindo o tornozelo do Arroio. Realmente a falta foi muito marcada, bem marcada.
3: Essa falta é perigosa, hein, seu Bento?
2: É, perigosa. Tá louco. Evangelista peitou agora, tá com gás novo.
3: Puxa,
2: toma um toco desse aí.
3: É, rapaz, é falta perigosa. 46, passado. Não pode tomar esse gol, não, hein? Tem que tentar, no mínimo, aí, né? Levar esse empate. No mínimo, empate aí pro primeiro tempo. Pra virar o segundo tempo, legal. É muito perigoso. É perto do bico da área. Olha... falta, Matheus Pereira de novo, sempre ele, homem das bolas paradas, só um na barreira, é o Arias, vem pra bola, cruzamento, teve desvio do Flaco pra fora, aí é escanteio, quase que o Flaco joga contra o patrimônio, hein, ô Felipe?
1: É aquela falta venenosa que vai em direção ao gol, ninguém sabe se vai ser um cruzamento ou se é um chute direto, o Flaco botou a cabeça, colocou pra fora, é escanteio, Matheus Pereira na bola.
3: Olha o perigo que subiram todos os caras altos, hein? Fabrício, Bruno, Jonathan, Jesus também. Todo mundo na mata cheia, cozinha, levantamento. Flaco sobe e afasta do primeiro pau de cabeça. Manual para o time do Cruzeiro. Matheus Pereira quis cobrar lá do escanteio, cara. Você tá de sacanagem, hein? É, Felipe, tá de sacanagem. A bola saiu do outro lado ali, ó. Agora ele manda voltar de novo. Pô, sacanagem, hein? 47, já já, hein? Já já vem aí a resenha do intervalo. Já já, Marcelo Lima, sempre brilhantemente, vem para apresentar para você. Manual para eles, Fagner vem para a bola. Todo mundo bem marcado, ele faz o passe, Matheus Pereira vai tentar o tapa, bate em Evangelho, vai tentar ganhar, Evangelho ganhou, aí toca pra John Arias se desvencilhou, faz o passe lá na frente, chega rasgando, a defesa joga pra fora, manual pro time do Palmeiras cobrar, na linha demarcatória ali, já vem pra cobrança, faz lá rapidinho a cobrança, John Arias recebe, vai indo, tem três na marcação dele, ele breca, segura, tapa na bola do jogador do Cruzeiro, ganha ali o manual na frente, né, Felipe?
1: É, o lateral foi marcado e o Palmeiras com muita pressa já cobrou.
3: Cobrou errado, mas sobrou de novo a bola pro time do Palmeiras para Arias. Arias dominou para Evangelista, ganhou, dominou, fez a abertura. Agora no outro bico, no bico direito, Jai, curtinha para Marlon. Marlon dominou para Evangelista, que domina também um pouco ali por dentro. Aí ele vem mais aqui na direita para Marlon. Não tem espaços, portas fechadas. Retorna aqui atrás. 48 e 50, vai terminar o primeiro tempo. Maurício, toca atrás, ergue o braço.
2: Cruza a bola,
3: termina o primeiro tempo de Palmeiras 1, Cruzeiro 1. Vem aí a resenha no intervalo. Vem você, Marcelo Lima.
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3: Recebeu, tocou, Andrés Pereira, mas pra que joga na área? Olha o Arias, cruzamento, tira do Jonathan Jesus, sobra de bola, Felipe Lúcio, bateu pro gol,
7: caralho, vai, porra!

0: bola cruzada na área do John Arias. Jonathan Jesus subiu de cabeça, afastou. Ela ficou totalmente fora da área. O Felipe Anderson dominou com a perna direita e jogou. Deu um petardo na bola. Ela foi no cantinho esquerdo do Otávio, que se jogou, mas nada viu. A bola balançou as redes, sacudiu a poeira dentro do gol. Palmeiras empata o jogo. O Palmeiras é forte, o Palmeiras é valente. Não sentiu, não. Foi lá e acabou empatando o jogo. Ah, Felipe Anderson. Ah, Felipe Anderson, camisa número 7. Eu vou aí te abraçar, hein? Eu vou aí te abraçar.
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2: É, a bola parou em Barueri, final do primeiro tempo, por enquanto, tudo igual no placar. Cruzeiro abriu o placar com Arroio e Felipe Anderson empatou para o Palmeiras num belíssimo gol de fora da área, um petardo no ângulo esquerdo do goleiro Otávio. Vamos falar muito agora na resenha do intervalo do que aconteceu nesses primeiros 45 minutos num oferecimento de KTO, kto.bet.br, pode apostar, site proibido para menores de 18 anos, jogue com responsabilidade. 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E aí, seu Bento, 1-1, jogo pegado, jogo disputado, já era esperado isso, né? Mas o Palmeiras saiu atrás de um gol aí logo no começo da partida, conseguiu o empate, mas ainda não perdeu muitas oportunidades de virar o jogo, pelo menos nesse primeiro tempo, né, seu Ben?
3: É, não, difícil o jogo, como você falou. O Palmeiras começou bem, começou em cima, né, muito articulado o ataque, variações com o Felipe Anderson muito bem na partida, junto com o John Arias, né, o Sosa chegando também, é um cara que dá muito trabalho, toma um gol, mas o Palmeiras não sente o gol, né? Do Cruzeiro, continua indo pra cima, aí num golaço, cara, do Felipe Anderson, ele pega uma bomba ali fora da área, um três dedo. Depois disso aí o jogo deu uma esfriada, né? O Palmeiras perde o Sosa. Puta, perder dois atacantes no jogo é osso, hein? É complicado, cara. E aí sofre

0: posição boa, jogando meio de meia, esquerda ali, tava jogando hoje. Porra, aí o cara vai e machuca de novo.
1: Sabe o que, que é isso aí? Calendário. Porque na Europa, né, aqueles jogos mais, sim, calendário mais decente, sim, digamos assim, o cara jogou 200 jogos seguidos. É. Vem pra cá, com esse ritmo alucinante, o físico do cara não aguenta.
0: Então, cara, aí o Palmeiras acaba 1-1 ali pro Abel agora dar uma olhada no vestiário, ver o que vai fazer. Você já sai de cara com duas substituições, você perdendo no primeiro tempo, isso é raro de acontecer. Dois atacantes ainda. O Palmeiras tem que colocar o Evangelista, coloca um pouco o Andreas Pereira lá na frente. Mas, cara, vai ser difícil, hein? Hoje a gente vai ter que ser aí, o Palmeiras e o Abel vai ter que tirar da cartola pra arrancar essa vitória, porque se você tem mais três mudanças pra fazer, né, não adianta, você tem que deixar uma ali, porque você não sabe como vai ser os zagueiros, os laterais, né, quem sabe não machuca mais ninguém, porque do jeito que tá a zica hoje, vai ser complicado, mas é um jogo difícil, um jogo muito pegado, um jogo faltoso, mais de, se não me engano, mais de 25 faltas aí na partida, acho que se não me engano, não, até agora. Então, mas jogo muito disputado e promete muito nesse segundo tempo.
1: Muito bem. Muito bem. Vamos botar a KTO? Felipe Melo vem aí na sequência. Vamos lá.
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1: Diga, Felipe.
3: Ô, Lima, só para trazendo dados em relação ao Felipe Anderson e o histórico de lesões dele no departamento médico, se for confirmada realmente essa lesão, né, a princípio, pela imagem, seria um estiramento ali na coxa esquerda, o Felipe Anderson iria para sua sétima lesão no Palmeiras. Ele até agora tem 6 lesões confirmadas desde que foi contratado, ficou mais de 100 dias no departamento médico. Ele já sofreu com pubalgia, edema na coxa, lesão no quadril e entorse no tornozelo. Se for confirmada, seria a 7ª lesão do Felipe Anderson. E o curioso é que quando ele foi contratado, né, você até citou aquele período que passou na Lazio lá e um jogador que não se machucava, ele em 3 temporadas completas pela Lazio ficou fora de combate por 4 dias só, por uma lesão no dedo do pé. Foi um recorde de 144 jogos consecutivos pelo clube italiano. Mas desde que chegou no Palmeiras, pode sim ser a questão do calendário, mas ele acumula uma sequência de lesões. Já são 6 confirmadas, com hoje seria a 7ª lesão do Felipe Anderson.
1: É impressionante mesmo, 7 lesões, eu vou te falar, hein? Fica mais no departamento médico do que em campo.
3: Em 2 anos e meio, né, praticamente, do Palmeiras, 7 lesões.
1: Pois é. Rapaz do céu, ó, é o seguinte, só tem o jogo do Palmeiras rolando nesse sabadão, né, todos os demais jogos disputados já encerrados, o Atlético Mineiro ganhou de 3-1 do Mirassol, Mirassol que não se cuide, para que vai cair, hein, Mirassol, Internacional 4, Vasco da Gama 1, Fluminense 2, São Paulo 1, e o Palmeiras vai empatando em 1-1 com o Cruzeiro. Então esses os jogos desse sabadão, né? Lembrando que Fluminense São Paulo com transmissão do Futebol Energia em Campo. 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Aliás, todos vocês que nos ouvem, muito obrigado pela audiência, né? Pegamos o elevador, já estamos lá na cobertura da audiência, né? Muito obrigado, ó. 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Muito bem, o Domênico gritou gol, né? Agora ele vai falar de açaí.
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1: Muito bem, seu Bento está aqui com frio, rapaz. Ele está com frio, está reclamando aí. Ah, o homem ficou magro, tá vendo? Tem a vantagem de você ser gordo. Quando você está gordão, você tem camadas de proteção de frio. Agora ele perdeu 55 quilos, qualquer brisa ele fica com frio, tá vendo? É, acontece, né? Esse é o segredo dos leões marinhos. É, eu sei.
2: Caramba, mano, nunca senti tanto frio assim agora. Tá aqui,
1: é, até meu abri filho.
2: Ali um pouquinho. Ali,
1: você perdeu a sua capa protetora, vai fazer o quê? 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
1: 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Repetindo aqui a audiência rotativa do rádio. Ô, Domênico Gato, Neymar vai pra Copa ou não vai?
4: Eu acho que agora vai, Marcelo, depois que o Ancelotti carimbou a sua vaga pra, não só pra essa Copa, como pra próxima, eu acredito que sim.
1: E pra você, seu Bento?
2: É, mudei de opinião. Semana passada eu achei que ele não iria, mas também depois dessa renovação, e também hoje que a gente não sabe da gravidade do João Pedro aí, tá indo pra eliminação, né? Porque tá machucando o Estevão. Primeiro foi o Rodrigo, o Estevão... É, no ataque. Agora o João Pedro, espero que não seja nada, mas eu acho que ele vai acabar indo sim, viu,
1: Neymar? Hoje tem a final, né? FA Cup, né? Na Inglaterra, né? Sim. O City ganhou de 1-0 do Chelsea e o João Pedro saiu mancando e tal. O repórter da ESPN que tava lá, né? Da ESPN Brasil, perguntou pra ele: e aí, tem alguma coisa? Ele falou: não sei. Não sei se eles é grave, não é. Então, né? Só falta perder mais um. Aí fica difícil mesmo, né? Enfim. Ô, Felipe Melo, Neymar vai pra Copa ou não vai?
5: Olha, eu acho que vai, viu, Marcelo? Eu acho que, no final das contas, com a lesão do Estevão, enfim, outras lesões no Brasil, acaba que ele vai ser convocado, Neymar. Agora, ele tá confirmado na final da Kings League, que é na segunda-feira, no mesmo horário da convocação da seleção brasileira, hein?
1: Ele é o presidente do time lá, né?
5: É, então tem final da Kings League no dia 18, segunda-feira, no dia da convocação. Será? Será que ele vai?
1: Se ele não for, pelo menos o pênalti ele bate pro time dele lá, né? Nessa Kings League.
5: É, ele pode ser convocado e ainda bater o pênalti,
1: né? Pode, pode. Vai saber, né? Ai, ai. 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E às 16h, abertura às 15h, tem Botafogo e Corinthians, os dois jogos do futebol Energia em Campo de amanhã, domingão. Muito bem, ainda não temos imagens lá de Barueri, né, pra sabermos se já voltaram ou não.
4: Mas teve uma equipes. Imagem, Marcelo, tá caindo um pé d'água agora.
1: Ih, rapaz.
4: Isso tá não chovendo? É bom pro Palmeiras não, viu,
1: Silvio? Será que tá chovendo aqui na região da Paulista?
4: A gente tá no
1: estúdio fechado. Acabei de olhar,
4: não, não tá? Não, não tá?
1: Fui lá olhar porque falei, porra, não é possível.
4: Pois é, rapaz. Ó, em Barueri, então, tá caindo o mundo, hein, gente?
1: Que coisa. Já tava, né, no, do meio pro final do primeiro tempo, já tava chovendo forte, né? E pelo jeito, essa chuva persiste lá em Barueri, né? O que não é bom pra um time que usa da rapidez pelos corredores, né? Como o Palmeiras tenta usar. Né, um campo pesado, encharcado, né, embora seja sintético lá em Barueri, mas sempre atrapalha o jogo, né? Bom, vamos ver. Os times já estão voltando, realmente cai o mundo nesse momento. Olha lá isso, em Barueri, mas chove forte, bicho.
4: Falei.
1: É um dilúvio,
2: né? Quando aparece assim na câmera, nítido,
1: é porque a gente percebe que a coisa tá feia.
4: Não, agora deu muito.
1: Agora ferrou.
4: É um dilúvio.
2: Safou, hein, Rufo?
4: Agradece a mim. Hein?
5: Obrigado, Dudu.
1: Era pra ele estar lá.
4: Era pra todo mundo estar lá, velho.
5: Obrigado, seu Bento.
1: Bom, o Palmeiras tá batendo bola, o Cruzeiro ainda não voltou, então dá tempo da gente colocar um corneteiro. Vamos lá.
6: Fala, Dudu. Fala, Bento. Tudo bem? Aqui é o William de Jundiaí. Cara, na questão de sobre zagueiros, Barbosa, o Nino, será que a gente precisa mesmo? É muito bom um reforço, né? Mas, porra, o Fux, pra mim, joga um futebol tremendo. Pra mim, se encaixaria fácil ali, um cara raçudo, um cara de muita qualidade ali pra nossa zaga, né? Não sei, fica a dúvida aí.
2: Não, é que é questão que, geralmente, o ideal é trabalhar de 4 a 5, né? No elenco. O Palmeiras tem 4 e 2 machucou. Então, o que você vai fazer? E não sei também se depois vai ter negociação, parece que tem um zum zum zum do Fux aí. Sabe, né, cara? Então, mas eu acho que no lance do Barbosa é melhor se precaver mesmo. O Palmeiras fez certinho em contratar o cara.
1: Muito bem, o Cruzeiro também tá voltando a campo, o Palmeiras já está em campo, cai um dilúvio em Barueri, mas o sintético lá de Barueri vai aguentando bem, sem muitas poças, né? Então, vamos começar aí, instantes, o segundo tempo para Palmeiras 1, Cruzeiro também 1. Voltamos o comando da transmissão com você, Domênico Gato.
4: Muito obrigado, meu caro Marcelo Lima. Você volta nos vestiários do Energia em Campo para trazer tudo o que vai acontecer nos últimos 45 minutos e mais acréscimos, se houver, entre Palmeiras e Cruzeiro, por enquanto placar de 1-1, né? O Palmeiras voltou e me parece voltar o mesmo, né? Afinal de contas também.
2: Nem dá,
4: já
2: né?
4: Fez duas substituições,
2: agora, né, só seu tem mais três aí agora.
4: E aí agora não sei como é que... Mas aí quando troca assim, ô Felipe, ele só tem direito a mais uma troca?
5: É, ele poderia trocar agora no intervalo, sem ter a perda ali de substituições. Ou trocar
4: três de uma vez.
5: Ou trocar três de uma vez no decorrer do jogo.
4: Depois não pode. Vai começar, hein? O Palmeiras vai dar o pontapé inicial. Parece que voltou mesmo o Cruzeiro também. Vai autorizar. Autoriza o árbitro apita!
7: Avante, Palestra, vamos lá, vamos, Dodô. Pessoal, vamos lá, mais 45 minutos.
4: Agora de novo é comigo, hein?
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4: 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E o comando é do Verdão nesse sabadão à noite. Arthur sai distribuindo o jogo. Nossa, foi empurrado. Já foi empurrado aqui pelo Fagner, né? O Maurício. Falta marcada na defesa do Verdão. Tá sair trocando passes por ali mesmo, né? Tá jogando aqui atrás, então, com o Murilo. Murilo retorna lá no Carlos Miguel. Domina, perto ali do pênalti. Faz a abertura no Gomes. Recebe Gomes. Eles apertam ali. Cuidado, hein? Arias, volta, retrocede. Giai, domina, toca o Gomes. Por elevação, passe, vai no Flaco. Flaco passou por ela, caiu, pediu falta, nada aconteceu, o juiz não deu falta, nada marcado. A bola fica com Lucas Romero. Domina, chama Gerson. Jalim na linha que divide o gramado, vem trazendo um pouco mais para trás para Lucas Romero. Fabrício Bruno perde essa bola. Ele aciona o Fabrício Bruno, recebe. Passe de chapada ali na perna direita, chega aqui com Arroio. Arroio vai agora inverter a jogada, chegou do outro lado com perigo, dominou, cortou, bateu, travada a bola para fora. Aí pede lá o Kaique que bateu, né? A bola travada, pede escanteio, escanteio. E o juiz vai lá e marca o escanteio pra eles, ô Felipe.
5: É, ele tá pedindo o toque de mão do jogador do Palmeiras. Mas o Sávio falou, foi nada, foi escanteio, vai lá bater. Porque na hora que ele chuta, a bola pega no pé e desvia no braço do Arias, mas o braço totalmente colado, né? Não dá pra dar nem a pau um lance desse.
4: E bateu, bateu, mas poxa, tá colado. Agora vem Fagner para a cobrança do escanteio. E a chuva continua apertando ali. E chuva não é boa não para nós, viu, seu Bento? Time mais técnico assim não é legal não, hein?
2: Cruzeiro jogando fora de casa, o empate eles assinam, né? Não é o nosso caso.
4: Fagner, olha o perigo. Curtinha. Recebeu, tocou. Andrés Pereira afasta dali. Sobra de bola para levantamento na grande área, Carlos Miguel. Em dois tempos, fica com ela. Fácil defesa do goleirão verde, Felipe.
5: Foi um chutamento, né? Não cruzou pra ninguém. A bola foi na mão do Carlos Miguel, facinho pra defesa.
4: Maurício deu um toquinho na bola pra batida em cima da marcação. Aí. A bola vai sobrar bem com Arias. Põe a bola pra Flaco! Dominou Flaco! Vai levando, tocou pra Evangelista! Pô, chega, Evangelista, mas não é possível. Não é possível.
2: Porra, velho.
4: Mas me parece que o juiz já tinha marcado impedimento no Flaco, hein? A moça lá, tal da Leila Nayara Moreira da Cruz. Tava impedido. É. Não ia adiantar nada, viu, seu Bento?
2: Ah, só se tivesse saído do gol, mas não, acho que também tava.
4: Marcou, né, Felipe? Então, o impedimento, né?
5: O impedimento foi bem marcado. Agora, o Lucas Evangelista tem que estar mais acordado no jogo, né? Era um lance pra ele chegar ali batendo, cruzando. Ficou parado esperando o Flaco. Mal demais o Lucas Evangelista nessa jogada.
4: Minha nossa, olha o Cruzeiro vem descendo de novo. Vem com o Murilo pra arrumar a casa e já sai pro contra-ataque agora com Arias. Domina Arias, vai se mandando, rompe a linha de vidro tomado com o Flaco Lopes, trouxe pra trás. Mas aí, quando traz pra trás, o time do Cruzeiro vem voltando totalmente no setor de defesa. Volta no Jair, Jair também retorna no Carlos Miguel. Pois
2: não? Um superchat aqui pra eu fazer o dedo do meio pro Flaco, que ele fica saindo da área. É verdade mesmo, né? Impressionante onde o Flaco vem buscar a bola. Só respondendo ali o superchat que mandaram no primeiro tempo.
4: Andrés Pereira vai se desvencilhando, vai levando ali por baixo. Fabrício Bruno coloca pra fora. É um manual pro Verdão. Já vem Arthur pra cobrança, já faz a cobrança. Vem de novo Maurício na linha demarcatória. Volta pra trás, Murilo recebe. Ameaça aí do lado do onde tá o Gomes, mas prefere enfiada de bola aqui no Andrés Pereira. Volta no Arthur, Arthur centraliza. Bola no Maurício, vai rompendo a linha que divide o gramado ali. Aí tá apertado aqui, porta fechada. Escorregou, Maurício, mas consegue fazer a finta. Evangelho, trouxe pra trás, gira. Vai vindo, mais pra trás, não tem espaço. Retorna no Carlos Miguel. Aqui na perna direita. Aí joga na perna esquerda, porque é boa para Gomes. Gomes faz o passe, chega ali no Giai, Giai domina, dá um tapa em cima da marcação do Kaique. Ganha no manual para o time do Verdão ali. Já vai fazer a cobrança rapidinho com 4 minutos e 30 passados, placar de 1-1, hein? Placar 1-1 até agora nesse momento. Faz a cobrança Giai, Evangelho, Evangelho! Murilo dá um tapa na bola, acaba encontrando o Andrés Pereira, boa bola, rompeu a linha, Grimiro gravado, se mandou pra Flaco, vai embora Flaco, na área, dominou, tentou um corte, Arias bateu, explode em cima da marcação e sobra pra eles. Tinha dois jogadores do Verdão na área, mas sobrou pro Gerson, meu caro Felipe.
5: É, numa jogada muito boa, puxada de contra-ataque do Palmeiras com o Andrés Pereira, o Flaco Lopes deixou ali a jogada pro Arias que... acaba queimando pro gol, fica na marcação do Cruzeiro que desce pro ataque.
4: E vem de novo com o Matheus Pereira, domina Matheus Pereira, traz de novo pra trás pra Lucas Romero. Brecou, segurou Andrés Pereira na frente dele. Deu um tapa pra encontrar lá o jogador. Christian voltou atrás, tapa na bola, Gerson chegou, olha o perigo, rondando a área do Verdão, cortou por dentro, fez o passe para Matheus Pereira, tocou, Arroio, ameaçou bater, cortou, fintou na risca da grande área para Matheus Pereira, para Gerson que dominou para bater, foi cair, pediu falta, nada, juiz manda seguir, Murilo errou o passe, mas vai ganhar pro Palmeiras, não ganha. Fica a bola aqui atrás, na retaguarda, Fabrício Bruno esticou de novo, já tá no campo do Verdão, Matheus Pereira se desencilha de Marlon Freitas, tapa na bola, o jogo agora começa com muitas poças d'água, Matheus Pereira ameaçou, tocou Gerson, na risca da área, tocou pra trás, Christian, recebeu, fez a abertura, não tô gostando, hein, Fagner, tão rondando a área, levantamento, afasta errado, Matheus Pereira bateu, explodiu na marcação, vai, chegando com o Lucas Evangelista, tá parado o jogo, tá parado o jogo, parece que teve uma posição de impedimento ali, marcado, né, Felipe?
5: A bola pega no árbitro, né? É. Também tem um lance na sequência É que perigo o Palmeiras passou, né? Mas na sequência a bola acaba pegando no árbitro no momento que o jogador do Cruzeiro teria a possibilidade da finalização. E ali a reclamação dos jogadores do time celeste, lance perigoso pro Cruzeiro.
4: Nossa, que perigo, hein, seu Bento? Que é isso, hein?
2: É, o jogo que ele está falando
4: aí. Ele tá parado aí, tá? Eu tô com medo desse negócio, viu, Bê? É bola ao chão? É, bola ao chão, né? É. Tá bom. Esse cara aí, quando ele vem assim, eu fico desesperado. Né? Dá um medo. Esses caras marcam qualquer coisa que a gente não sabe.
2: Dá um medo, né?
4: Porra, se dá medo. Esses caras que não são ruins. Olha a bola esticada na frente, flaco, fez domínio. Nossa, tomara a carteira dele, Jonathan. Tomou lá na frente e retorna lá do meio de campo pra saída do Otávio. Meia lua, hein? Goleirão do time do Cruzeiro faz o passe na paralela. Fabrício Bruno esticou aqui pra Fagner, domina Fagner. Trouxe errada a bola, quase que passa por todo mundo, quase que toma carteira o Verdão. Lucas Romero consegue fazer o passe para Christian. Enfiada de bola, cai o Jorge, vai sair na cara do gol. Gomes se jogou, não viu nada, ele toca para trás, para chegada, a bola batida, espalma Carlos Miguel. Que perigo, Felipe!
5: Descida pelo lado esquerdo do Cruzeiro e o Caio Jorge não conseguiu bater na primeira. O Gustavo Gomes fechou o ângulo e na sequência um tirambaço pro gol e foi bem o Carlos Miguel colocando pra fora. Olha que lance perigoso, camisa número 6, Kaique, escanteio para o Cruzeiro. Esse
4: Kaique é bom de bola, hein?
2: É bom de bola. É bom
4: de lateral esquerdo do Cruzeiro é bom de bola mesmo, cara, impressionante.
2: A pressa ali que o Fagner tá indo.
4: Nossa senhora, também que perigo, hein? Eles estão jogando um pouquinho melhor, acho que nesse segundo tempo eu vou perguntar pro seu Bento já, hein? Olha a bola que vai ser alçada na área, desvio, tira dali. É, o Gerson chegou tirando no primeiro pau, a bola bateu em cima da marcação. Sobra de bola aqui atrás, na bola reboteada pro time do Cruzeiro. 8 passados, tá 1-1 pra cá, hein? Fez o domínio, fez a abertura de bola de novo, o time do Cruzeiro trabalha naquele setor de esquerda agora. A bola do Arroio, Marlon Freitas, tira, Gustavo Gomes, rasga. Palmeiras tá jogando agora, muito atrás agora, esperando o Cruzeiro vir, hein? Não tô curtindo muito isso, não. Flaco, vai tomar a carteira, falta! Reclama muito ali, né? O Gerson ali, falta tá marcada, né, Felipe?
5: É, o Flaco Lopes vai no tornozelo do Gerson e dá uma pisão ali no jogador do Cruzeiro, a falta na frente do juiz, marcada pro time celeste.
4: Tá jogando lá atrás, no setor de retaguarda, vamos colocar corneteiros, cadê os corneteiros? Solta pra nós, Gabiru. Não, segura aí, Gabiru, segura, olha a bola tocada, Palmeiras roubou aqui na frente e vem embora, dominou Andrés Pereira, perto do bico, brecou, girou pra trás, tocou, bola do Arthur, a bola se perdeu.
2: Como em cima.
4: Solta o corneta, vai.
9: Boa noite, Domênico, boa noite, seu Bento, olha que fase, hein, na hora que o Felipe Anderson começa a jogar bola, se machuca, Sousa se machucando, que venha logo essa data FIFA aí pra gente recuperar nossos jogadores aí e dar uma nova sequência. Agora, o Evangelista no lugar do Felipe Anderson, não entendi muito, mas vamos pra cima, Ricardo Palmeirense de Santo Amaro.
4: É um jogo pesado, né? Ele tentou, acho que talvez retornar ao meio de campo, né,
2: Silvio? Exato. E jogar o Andrés lá pra frente. Mas assim, como até o Felipe Melo trouxe. Oxe, mais um ali.
4: Não. É, tá parado o jogo por causa que teve problema com o rádio, o juiz.
5: Ah, tá. Mas trocando a pilha.
2: Como o Felipe Melo trouxe.
4: É o dedo do Gomes ali, hein?
2: O Abel, ele não aguenta. O Abel não. O Paulinho não aguenta, né? Muito tempo ainda.
4: Parece então, que teve alguma coisa fazer com isso, o dedo, né? Ali, seu Bento. O Gomes. Sim. Hein? Na mão direita. Fala aí, seu Bento. Pode completar.
2: Pode falar aí, Felipe. Tá rolando.
5: Não. É o Gustavo Gomes sentiu um problema no dedo e nesse momento tá tendo curativo. Não vai tirar ele do jogo, né? Mas é um problema ali no dedo do Gustavo Gomes que nesse momento coloca um curativo ali.
4: E aí não mexe, né? Eles imobilizaram 4 dedos do Gomes nesse momento e aí tá trocando a pilha ali, hein? Tem problema lá. na comunicação com o árbitro. Você
5: tomou
4: imagina,
5: muita,
4: né?
5: Chuva também esse equipamento do árbitro, né?
4: Agora, Felipe, você imagina, ele já é ruim ouvindo o que os caras falam. Imagina quando não tem. Aí complica, né? Vamos soltar mais um corneta, tá parado o jogo? Vai, solta o corneta aí.
10: Salve, salve, energia em campo, Dodô, seu Bento. Hoje é 2-1 de virada. Se Deus quiser, manter na liderança. Avante palestra, é o André Palmeirense, Extrema Minas Gerais.
4: Boa, garoto, muito obrigado pela audiência. Continue participando. 966507997, tá bom? 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
1: Mete o dedo aí.
4: É, mete o dedo no like, hein? Mas tá mete bom. Com vontade, hein? Mas tem que ser com muita vontade, né? Pra você poder, de repente, ganhar uma camiseta lindona do Verdão. Agora sim, a comunicação voltou, né, Felipe?
5: Voltou, o árbitro já trocou equipamento. Agora, o lance do Gustavo Gomes com o dedo foi ele mesmo que pisou no próprio dedo.
4: E olha, o Palmeiras roubou a bola, Andrés Pereira cortou, fintou, vai invadir a área, não deu. Esticou a bola demais, o Otávio ficou com ela, Felipe.
5: E o lance do Andrés Pereira agora era pra dar de calcanhar pro Maurício chegar batendo. Não viu o Maurício nas costas dele e acabou se atrapalhando com a bola.
4: Meu Deus, 1-2, Matheus Pereira se desvencilhou, vai embora, tapa na bola, estica a perna na hora exata, o Gomes ali, e vem com o John Arias domina, John Arias tá como se fosse um meia agora aqui atrás, Marlon Freitas faz a abertura, chega no Giai, domina Giai, já rompe a linha que divide o gramado, rompe a linha que divide o inimigo, bora tocada lá de novo no Marlon Freitas, na linha demarcatória, volta um pouco atrás ali com Murilo esticou para Maurício, Andrés Pereira, volta atrás para Evangelho
2: pra jogar, né?
4: Evangelho, a bola, que faz,
2: né? Ele precisa jogar, né? Ah,
4: precisa jogar um pouquinho mais, hein? Andrés Pereira, volta, Murilo, abriu pra Arthur, centralizou, Andrés Pereira dominou, tá muito fechada a porta, tocou, John Arias, bateu em cima da marcação, sobra de bola pra Evangelista, na risca, por elevação, tapa, pra Arthur, bateu, pra fora!
2: Perde um gol desse.
4: Não cara. Pode perder um gol desse! Não pode perder um gol desse! Minha nossa senhora, o Maurício deu um passe açucarado pro Arthur. Bateu tentando tirar do goleiro, mas tirou demais, ô Felipe.
5: Do Lucas Evangelista pro Arthur, e o Maurício dá uma casquinha na bola e sobra no pé esquerdo. O Arthur é canhoto, de frente pro gol, Dodô. E ele pega de tornozelo, manda pra fora. Impressionante, na primeira boa jogada do Palmeiras no segundo tempo.
4: Caramba, hein, Sebento, até foi uma grande oportunidade, porque chegou na cara ali, né?
2: Foi.
4: Tudo bem que ele tá mais do lado esquerdo, mas, pô, tem o gol aberto.
2: Não, mas, pô, Domingo, não dá não, cara. E outra, que o Felipe disse, na perna boa dele, né? Não teve dificuldade. Tudo bem que a bola veio no alto, mas, cara, tem que pôr a bola pra dentro, cara. Chances são raras nesse tipo de jogo aí.
4: Verdade, né? Bola pra trás, Fabrício Bruno, tá coado, volta atrás, olha o Otávio, bica na bola, perna direita, toda torta, vamos ver se vai pegar ali, vai pegar o Kaique, hein? Ele evita que a bola saia pra lateral e vai pro jogo, sai jogando. Lucas Romero se apresenta pra Kaique, Flaco vai tentar tomar carteira, tapa na bola, caiu o jogador, nada. Segue o jogo, Giai, dominou, abre, Giai, abre! Ele fez o tapa no meio, Andrés Pereira dominou, vai bateu, teve desvio, pra fora! Mas aí é escanteio, né, Felipe?
5: Escanteio, a bola desvia no braço do Gerson ali, tava colado no corpo e tava fora da grande área o braço do Gerson. Desviou no jogador do Cruzeiro e vai pra fora o lance perigosíssimo do Palmeiras e tem escanteio.
4: Ah, tem que ser agora, seu Bento. Vamos lá, pro vira, virou, hein? Sai daí, Maurício, joga na área. Pô, os caras vão lá pra área, subir os zagueiros altos, joga na área. Né, seu Bento? Nada de curtinha, sai daí, Maurício, sai daí. Andrés Pereira pra cobrança, vrão neles, Verdão, vamos lá, Verdão, olha a bola levantada, segundo pau, Murilo centralizou, o toque de cabeça sobrou pra Marlon, furou, jogou elevadão, tica de bicicleta, a bola vai entrando, tira de praticamente dentro do gol, tira a zaga de dentro do gol, Felipe.
5: Que confusão, cara. Na área, cabeçada do Murilo, Flaco tenta, o Marlon fura, aí na sequência o Marlon joga pro meio, Gustavo Gomes dá uma bicicleta, o goleiro faz uma defesaça e na sequência vem a zaga do Cruzeiro e afasta. Meu Deus, essa bola não entra. Não entra essa bola, escanteio, Verdão.
4: Vem de novo, Andrés Pereira, cruzamento, Murilo, tira de novo. Sobra de bola, Evangelista bateu pro gol na trave. Mas está parado o jogo, ela entrou pro gol, fez o gol. Mas tá parado, o que ele marcou aí? Eu não entendi, Felipe.
5: É, eu acho assim, perigo de gol isso daí, né?
4: Pelo amor de Deus.
5: Não é possível. Agora, o lance de replay é outro lance, né? Do Gustavo Gomes.
4: Meu Deus.
5: Agora, eu preciso ver essa jogada de novo, porque parece perigo de gol.
4: E vem de novo, Flaco! Ah, Flaco! Pelo amor de Deus, Flaco! Aí a bola chega de novo, olha o time do Cruzeiro agora se aventurando, Kaique, bola esticada, Caio Jorge já vem pro domínio, Caio Jorge dominou, fintou Murilo, minha nossa senhora, a bola passa, mas o Caio Jorge não, né, Felipe?
5: É, o Murilo agora dá uma falta, uma entrada na grande área ali, perigosa pro Cruzeiro, mas o Caio Jorge tinha direção à área, E ali o Murilo chega firme para fazer a falta e toma cartão. Murilo, tô confirmando aqui.
4: Não sei.
5: Ele põe a mão na cabeça ali e tal. A falta foi marcada e eu não vi o cartão ainda.
4: Acho que não.
5: É, mas ele não tá pendurado, então para ele tá sossegado.
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4: 16 passados, 1-1 é o jogo. 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
4: Que perigo essa bola, hein? Que perigo essa bola lá do lado esquerdo, hein? Perto do bico da área, ela vem na diagonal, é perigosa. Matheus Pereira, cruzamento, subiu de cabeça, Jonathan Jesus, a bola subiu. Passa por cima do gol, à direita de Carlos Miguel, linha de fundo, tiro de meta, né, Felipe?
5: Ele bate bem, hein, o Matheus Pereira, ele coloca no segundo pau, e aí sobe o zagueiro do Cruzeiro para cabecear para fora, tiro de meta pro Palmeiras.
4: Bola esticada, Andréas Pereira conseguiu fintar, Gerson veio para tomar carteira. Que pena, porque ele vinha um bom ataque do time do Palmeiras por ali, hein? Já faz o domínio. Aí caiu, pediu falta, ó, aí o Arroio. Caiu falta nele, Arthur fez a falta. Ainda na defesa deles, né, Felipe?
5: É, a falta no campo de defesa e o Gerson tá ali posicionado para fazer a cobrança pro Cruzeiro.
4: Matheus Pereira toca para trás. Fabrício Bruno, Lucas Romero recebe como se fosse um terceiro zagueiro. Faz a paralela, chega no Fabrício Bruno de novo. Tudo isso aqui no campo de defesa. Bola esticada no miolo, calcanha na bola para trás, para a chegada do Jonathan Jesus, livre, livre, faz a abertura. Aí quem domina na direita ali, vem com ele, Fagner, aí chegou o Christian, chega tirando de qualquer maneira o time do Verdão ali com o Giai. A bola se perde para Manuel, hein? Deixa eu ver se é Manuel para o time do Cruzeiro ali, bem próximo do escanteio. Faz a cobrança para trás, Gerson, domina Gerson, Matheus Pereira pede, Marlon tá na frente dele, hein? Gerson e Marlon, esse aqui... É um confronto já antigo, né? Esse confronto aí, a bola tirada ali, era do Palmeiras essa bola, hein? É, não é do Palmeiras? Ele deu pro Cruzeiro.
5: Deu pro Cruzeiro.
4: Né? Era o confronto Flamengo contra Botafogo, né, Felipe?
5: É, um confronto já histórico antigo. Ali, já é antigo.
4: Nossa, fintou o Arthur, clareou tudo, que perigo. Bola na área, afastou, sobra de bola, tira Marlon Freitas da área. E vai pro domínio de novo aqui, Jonathan Jesus no... Terreno colocou na bola no chão, Flaco, toma a carteira, sai pro jogo. Aí Andréas Pereira pra Evangelista, demorou demais o Evangelista, levou, fintou pra Flaco no Circo Central, toma a carteira, falta no Flaco aí, meu caro Felipe.
5: No Círculo Central, Flaco Lopes fez o giro pra esquerda, enganando a marcação e veio por trás o jogador do Cruzeiro e segura o Flaco Lopes, tem posse de bola o Verdão.
4: Marlon Freitas faz o passe aí, livre de marcação, já rompe a linha de dividido gramado. Gustavo Gomes, João Arias, vem para receber. Recebe João Arias. Toque do João Arias na lateral ali para Gomes, como se fosse um lateral, vai descendo por aqui. Põe o pé por cima da bola ali e vai levando o time do Verdão. Andréas Pereira, Gomes, Andréas Pereira, joga para trás. Último homem, só tem Murilo. Ele toca lá na frente, já rompe de novo a linha inimiga. Lucas Evangelista para Maurício. Maurício chama Andréas Pereira, domina Andréas Pereira. Vai para cima, tá pedindo o Giai, ele viu, acionou o Giai aberto. Giai ameaça correr por cima ali da marcação, mas volta um pouco. Andréas Pereira, Marlon Freitas, esticada de bola, Maurício. Tocou para Flaco por elevação para o Maurício. Tá na área, tenta o giro. Giai bateu, explodiu, sobrou para Maurício para bater. Tira a defesa de novo. Gente, Gerson, tira também, de novo dali o Giai. A bola vai sobrar, descendo no setor aqui na direita. Vem pro domínio aqui, o Caio Jorge ajuda na marcação. Tapa para trás, volta de novo. Fagner recebe aqui, ameaça, faz o toque ali pro Arroio, Palmeiras vai tentar tomar carteira, falta. Arthur derrubou, o cara vai à loucura lá, o tal do Arroio, hein, Felipe?
5: Reclamando ali, pedindo cartão amarelo, a falta foi marcada sem cartão pro jogador do Palmeiras, a falta ainda no campo de defesa do Cruzeiro.
4: Agora a chuva deu uma trégua, né, seu Bento? E o jogo, hein, seu Bento?
2: É, tá perigoso esse jogo aí, viu, Domênico? Tá meio... Os dois times agora estão tentando ir aí,
4: ao Cruzeiro. Meu Deus, nas costas do nosso Murilo. Aí o Caio Jorge volta atrás, Arroio, recebe Arroio, tocou para Gerson, que recebe para Matheus Pereira. Esse pensa, hein? É o jogador pensante, não pode deixar ele pensar. Bora tocada no Lucas Romero, na intermediária, vai embora de ataque, ele voltou ali, jogou na esquerda, tapa na bola para chegada de novo do time do Cruzeiro. Aí com Christian, Gerson, dominou, tenta a finta, pediu falta, nada. Giai, pode ligar contra-ataque, boa bola, vamos Evangelista, toca logo. A bola chega no Marlon, caiu, falta. Mas a bola tá com o Palmeiras pra cá. Ele marcou a falta do outro lado, já tinha passado uma hora depois, Felipe.
5: A falta foi em cima do Flaco Lopes, só que a bola era do Palmeiras e o Abel fica inconformado. Só que não pode reclamar muito, hein, Abel? Tem cartão, você tá pendurado, se reclamar muito, pode tomar mais um cartão e ficar fora do jogo contra o Flamengo. É, o juiz errou no critério agora, era pra dar vantagem.
2: Nessa daí ele tá certo, porque, porra, exatamente, pô. Deixa seguir o lance, depois você dá o cartão,
4: porque, né? Porque, né, o seu Bento, o Palmeiras tinha um ataque pra ser buscado ali, um contra-ataque, né? Vem embora de novo. Evangelista, Arthur, recebeu, tá totalmente aberto, vem trazendo pra trás de novo, hein? E mais atrás ainda encontra lá o Murilo. Murilo chama alguém, vem alguém pra mim tocar. E ninguém vem, ele toca pro Gomes. Recebe Gomes, de novo no Murilo. Murilo chega aqui, na ala esquerda. Defensivo, por elevação, Maurício dominou, protegeu, tocou. Evangelho, João Arias, pra trás, Marlon, esticou. Vamos ter agora agilidade, isso, Andréas. Boa abertura, vai chegando com o Giai, Giai dominou, Giai ameaçou. Giai, toca, Giai, opa! Tocado, foi falta lá! Meu Deus, ele não marca! Agora foi uma falta claríssima, meu caro Felipe!
5: É, o Giai foi empurrado. Cara, o Giai de iria fazer o passe, pelo amor de Deus, um passe agudo na porta da área e foi empurrado.
4: E olha o que deu aí! Invadiu a área, bateu pra fora! Arroio livre! Olha aí, tá vendo? Não dá a falta lá e quase que os caras beliscam aqui, ó, Felipe.
5: É, agora o Cruzeiro teve a chance com o Arroio nesse contra-ataque rápido e ele teve ângulo pra bater, que pegou torto dentro da grande área e mandou pra fora. Os jogadores do Palmeiras vão em cima da arbitragem, o Giai tá caindo ainda na frente do gol. Mano. Ele louco, foi empurrado, cara, pelo Christian e teve um tranco nas costas e o árbitro tava a 5 metros do lance. Impressionante como o árbitro não viu esse lance.
4: Ô, Sávio, você, que eu quero, né? Sávio, você tem que aprender de novo. Você não é árbitro nem aqui, nem na China, porra. Vai ser ruim assim lá no inferno, porra. Ah, seu Bento, pelo amor de Deus, como é que pode ser tão ruim assim? Dá pra entender, agora, né, o cara, cara machucou o cara de novo ali. O cara
2: tomou um tranco por trás. Pô,
4: você tá de brincadeira, isso é falta claríssima, cara.
2: O cara veio com o joelho, ô, seu Bento, ali,
4: e outra, cara, né? É falta ali perto da entrada da grande área ali, a 2 passos, porra. Chance de gol.
2: Exatamente.
4: Pô, esse cara é ruim. Ah. Não, o Palmeiras tem que fazer uma representação. Atenção, ô Leila, pelo amor de Deus, hein? Presta atenção aqui no que eu vou falar. Não pode apitar esse cara, esse Sábio, aquele Wilton Pereira. Esses caras são ruins. Eles não podem apitar jogo do Palmeiras, porra. Põe coleteiro que eu tô puto aí. Põe coleteiro que eu tô puto pra cacete.
13: Fala, mestre da narração esportiva, Domenico Gato. Fala, mestre do comentarismo do Brasil esportivo. Seu Bento, tudo bem? E aos demais. Aqui é Júlio Mota, de Goiânia. Que o nosso Verdão tome vergonha na cara e não erre mais gol nem passes e ganhe hoje e amanhã o filho da CBF perca, que a gente possa ganhar esse Brasileirão e a Libertadores e a Copa do Brasil.
4: E aí, seu Bento?
2: Agora, viu? O cara foi descadeirado ali, deu pra ver certinho, cara. Pra ver com a joelhada aqui, vendo um replay, ele não deu, ainda quase a gente toma o gol, cara. Você viu como são as coisas? Foi falta ali de um lance perigoso do Palmeiras, numa falta que poderia ser no bico da área, né, com o Andreas batendo, me arma um contra-ataque pros caras, o Palmeiras quase toma o gol.
4: Exato, pô. É um absurdo
2: falta,
4: isso.
2: Foi falta.
4: Um absurdo. E foi uma falta quase parecida até com o Andreas, que tirou o Andreas do jogo aí.
2: Foi.
5: No jogo contra o Remo, ele tomou uma joelhada, né?
4: É, foi quase foi igual. Parecida. Porque ele chegou ali por trás com o joelho um pouquinho mais alto, né? Sorte que não deu nada aí no Giai, né? Já é um trator também. Nossa! Olha o Flaco, o desvio quase que o Andreas Pereira pega essa bola. E se ele pega aquela bola ali, ele saia na cara do gol, hein, Felipe?
5: É, o Andreas Pereira agora por um pouquinho. Se ele fosse do tamanho do Flaco, ele pegaria aquela bola.
4: Otávio, bica na bola pra frente, sobe ali o jogador do Verdão. Giai, chega por trás o nosso Gomes. Flaco tenta o domínio, Gerson protege. Flaco por elevação, vamos! A bola tocada, agora Maurício bateu, explode na marcação. A bola vai sobrar viva
0: pra Flaco, Flaco domina, Flaco tenta a finta, vai se desencilhando, vai protegendo, ganhou, levou, ele para e marca a falta.
2: Ele fez.
0: Ele para e marca a falta e vem cartão pro Flaco, Felipe.
5: É, ele dá cartão pro Flaco porque o Flaco foi fazer a proteção e a mão do Flaco encosta no rosto do jogador do Cruzeiro. Aí o Flaco tá Lopes pendurado? Toma cartão amarelo, não. Ele não está pendurado, não. Mas assim, não foi intencional, tá? Eu acho que foi falta realmente, mas não era pra cartão, não foi intencional. Foi um movimento de proteção.
4: Olha, seu Bento, vou dizer, viu? Que tragédia essa arbitragem,
2: hein? Não dá, né? Esse lance ele nem viu que tava atrás dele.
4: Ele tragédia, uma tragédia aqui. E o Flaco vai lá conversar com ele, mas não tem conversa, hein? E agora fica caído o jogador ali, né? Vai se levantando o Arroyo. E o jogo para, né? Fica parado. Já temos 27, hein? 27 minutos, hein, seu Bento? E por enquanto, 1-1, seu Bento. É a hora do Paulinho entrar? Não é a hora do Paulinho entrar, seu Bento? Sei.
2: Então, mas só pode fazer mais um, Palmeiras.
4: Põe o Paulinho.
2: É, então. Põe o Paulinho no jogo. Ele vai ter que pensar no que ele vai fazer na estratégia, mas eu já pensaria nele, sim. Chegando a 27 aí, eu acho
4: que
2: dá.
4: Porque assim, seu Bento, eles estão descansados, certo? Põe só o Paulinho, dane-se. Morre com duas. Não foi mal. Mas o Paulinho tem que jogar. É verdade?
2: Eu colocaria.
4: Olha, esticada, de novo vem o time do Cruzeiro, hein? Perto da linha demarcatória, parou o Kaique, volta atrás, Jonathan Jesus, chama Gerson, Gerson domina, mais pra trás ainda, traz com Lucas Romero, ele por elevação faz o passe, minha nossa, nas costas ali, sorte que não pegou a bola, hein? O Kaique ali não conseguiu, né? E a bola se perde para Manuel, porque olha, se ele domina ali, hein, Felipe? Ele ia sair lá na linha de fundo, hein?
5: O Gia já tinha ficado, né? Já tinha passado pelo Gia e o Kaique, muito rápido, o lateral esquerdo da equipe do Cruzeiro. A sorte que a bola saiu, arremesso lateral pro Palmeiras.
4: Flaco, escora de cabeça, Maurício também, mas a bola vai ficar no retaguarda com Jonathan Jesus, que retorna totalmente notável na pequena área. Dominou, faz o passe, Lucas Romero. Palmeiras aperta a linha de frente, fica perigoso o jogo pra eles. Eles erraram. Olha o Arias, ganhou pra Marlon. Andrés, bate, bateu pra fora! De frente pro gol, não tinha ninguém. De ninguém. Ele pegou embaixo da bola, Felipe.
5: Não dá pra perder esse gol. Impressionante. Um presente daqueles. Andrés Pereira, de frente pro gol, não tinha marcação. Era escolher o canto. Aí ele chuta de tornozelo, manda longe, manda longe. Impressionante o gol que o Palmeiras perde.
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4: Perto de 29 minutos, etapa final de jogo, Arena Barueri. 16ª do Brasileiro, Palmeiras 1, Cruzeiro 1, energia em campo, futebol de torcedor para torcedor.
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4: Agora o Otávio tomou amarelo, é isso, Felipe? É,
5: isso, agora... cera do goleiro do Cruzeiro, amarelo para ele.
4: Olha, o Maurício quase que toma a carteira do Fabrício Bruno. E fez o passe no Fagner, mas bate na perna dele e sai pra fora. É manual pro time do Cruzeiro. Aqui do lado direito, campo defensivo. Fagner não tem pressa alguma. Vem substituição agora, hein? Saiu o Arroyo.
5: Isso, 99 Arroyo.
4: 70.
5: Pra entrada do Kenji, número 70. Primeira substituição do Cruzeiro no jogo.
4: Kenji vem pro jogo. Kenji vem pro jogo. Arroyo já tinha amarelo, né? Então ele acabou arrancando aí. O jogador do Cruzeiro que já tinha amarelo, mais um que está em jogo com amarelo. Aliás, agora o Otávio também está, né, goleiro? Mas o Matheus Pereira também e do Palmeiras o Flaco. É isso, Felipe?
5: É, o Palmeiras tem o Flaco Lopes amarelado, apenas ele.
4: É, seu Bento, eu não sei qual que é a substituição que faria, mas o Paulinho tem que entrar nesse jogo aí para botar um fogo aí, hein, seu Bento?
2: É, então, só se ele fizer uma, duas, né? Mais uma aí.
4: Olha aí, ó. Vai daí. Olha o Matheus Pereira, dominou, vem trazendo o time do Cruzeiro. Cortou por dentro agora, é o Caio Jorge, deixou curtinha, Lucas Romero se apresenta na intermediária, vai se lançando pro ataque, bola tocada, Matheus Pereira recebe, mais lado esquerdo, John Arias vai para tomar essa carteira, tocou errado ali, a bola saiu para fora, hein? Manual pro time do Verdão, no setor de retaguarda. Corneteiros pintando, vamos lá, meu caro Gabiru, solta mais um aí.
14: Muitíssimo boa noite, seu Bento, Gato e toda a equipe da Energia. Uma maravilhosa transmissão para vocês. E vamos lá, avante palestra, hoje 2-1 e vamos ganhar esses 3 pontos. Aqui é o Luiz Sérgio, senhor Luiz Sérgio de São Paulo, capital.
4: Então vamos lá, tem 3 substituições do time do Palmeiras. Saiu aí o Andréas,
5: é Andréas, número 8, saindo para a entrada do 10, Paulinho. Saída do Arthur, 56, para a entrada do 6, Jefté. E o Kelvin vai entrar também, camisa número 12, para a saída do Giai.
2: Também, depois daquele Arthur. Tranco lá, ele entrou aí.
4: E vamos aí,
2: lá,
4: seu Bento?
2: Né? Tem que fazer agora, as 3, tá certo, agora... né? Não, não pode morrer com substituição, né, Dodô? Então, acho que fez certo mesmo, tinha que entrar 3 jogadores. Vamos lá.
4: O Palmeiras agora fez as 5 trocas de substituição. Kelvin, dá uma bica na bola, bate em cima da marcação. Paulinho domina, Paulinho vem trazendo o time do Palmeiras com Marlon Freitas. A bola aberta no miolo. Agora no, na defesa, o Evangelista faz a abertura aqui no Jefté. Bora, gente. Com Paulinho vai se mandando, corta por dentro, Paulinho fez o passe. Maurício para Arias, afasta Jonathan Jesus ali, rasga e tira. Mas a bola vai sobrar aqui. Na bola reboteada com Murilo com Marlon Freitas. Marlon Freitas chama ali no grande círculo central com Lucas Evangelho. Evangelho! Bola tocada errada, Marlon Freitas. E eles erraram também ali atrás. O Palmeiras consegue tomar a bola com o Kelvin. Joga de novo com o Gomes, que retorna, retrocede ali no goleiro Carlos Miguel. E aí faz a abertura. Chega no Jefté. Bola vem chegando. Ah, empurraram o Maurício, a falta marcada. Falta marcada pro time do Palmeiras aqui no setor de retaguarda. Já faz a cobrança rapidinha. Aí é Murilo, é o Evangelista, agora sim com o Murilo. Murilo recebe, faz a paralela para chegar no Gomes. Eles apertam a linha de frente, hein? Gomes dominou por elevação, faz o passe. Chega aqui no Evangelista, domina. É, tapa na bola para Jefté, domina Jefté, trouxe por dentro, Jefté! Quase que tomaram a carteira dele. Quem domina é Arias. Sai daí, Jefté. Deixa com o Arias, deixa com quem conhece, né, seu Bento? Deixa com quem conhece do traçado. Chega a bola lá atrás, de novo com Gustavo Gomes vai se apresentando. Bom, a bola no círculo central, quem se apresenta é Arias. Tá no círculo central, fez o passe para Maurício abriu totalmente na esquerda para Jefté, curtinha para Evangelista, deu um tapa, chega de carrinho, afastando, mas saiu. Saiu aqui a bola, né? Pro Palmeiras, Jefté faz a cobrança. A cobrança chega no Maurício, tá no ataque. O Palmeiras tem que fazer esse gol, seu Bento. Tem que fazer esse gol pra ficar bonito na frente.
2: Vamos fazer.
4: Vamos lá, a bola chega. Vem buscar jogo, Paulinho. Fez o passe pra receber 1-2, mas não entendeu assim ali o jogador Kelvin. Portanto, volta aqui atrás no Gomes. Gomes rompe a linha que divide o gramado. Bola no Kelvin, curtinha no Arias, tapa ali pro Kelvin, mas tá muito mais ali no Kaique, Kelvin.
2: Cara, meu Deus, hein?
4: Aí ele faz a falta, atropelou lá o Kaique. Falta marcada, ô Felipe?
5: E a pergunta é, Dodô, pra quê? Pra que o Kelvin fez essa falta, né? Tudo o que o Cruzeiro queria, agora o Kaique vai ficar enrolando ali, ganhando tempo... Na lateral esquerda do time do Cruzeiro, campo de defesa.
4: É, a gente sabia que o jogo ia ser bem complicado e bem difícil.
2: Foi ali também, às vezes chegou ali aquela de bicicleta, do puxeta do Gomes.
4: Bora, o Otávio fez uma defesa, né? Hein? Se aquela bola vai mais no cantinho, ele não pegava não, hein? O Gomes ia fazer uma rua de bicicleta, hein? Minha nossa senhora, bola por elevação, Gomes sobe de cabeça, passa por Marlon Freitas, não passa... pelo Matheus Pereira, a bola fica viva. Arias tentou tomar a carteira, não consegue. Fica com o Matheus Pereira aberto do lado esquerdo. Olha o cruzamento, rasteirinho! Olha o Caio Jorge, fez o corta-luz. Sorte que tava ligado aqui a defesa do Palmeiras para espanar pra lateral, hein, ô Felipe?
5: O Jefté chegou ali tirando. O Murilo já tava indo no pagode, né? Na saudade. E veio o Jefté e conseguiu cortar, porque chegaria um outro jogador do Cruzeiro do outro lado para tentar a finalização. Sozinho na grande área, tem arremesso lateral, time celeste.
4: É, e vem ele, vai lançar na área, no cucabol, aí o Kaique, hein? Levantamento, sobe Gomes pra tirar a bola dali. Olha a bola tocada, Matheus Pereira retrocede de novo. Aqui atrás, pro domínio, pra levantamento na grande área, Lucas Romero. Fabrício Bruno tocou, tira Murilo dali, afasta. Vamos lá, Jefté. No peito, no terreno, Gerson vai tentar tomar essa carteira. Jefté, saiu com bola e tudo. Jefté, eita-se. Eita, Felipe, minha nossa senhora, hein?
5: O Jefté vai querer driblar o Gerson, é isso mesmo? Vai querer enganar o Gerson e acaba tropeçando na bola, arremesso lateral pro Cruzeiro.
4: Ah, seu Bento, o que fazer, seu Bento? Ah,
2: agora tem que tentar fazer, né? Tá o Paulinho ali, o Arias, né? E o Paulinho e o Flaco, vamos ver, Domênio, agora tem que ir pra cima aí, não tem o que fazer, cara. Chegando a 35, vitória é muito importante hoje.
4: É.
2: Mesmo os problemas que a gente teve no primeiro tempo, né? A gente sabe que... E os gols também foram perdidos aí. Agora vai ter que correr no desespero aí nos últimos minutos.
4: Tem, porque a gordura, se empatar, a gordura termina, hein? Acabou a gordura, hein? Bola tocada, enfiada ali de novo do lado esquerdo. Vai se mandando o Kaique Bruno. Por elevação, passe! Chegou de peito o Jefté para atrasar pro Carlos Miguel. Mas ali tava tranquilo, né, Felipe?
5: É, agora foi bem. O Jefté consegue ali recuar pro Carlos Miguel com o peito. E fica com a posse de bola o jogador do Palmeiras. Ah, deu problema no rádio desse árbitro.
4: De novo?
5: Tira esse rádio logo, pelo amor de Deus.
4: Pelo amor de Deus, cara.
5: Aí vai tirar.
4: Pelo amor de Deus, de novo. Coloca a corneteira aí, ó, Gabiru.
15: Fala, Dodô, seu Bento, Felipe Melo, a Samuca. Cara, o Palmeiras tem que ir pra cima. Abel, se vira, irmão. Bota o Paulinho, faz esse time jogar pra cima. Não pode perder ponto em casa, pô. Estamos chegando na parada da Copa, a gente tem que manter essa distância aí. Vamos lá, 3x1, Verdão.
4: É, olha, eu fecho com 2x1 e tá ótimo. Não precisa 3, não. Né, seu Bento?
2: É.
4: 2x1 tá ótimo. Puta, colocaram de novo lá outro rádio pra ele lá, né, Felipe?
5: Não, só de rádio tem que ter uns 3 minutos, viu, Dudu? Ele já trocou 2 vezes o rádio.
4: Então, quero ver o que ele vai fazer aí nesse tempo que vai crescer. Aí o Palmeiras fica ali. E esse rádio não adianta não, hein? Acho que eles trocaram mesmo, hein? Bola ao chão. Carlos Miguel. Sai jogando o Carlos Miguel ali com o Gustavo Gomes. Recebe Gomes, esticou pra Arias, domina Arias. Tapa pra trás Kelvin. Cortou, olha o Kelvin querendo driblar ali. Minha nossa, cara, mas querendo driblar ali. Gerson fez o domínio, toca pra trás. Lucas Romero se apresenta no círculo central. Já rompe a linha que divide a gramada com o Gerson. Fez a abertura, Kaique Bruno se apresenta. Parou, brecou, segurou, tocou no Gerson. Gerson, Kaique Bruno. Palmeiras aperta, eles vêm voltando um pouco pra trás. João Arias tenta tomar carteira. Ele retrocede totalmente aqui no Fabrício Bruno. Esticada de bola, vem com Fagner. Domina Fagner. Jogou ali, Arroyo. Ele toca pra trás ali, a bola vai chegando de novo com o Fabrício Bruno. Aliás, não era o Arroyo, era o Kenji, viu? O Arroyo já saiu faz tempo, tô ficando maluco já. A bola por elevação ali, com um perigo, domina no peito, Kaique vem trazendo o time do Cruzeiro de novo ali. Bola tocada com Gerson, Matheus Pereira, chega Maurício pra tomar carteira, não consegue. Jonathan Jesus fez o passe por elevação pra chegar no Fagner, olhou pra grande área pra cruzar, ameaçou, cruzou na grande área, Murilo afasta. A sobra de bola, a segunda bola é do Maurício, pode pintar contra-ataque, bola jogada errada! Jonathan Jesus dominou, fintou, bateu pra fora! Olha aí a bobagem de novo da defesa do Verdão aí, Felipe.
5: É, e tem CPF ali, é o CPF do Maurício. O Maurício deu uma assistência pro zagueiro do Cruzeiro. A sorte que ele é zagueiro e pegou mal na bola e jogou pra fora. Se cai no pé errado ali do Gerson, aí seria uma saudade, seria gol do Cruzeiro.
2: Maurício irrita, viu, velho? Meu Deus do céu, como que não consegue jogar, velho?
4: Não consegue, cara, é impressionante. Flaco, domina no peito, agora sim, clareou tudo, vamos, Flaco! Imprimiu velocidade, tocou, põe a bola, Paulinho, agora é contigo, velho! Paulinho dominou na passagem do Flaco, agora tocou, quem vai fazer? Tirou, Arias bateu, teve desvio, afasta a defesa! Velho. Bateu fraquinho, John Arias! Sobra de bola ainda reboteada com Evangelista pra Marlon tocou, aí chega Paulinho, tocou pra 1-2, Maurício recebeu pra Paulinho, dominou, Paulinho que bola! Pra Kelvin, cruzamento, espalma, sobrou Paulinho, tocou pra fora!
2: Faz gol, cara.
4: É inacreditável, a bola não entra, Felipe.
5: O Paulinho fez 2 grandes jogadas, né? Na primeira, o Arias teve a possibilidade, o goleiro tava vendido no lance, ele bate fraquinho. E na segunda, a bola sobra pro Paulinho, e aí ele pega mal e manda pra fora. Era a chance de gol. Era impressionante. O zagueirão também colaborou e tirou, hein, pro Cruzeiro. O Palmeiras desceu com muita velocidade. Paulinho é o nome da fera.
4: É, mas aquela bola que sobrou pro Arias é pra enfiar o pé, né? Não é pra bater fraquinho, cara. Enfia o pé, velho. Na bicuda e vê o que acontece. Bate em alguém e desvia. Não é possível. Murilo, por elevação, no peito de João Arias. Dominou de João Arias. Perde a bola de João Arias. Minha Nossa Senhora. Perde de novo ali atrás. Sai de novo pro jogo com o Gerson. Rompe a linha que divide o gramado. Evangelista do lado dele tentando tomar carteira. Passou que nem um foguete, hein? já recebe, o time do Cruzeiro joga a bola no outro setor de direita, agora com o Fagner, domina Fagner, tocou a bola na passagem, chega tirando ali o Jefté, protege, só protege, saiu pra fora, lateral Palmeiras, cobrança rápida, Marlon Freitas, vem embora o Marlon, olha que bola do Marlon, se chega o Flaco, vamos Flaco, dominou o Flaco, agora invade a área, cortou, vai cortar, cortou, fintou, bateu, torto na bola.
2: Que bosta essa que você fez, velho?
4: Ah, não é possível, Felipe!
5: É, o Flaco tem que torcer pro Scaloni não tá vendo esse jogo nem esse lance, né? O Flaco recebe um passe daqueles do Marlon Freitas. E ali era esperar a chegada do John Arias, do Paulinho. Ele vai lá e isola. Impressionante, o Palmeiras perde muito gol.
4: E vem o Cruzeiro de novo com perigo. Olha os caras chegando, Lucas Romero. A bola chega de novo no setor ali de direita. Aí o tapa na bola, Matheus, pra frente, não tinha ninguém. A bola se perde para tiro de meta, girando o tempo e para cá do futebol na energia.
11: O placar do estádio informa.
4: 41, quase 42. Etapa final de jogo. 1-1 é o placar. 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
4: Arias dominou, abre logo! A bola aberta, agora com Kelvin, domina Kelvin, cortou pra fintar, chegou a marcação pra cima dele. Tá perrado por cima do Kaique. A bola vai se perdendo, mas o Kelvin não deixou sair não. Ele tocou na entrada, Marlon, cruzamento, passa por toda a extensão, rasga Jonathan Jesus aqui. Vem Murilo e acabou pegando. Acabou pegando o Murilo aí, hein? Pegou feio aqui o Caio Jorge, hein?
5: É uma falta pra cartão do Murilo. É porque o Caio Jorge sairia no contra-ataque. Agora o Flaco fica na área reclamando que foi ali puxado pela marcação, que teria sido pênalti. A gente tá acompanhando o lance de novo. O Flaco disse que foi seguro e tal, enfim. O juiz não deu pênalti, marcou a falta pro Cruzeiro.
4: Seu Bento, hein?
2: Isso, hein?
4: Que difícil, hein? Poxa,
2: às vezes também chegou, não fez. Chegando a 43 agora.
4: Tem mais um aí.
2: Vai pra queimar tempo, né, agora.
4: Ah, tomou amarelo.
2: Tomou.
4: Esse tava, não tava, né?
2: Não.
4: Murilo não,
5: não
4: tava.
5: Não tá, não.
4: Bom, pelo menos não tava pendurado, né? Pelo menos acho que a gente vai com todo mundo pro jogo contra o Flamengo, né? Agora o Abel vai lá conversar com o Jefté. Jefté. Conversa com ele. Tá pedindo alguma coisa ali, né? Acho que não tá fazendo o serviço direitinho. E vem substituição no time do Cruzeiro, hein? Vamos ver quem vai sair aí.
5: Sinisterra vai entrar.
4: Sinisterra vem aí. Vamos ver quem sai do time do Cruzeiro, né? A placa tá ali, mas não foi levantada. E vem mais um, hein?
5: Lucas
4: Silva.
5: Lucas
4: Silva, 16. Né? 16 e 17. Vamos ver quem vai sair o primeiro. Ah, o
5: Matheus Pereira sai. Camisa 10. Para a entrada
4: amarelo,
5: 17,
4: né?
5: Sinisterra.
2: Caramba. E aí o outro é o...
5: Quem?
2: O Lucas Silva,
5: 16, pra saída do...
4: Ah, tá, o Christian.
5: Do Christian, 88.
2: Jogador de meio campo ali, Sinisterra é atacante, né?
4: O Lucas Silva é meio, né?
2: É, meio. Miolo.
5: É, um volante meio,
4: volantão,
5: aliás.
4: Volantão, né?
2: E o Sinisterra é atacante, vai tentar pegar um contra aí, né?
4: É, as três deles, hein? Só três, né? Falta duas, né? Mas acho que não vem mais, né? Não, eles fizeram uma, essa é a segunda parada, tem mais uma, né? Tem mais uma a ser realizada, né, Felipe?
5: Pela pressa que eles estão, daqui a pouquinho, merda. Daqui a um minuto, vai subir a placa de novo, vai trocar pra ganhar tempo.
4: Vamos ver quanto...
5: Olha a pressa, Deus, que, né? Sai o Matheus Pereira.
4: Mas isso é culpa do árbitro, ele não tá nem aí. Aí será que ele vai dar? Vai dar 5 de acréscimo, quer apostar?
5: Não, só de radinho pra trocar demorou 3.
4: É isso que eu falo, aí as substituições acontecendo aqui...
5: 8 substituições até agora.
4: Meu Deus do
5: céu. Tem que dar 7, pelo menos.
4: Jonathan Jesus, o Palmeiras aperta ali... Ele faz a abertura aqui com o Fabrício Bruno. Na defesa, lá do direito, ele faz 7. A elevação. 7. Minha nossa, só isso. Gerson protegeu, a bola saiu. E o arremesso é do time do Cruzeiro. Já não tem mais pressa nenhuma também o Cruzeiro. Pro Cruzeiro tá ótimo o empate, né? Ótimo esse empate pro time do Cruzeiro. Fagner jogou a bola. Domina Sinisterra ali, tocou Lucas Silva. Fagner tapa na bola. E olha lá, Sinisterra de novo. Voltou Lucas Silva, vai abrir a bola, passa pelo Kaique, o Kelvin tenta tomar essa carteira, mas o Kaique volta para fazer o passe para trás. Aí é o Lucas Romero, chama Lucas Silva, domina Lucas Silva no ataque do time do Cruzeiro, tapa para trás, o Palmeiras não consegue tomar essa carteira e a bola fica com o Cruzeiro. Bola por elevação, Jefté tenta tomar, não consegue. No costado, Jefté retoma ali, dá uma bica na bola de perna esquerda, mas joga para lateral. Lateral pro time do Cruzeiro, Felipe.
5: É, o Jefté agora na cobertura não consegue sair muito bem jogando e acaba mandando de graça pro Cruzeiro, que tem a posse de bola no campo de ataque.
4: Vem de novo com muito perigo, descendo ali, cruzamento fechado, tira de qualquer maneira, a bola vai sobrar para Kaique, dominou para a batida, bateu para dar um espalma, o Carlos Mengão, tira ali o Murilo, Flaco domina de cabeça, dominou errado, aí fica a bola de novo com o time do Cruzeiro, o Palmeiras não consegue ficar com a bola para tentar fazer um último ataque ou alguma coisa assim, a bola fica viva.

0: Chegada do Maurício, perto da linha demarcatória. Abre logo, Maurício. Abriu. Gomes se apresenta. Gomes estica no Kelvin. Domina Kelvin. Vai para cima da marcação. A bola tocada no meio. Aí Marlon jogou. Não deu. A bola fica com o time do Cruzeiro. Já domina ali. Vai sair para o jogo Lucas Silva. Tá para trás ali. Fagner recebeu. Fagner recebe ali o Kenji. Tomou a carteira. Bomba a bola. Agora com o Paulinho. Paulinho dominou. Fintou. Levou. Invadiu a área. Cruzamento no segundo pau. Passa por todo mundo. Vai sobrar a bola com o Maurício. Toma a finta.
1: Maurício, aí eu vou te falar. Minha também,
0: nossa senhora. Toma a finta ali do Kaique. Está jogando de novo o time do Cruzeiro. Mas não consegue ficar com a bola, Felipe.
2: É, o Paulinho fez uma baita de uma jogada, né? É, o Paulinho é diferente, mas é, aí muito na sequência diferente. Teve o cruzamento e ninguém chegou.
0: Realmente, seu Bento, Paulinho é muito diferente, ele precisa jogar o jogo inteiro, né? Eu sei que tá voltando, vai demorar um pouquinho, mas esse cara jogando o tempo todo é uma coisa, assim, impressionante, seu Bento.
1: É, não, é outra coisa, é outro nível de jogador, ele é um nível acima, você vê nos lances ali, né?
0: Demora demais,
1: ninguém ajuda, né? Olha... Hoje o Maurício, eu te falar pra você, hein?
0: É.
1: Meu deu, pai, né, do céu.
0: Lucas Silva, Gerson, dominou, Marlon vai pra cima, Marlon, falta, outra falta pro Cruzeiro, Felipe.
2: Tudo que o Cruzeiro quer, né? Falta, segurar o jogo, demorar pra bater, o Cruzeiro tá, ó, satisfeitíssimo com esse resultado.
0: Fagner recebeu, tapa na bola, olha o perigo aí, hein? Rondando a área de novo, vem pro domínio. A bola tocada, cai o Jorge, recebeu, mas aí toma a carteira o Murilo pra ligar ataque. Agora com o Paulinho, Paulinho cortou, fintou o primeiro, tentou fintar o segundo, fica na marcação, falta! Falta pro Palmeiras e ele joga a bola pra fora! Ah, mas não é possível, cara.
2: Tem que ele tomar cartão, olha, né?
0: O juiz não tá olhando, esse que é o problema. Ele foi pra frente, olhando pra trás, o cara chutando a bola pra fora. Aí demora, um absurdo,
2: isso é coisa do Bandeira.
0: Vamos, Evangelista! Bola tocada, Mauro Palmeiras precisa ganhar o jogo, Evangelho. Bola chega no Murilo, Murilo estica no Marlon Freitas. Vamos ligar ataque, Marlon. Vai embora, vai se mandando, rompe a linha aqui de vidro gramado. Chama o time do Palmeiras na frente de novo. Vai pro domínio, breca, segura. Vem trazendo de novo pra trás aqui. A bola tocada do Paulinho pro Marlon Freitas. Domina Marlon Kelvin, passou que nem um foguete. Ele acionou, tira de cabeça o Kaique. Sobra de bola áreas, olhou pra grande área. Segurou, ia cruzar, fintou, levou, cruzamento. Chega Fagner pra jogar pra escanteio, Felipe.
2: É, escanteio perigoso pro Palmeiras, tá acabando. Faltam 2 minutos pra acabar. Escanteio pro Verdão.
0: Jefté fez a cobrança. Evangelista pra cruzar. Cruzamento alto. Murilo de cabeça pra fora. Torto na bola, linha de fundo. Agora eles vão ficar o dia todo ali pra bater o tiro de meta, Felipe.
2: É, mas o goleiro não pode enrolar muito porque o Otávio já tem cartão amarelo. Vai bater o tiro de meta, tem que bater rápido, né? Palmeiras desperdiça esse lance. O Murilo cabeceia pra fora.
0: É, seu Bento, estamos perdendo a gordura, hein, seu Bento? Vai pro jogo contra o Flamengo ali, dependendo do que vai acontecer amanhã, vai cair pra um ponto, hein, seu Bento? Pode cair pra um ponto, a coisa fica feia demais, hein? E um jogo a menos, né?
1: É, um jogo a menos, se passar, então...
0: Vamos lá, tem jogo. Vamos lá, tem jogo. Flaco, tocou pra Paulinho, estica a perna, Lucas Silva, mas a bola ele não pode pegar com a mão, não. Vai lá, vai, Flaco. Mas atrasou. Ué...
1: Acho que ele desviou.
0: Ele atrasou, gente.
1: Acho que foi na disputa. Sai daí.
0: Lucas Silva ligou, ataque perigoso, Lucas Silva. Aí jogou a bola, olha que perigo, dominou, vai cortar pra bateu, trava em cima do Palmeiras, eles vão ganhar escanteio. É o último momento. Vai ganhar escanteio, comemora ali. O jogador Kenji. E aí escanteio pra eles, meu caro Felipe.
2: É praticamente o último lance do jogo, é cobrar o escanteio, e se o Palmeiras for muito rápido, tem um contra-ataque. Mas agora é o perigo,
1: essa,
2: né?
1: Velocidade,
2: escanteio, hein? Lucas Silva vai bater, tá acabando o jogo e o Palmeiras vai pro terceiro empate consecutivo no Brasileirão.
0: Péssimo, é péssimo isso, não é bom, é péssimo. E não tem desculpa, eles descansaram mais de uma semana. Lucas Silva, olha o perigo nesse escanteio, olha o perigo, levantamento fechado, passa por todo mundo, que perigo. E se perde pra tiro de meta, tem que bater logo, hein? Tem que bater logo. Vamos, Carlos. Vamos logo. E o Abel fica olhando. A bola levantada, vamos, Flaco. Flaco sobe de cabeça, tocou errado. Tocou errado, Flaco. Ergue o braço pra terminar a porra do jogo. Péssimo resultado pro Palmeiras. Péssimo jogo de todos os jogadores, com exceção de pouquíssimos deles. Vai perdendo a gordura o time do Palmeiras.

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0: É, a bola parou na Arena Barueri e deu empate. É, rapaz, Palmeiras 1, Cruzeiro também 1. Vamos falar muito do que aconteceu nesta partida a partir de agora nos vestiários da Energia, num oferecimento de KTO, kto.bet.br, pode apostar, site proibido para menores de 18 anos, jogue com responsabilidade. 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E aí, seu Bento, 1-1, pensando... Só Palmeiras, Cruzeiro, normal empate. O problema é que é o terceiro empate consecutivo pelo mesmo placar, inclusive, né, no Campeonato Brasileiro do Palmeiras, e a gordura que existia em relação ao Flamengo evaporou, né, que hoje são 5 pontos de diferença, só que o Flamengo tem 2 jogos a menos e confronto direto no Rio com o Palmeiras, né, seu Bento?
8: É, então, hoje pelo menos, nos outros 2 empates, né, o Palmeiras, ele... Criou, né, cara? Criou muitas chances, principalmente no segundo tempo. Não põe a bola pra dentro, né? Não põe a bola pra dentro, não tem a... não consegue finalizar. Aquele lance ali foi incrível, né, que o goleiro pega. Então, paga-se o preço muito caro por isso, né? Teve muitas chances no segundo tempo, não coloca a bola pra dentro. Teve aquela do Andreas, que ele joga por cima. Teve um chute do Arias também. Chega batendo forte, alto, né, cara? Vem bater rasteira, né? Você vê que tem o cara ali na frente, o goleiro, bate em cima no alto, né? Teve outra depois com um lance do Flaco ali também, que ele, não sei o que ele tenta fazer, meio que escorrega, tropica na bola e toca. Então é isso, Palmeiras não foi eficiente, não conseguiu fazer o gol no segundo tempo. Claro que a gente tem que levar em conta, no primeiro tempo o Palmeiras tem 2 desfalques, né? 2 jogadores de ataque, né? Então o Palmeiras aí passa muito tempo sem mudar. No segundo tempo, porque ele tinha que só poderia fazer 3 de uma vez, né? Como ele já fez 2 no primeiro tempo, então o Abel segurou ali até a hora que deu para tentar colocar o Paulinho em campo e colocar os dois laterais ali, entrar o Jefté e o Kelvin para poder dar as 3 substituições, né? Então, cara, foi o que você falou, ainda o Palmeiras não perde, mas... É complicado, porque agora pode o Flamengo amanhã, vencendo lá no, na Arena da Baixada, o que está no G6, né, o Atlético Paranaense, acho que é o 4º colocado, né, então vai ser jogo
0: quinto,
8: bom.
0: Né,
8: é o 5º colocado.
0: O Atlético Paranaense São Paulo ainda.
8: Né? Então tem o jogo amanhã, então agora a gente tem que secar de novo, né, mas assim, é o que acontece nas contusões, cara. O Palmeiras não tem Piquerez, não tem o Vitor Roque, perde ali o Fuchs, aí perde hoje aí, não, pode esquecer esses dois aí, eu acho que o Sosa e o Felipe Anderson, pode esquecer, eu acho que não joga tão cedo, só joga depois da Copa. Mais aliado ainda aos caras não ter competência de fazer o gol, acontece isso.
0: Muito bem, tá aí, ó, então fechada essa rodada de sábado, né, do Campeonato Brasileiro. O Atlético Mineiro ganhou do Mirassol por 3-1. O Atlético sobe na tabela, o Mirassol continua lá na zona de rebaixamento. Tem que abrir o olho o Mirassol, hein? Senão vai dançar, porque tá bem na Libertadores, mas tá na zona lá do Brasileiro e não sai. Internacional 4-1 no Vasco da Gama. O Fluminense ganhou do São Paulo por 2-1. E o Palmeiras empatou com o Cruzeiro em 1-1. Meu caro Leandro, coloca a tabela atualizada aí do Campeonato Brasileiro. Tá aí, ó. O Palmeiras é o líder com 35, tem 16 jogos. Em segundo, o Flamengo com 30 e 14 jogos, tá? Então, se o Flamengo vencer esses 2 jogos que tem a menos em relação ao Palmeiras, contra o Atlético Paranaense amanhã e contra o Mirassol, que vai mal das pernas no Brasileiro, o Flamengo já passa o Palmeiras, né? Ficaria com 36 a 35. O Fluminense, que ganhou do São Paulo, também foi a 30, com os mesmos 30 do Flamengo, só que tem a mesma... O mesmo número de jogos do Palmeiras, são 16 também. Em quarto lugar está o São Paulo com 24. Em quinto, Atlético Paranaense com 23, 15 jogos. Em sexto, Bahia com 22, também só 14 jogos. O Atlético Mineiro, que ganhou do Mirassol, foi a sétima colocação com 21. Mesma pontuação do Internacional, que goleou o Vasco, foi para a oitava colocação. O Bragantino é o nono com 20 pontos. O Curitiba é o décimo com 20. O Vasco é o décimo primeiro com 20. Todos os três com 20. Só que o Vasco tem 16 jogos. O Bragantino e o Curitiba tem 15. O Cruzeiro é o décimo segundo com 20 também. O Vitória, décimo terceiro com 19. O Botafogo, hein? Despencando. Olha aí, ó. A zona financeira de SAF e não sei o que tá fazendo o efeito em campo, hein? O Botafogo já tá despencando, já é o 14º com 18. O Santos, que joga amanhã às 11 da manhã em Itaquera contra o Curitiba, é o 15º com 18. O Corinthians, também com 18, é o porteiro da zona. O Corinthians que joga contra o Botafogo no Rio, né? O Corinthians hoje é o porteiro da zona, o primeiro fora da zona. E dentro da zona tá o Grêmio, com 17 pontos. E o Grêmio vai jogar contra o Bahia em Salvador, hein? O Mirassol tem 18 com 13 pontos só. Ó o Mirassol que não abre o olho, só tem 13 pontos. Tem 15 jogos, é verdade, mas só tem 13 pontos. E aí em penúltimo tá o Remo com 12 e a Chapecoense com 9, né? A Chapecoense do jeito que veio, olha, acho que o Remo é a Chapecoense. E o Mirassol do jeito que tá, né? Já estão se desenhando três times com grande potencial para despencar para a Série B, hein? Vamos ver. E aí a última vaga vai ser aquela briga de foice que todo mundo conhece. Mas é essa a classificação do Campeonato Brasileiro neste momento. Muito bem, muito bem. Daqui a pouco a gente vai tentar ouvir o que Abel Ferreira tem a dizer sobre este terceiro empate do Palmeiras consecutivo. Seu Bento deu a opinião dele sobre o jogo. E você, Domênico Gato? O que você achou desse jogo, desse empate, hein?
3: Ah, o Palmeiras não pode perder tanto gol assim, né, Marcelo? Perdeu muitas possibilidades, né? Acho que o Maurício jogou... Pô, ele teve a oportunidade de entrar quase o jogo inteiro, cara. Ele jogou mal, né? Não foi bem hoje o Maurício. E o Paulinho é um cara diferente, né? O Paulinho é aquele cara que a gente precisa mesmo dele pra poder ganhar jogo. O Palmeiras precisa urgentemente da volta do Piquerez, da volta do Vitor Roque, porque aí sim a gente pode vislumbrar alguma coisa mais importante, né? Enquanto esses jogadores não estiverem no Palmeiras, fica difícil. O time do Cruzeiro é um time muito guerreiro e muito bom também, não é um time ruim. A gente se projetando assim, sem ver o campeonato, né, no começo, antes de qualquer rodada, a gente projetava o Palmeiras e Flamengo disputando o título junto com o Cruzeiro. Essa é a verdade. Porque é um time muito bom, é um time que tem valores individuais muito bons também, né? E a gente teve um pequeno azar, né, com o Felipe Anderson, porque, rapaz, é o jogo... O cara raramente joga bem. Aí, num jogo anterior, ele jogou bem. Aí teve a possibilidade de jogar de novo. Aí ele joga e tá jogando bem. E machuca de novo. É uma coisa assim que o Palmeiras queimou duas substituições. E você, quando você queima duas no primeiro tempo, né? Porque machucou também o outro jogador do Palmeiras, né?
5: O Sousa.
3: E aí você acaba... O teu planejamento vai pro saco, né? Já tem que mudar totalmente o planejamento. Você não pode mais fazer alterações durante a partida. Você tem que fazer uma única alteração com três, porque você já fez duas. Aí fica... O planejamento fica diferente, é difícil, né? Eu não achei que o Palmeiras... Acho que faltou um pouquinho mais de sorte pro Palmeiras sair com um resultado melhor, viu, Marcelo?
0: Ô Felipe, quais os jogos do Palmeiras até a parada? Você tem aí? Porque o Campeonato Brasileiro vai ter o Flamengo daqui a pouco, né? Dia 23, né?
3: O Brasileiro é Flamengo, lá fora
0: e Chape. Tá aí, ó. Tá na tela aí, ó.
5: O Palmeiras, isso, joga contra...
3: Chape, em casa.
5: Próximo jogo é o Júnior Barranquilla o Cerro Porteño pela Libertadores.
0: Isso.
5: É agora, quarta-feira, jogo que vale classificação. Um jogo importantíssimo pro Palmeiras. Aí, sábado, tem o Flamengo no Maracanã.
0: Então, atenção, palmeirense. O jogo é sábado, hein? Sábado no Maracanã.
5: 9 da noite.
0: Jogaço, hein? Flamengo e Palmeiras.
5: Aí, na quinta-feira da semana que vem, tem o Júnior Barranquilla, também no estádio do Palmeiras. E aí, encerra no domingo do dia 31 contra a Chapecoense. São quatro jogos que o Palmeiras tem antes do final ali da parada para a Copa do Mundo.
0: Então, no brasileiro, né, antes da parada, tem o Flamengo no Rio e a Chapecoense em casa, em, né?
5: São Paulo, é,
0: então, exatamente. E no meio do caminho, esses dois jogos pela Libertadores. Então, aí está o caminho do Palmeiras até a parada para a Copa do Mundo. E aí, depois, é só em julho, né? Final de julho, né? É, que volta o Campeonato Brasileiro, Libertadores, Copa do Brasil. É só em agosto. Só em agosto a Copa do Brasil. Muito bem, ó, daqui a pouco eu quero colocar um palmeirense no ar para bater um papo com a gente, para achar o que está pensando dessa fase do Palmeiras com 3 empates consecutivos. Anota o número aí, 11 é o prefixo aqui de São Paulo, 3284-7097. 3284-7097. Daqui a pouco vou colocar um palmeirense ao vivo conosco. 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
0: Muito bem. 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Olha, é o seguinte... 3284-7097, a galera liga pra gente, vamos colocar um palmeirense pra bater um papo conosco. Alô, boa noite! Boa noite? Alô? Boa noite? Não temos ainda, hein? É linha errada, Gabriel, essa linha 43 aí tá com defeito. É a linha 14, é, linha 14. A linha 43 tá com defeito. Daqui a pouco, então, a gente tenta de novo no 3284-7097.
5: Marcelo. Oi. É, só trazendo a informação aqui, dos últimos 3 jogos, o Palmeiras empatou 3 partidas, né? Mas o que chama atenção é que o Palmeiras saiu atrás contra o Santos, saiu perdendo contra o Remo e saiu perdendo hoje contra o Cruzeiro. Então, é algo que não era habitual, né? O Palmeiras tomar muitos gols, apesar de ser a melhor defesa do Campeonato Brasileiro, mas chama atenção que o Palmeiras está sempre que saindo atrás do placar e tendo que correr atrás do prejuízo.
0: É isso aí. Bom, ó... 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Daqui a pouco o Gustavo Santos, o Gustavão, vai me trazer o nome do vencedor desta camisa, tá? Temos um ouvinte aí na linha, vamos ver se agora vai. Alô, boa noite!
10: Boa noite!
0: Quem fala?
10: Aqui do Lausanne Paulista.
0: Repete o nome, por favor.
10: Cleidson Brito, do Lausanne Paulista.
0: Cleidson Brito, do Lausanne Paulista. Você é palmeirense?
10: Oh, desde antes de nascer, moço. Meu pai José Dias Brito, da Bahia, que me deu esse presente.
0: E quantos anos você tem?
10: Tenho 47. Então... Duas filhas lindas, a Raquel e a Rebeca, também palmeirense. Minha esposa Ana Paula de Lima, palmeirense também.
0: Claudinês, como é que é, Claudi?
10: É Cleidson.
0: Cleidson Brito, Brito. Como diria Domênico Grato, Cleidson. É o Cleidson. Agora sim. Ô Cleidson, então, bom, pela tua idade, você chegou a pegar a fila, né?
10: Ô, moço, se tem uma coisa que essa fase do Palmeiras não me tira a paz, essa fila longa aí. os caras aloprava, cantava 1, 2, 3, até 18, parabéns pra você, difícil fase aquela lá, moço.
0: Agora, o Cleidson, você é da turma fora Bel, fora Pardal, Pardal não presta aqui, toda vez que o Palmeiras já não joga bem, o chat aparece em polvorosa com a maioria dizendo, fora Bel, Pardal, é um absurdo, você é desse time ou do time que calma?
10: Ah, totalmente, eu ia falar justamente do chat, às vezes eu até tiro porque os caras parece que não viveram essa fase que você acabou de comentar.
0: Então você não... Oi, fala, pode falar.
10: Não, de tudo que o Palmeiras já ganhou nesses 5, né, 5 anos que o Abel tá aí, cara, dá pra esperar. Acredito que vocês vão até comentar, é que os caras não estão com o pé na forma. Chega, cada lance bonito narrado aí, parabéns pelo Dodô e o seu Bento aí, os comentários. É demais, mas os caras precisam acertar o pé, precisam acertar o pé.
0: Agora, Cleiton, fala com o seu Bento e com o Domênico, eles estão te ouvindo.
10: Grande prazer, Dodô.
8: E aí, mano?
10: As minhas meninas aqui, elas se emocionam aqui com a gente assistindo, né, o jogo. Quando a gente fica ligado direto com vocês aqui. E quando tem a TV, é esquema clássico aqui em casa. É TV no mudo e o rádio aqui direto. TV no gol aqui pela cara do seu Bento. Tá me ouvindo, hein?
0: Tá. Pode falar, tá dando uma picotada, mas vamos lá.
10: Meu cunhado, o Alexandre lá do Taboão, casado com a minha irmã, a Giane Brito também, todos palmeirenses, juntamente com o Arthur, meu sobrinho, ele que me apresentou aqui o Energia, e no fato de assistir...
3: Tá dando umas falhadas, hein? Tá dando umas falhadas de vez em quando.
10: Tá dando picotada?
0: Tá no tranco, tá igual o carro do Gustavo Santos, vai no tranco.
10: Não, mas é isso aí. Admiro o trabalho de vocês, parabéns. Deus abençoe.
3: Tá certo.
0: Já deu. Caiu. Infelizmente, caiu a linha do Cleidson Brito, 47 anos de Lozano Paulista. Mas muito obrigado pela audiência. Deu pra te ouvir, tá? Daqui a pouco a gente coloca mais um. Esse é do time Abel, né? Tem o time fora Abel. Tem o time fora Abel, chat em polvorosa, fora Abel, fora Pardal, Pedro Álvares Pardal, chega, não dá mais, e bababá, enfim. E tem a turma que calma, futebol não é videogame, não é assim, enfim. Vai ser assim, né, com entre tapas e beijos. Tem mais um ouvinte no ar, vamos ver esse aí. Alô, boa noite.
11: Boa noite.
0: Se abaixa só o som do seu rádio, por favor, nos ouça pelo telefone, tá bom?
11: Ok, baixei.
0: Obrigado, quem fala?
11: Leandro.
0: Leandro do quê?
11: Leandro Feitosa.
0: Leandro Feitosa, você tem quantos anos, Leandro?
11: 57.
0: 57, você fala da onde?
11: Do Sul.
0: Da onde?
11: São Caetano.
0: São Caetano, Sul. São Caetano. Boa. Palmeirense, né?
11: Desde quando nasci.
0: Desde quando nasceu, há 57 anos. E aí, converse com o Dodô, seu Bento, eles estão te ouvindo aqui. Você é do time fora Bel, do time fica Bel, do time calma, não, nenhuma coisa nem outra. E aí?
11: Ah, meu, sinceramente... acho que a Bel já deu o que tinha que dar, meu, pra mim.
0: Já deu o que tinha que dar?
11: Já deu. O time não tem treinamento, não tem entrosamento.
0: Onde ele tá mais pecando pra você?
11: Ah, precisa de um Paulinho da vida aí, um centroavante bom aí, um zagueiro, um meio de campo aí, porque tem que vestir a camisa do Palmeiras. Não vou nem falar que ele já sabe quem que é. Tem uns 3, 4 aí que se pudesse, ó, até logo. Um abraço.
0: O Domênico e o Sobento estão te ouvindo aí, conversa com eles.
11: Então é que o Domênico às vezes fica bravo aí, mas com razão, né? Porque tem uns caras que, meu Deus do livro, os caras... um jogo é bom, outro jogo que precisa, os caras parece que se escondem, tem medo, meu.
8: Não, então, dois caras hoje que jogaram pedrinha, hein, velho. O Maurício e o Arias hoje foi piada, hein, velho. O Andrés, o João Arias perdeu um gol daquele ali. Um bate-fofo daquele, o Maurício. Pô, o Maurício consegue acertar um passe, cara. Também, hã?
11: faz tempo que o John Arias vem mostrando.
8: Faz tempo, ele tá mal, tá chegando perto da Copa do Mundo, aí não sei o que tá acontecendo, mas tá mal mesmo.
3: Parece que ele tá faz sentindo um tempo que vai jogar e não quer se machucar.
8: O Maurício, cara, ele não consegue acertar um passe, assim, do lado. Maurício, pô, o jogo tá, tava também, bom pra ele aí. Bom,
11: esse jogo ruim também, Domênico. É, esses caras aí parece que tem medo de dividir. O Palmeiras, o Palmeiras é assim, o Palmeiras tem que ter um líder que não tem aí. Esses caras que tem aí, que jogam aí, parece que não é o Felipe Melo da vida, sabe? Que tem que peita, meu.
3: Então, veja só.
11: O cara joga com medo dos caras, meu.
3: Veja só, é um ponto de vista, né? O seu Bento falou uma coisa agora muito importante, né? O Arias, ele tá perto da Copa do Mundo, né? O que tem de cara se machucando à torta e à direita aí, e ele não quer ficar de fora da Copa.
0: E o que tem de jogador que vai pra Copa tirando o pé em um monte de lugar?
3: Eu acho que o Maurício é um deles, viu?
0: É mesmo?
3: O Maurício é um deles aí, cara. Porque o Maurício, o que caiu o futebol desse rapaz aí, é uma coisa bizonha, né? E o Arias joga muito mais do que tá jogando aí, pelo menos nos dois últimos jogos aí, né? Você vê, o único que não tirou o pé aí, que tá querendo o jogo, é o Sosa, que se ferrou, né?
8: Dependendo do que acontecer, não seja não fique fora da Copa. Bem,
3: entendeu?
8: Ele é titular da seleção paraguaia, né?
3: Isso vai muito de cada um, né? Por exemplo, você vê, o Gomes não tem conversa, ele vai pra cima, ele dá carrinho, ele não quer... Você vê, o dedo machucou, põe aqui a faixa e vamos pra cima, e dá bicicleta pra tentar fazer gol. Então, vai muito de personalidade de jogador. Então, assim.
11: Então, mas também, ó, vou dizer uma coisa pra você. O Gomes e o Murilo aí, sinceramente, já deu o que tinha que dar, também.
3: Não, mas não é possível que você.
0: O Gomes já deu o que tinha que dar.
11: Não, viu? Tá na hora de trocar essa zaga aí. Cadê o Nino? Cadê não sei quem? Cadê o.
3: Não, mas espera lá, espera lá. Espera lá, mas aí não dá nem pra. Não, pera aí lá. Tô acabando de falar aqui do Gomes, que é o cara que dá mais sangue pro time, e você fala que tem que sair? Aí.
0: Mas o seu Bento foi embora do estúdio depois dessa. O seu Bento saiu do estúdio.
3: Ah, não dá, né? Pera lá, calma. Calma. Calma, aí é muita cornetagem. Aí não dá, velho. Pô, você tá louco. Tirar o Gomes já deu o que tinha que dar. Onde que deu?
11: Já deu. Pra mim, esses caras aí já deram.
3: A sorte que a diretoria não ouve você, velho.
0: Desculpa te falar. Ô, Leandro, o Sombra te mandou aqui, ó. Tem dois caras bons pra tua zaga, pra você ficar sossegado. Dória e Sabino. Você vai ficar com a zaga sossegada, bicho.
11: Pelo amor de Deus, meu. Sinceramente, ó, eu vou dizer mais também, viu? De jeito que o Palmeiras tá jogando aí, não vai chegar a lugar nenhum. Ah, quando for jogar com o Flamengo, já tô até vendo. Tô até vendo que vai de jogar com o Flamengo. Parece que tem medo.
0: Tá bom. Ô, Leandro, muito obrigado pela sua participação, tá bom?
11: Um abraço aí pro Domênico Gato aí.
3: Um abraço.
11: Gato, continua narrando aí que você é um dos melhores narradores aí.
3: Obrigado, cara, mas muda um pouco esse pensamento aí, cara, tá? Não funciona futebol, não é assim não, velho.
11: A gente desanima um pouco, desanima.
3: Mas desanimar, né? Desanimar, eu também tô desanimado aqui, você percebeu isso. Só que, cara, uma coisa é uma coisa, outra coisa é outra coisa. Uma coisa... é você entender quem é que está mal e quem é que está jogando bem. Aí é uma questão de entender. E às vezes, esses caras que querem ir para a Copa, estão tirando o pé, e aí também não é culpa só do treinador. Esses caras têm que jogar bola, gente. Esses caras têm... Você vê o Paulinho? O Paulinho, ele entrou, acho que, sei lá, 30 ou 30 e poucos do segundo tempo. O que jogou ele? Ele é, pra mim, um dos melhores que entrou no jogo.
11: Ah, o Paulinho...
3: O Palmeiras hoje, ele está faltando... Faltam três jogadores titulares no time do Palmeiras. O Vitor Roque, que joga demais. O Paulinho e o Piquerez. Quando esses caras não estão, não adianta. Não adianta ficar reclamando. Não, não tem o que fazer. Os caras se machucaram, quebraram.
11: Se tivesse mais uns dois, três Paulinhos desse aí, nós tava bem, mas infelizmente não tem.
3: É, mas o outro tá machucado, que é o Vitor e o Piquerez, que é bom na esquerda ali. Você vê, por exemplo, Piquerez. Tudo bem, pode ser. O Arthur pegou uma bola ali que era pra fazer gol. É pé bom, esquerdo. Chutou cruzado longe. Perto do gol, cara a cara. Perde gol. O Andrés Pereira de frente pro gol. Porra, perna dele, sabe, a boa, chuta errado, chuta por cima. O Arias tem a possibilidade de fazer. O Palmeiras perdeu um monte de gol. Né? Faz parte, futebol é isso, cara. E se for analisar, friamente, Marcelo, eu sempre falo sobre isso, né? Os dois pontos por jogo. O Palmeiras tem 16 jogos, 35. 16 são 32. Ele tem 3 pontos além do que precisa para ser campeão. Então, calma, né? Eu sei que a gente fica puto de não ganhar, eu fiquei aqui, mas faz parte que vai fazer.
0: Tá bom, tá certo. Obrigado aí a mais um ouvinte que participou conosco, o Leandro Freitas Palmeirense. Daqui a pouco a gente coloca mais... Vamos ver se os corneteiros estão bravos também ou não. Bota a corneta aí, vamos lá.
12: Fala, Dodô, seu Bento, a coisa tá feia. A coisa tá feia. E a gente tá sem um matador. O negócio tá complicando, não sei não. Flamengo encostando. Precisamos fazer o Portuga acordar e fazer alguma coisa. Tá na mente deles. Luiz Marra, de Uberaba, Minas Gerais. Hoje, 2-1. Vira, vira, virou.
0: Isso aí já esse tá é velho. Esse aí é velho. Esse aí com placar é velho. Colocar hoje 2-1. Não foi. Foi 1-1. Esse aí então, já era. É, vamos lá, vamos mais um, vamos ver, vamos botar mais um.
13: Boa noite, meus amigos, boa noite, Dodô, seu Bento, Lima. Pô, Lima, sou fã do seu trabalho, tá, meu camarada? Um abraço, boa transmissão pra vocês, Márcio aqui de Florianópolis.
0: Valeu, Márcio. Acho que temos corneteiros antigos aí, hein, Gabiru? Dá uma limpada aí, não? Então vamos ver, mais um, vai.
14: Estamos aqui em Gaspar, Santa Catarina, torcendo para o nosso Verdão. É 3-1 para nós, Denilson e Elisete Gaspar.
0: Gustavão, dá uma limpada nesses arquivos aí, que corneteiro com placar já foi, né? Já caducou, tá bom? É, o Palmeiras, você gostaria que esse aí, o último aí, tivesse acertado o placar, né? 3-1.
3: 2-1, tava feliz.
0: Foi o seu placar e o do Felipe Melo, né? Foi 2-1. O seu Bento colocou 3-1, eu fiz 2-0. Ninguém acertou nada hoje. Estamos ruim de placar hoje.
5: Ô, Lima. Oi. Apesar do resultado ruim do Palmeiras hoje, né? O terceiro empate seguido do Palmeiras, pegando um recorte aqui, eu fui pegar números do Cruzeiro e Palmeiras. Na verdade, é um confronto histórico muito bem equilibrado, né? Agora, no total, são 104 jogos, 37 vitórias, 31 empates e 36 derrotas do Palmeiras.
3: Caramba, quer dizer, é uma vitória a mais?
5: É uma vitória a mais que o Palmeiras tem contra o Cruzeiro nesse retrospecto nos últimos jogos, nos últimos 10 jogos contra o Cruzeiro. O Palmeiras só perdeu uma, mas é bem verdade que é um retrospecto ali muito parelho, né, dessas duas equipes.
0: Muito bem, tá bom, é verdade. Aliás, esse time do Cruzeiro sempre foi pedra no sapato do Palmeiras, né? Aquele super time de 96 perdeu a Copa do Brasil em casa pro Cruzeiro, né? Vocês lembram disso, né? O Miller saiu, é verdade, uma semana antes da final, né? Mas jogando no antigo Parque Antártica, Palestra Itália, Cruzeiro acabou ganhando a Copa do Brasil do Palmeiras. Aquele de 96 foi um dos times que eu vi impressionante, aquele do Campeonato Paulista, né, de mais de 100 gols, né, acabou só não sendo campeão invicto, perdeu pro Guarani, né, em Campinas por 1-0, mas Cruzeiro sempre costuma ser aí pedra no sapato do Palmeiras. Tem corneteiro aí, Gabiru? Se não tiver, a gente vai no... Vamos botar o 20, então, vai, vamos colocar o 20 ao vivo no 3284-7097. Tá ok aí? Então vamos lá. Boa noite!
15: Lima!
0: Eu!
15: Boa noite, Lima. Joselmo do Grajaú, tudo bem?
0: Tudo bem, Joselmo.
15: Tudo bem, Bento, Domênico, um abraço, prazer falar com vocês.
0: Você tem quantos anos, Joselmo?
15: Eu tenho 57.
0: 57, ó, a mesma idade do outro ouvinte aí, do Leandro, que ligou. Palmeirense também, né?
15: É, mas não sou lunático igual esse outro ouvinte, não, viu?
0: Você não é lunático? Por quê? Explique.
15: Não, eu sou normal, eu tenho uma sanidade mental.
0: É mesmo? Em que sentido?
15: Tá, em qualquer sentido que esse lunático aí falou. Tanto é que fizeram a pergunta pra ele e não soube nem responder. Ah, essa dupla de zaga já deu o que tinha que dar. Não sabia nem sabia o nome do zagueiro do Palmeiras. É esse tipo de torcedor que a gente não precisa ter.
0: Entendi. Então
15: esse tipo de torcedor que alimenta os antes, que quer o fora Abel. Porque quem quer fora Abel é uma parte da imprensa e os antes. E mais esses lunáticos aí, para não falar outra coisa.
0: Então não dá para dizer que você é amendoenzo, é isso?
15: Não, pelo amor de Deus. Jamais teria, com 57 anos. Eu tive uma participação aí, não sei se eu tenho tempo para contar.
0: Pode falar.
15: Eu tive uma participação aí, eu ganhei um ingresso pro Palmeiras e Água Santa. a final do Campeonato Paulista. E, infelizmente, eu fui assaltado e levaram meu celular e tudo, e eu, meus dados, estava tudo com o e-mail do bar, tudo, e eu não consegui participar.
0: Entendi. Eita,
15: nós, e, infelizmente, quando eu recuperei, eu queria fazer uma homenagem e agradecer demais a um amigo nosso que já não está mais com a gente e faleceu naquela noite, que é o Júlio Zampola.
0: Sim.
15: Ele mandou uma mensagem para mim, ficou sabendo da minha participação, que eu falei para eles, da energia, para ele, para o Ney, para os meus amigos, e ele mandou uma mensagem para mim. Só que, infelizmente, naquela noite, depois do jogo, ele teve um ataque cardíaco e faleceu. E quando eu recuperei o meu chip do celular que tinha sido roubado, infelizmente eu ouvi a mensagem dele, agradecendo a participação e ficou muito contente de ter ouvido o Domênico falar comigo, o seu Bento falar comigo.
0: Bom, legal e triste ao mesmo tempo a sua história, né? Aliás,
15: eu queria muito tempo participar novamente, é que é difícil, graças a Deus que é difícil, porque é sinal do sucesso de vocês. E eu queria fazer essa homenagem e agradecer a ele. E agora em janeiro, dia 18 de janeiro, infelizmente, eu também perdi o meu pai, que me ensinou a ser palmeirense, e morreu nos meus braços. E não teve a oportunidade de ver os jogos aí do Palmeiras novamente. Mas está lá em cima assistindo os jogos aí do Palmeiras e aí eu acho que ele até agradece não ouvir certos ouvintes aí, certos torcedores, na verdade, que se dizem torcedores do Palmeiras, que acho que não conhece a história do Palmeiras, não sabe o que é o Palmeiras, nunca sentou no cimento do Parque Antártica para assistir um jogo do Palmeiras, nunca assistiu Palmeiras Inter de Limeira, que nós perdemos dentro do Morumbi. Nunca viu aquele time da década de 80 jogar, para ficar falando um monte de abobrinha que nem certos torcedores aí, se é que pode se chamar de torcedor, falar.
0: Domênico e seu Bento estão te ouvindo, Joselmo.
15: Domênico, um prazer. Opa. Falar com você, meu irmão. Seu Bento, um prazerzaço. Sempre
8: prazer
15: falo
8: é meu,
15: com vocês
8: irmão.
15: No WhatsApp.
3: Prazer
15: é
3: o nosso.
15: É assim, é muito, muito feliz, muito emocionado de conseguir falar com vocês.
3: Poxa, obrigado, viu? Obrigado aí, você...
15: A minha irmã tá mandando um beijo e um abraço pra vocês.
3: Manda aí também, você teve uma história muito parecida.
15: Coisas de nordestino, Joselmo,
3: e isso mesmo. Aqui
0: vai. Ô Joselmo, o Abel começou a falar, a gente vai ter que colocar aqui. Muito obrigado pela sua audiência, tá bom?
15: Muito obrigado a você, Lima. Um abraço, fica com Deus. Um abraço a todos aí.
0: Obrigado, viu? Muito
15: bem, Domênico, um prazerzaço falar com
3: valeu,
15: você.
3: Valeu, irmão, um abraço.
0: Valeu, vamos ouvir o Abel Souza, então agora, vamos lá.
16: Um jogador que pode estar presente na seleção. E portanto, eu tanto olho para a seleção de outros países como olho para a seleção brasileira. Portanto, eu acho que temos que perceber que nestes dois meses são muitos jogos seguidos, pouco tempo de recuperação, às vezes campos extremamente pesados, felizmente o gramado sintético dá-nos esta vantagem, ao contrário do que foi, por exemplo, no jogo do Remo, porque tu estás a jogar e estás... É diferente correr na areia, ou correr na madeira, ou correr na grama natural, ou correr... É completamente diferente. E, portanto, esse tipo de desgastes com as viagens não há hipótese. Nós, por muito bom que seja o nosso núcleo de saúde, que o é, que temos processos, mas não há como evitar. E por isso é que eu já falei, há 5 anos falo muito da sorte que é preciso ter. Felizmente ou infelizmente, o nosso adversário... que também tem uma excelente equipa, basta vocês olharem posição por posição e comparar com o Palmeiras, que tem recursos não só técnicos e financeiros também, uma excelente equipa, onde na primeira parte, na minha opinião, o jogo foi bem, bem dividido, a primeira oportunidade que o nosso adversário tem acabou por fazer gol da mesma forma que ganhou na casa do Bahia, e nós sabíamos disso, mas mérito ao remate do nosso adversário, acabamos por empatar o jogo. Na segunda parte, mesmo o jogo sendo equilibrado, tivemos muito mais oportunidades. Tivemos o Arthur numa combinação muito boa, em que ele recebe na frente e podia meter em todo lado, menos fora. A seguir tens uma do Gomes, que é uma meia bicicleta, onde o goleiro adversário tira a bola. Tens outro remate dentro da área do Arias. Tens no final uma bola que recuperamos muitas bolas na frente, na saída do nosso adversário, em que o Andrés pode rematar ou pode passar ao lado ao Maurício. Enfim, a minha sensação e a minha opinião neste momento é que acho que fizemos um bom jogo e um resultado que não era o que nós queríamos, mas foi o que foi.
17: Abel, boa noite. Maurício Ferreira, da Rádio Band News FM. Quando você pede hoje o Sosa e o Felipe Anderson, na vaga do Sosa entra o Maurício, que são características mais parecidas, e depois, quando sai o Felipe, entra o Evangelista para o Andrés Pereira pisar um pouco mais à frente, né? Eu queria entender essa substituição, a ideia de avançar um pouco mais o Andrés Pereira, e se foi uma leitura daquele momento do jogo, ou se também, até dentro dessa pergunta anterior, era uma questão da escassez de atacantes. E aí eu já aproveito para emendar sobre a questão física do Paulinho também, que entra depois na vaga do Andrés Pereira. Ele teria condição naquele momento do primeiro tempo já de entrar na partida, ou o Palmeiras ainda vai tratar com cautela essa questão da minutagem do Paulinho nessa volta dele?
16: Obrigado. Olha, em relação ao Paulinho, se o doutor quiser falar, ou alguém do departamento médico, fala. Eu não vou falar sobre essas partes, esta parte física. Ele tem uma condição de utilização. Eu estou a fazer aquilo que temos que fazer em função daquilo que é o contexto, em função daquilo que é os quase dois anos que teve sem fazer jogos consecutivos. Ele próprio, há sempre aqui uma conversa entre três, treinador, departamento médico e o jogador, e perceber como é que ele vai estar amanhã. Mais do que o que se passou hoje é qual é o feedback do jogador amanhã. E depois da manhã pensamos no próximo. Portanto, a cada jogo que ele faz, vocês viram, e tu és inteligente, penso eu, ele não foi escalado para o jogo da Copa. Se não foi escalado é porque não podia jogar, certo? Então, infelizmente, e para azar do treinador do Palmeiras, um dos melhores jogadores do Campeonato Brasileiro eu não posso utilizar quase há dois anos. Quando falavam Palmeiras gastou, mas nós depois precisamos de usá-los. E infelizmente, neste momento, como tu sabes, em função daquilo que têm sido as lesões, temos vários lesionados. O Andrés felizmente conseguiu recuperar para este jogo, depois daquela pancada fortíssima que ele levou nas costas no jogo do Remo. Mas enfim, nós sabemos que ali o Paulinho não está a 100%. Logicamente que quando tu vês ele entra, ficamos todos com água na boca, porque é verdade que quando a bola cai, eu não o treino diferente dos outros. É a qualidade dos jogadores. E ele tem uma qualidade diferente dos outros. Mas nós não podemos utilizar mais, e vamos ver amanhã como é que ele vai estar. E a outra era sobre?
17: Sobre ter colocado o Andrés.
16: Ah, boa, boa pergunta. É como tu dizes, há lá fora, Filipe fora. Começas a ver a média de idades do nosso adversário, o peso, a experiência que eles têm. Podia ter metido o Riquelme, podia ter metido o Belé. Podia ter metido esses jogadores, mas entendi que, na minha opinião, em função daquilo que também é a nossa equipa e o momento que nós estamos, e meter um jogador de experientes para continuar a aguentar, e na segunda parte, na minha opinião, fizemos um jogo muito bem conseguido com estas. Infelizmente, ou não podemos, em três ou quatro oportunidades que temos, do Arthur, do Arias, do Gomes e do Andrés, numa destas não fazer, porque se não fazemos quando criamos, a probabilidade de nós ganharmos o jogo é diminuta. Portanto, acho que só nos podemos queixar de nós. Para resumir, acho que fizemos um bom jogo e um mau resultado em função das oportunidades criadas, sobretudo na segunda parte, onde jogámos com um adversário, na minha opinião, com um treinador do mesmo nível do Palmeiras e com uma equipa do mesmo nível do Palmeiras.
18: Abel, boa noite, tudo bem? André Neto, da Rádio CBN. Palmeiras, ano passado, brigou pelo título do Brasileiro com o Cruzeiro e com o Flamengo, acabou não vencendo nenhum dos confrontos diretos com as duas equipes. Hoje empata com o Cruzeiro, um jogo bom, como você falou, mas que o resultado não é ruim. Tendo pela frente o confronto com o Flamengo já no próximo fim de semana, esse momento de mais empates do Palmeiras na temporada começa a acender talvez um sinal de alerta para vocês de uma oscilação no momento meio decisivo desse primeiro semestre? Obrigado.
16: É a tua opinião. Sobre isso, eu digo-te no final, quando chegarmos à reta da meta, eu digo-te agora, pouco me importa quando chegamos ao final. E basta ver a história do Palmeiras e todos os clubes, ninguém ganha todos os anos seguidos. Por isso é que às vezes eu entendo as tuas perguntas, elas são muito bem colocadas. É só fazer as contas de 2020, de 2000 a 2020 e 2020 a 2006 e fazes as contas. Portanto, isto é passo a passo. Quando chegarmos a dezembro, em dezembro, podes-me criticar, podes-me elogiar. Vai depender sempre do resultado, já sei. No ano passado, 3 vices foi tudo uma porcaria, não é? Portanto, nós já estamos habituados como é que isto aqui funciona e nós temos é que manter os pés bem equilibrados, perceber as opções que temos neste momento, perceber as viagens que fizemos, perceber os jogadores que estão disponíveis, perceber os jogadores que não estão disponíveis, perceber que temos aí uma convocatória para o Mundial, perceber que temos um jogo, isto é uma coisa inacreditável, temos um jogo a seguir à FIFA dizer que os jogadores estão liberados para sair, para irem para as seleções, que é outra coisa que a mim me custa muito entender, desculpem dizer-vos isto. Mas vamos seguir as regras, porque não sou eu que organizo, não sou eu que tenho essa competência, mas, como disse, infelizmente eu não posso jogar porque tenho a panturrilha machucada, mas se for preciso, nesse jogo, jogar, acho que o Palmeiras me consegue inscrever e eu jogo, não tem problema nenhum.
19: Boa noite, Abel, tudo bem? Felipe Oliveira, Nova Brasil FM. Hoje, ao final da partida, tiveram algumas vaias da torcida do Palmeiras. Eu queria que você explicasse como você reage...
16: A quem? O árbitro? A quem? Vaias, não ouvi.
19: Foram umas vaias da torcida do Palmeiras no estádio do...
16: Não ouvi.
19: Foi do setor. Mas queria que você reagisse...
16: Não tenho que reagir um nada.
19: E se acha essas vaias justas, não se tenho, foi direcionado...
16: Não tenho uma opinião diferente da tua. Não ouvi vaias nenhumas. Até porque nós na segunda parte jogámos bem, só não fizemos golos.
20: Eu queria que você falasse um pouquinho mais do jogo contra o Flamengo, porque depois desse empate de hoje ganhou ainda mais importância, né? Porque amanhã a gente sabe que a diferença pode cair para 2 pontos e é o jogo que vai valer a liderança, né? Então, ganhou mais importância para você depois desse terceiro empate, no caso, desse resultado de hoje?
16: Não, temos um jogo antes para disputar. Esse jogo é depois. Não... E se acontecer nesse jogo, não vai decidir nada. Estamos em 3 competições e vamos lutar por elas até o 5, como sempre fazemos. Portanto, acho que não é justo estarmos a falar de um jogo que, quando temos um jogo importantíssimo da Libertadores, ainda daqui a 3 dias, não tenho que falar desse jogo nada.
21: Boa noite, Abel. Guilherme Giuliari, da 105 FM.
22: Muito bem, acompanhamos então um trecho da entrevista do Abel.
0: Oi, Gabiru, tudo bem, Gabiru? Boa noite, tudo bem? Ah, grande Gabiru! Tá bom, então ouvimos aí o trecho da entrevista coletiva do Abel Ferreira. E aí, seu Bento?
8: Colocada ali no lance das contusões, né? Uma coisa que não aconteceu no Palmeiras, era raro isso acontecer e tem acontecido muito, né? Afligindo aí o Palmeiras as contusões, né? E são coisas assim, tipo torções, né? Não são muitas vezes musculares, que é o caso do Felipe Anderson. Ele saltou ali o jogo, realmente, o time do Cruzeiro é um bom time, tá ali agora. Cruzeiro, ele tá na posição número 12 ali, com 20 pontos, mas na parte individual, foi o que ele falou também, os jogadores se equivalem, né, ele tentou ali falar do calendário, né, mas eu acho que isso aí já é muito repetitivo. E eu perguntar aqui, né, a gente não tava lá hoje por questões, eu não sei se teve vaia ou não, ele falou que não ouviu, né, eu queria entender se teve vaia realmente ou não, mas é isso, eu acho que o Bel tá falando de tática ali, né? Como ele posicionou o time depois, na saída. E vamos que vamos. É isso, Lima. O que aconteceu aí, Lima?
0: Olha, saiu o fone, né? Não, caiu o negócio aqui. Tá aqui,
8: boa.
0: Pronto.
8: Boa.
0: Você me chamou aqui, eu tava com o microfone.
8: Eu não vi, foi mal.
0: No alto aqui, né? Ô, Felipe Melo, você que é repórter neutro aqui do Futebol Energia em Campo, como é que você viu a partida? Você estava ouvindo também a coletiva do Abel? Qual é o seu ponto de vista?
5: Então, Lima, o Palmeiras, mais uma vez, ele tem oportunidades e não consegue converter essas oportunidades, né? E vem sendo assim nos últimos jogos, né? Contra o Remo, contra o Santos e agora, principalmente, nesse jogo contra o Cruzeiro. O Arthur teve uma chance clara, acabou pegando errado na bola. Teve o Andreas Pereira uma chance clara e acabou não convertendo. E aquela história de que o Palmeiras não cria oportunidades, não faz gols, também tem responsabilidade dos jogadores. Eu sei que a gente, muitas vezes, o torcedor cobra o Abel Ferreira. Pô, o time do Abel Ferreira vacilou, o Abel Ferreira é retranqueiro. Mas, assim, o Palmeiras cria muitas oportunidades e desperdiça muitos gols. E ali tem responsabilidade também dos jogadores, não só do técnico Abel Ferreira. Os jogadores precisam ser cobrados. Flaco Lopes tomou decisões erradas durante o jogo, Maurício tomou muitas decisões erradas durante o jogo, enfim, e nos últimos jogos também aconteceu isso, né? Palmeiras com algumas decisões erradas no último passe, no momento da finalização, e isso também envolve não só o trabalho do Abel Ferreira, que poderia realmente ser melhor, como também os jogadores. E o fato do Abel ficar 7 jogos longe prejudica o Palmeiras também. Ele prejudicou o Palmeiras ficando 7 jogos fora pelo STJD. Isso, a punição aconteceu depois de ter tomado 3 cartões vermelhos nessa temporada. E isso também prejudica o Palmeiras. É diferente ter o Abel em campo e ter também o João Martins comandando a equipe do Palmeiras. Sobre o jogo de hoje, o Palmeiras pegou um adversário muito forte. O Cruzeiro só está nessa colocação porque o Tite fez um péssimo trabalho no início da temporada. O Cruzeiro, na minha opinião, era para estar ali lutando com o Palmeiras e com o próprio Flamengo. São os 3 melhores times do futebol brasileiro ali na ponta da tabela. A uma única coisa que eu não gosto do Abel é quando ele fala de calendário, né? De viagem.
8: Já deu, né?
5: Toda vez ele fala a mesma coisa. O Flamengo viaja, o Cruzeiro viaja, o Corinthians viaja, o Santos viaja. Todo mundo viaja. Então todo mundo joga também num espaço de tempo curto.
8: E é o preço que se paga. Porque se for ver, o Palmeiras, eu acho que dos grandes, acho que o Corinthians, né? Mas o Corinthians meio que largou mão. O Palmeiras vai disputar nas 3 frentes. E não adianta, o segundo semestre vai ser pior ainda, porque o Palmeiras está classificado aí. Verdade. E vai acontecer. O Corinthians meio que larga mão pro Campeonato Brasileiro. Né?
5: Não, o Corinthians vai. É só Copa.
8: O São Paulo já está fora. O Flamengo já está fora da Copa do Brasil.
5: E vai focar na Libertadores e no Brasileiro.
8: E no Brasileiro. Então vai ter isso, cara. Então esse é o preço que ele tem que entender que se paga pelo lance de estar disputando tudo. E vai ser assim mesmo, porque agosto vai ser encavalado com Copa do Brasil, Libertadores e Brasileiro. E o Palmeiras, como ele está na frente, e eu falei aqui na semana também no estádio 97, falei aqui no jogo. A intensidade que o Palmeiras, por ser líder, tem que impor nos jogos é muito maior que os outros. Não é porque o Cruzeiro vem hoje aqui, ele vem, querendo ou não, vem leve.
5: Sem responsabilidade.
8: Porque ele joga a tabela lá na frente, ele vê 15 pontos na frente, dificilmente não dá, ele vai
5: não
8: chegar.
5: Não vai chegar.
8: Tentar, com muita sorte, buscar uma vaga para Libertadores. Então a intensidade que o Palmeiras tem que imprimir nos jogos, aliado a esses jogadores, que eu volto a repetir aqui, Flaco, Maurício, João Arias, que não sei, parece que estão com a cabeça já na Copa do Mundo. Acontece isso aí. Time displicente na frente. Teve um lance ali do Flaco que me lembrou o Flaco quando chegou. Porque ele vai tentar passar. É sério, ele não dá no gol. Ele tem 3 caras chegando, ele não passa e dá. Então eu entendo que deve mexer com os caras. É normal.
5: Isso
8: você
5: não é
8: vai
5: técnico.
8: Jogar uma Copa do Mundo? Você vai jogar uma Copa do Mundo.
3: É capaz que depois até volte o futebol desses caras.
8: Mas não tem como você desfocar. Não tem como você tirar. Não tem como.
3: É a
8: passa
3: da
8: pela
3: vida
8: cabeça
3: do cara,
8: por exemplo, agora, no vestiário. Como tá a cabeça do Sousa?
5: Pensando só na Copa, porque ele
3: acaba de machucar. Posso ter ficado fora da Copa.
8: Na véspera do jogo. Talvez é um jogador que é a única chance da vida dele. É a única chance da vida dele disputar uma Copa do Mundo. Então passa isso. Não estou falando que foi o caso dele. Pelo contrário, ele vai para o Rashid todo jogo. Né? Ele chega rachando toda hora, o Sousa. Até eu acho que, nossa, machucou agora, porque ele faz isso. Agora as outras, que nem, por exemplo, o John Arias é um. Né? Que caiu bastante, depois foi chegando perto, né? Ele chegou muito bem, ele subiu o clássico contra o São Paulo, fazendo gols e tal. Desceu muito de ritmo.
5: Mas aí, no John Arias, eu acho que o único questionamento que eu tenho em relação ao estilo de jogo do Abel e esse esquema tático é que não, o Abel não consegue tirar o melhor do John Arias. O John Arias do Palmeiras, eu acho que ele joga muito mais recuado do que o John Arias do Fluminense.
8: Mas hoje não jogou, né? Porque hoje ele teve a chance, jogou bem lá na frente, adiantado.
5: Mas jogou jogou Flaco com o Sousa.
8: Então.
5: Eu acho que o John Arias tem que jogar nessa do Sousa.
8: Então
5: talvez testar ali, não foi testado nisso.
8: Eu entendo ainda que você vê que foi bem, embora ele perdeu alguns gols, mas você viu a diferença do André jogando mais lá na frente? Né? Foi ele dar o passe ali, ele quase faz o gol. Então ele pode estudar ainda aí. Acho que dá pra fazer isso e fica uma dica boa pra você jogar lá no Maracanã. coloca ele lá na frente, coloca mais um volante atrás, não tenta aí, joga os três atacantes mesmo, que o Alan vai voltar, joga Alan, John Arias e o Flaco, né, contra o Flamengo lá, e põe ali no meio campo Evangelista, o Emiliano e o Marlon com o Andrés. Nenhum tomou o cartão, né? Todos vão pro jogo, né?
5: Todos vão pro jogo, e o Alan volta.
8: E o Alan volta, é muito exato. Importante. Então vamos lá, tem que ver. É isso aí que o Abel... Quando o Abel, o que ele falou agora, ele faz uma coisa de sentido, muito sentido, porque ainda não terminou o primeiro turno, tem muito campeonato pela frente, muitas coisas podem acontecer. É que quando você vê um time que nem o Flamengo atrás crescendo, dá uma assustada. Por exemplo, isso não é uma questão de soberba, é uma questão de tipo minha mesmo, pessoal. Eu não me assusto ver o São Paulo atrás. Eu não me assusto ver o Fluminense atrás. Não é uma coisa que, nossa, tô com medo, vai chegar o São Paulo, vai chegar o Atlético Paranaense. Não vai chegar. Isso não é uma questão. Não vai. O Flamengo, sim. Embora o Flamengo não venha fazendo bons jogos, eu tô acompanhando o Flamengo, os últimos três jogos também do Flamengo não foram bons. Esse aí contra o Vitória, então, não conseguiu chegar no gol tocando. Então vamos ver como vai acontecer agora. Tem que se preparar muito bem para esse jogo. A gente tem um jogo classificatório, o Palmeiras não está classificado ainda na quarta-feira.
5: Contra o Cerro Porteño em
8: casa. Ah, é o Cerro, tal, beleza, mas é um jogo que os caras vão vir dar porrada, é um jogo que os caras vão vir travar. Então, cara, o Palmeiras vai ter que se manter vivo aí e torcer para não perder mais ninguém para depois até o final desse campeonato aí. São quatro jogos até lá, né, agora o Palmeiras
5: tem. Quatro, dois pela Libertadores e dois pelo Campeonato Brasileiro.
8: Exatamente, então o Palmeiras tem que chegar ali pelo menos na frente do Flamengo, esse é o objetivo, e classificado também, podendo poupar talvez, dependendo de uma combinação de resultado, você contra o Barranquilla em casa, você poder negociar um time misto.
0: Muito bem, muito bem. 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
0: Muito bem. Domênico Gato tem que discotecar aqui nos embalos de sábado à noite. Então, boa noite, boa festa pro senhor.
3: Obrigado, meu caro Marcelo Lima. Obrigado aí, seu Bento, Gabiru, né? Verdade, toda a nossa equipe, Felipe, Pitbull e todo mundo. Obrigado pela audiência. Um grande abraço, nos vemos na segunda-feira, 10 da manhã e depois com o estádio. Valeu, Marcelo.
0: Valeu. Então, como o Domênico tá saindo, vamos botar o gol dele, Gabiru. O gol de empate do Palmeiras, hoje na Arena Barueri contra o Cruzeiro. Um golaço, diga-se de passagem, como diria o outro, né? Do Felipe Anderson. Vamos lá.
3: Recebeu, tocou, Andrés Pereira, mas pra quê? Joga na área. Olha o Arias, cruzamento, tira do Nathan Jesus. Sobra de bola, Felipe Anderson. Bateu pro gol!
2: Caralho! 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

0: cruzada na área do John Arias. Jonathan Jesus subiu de cabeça, afastou. Ela ficou totalmente fora da área. O Felipe Anderson dominou com a perna direita e jogou. Deu um petardo na bola. Ela foi no cantinho esquerdo do Otávio, que se jogou, mas nada viu. A bola balançou as redes, sacudiu a poeira dentro do gol. Palmeiras empata o jogo. O Palmeiras é forte, o Palmeiras é valente. Não sentiu, não. Foi lá e acabou empatando o jogo. Ah, Felipe Anderson. Ah, Felipe Anderson, camisa número 7. Eu vou aí te abraçar, hein? Eu vou aí te abraçar. Um para o time do Palmeiras. Um para o time do
1: Palmeiras. Mas, ô, Lima, vou falar pra você, precisa... Que azar o Felipe Anderson, né, cara?
2: Você viu?
1: É a sétima contusão dele já. E é engraçado, e todas elas têm o mesmo enredo. Qual que é o enredo? Ele voltou de contusão. É uma tiriça. Uma tiriça, não consegue fazer nada. Aí ele embala, ele pega dois, três jogos. Só que ele engata um jogo pra realmente ele ser o Felipe Anderson. Que é nítido que o cara tem técnica, é nítido que o cara sabe jogar uma bola redonda, né? Mostra aí na qualidade dele.
2: O gol que ele fez hoje é um gol de quem sabe jogar bola.
1: Exatamente. E aí que acontece, cara? Ele machuca de novo, cara. De novo. Não sei se precisa fazer um trabalho mental, precisa no pai flecheiro, enfim. Precisa fazer alguma outra coisa aí, cara. Porque realmente, ele... A gente torce pra ele, né? Porque ele é um bom jogador, mas não consegue.
2: É verdade. Bom, vamos botar a corneteira. Vamos lá. Tira o
3: casaco, tá ali. Cadê? Boa noite, Energia em Campo. Quem fala aqui é o Bruno Roberto, Zona Norte, São Paulo, Jardim Peri. Eu acho.

0: de até pegar uma barca ali do Botafogo, viu?
1: É?
0: É. Tem uma barca ali de uns dois jogadores.
1: Além do Alexander, quem mais?
0: Alexander. Tem o comentário do Alex Telles, que é um jogador, parece que mostrou o interesse, né? Conversando com os dois amigos dele, principalmente com o Marlon, que teria mostrado interesse de vir. E como o Filipão trouxe aí, o valor, cara, ele tem 30 anos, quantos anos ele tem, né? Deve ter isso aí, uns 30 anos. É
2: 32 anos. O Alex Telles.
0: É, mas né, é um cara que não tem contusão, é um cara que
2: 33.
0: Não joga. 33. Fez 33 agora. Um contratinho de 2 anos, eu acho que ele aguenta ainda. É. Né? E talvez mais um jogador ali do ataque, que eu não lembro quem foi o que o cara comentou comigo. Mas tem mais um jogador do ataque, não sei se é os argentinos lá, o Montoro, um desses daí também que estaria a fim de puxar o barco de lá. Porque afundou, né, o Flamengo, o Botafogo tem que até dezembro pagar 725 milhões ao Lyon, não vai pagar, e já está no transfer ban por tempo indeterminado, então está, né, lá uns deus nos acudos. O Palmeiras pode aproveitar isso e tentar pegar mais alguns bons jogadores, que tem vários bons lá.
2: A minha informação em relação ao Botafogo é que o único jogador que o Palmeiras tem assim muito interesse é o Danilo.
0: Sim.
2: É o único que o Palmeiras, assim, ó, eu faço, vamos falar o impossível, mas a gente faz o que a gente poderia fazer pagando 30 milhões de euros para trazer o Danilo. Só que o Danilo vai para a Copa e depois da Copa, se ele for bem, ele pode voltar para o futebol europeu. Sobre o Alex Telles e o outro atacante, essa informação eu ainda não tenho.
1: Boa. É, o Danilo, sinceramente, ele vai, para mim, ele vai acabar sendo titular dessa seleção na Copa. Do jeito que ele tá jogando, ele vai ficar do lado do Casemiro de titular.
0: Ele tá com a faca e o queijo na mão.
1: Exato.
0: Ele
1: vai esperar. E aí, bicho, aí esquece. Depois da, se ele fizer uma Copa boa, vem time grande da Europa aí, e aí um abraço, aí ninguém segura. E ele mesmo vai querer voltar pra lá, né? Dependendo do clube que vier atrás dele. Enfim, é isso. Muito bem. Ó, antes de eu dar o destaque final aqui, né, pedir o destaque final do Felipe Melo, do seu Bento, deixa eu dar o vencedor da camisa, né? 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Quem ganhou a camiseta hoje foi o Alex Talieri. Alex Talieri. Parabéns, Alex. Você tem 5 dias úteis para passar aqui na Energia para retirar o seu prêmio, tá? A gente fica aqui na Avenida Paulista, 1439, nono andar. Então, Alex Talieri, parabéns. Você ganhou a camiseta do Palmeiras Casual hoje. E passe aqui, então, com 5 dias úteis no horário comercial para retirar o seu prêmio. Parabéns. Felipe Melo, seu destaque final.
2: Vamos lá, então, Lima, porque o Palmeiras joga na quarta-feira à noite no estádio do Verdão, né? Novo Nubank Arena. E o Verdão vai jogar no Nubank Park, no caso. O Verdão joga contra o Cerro Porteño, valendo a liderança do grupo, hein? Jogo importantíssimo, porque o Palmeiras...
0: É, né?
2: É, o Cerro Porteño tem 7, o Palmeiras tem 8 pontos, né? E o Sporting Cristal tem 6 pontos. Isso. Quer dizer, jogo ali ali no limite, né? O Palmeiras não pode tropeçar contra o Cerro Porteño jogando em casa. É um jogo que pode selar a classificação do Palmeiras para Libertadores, para a fase de oitavas de final. E aí, sábado, 9 da noite, lá no Maracanã, é o jogo contra o Flamengo. É o grande jogo da temporada, né? Palmeiras e Flamengo. E ali vai depender do jogo de amanhã, né? Se a diferença hoje está em 5 pontos. Se o Flamengo vence amanhã, fica em 2. Se o Flamengo não vence amanhã, mas empata, fica em 4, mas o Flamengo tem um jogo a menos. Então, é um jogo que pode mudar a liderança da competição no próximo sábado. É aquele jogo que o Palmeirense...
0: O
2: nome do
0: jogo amanhã é o Viveiros.
2: É o Viveiros, do Atlético Paranaense. É o jogo contra o Flamengo, é aquele grande jogo ali que o Palmeiras pode, se conseguir um resultado positivo, não pode perder, né? Essa é a questão. Vitória ou empate, não pode perder para o Flamengo. Para esse jogo, a boa notícia é que o Alan... tá de volta, ele foi suspenso no jogo de hoje, no jogo passado não atuou hoje, então ele vai poder jogar no próximo sábado. Agora Bruno Fuchs, Vitor Roque, Benedetti, Piquerez, jogadores que ficam ainda no departamento médico do técnico Abel Ferreira, não vão poder jogar.
1: Boa! Tá então, Felipe Melo, boa noite, Felipe, bom domingo pra você.
2: Um abraço pra você, Lima, pro Dodô, pro Bento, pra todo mundo da audiência da Energia. Valeu.
1: Valeu. Seu Bento, boa noite.
0: Valeu, obrigado pela audiência e mais uma vez passamos dos 40 mil online aí com a gente. Obrigado aí. Vamos que vamos. Bom domingo aí pra todo mundo. Avante Palestra, os porcos na área. Bora.
1: Valeu. Com seu Bento, Felipe Melo, vamos colocando um ponto final em mais uma transmissão do Futebol Energia em Campo. 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Não adianta procurar em outro lugar. 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

0: 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Agradecendo também Leandro Meira Almeirão, que esteve no vídeo, o nosso Gabiru aqui na mesa de som, Gustavo Santos na produção. Fica o convite, hein? 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Esse jogo vai ser em Itaquera, não vai ser em Santos. E às 4 da tarde tem Botafogo e Corinthians, rodada dupla do Futebol Energia em Campo neste domingão. Boa noite a todos, um abraço, bom domingo, tchau, tchau.
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11: Vambora de Energia na Noite no seu sabadão. Tem Jimmy Soler por aqui abrindo a pista com novidade, hit clássico pra você. Durante 4 horas você dança na pista do Energia na Noite. Remix exclusivo pra Bad Bunny no seu som.

clássico dos anos 2000, Rockstop, fazendo parte aqui nas mixagens exclusivas do Energia na Noite. Tá curtindo o som? Tá bem legal, só tem hit, só tem sucesso. E daqui a pouquinho eu faço tudo isso aqui que eu tô fazendo agora aqui na rádio ao vivo, faço na pista da Lamy Light, tá? Então você vai ouvir novidade, hit e clássicos também por lá. Eu espero você. Tamo junto por aqui, última hora do programa, separei TBT. Eu vou misturar anos 90 e anos 2000 no último set aí, fica ligado, tá bom? A gente segue por aqui com anos 2000 no som, Love Bite, Take Your Time.

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Tonight, fazendo parte aqui nas mixagens do Energia na Noite, na pista que só tem sucesso. Por falar em pista e sucesso, daqui a pouquinho tem Lamy Light, uma pedida ótima pro seu sabadão à noite. Fechou? Termino o programa, vou direto pra lá fazer essa sonzeira que tá rolando aqui, faço pra galera dançar muito. E na última hora do programa, TBT anos 2000, fiquem ligados aí, tem 92 mil, misturei num set bem legal. Já tá rolando por aqui, super clássico dos anos 2000, Spiller com Groove Jet no Energia na Noite.

Crash Crazy nas mixagens exclusivas do Energia na Noite. E agora tem clássicos pra você, uma hora de TBT. Eu vou misturar anos 90 e anos 2000. Confere na pista, só clássico durante uma hora.

0: Terminamos o Energia na Noite com Deep Swing nas mixagens exclusivas do TBT nos 92.000. Um abração, tamo junto, nos falamos na segunda. Por aqui o Energia na Noite volta na próxima semana, sexta-feira, final da noite. Combinado? Tamo junto, tô online agora esperando você. Me segue lá, TikTok, Instagram, @ Jimmy Soler. Tamo junto, gente. Valeu, fiquem com Deus.
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6: Muito bem, bom dia! Ai, essa chuva atrasa a gente, né? Ó, cheguei. Não atrasada, mas cheguei. 2 minutinhos atrasada. E pronto! E aí, bom dia, bom domingo pra você. Hoje, de 17 de maio de 2026, domingaço, chuvaço, tive que vir assim, super...

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1: Aí, é Lady Gaga, bad romance. Logo cedo, né, no romance. E você participando, claro, comigo, 11 96650 7997. O que você gosta de fazer num dia assim, hein? De chuva. Domingo. Vamos saber o que a galera pensa ou faz, né? O que aconteceu aqui, ó, que legal. O WhatsApp parou do nada, ele parou, tá? Voltou, agora voltou. Pronto.
2: Bom dia, Claudinha. Bom dia. Aqui é o Sullivan, motorista do BP, velho. Oi, eu queria estar na cama, dormindo, nessa chuva.
1: Verdade.
2: Meu, nesse friozinho debaixo das cobertas. Mas não tem jeito, as contas chegam.
1: É.
2: E eu tô nas pistas, trabalhando desde as 4 da manhã.
1: Trabalhador.
2: Tamo junto. Toca uma música aí, Claudinha. Oh. Boa, pesada.
1: Oh.
2: Toca a música aí do He-Man aí. Fez a propaganda, toca a música. Eu tenho a força, sou imbatível. Tamo junto, bom dia. Vamos começar animado, vamos, domingo.
1: Vamos, vamos, vamos. Como diz o bacana, vamos, vamos, vamos. Muito bom você cantando, foi ótimo, né? Imbatível.
3: Bom dia, bom dia, bom dia.
1: Bom dia.
3: Eu sou Zé, São Paulo, como vai? Tudo bem?
1: Tudo bem.
3: Bem, primeiro, eu tô indo correr.
1: Sim.
3: Eu sou um desses loucos que ama correr, corre com chuva, corre com sol, corre com qualquer jeito. E tem uma meia maratona em julho, tô focado nisso, então tem que correr.
1: Isso.
3: Que é bom de fazer, depois voltar a tomar um banho, ficar vendo Netflix, almoçar, ficar de preguiça. É isso.
1: Domingo, né?
3: E eu tenho uma sugestão.
1: Tem?
3: Como tá chovendo, difícil de acordar hoje,
1: sim,
3: todo mundo que mandasse um áudio deveria ganhar prêmio hoje, né? Põe duas estrelinhas aí pra mim. Um abraço, bom trabalho.
1: Haja prêmio, né? Um monte, mas tá valendo. Tem dois ingressos pra festa Energia na Veia, dia 20 de junho, pra gente comemorar os 26 anos dessa veinha bonita. Olha lá, não falei que ele ia chegar, ó.
4: Bom dia, bom dia, bom dia a todos os ouvintes da Energia 97.
1: Bom dia,
4: Claudinha.
1: Bom dia.
4: Como diz você, te amo, princesa. Vamos, vamos, vamos, vamos. Bora, galera, ligar o som, mexer o esqueleto. Vamos, vamos, vamos.
1: Vambora, vambora. Chegando, chegando junto, bacana. Tem mais gente? Tem. Cadê? Fala, fala, bonitinha.
5: Oi, Claudinha, oi. Bom dia, bom dia a todos os ouvintes,
1: bom
5: aqui
1: dia.
5: É Jana Ribeiro,
1: Jean.
5: Resido aqui no bairro da Lapa,
1: sim,
5: que está com bastante chuva,
1: sim,
5: e a pessoa está fazendo o quê? Acordada essa hora, gente? Dona de casa, né, Claudinha? A gente tem que aproveitar o final de semana para organizar as coisas, fazer marmitinhas e cuidar do filhote. Beijo a todos vocês.
1: Beijo, meu amor, um ótimo domingo, boa chuva, boa marmitinha, é tudo de bom, marmitinha. Adoro. Vambora. Tá chegando mais, gente.
4: Bom dia, Claudinha.
1: Bom dia.
4: Aqui é o Narendranate de Interlagos.
1: Oi, meu
4: chovendo
1: bem.
4: Chovendo assim? Nossa. Queria estar comendo arroz doce e assistindo Sessão da Tarde. Sensacional. E que venha 4 de junho. He-Man. 20 de junho. Festa da Energia na Veia. Bom dia pra todos.
1: Ai, meu Deus. Agora você

0: Bom dia, bom dia. Hoje, domingo, essa chuvinha gostosa. Sabe o que é bom fazer? Uma boa leitura. Eu amo. Já tô levantada que hoje eu tenho um dia especial. Bom dia para todos. Ah, eu gostaria de ganhar um ingresso, porque dia 14 de maio foi meu aniversário. Um beijo, Cláudia. Tchau, tchau.
1: Bom dia, Claudinha Amaral. Domingo, de chuva. Tô na melhor rádio, na melhor companhia. Ah, é ficar deitadinha aqui, ó. Nem levantei ainda. Tô aqui, ó, curtindo a rádio, deitadinha. E quero ganhar esses ingressos. E aproveitando, dá parabéns pra minha sobrinha Elaine. Hoje é aniversário dela. Grande beijo, Claudinha Amaral. Uhul! E quem fala é a Silmara de Poá. Beijo!
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0: Muito bem, você pode ganhar, né, o seu convite aqui comigo e, claro, participando do programa. E você também pode comprar. 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Todos DJs ali fazendo uma festa e essa atração internacional. Vamos! Vamos embora, cortando São Paulo! 7h28, essa é pra dançar mesmo, pra levantar esqueleto e sair, ó. É a

0: get bar já cedo pra gente acordar mesmo, né? E você participando no 11 96650 7997. Tá valendo dois ingressos para a festa de 26 anos do Energia na Veia. Dia 20 de junho lá no Complexo Moca. Tem muito bom, né? Então você participa, deixa seu nome, responde aí. O que você faz num dia gostoso desse de chuva? Claro que a maioria vai dizer, quero ficar na cama. Eu quero não sei o quê. Mas tem gente que gosta de chuva. Eu amo chuva. Adoro.
1: Bom dia, Energia. Bom dia, bom Cláudia. Dia. Quem fala é Christian Luiz de Guarulhos, oi, motorista Cris. Do aplicativo. Estamos aí rodando trecho aí nessa chuva, hein?
0: Sim.
1: Coloca no sorteio aí também desse convite aí da festa da véia.
0: Vou colocar.
1: Obrigado, bom dia a todos.
0: Bom dia, meu bem. Bom trabalho pra você. Vai com cuidado, nada de acelerar. Tenha paz, tenha calma. Faça uma... sabe assim? Vai participando aí, vai. Valendo dois ingressos pra festa. 26 anos. De Energia na Veia, demais, né?
2: Fala, Claudinha!
0: Oi!
2: Ouvintes da Energia na Veia, aqui é o Reginaldo Sertão de Vargem Grande Paulista. Oi, mecânico de motos. Sim. Tô indo com a minha família lá em Aparecida do Norte.
0: Ah, estamos
2: aqui
0: lindo.
2: Na Dutra. Caminhando pra casa da mãezinha, Nossa Senhora Aparecida. Claudinha,
0: amém.
2: O que a gente gosta de fazer é bater perna. Pode tá frio, pode tá calor. A gente gosta de bater perna.
0: É isso.
2: Sair,
0: aí.
2: Dar rolê. E aproveita. Um bom dia pra você, Deus abençoe. Tchau, tchau. Abraço de todos aqui da minha família. Tá aqui, tá a Gi, tá a Giovana,
0: oi,
2: tá o Nico e tá a Isabela.
0: Oi, abração, Giovana, tchau. Isabela, boa viagem pra vocês. Tomem cuidado. Vocês vão pra um lugar maravilhoso, abençoado. Reza por mim aí também, tá? Certo? Tem mais gente chegando por aqui, hein? Nossa, tá bombando, hein?
3: Bom dia, Claudinha.
0: Bom dia!
3: Quero concorrer!
0: Ei.
3: Eu quero o convite pra mim ir na festa da véia!
0: Vai,
3: aqui é a Claudinha de Ermelino Matarazzo. Beijo, um bom dia pra todos com essa chuvinha
0: delícia.
3: Gostosa, com esse friozinho maravilhoso. Adoro. Beijo, Claudinha!
0: Beijo, minha xará, tá concorrendo também já, viu, meu amor? Vambora, que tem muita gente pra falar.
4: Bom dia, Claudinha, Gilberto Nassan de São Belondres.
0: Oi, Gil!
4: O que eu vou fazer nesse domingo chuvoso?
0: Ah.
4: Eu vou pra aula de samba rock.
0: Uhul!
4: Adoro! Claudinha, me joga no sorteio aí, tá
0: pode
4: bom?
0: Pode deixar.
4: Ótimo domingo pra nós.
0: Ô, meu amor, um beijo pra você, ótimo domingo. Já tá no sorteio, ó. Acabou até a trilha, então vamos aproveitar.
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Papariga assim, ó. 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

0: assim, tão feliz. Porque as pessoas estão aí ouvindo, né, você falar besteira e... Ah, junto. Vamos junto, a vida é isso aí, cara. Vambora.
1: Bom dia, Claudinha. Bom dia, galera do Meio Dia da Velha. Aqui é o Edu de Osasco, ô, galera do Episódio. Claudinha, queria ir muito nessa festa.
0: Jura?
1: É, e é aniversário da minha esposa. Eu queria ganhar esse ingresso e levar ela.
0: Tá.
1: Abração a todos, ótimo domingo. Edu de Osasco, pra galera do Episódio de Osasco. O Pet, Nando.
0: Sim.
1: Pinóquio, toda essa galera aí. E pra minhas netas também. Helena e Melissa.
0: Quanta
1: e pra minha
0: gente!
1: Esposa, Eliana, abraço a todos, ótimo domingo.
0: Você viu que ele mandou pra esposa em último. Ai, a Claudinha já arrumando treta no casal. Ei, Claudinha, você não tem jeito, né? Eu sou a menina treta, a menina B.O. aqui na rádio, sabia? É.
1: Bom dia, Claudinha, bom dia, galera do Energia da Velha,
0: já,
1: que eu
0: tá
1: ligo de Osasco,
0: é
1: galera do Episódio.
0: Já coloquei duas vezes a mesma coisa, ó.
2: Vendo? Bom dia, Claudinha,
0: bom
2: tudo
0: dia.
2: Bem? Aqui é Jean Carlos. Cinegrafista.
0: Oi!
2: Do reality A Casa do Patrão.
0: Oh.
2: Que tá bombando, hein?
0: Tá!
2: Reality A Casa do Patrão, novo reality da Record.
0: Sim.
2: Da Disney Plus.
0: Ó. Oh.
2: E é isso. Tô indo trabalhar nessa chuva.
0: Delícia.
2: Mas tá ótimo.
0: Tá ótimo.
2: Preferia ficar em casa, dormindo, cuidando da minha esposa que tá gripada.
0: Né?
2: Um beijo pra ela, Luciane, e pros meus três filhos.
0: Ah, que lindo.
2: Marcos, Lucas e Davi, que são trigêmeos, viu?
0: Oh.
2: Um abraço, um beijo. Feliz domingo pra todos.
0: Olha só, que legal. Marcos, Lucas e Davi. Os três nomes que eu tenho. Filho, sobrinho, tudo igual, tá vendo? Lindo, trigêmeos, tudo de bom. Ó, eu não sei sobre essa Casa do Patrão. Eu não tô assistindo, sinceramente. Eu sou fã da Fazenda. Gosto de assistir a Fazenda. Do Fazendeira. Bom trabalho pra você, meu querido.
3: Bom dia, Claudinha.
0: Olá.
3: Aqui é o Kleber Dodô BMX de Osasco.
0: Oi, Kleber.
3: Bom domingo aí, bom trabalho.
0: Obrigada.
3: Olha, vou falar um negócio. Antigamente, quando dava sexta-feira que acabava a energia na véia, a gente ficava triste porque ia vir sábado e domingo.
0: Sim.
3: E a gente não sabia quem era que ia apresentar.
0: Sim.
3: E sabia que não era o Silvio Ribeiro ou o Domênico.
0: Sim.
3: Mas hoje, o fim de semana, o programa com você é muito bom. Tem uma energia boa. Os setlists também são bons.
0: Que
3: não sei
0: bom.
3: Se é você que escolhe.
0: Não.
3: Mas é muito bom. Então a gente trabalha no sábado, que é sábado e domingo, que é motorista de aplicativo.
0: Sim.
3: A gente sabe que vai ter um entretenimento bom. Bom domingo.
0: Ah, cara, você fez eu ganhar meu dia, meu presente de aniversário. Dia 19 é meu aniversário, em 57 anos. Ganhei, eu ganho com isso, cara. Então, vocês não sabem como é bom receber uma coisa dessa, porque às vezes a gente tá pra baixo, né? Fala assim, ah, eu sou a última bolacha do pacote. Não, tá vendo? Hoje eu tô sendo a primeira. Obrigada pelo carinho de todos vocês. Eu amo fazer esse programa. Amo estar aqui todo final de semana. Eu fico contando no dedo pra estar aqui e pra curtir com vocês. Ó, ó o que tá chegando agora. Essa... Nossa, onde que eu tava com essa? 1986. Onde você estava quando essa música de Alphaville fazia sucesso? Grande no Japão.

0: demais essa música. Arrepia! Aliás, a programação inteira. Me perguntaram quem faz essa programação. Nosso chefinho, o Sombra, ele que faz essa pancada de programação maravilhosa. Amo! Homem, um suspeita pra falar, né? Mas a gente ama, ama, ama, ama. Energia na vé, então. Eu já volto com muito mais, viu? Eu vou pro break comercial. Continua participando aí, tá? Tá? Tá? Ó, 8:01 em São Paulo. Chuva, delícia. Ah, que delícia.
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7: 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Cadê?
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7: Jesse Baladão, hein? Desenterrou o cara! Chegando o Vagnão e seu set maravilhoso!

0: Que não, set incrível! Essa aí você dançou, hein? Here we go! Ó, seguinte, vamos falar de festa, claro, quem quiser detalhes. E também nome das músicas do set do DJ Vagnão. Toca aqui no programa, basta entrar em contato pelo WhatsApp. 11 932 813923. 11 932 813923. Também no Facebook, Vagnão Lopes. E no Instagram, Wagner Lopes 146. Wagner com W, tá?
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0: Moca. Moca! Vambora!
1: Bom dia, Claudinha! Bom dia, Claudinha!
0: Bom dia! Linda
1: de Osasco!
0: Oi, querida!
1: O que a gente faz um dia de chuva?
0: O quê?
1: Roma? Claro que não, claro que não!
0: Não?
1: A gente tá aqui numa prova 10K, na Marginal Pinheiros.
0: Jesus!
1: Faça sol, faça chuva, estamos sempre na rua, bora na luta, bora! Vamos! Beijo!
0: Olha,
1: bom dia!
0: Que fofa! Ela tá lá, ó, tá vendo? Só a gente quer dormir mesmo, né?
2: Olá, Claudinha! Olha, bom dia! Aqui é a Márcia, da funerária.
0: Oi, Má!
2: Bom, eu estou no meu quarto no momento,
0: Sim. Num
2: tapetinho, fazendo exercício abdominal, porque durante a semana é musculação.
0: É.
2: E vamos que vamos, Claudinha! Uhul!
0: Um beijo pra você, viu, Má? Que energia, hein? Na semana só eu, hein? Ai, ai. Marcinha, boa semana pra você, viu? Vambora que tem gente chegando aqui pra falar.
3: Bom dia, Mônica Leão.
0: Edgar
3: de Taboão da Serra. Entre vários locutores sensacionais que tem na energia na Beia, você supera todos eles com o seu trabalho e alegrando as nossas manhãs. Parabéns.
0: Obrigada. Não sei se foi pra mim ou foi pra Mônica Leão, que acho que era locutora aqui, né? É, mas a gente aceita do mesmo jeito. Se você tá gostando, é o que vale. O importante, meu bem, é que nem dançar com a irmã no baile tem graça. Não, então a gente vai. O timbre da sua voz é igualzinho dela. Então tá. Pronto, se é bom, é bom. Uma semana abençoada pra você também, viu, meu querido? Tem problemas?
4: Bom dia, Claudinha. Passando só pra dizer que tô aqui na escuta.
0: Ô, meu amor!
4: Sou fã número 1. Rita Galvão e Valdeci.
0: Adoro esse casal. Muito bom estar com vocês sempre aqui, viu? Vambora!
5: Bom dia, Claudinha.
0: Bom dia.
5: Aqui é Arnaldo Ribeiro. São Vicente, Litoral Paulista.
0: Oh.
5: Queria desejar pra você um excelente domingo.
0: Obrigada,
5: um ótimo
0: amor.
5: Programa Energia na Veia.
0: Uhul.
5: Pra você, pra todos os ouvintes no Brasil e fora do Brasil. Dizer
0: que lindo!
5: Programa Energia na Veia, o programa que alegra as manhãs de 7 horas da manhã aqui pra nós. Pra todos nós.
0: Obrigada,
5: né?
0: Obrigada, viu, meu bem?
5: Fique com Deus. E até o próximo final de semana, né, Claudinha?
2: Oi, Claudinha, bom dia. Aqui é Érica Bela, da Moca, Bela.
0: Tô
2: eu aqui,
0: boca.
2: Minha trupe, nessa manhã linda de chuva. Maravilhoso, chuva é tudo, lava a alma, né, Claudinha?
0: É verdade,
2: tô eu
0: verdade.
2: E a minha trupe, a gente tá indo pra um projeto da prefeitura e a gente vai fazer roda de conversa com as famílias, com contação de histórias. É uma delícia, Claudinha. Claudinha, ó, leva eu, quero ir na festa da véia. Todo dia eu ouço pra chegar na vila, ó, dançando com uma energia boa pra levar essa energia pras famílias, Claudinha.
0: Leva eu,
2: bom dia, quero ir.
0: Tá bom, meu bem, vou colocar teu nome aqui, tá? Certo? Tem mais. Pessoal, cadê o pessoal?
6: Salve, Claudinha, bom
0: salve,
6: dia.
0: Salve.
6: Quem fala aqui é Marquinhos Alves, aqui da Guilhermina Esperança.
0: Oi, Mar.
6: Pô, Claudinha, chegando do plantão agora. 12 horas de plantão e agora com essa chuvinha é dar aquela relaxada, descansar, mas antes, aqui, né, claro, curtindo o Energia na Veia.
0: Claro, Krabs.
6: Claudinha, é o seguinte, por favor, coloca meu nome aí pro sorteio, viu? Quero muito participar aí, quem sabe, dou essa sorte de ganhar esse presente de aniversário, hein?
0: Né?
6: Curti lá no dia 20. Essa super festa aí, hein?
0: Tá vendo?
6: Tá bom?
0: Tá bom.
6: Obrigadão aí. Feliz domingo aí. Abraço a todos.
0: Pra você
6: e com
0: também.
6: Deus.
0: Bom descanso aí. Tá concorrendo já, viu?
7: Bom dia, Claudinha. Tudo
0: bom
7: bem
0: dia,
7: com você, querida? Aqui
0: tudo.
7: É o Douglas Jubilato, DJ Doug D.
0: Oi, Doug.
7: É, hoje domingão, né? Esse tempinho aí, essa chuvinha aí e tal. É boa pra fazer faxina, deixar as coisas em dia.
0: Aham.
7: Né? Espero que todos tenham um ótimo domingo. Bom domingo pra você, Claudinha. Boa semana aí. E, se possível, eu gostaria de participar aí pra tentar ganhar esse ingresso aí.
0: Claro.
7: Tá bom? Valeu, obrigado. Bom finalzinho de semana. Boa semana.
0: Pra você
7: com
0: também.
7: Com chuva e tudo. E nós não estamos nem aí.
0: Não estamos.
7: Abraço,
0: nem aí,
7: querida.
0: Né?
7: Beijos.
0: Um beijo, meu amor. Obrigada pelo carinho, viu? Vambora! Agora, sabe o que tá chegando?
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1: Essa música aqui é de 1987, acho, não sei direito. E foi quando eu comecei no rádio. Olha só que loucura, tinha 17 aninhos, 40 anos atrás. Atlantic Stars, oh, eu chorava, aliás, eu choro por qualquer coisa. Always. É demais isso.

0: Oi, Adair.
1: Esse domingo de chuva, vamos pra rua, que despedida tá na rua, motorista de aplicativo. Vamos que vamos, bom dia pra nós. Você é demais, Claudinha, te amo. Oi, beijo.
0: Obrigada, meu amor, obrigada, obrigada. Também amo você.
2: Bom dia, Claudinha, bom dia. Aqui é a Luiz.
0: Oi, Lu.
2: Motorista de aplicativo, friozinho. Tamo um pouquinho de ressaca.
0: Ixi.
2: Mas... bora trabalhar, né?
0: Ixi, chegou.
2: Vamos.
0: Moiou aí, hein?
2: Se você sente, bom pra gente.
0: Um beijo, meu amor. Um beijo pra você, viu? Tá levando o house? Pensa que eu não tô ligada no assunto do house, né? E pensa.
3: Bom dia, Claudinha.
0: Bom dia.
3: Edgar de São Paulo, pedagogo.
0: Oi,
3: Claudinha, o seu trabalho é sensacional. Você consegue alegrar as nossas manhãs em qualquer escala da energia 97.
0: Delícia.
3: Parabéns.
0: Obrigada. Obrigada de coração, viu, meu bem? Bom, você continua participando, tá valendo pra você no 11 96650 7997. Ingresso, dois ingressos pra festa Energia na Veia, dia 20 de junho, lá no Complexo.
4: Ok, ready?
0: Na boca, mano! Agora, 91, bom dia, acorda aí, vamos levantar! 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

0: Rodrigo, um beijo grande pra você. Ó, vambora. Tem gente chegando aqui pra falar. A gente dá a vez, né? Porque você sabe, se não põe no ar, já viu.
1: Bom dia.
0: Bom dia,
1: Claudinha Denurex.
0: Oi, ó.
1: Parece, mas não é.
0: Não é.
1: É a Claudinha mesmo.
0: É a Claudinha é verdade.
1: Claudinha, Roberto Chagas aqui da Vila Maria Alta. Quero muito ganhar os ingressos.
0: Tá.
1: Poder ir curtir a Veia mais uma vez.
0: Opa.
1: São 26 anos como ouvinte. Uhul. E como ficar fora disso, né?
0: Como?
1: Ah, se eu puder ganhar, nossa senhora, show de bola.
0: Tá bom, meu bem. Um beijo grande pra você. Obrigada pela sua participação.
2: Bom dia, Claudinha. Domingão chuvoso, friozinho, mas não estamos nem aí. Estamos aqui na batalha, passando por Pinheiros agora. Bota um beijo pra Cris, pra mim. Ótimo domingo pra todo mundo. Vamos que vamos. Fui.
0: A chuva mexeu. Bom dia, Claudinha. Um ótimo domingo pra todo mundo. Cristiano de Itatapeva. Eu conheço essa cidade, Minas Gerais. Eu confundi. Beijo pra você, viu, meu bem? Obrigada pela audiência, todo mundo que tá participando aí, viu? É muito bom ter vocês aqui. E agora, aquele momento pra chorar, vamos chorar.
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ó, tava alto, né? É que eu tô sem fone aqui, aí já é véia surda, né? Ainda fica pior. Vamos saber agora, antes de a gente curtir o set do Diego Brigante, a gente vai saber quem tá levando os ingressos hoje. Ó, oh, que fofo! Vamos ver? Alô, alô, alô, você! Carla Sampaio Oliveira, final do telefone 99. E também quem tá levando outro convite, a Érica Mota Santana, final 0212. Aê, bonitinhas! Estão levando convites. A produção vai entrar em contato com vocês pra você curtir essa festa, né? Junto com a gente no dia 20 de junho lá no Complexo Tempo, 26 anos do aniversário da véia. Ó, tá chegando agora mais um set muito maneiro.

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4: Olá, muito bom dia. Começando mais um Energia em Campo aqui na Energia 97. É dia de Campeonato Brasileiro. É o Peixe, o Santos entrando em campo diante do Coritiba pela 16ª rodada da competição. Então vem chegando com a gente. E num palco não tão usual, hoje a partida, o mando de campo é do Santos, mas a partida não é na Vila Belmiro, não é no Urbano Caldeira, vai acontecer na Neoquímica Arena, em Itaquera. O público vai chegando, daqui a pouquinho teremos todas as informações, expectativas, será que teremos um grande público nessa partida entre Santos e Coritiba? O Santos que vem embalado, será que vai encaixar a terceira vitória seguida? Tem jogos de invencibilidade e enfrenta um Coritiba que não vive um momento tão bom. Inclusive, foi eliminado pelo próprio Santos aí recentemente no meio de semana na Copa do Brasil. Então vem chegando com a gente, aproveite e mande o seu corneteiro. Você, torcedor santista, está empolgado com esse momento? Está gostando do trabalho do técnico Cuca? Está empolgado com o Neymar, que amanhã pode sim estar na lista de Carlo Ancelotti e defender o Brasil na Copa do Mundo de 2026, que, aliás, terá cobertura total aqui do futebol Energia em Campo. Então mande o seu corneteiro no 119-6650-7997. Mande o seu corneteiro, o Motinha já está aqui, posicionado, e vai separar o seu áudio. Daqui a pouquinho vai entrar na nossa transmissão. 119-6650-7997. Mande o seu corneteiro. E também aquele recado de sempre, ó. 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Você verá o Cadu Santos, o Pedrinho La Roca e o Ademir Quintino. Os três estarão durante toda a transmissão aparecendo e trazendo...
5: O Cassendo!
4: O Ademir Quintino, eu dei a ideia pro Sombra ontem, no ar aqui. Falei, Sombra, tive uma ideia revolucionária. Vai ter o resort, né, do estádio barra Energia na Veia. E, de repente, o Ademir Quintino sempre está presente, claro. Você pode fazer, Sombra, o karaokê do Ademir. Eu, particularmente, não perderia por nada. Então, fica a ideia. O Sombra gostou da ideia. Então, talvez, no resort, o karaokê do Ademir. Então, é isso. Vem chegando...
5: Ele não é o Walken!
4: É, você vê, afinadíssimo e pegando, né, a esteira de Michael, que está nos cinemas, um grande sucesso, primeiro filme aí que vai contar a história de Michael Jackson. Vem chegando com a gente, a partir de agora, todos os detalhes, todas as informações, Santos e Coritiba, 16ª rodada do Campeonato Brasileiro, e o Santos precisa de um bom resultado para se afastar de vez ali daquela zona chata, próximo ao rebaixamento. 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Dito isto, vamos começar a apresentar a equipe que passará todos os detalhes, que trará todas as emoções desse jogão, Santos e Coritiba, 16ª rodada do Campeonato Brasileiro, na Neoquímica Arena, nublada. Será que tá chovendo lá neste momento? Vamos às primeiras informações com ele. Ele tem o cabelo mais invejado da Crônica Esportiva. Não tenha dúvidas em relação a isso. É um cabelo hidratado, bem tratado, produtos caríssimos, mas ele não é só um cabelo bonito, ele também tem muito conteúdo e traz os primeiros detalhes do Santos. Muito bom dia! Pedrinho teve que acordar cedo. Bom dia, Pedrinho La Roca. Tudo bem, Pedrinho?
6: Ah, André Ranieri, um grande abraço pra você, um grande abraço pro meu parceiro Cadu Santos, pra Michael Jackson Quintino, toda a grande audiência do Futebol Energia em Campo. Eu queria dizer, André Ranieri, que a mudança de tempo, ela pega todo mundo, e eu não estou chorando, rapaziada, não estou chorando, juro por Deus, é que neste momento faz menos 5 graus aqui na zona leste de São Paulo, extremo leste de São Paulo.
4: Você levou blusa, Pedrinho?
6: Ah, levei blusa, mas tá um calor infernal aqui dentro. É que aí eu saio pra fora, vai pro frio. Venho pra dentro, vem o calor. Então essa mudança de tempo, pra quem tem rinite, André Ranieri, é um negócio de maluco, é um negócio de retardado.
7: Tá bom.
6: Mas por falar em... É, Marcelo Lima, por falar em negócio de maluco, André Ranieri, o Peixe vem com 4 alterações hoje no time titular e até uma surpresa, algumas surpresas, aliás, que o técnico Cuca traz pra essa equipe inicial, pra esse 11 inicial, porque a nossa expectativa é que o Santos fosse ter apenas uma mudança entre os seus titulares pra esse jogo, que era a ausência do João Schmidt, que teve uma lesão na posterior da coxa confirmada, porque ele saiu logo nos primeiros minutos do jogo contra o Coritiba no meio de semana pela Copa do Brasil. De fato, ele está de fora, foi diagnosticado com essa lesão e hoje o Arão volta a ser o titular, ele será o substituto do João Schmidt. A última vez que o Arão foi titular foi no duelo contra o São Lourenço, há 19 dias atrás, fazem 4 jogos já que o Arão não é titular e hoje isso volta a acontecer. Porém, além dessa alteração, como eu disse, já era esperada, o Santos tem outras 3 mudanças no time titular, a começar na lateral direita. Mike está de volta, nosso querido Mike Corticoide volta a ganhar uma oportunidade como titular. Isso não aconteceria, é que o Igor Vinícius ele foi diagnosticado com febre momentos antes da partida e por isso o departamento médico do Santos preferiu por cortar o Igor Vinícius do jogo, sequer fica no banco de reservas. Tanto que, André Ranieri, meus amigos, o Santos até relaciona no banco o terceiro goleiro, que hoje é o Rodrigo Falcão. Geralmente ele faz apenas o aquecimento, mas hoje vai precisar ir para o banco de reservas, já que o Igor Vinícius foi cortado por conta de uma febre. Outras 2 alterações, outra no meio de campo, o menino Gustavinho teve uma lesão nos momentos anteriores, em partidas anteriores, voltou no último duelo contra o Coritiba e hoje volta a ser titular, vai na vaga do Christian Oliva, que esse sim é a opção pro Cuca para a segunda etapa. Por fim, no ataque, Barreal também começa no banco de reservas e Moisés para abrir o mar alviverde vai ser oportunizado entre os titulares pelo lado esquerdo do ataque. No banco de reservas, algumas mudanças também, viu, Ranieri? O Gabriel Menino teve uma nova lesão diagnosticada na posterior da coxa esquerda, exatamente a mesma lesão que o deixou fora dos gramados por cerca de 40 dias. Então deve ser um problema ainda mais grave, porque ele é reincidente. O Santos deu aquela forçada no jogo contra o Coritiba e por isso ele teve essa reincidência na lesão da posterior da coxa direita e só volta após a Copa do Mundo. Ranieri, o Luan Pérez é uma novidade no banco de reservas, ele está recuperado de um problema na mão. Santos na Neoquímica Arena, jogando como mandante. 2 partidas, 1 vitória e 1 empate. Esses 2 jogos contra o Red Bull Bragantino, a vitória em 2024 e o empate neste ano de 2026. O Santos hoje, André Ranieri, deve colocar mais de 45 mil torcedores, podendo bater até mesmo o recorde de torcida nessa temporada no estádio da Neoquímica Arena, isso em jogos no geral, contando também partidas do Corinthians. O recorde nesse ano, Rani, é um jogo do Corinthians contra o Palmeiras pelo Campeonato Brasileiro, 46.263 torcedores. A expectativa é que o Peixe, junto com a torcida do Coritiba, que está ocupando até um espaço interessante aqui na parte sul da Neoquímica Arena, possam quebrar este recorde na temporada de 2026. Lembrando que, em 2024, quando o Peixe pegou o Bragantino pela semifinal do Campeonato Paulista, também, pelo menos por um curto período, detinha o recorde de público na Neoquímica naquela oportunidade, Ranieri.
4: Será, hein, Pedrinho? Já pensou o Santos batendo recorde de público na Neoquímica Arena? No clássico, né, Corinthians com Palmeiras, não tem a torcida visitante. Então, porque sempre que tem a torcida visitante, tem um espacinho ali, né, que acaba sendo comprometido e não dá para você colocar a torcida. Então, verdade. Hoje, para bater esse recorde, a torcida do Coritiba tem que estar em peso também, né, Pedrinho?
6: E isso, por enquanto, não acontece, viu, Ranieri? O torcedor do Santos já tá chegando em grande número aqui na Neoquímica Arena, lotando, inclusive, alguns dos setores. A gente já pode observar isso por aí, você também no retorno, Ranieri. Mas não é o caso da torcida do Coritiba. Não tem grandes filas na região da torcida visitante, até mesmo já ocupando o setor, não tem bastante torcida. Então, a tendência é... O Santos, juntamente com a administração da Neoquímica, Ranieri, pelo que eu tô vendo aqui, eles destinaram um espaço até superior do que geralmente é destinado às torcidas visitantes, tá? Porque, basicamente, eu diria 40% do setor sul aqui da Neoquímica Arena tá sendo destinada aí à torcida do Coritiba, que, eu repito, não deve lotar, eu diria, nem 50% daquele espaço, Raniboy.
4: Boa! As primeiras informações do Santos com Pedrinho La Roca... diretamente da Neoquímica Arena, ali na parte, na cabine, né? O Ademir Quintino, ele vai entrar remotamente com a gente. Então, Cadu Santos e Pedrinho La Roca, pra você que tá acompanhando com imagem, vai lá. Fica sempre o convite, youtube.com/energia97. Atrás, aquela figura que tem, parece que tem 3 metros de altura, que parece um ogro, é o nosso querido Edu Simões, que não sente
6: parece?
4: Frio. Que parece o que é, um ogro, né? E que não sente frio, porque outro dia ele foi para Bragança, menos 10 em Bragança, o dia mais frio do ano lá na cidade. Ele também esqueceu a blusa, mas não sente frio. Vai entender como ele consegue aguentar tanto frio. E na parte de baixo tem o Batistinha, que também é um gigante, né? Mais ou menos do tamanho do Simões ali, né?
6: Não está, Ranieri. Desfalque.
4: Ele desfalque hoje, o Batistinha?
6: Edu duplamente. Ele é tão grande que ele consegue ocupar 2 espaços, entendeu, Ranieri?
4: É mesmo. Então o Edu, ele sobe e desce.
6: É, exato. O Edu Batista hoje, controle de carga, Ranieri.
4: É, grande Batistinha, figuraça também. E agora, ao lado de Pedrinho La Roca, para você que está acompanhando com imagem, já viu. Ele está ali. Eu não posso falar do segredo dele, porque dá zica, a gente
6: não.
4: Já sabe. O torcedor santista aqui sabe que se fala antes da hora da zica, então não vamos falar sobre isso. Fala, Cadu Santos, tudo bem, Cadu? Cadu, finalmente fazia tempo que eu não tinha a oportunidade de conversar com você. O Santos numa boa fase, 7 jogos de invencibilidade, 2 vitórias seguidas, era sempre na draga, Cadu Santos, mas agora um momento bom, finalmente. Muito bom dia, Cadu.
7: Muito bom dia, Ranieri. Inclusive é difícil a gente falar muito bom dia, né? Porque é sempre muito boa tarde, boa noite, né? Num horário alternativo, gostoso, né? 11 horas da manhã, sem sol, né? Isso é muito bom pro futebol. Antigamente eu assisti o Desafio no Galo lá na Record, né? Então, de manhã é um horário legal de futebol, né? Essa que é a grande verdade. O Pedrinho já adiantou aqui, né? Que tem mudança. Sabe lá, Deus, por que que o Moisés é titular hoje, né? Mas o Cuca talvez vá ter que explicar isso depois na coletiva. Mas do outro lado também tem um monte de ausência, um monte de modificações, né? Gente que jogou agora contra o Coritiba no meio de semana, mas já estamos com os 2 times alterados em relação ao que tivemos no último jogo, né? Válido pela Copa do Brasil.
4: Ô, Cadu, vamos ver. Você não acha que o Barreal sair é porque é um desgaste do Barreal? Porque a gente já viu o jogo aí que o Barreal, outro dia ele marcou gol ali e sentiu câimbra e teve que ir embora. Então a gente sabe que, assim, jogar 90 minutos com muita frequência pro Barreal é complicado. Então, a saída do Barreal acho que dá até para entender, né, Pedrinho e Cadu? Agora, o mais curioso para mim é que entrou o Moisés e não entrou o Gabigol, Cadu.
7: Pois é, não entra o Gabigol, não entra o Robinho. Não sei se o Matheus Xavier tá no banco também.
6: Não, jogou ontem pelo Sub-20.
7: Então, eu acho que aí seria um momento de um moleque desses aí jogar. Porque o Moisés não ajuda nada lá atrás na marcação. Então, não dá para entender... Por que neste momento não tem um jogador de lado do campo, um menino para dar uma oportunidade? De qualquer forma, vamos lá, se o Santos já não perde há 7 jogos, o Coritiba também não vence há 5 jogos. Por isso essa minoria aqui no estádio, aqui, pouca gente do Coritiba, e vai ser pouca gente mesmo, porque a fase é péssima. Começaram bem, mas estão caindo pelas tabelas, e o Santos, inclusive, se vencer hoje, já passa o Coritiba, inclusive, né? Então é um jogo muito importante e é um prazer enorme estar fazendo esse jogo aqui, porque pode ser o último jogo do Neymar com a camisa alvinegra na sua segunda passagem. Então é um prazer enorme você estar narrando o maior jogador do Peixe depois da era Pelé e também do Brasil nos últimos 10 anos, pelo menos. Então, ótimo estar aqui fazendo em loco um jogo do nosso menino, nosso príncipe Neymar.
4: Então, eu aproveito e já te faço uma pergunta, Cadu, porque o nosso Vini Sene, que está hoje aqui na operação de vídeo, o Diego Dup está na operação de áudio, o Motinha na produção, como eu bem destaquei, o Vini Sene já colocou uma enquete lá no YouTube, na nossa live, na nossa transmissão, e a pergunta é a seguinte: o jogo de hoje pode ser crucial para carimbar a vaga do Neymar na convocação para a Copa do Mundo amanhã? Né? Amanhã, cobertura total aqui da Energia 97, convocação, né? 5 horas acontece a convocação. Desde antes disso, no YouTube, estaremos fazendo a transmissão. Marcelo Lima na apresentação, seu Bento, Ademir Quintino também por aqui e eu estarei nessa também. Para você, as alternativas. O jogo de hoje pode ser crucial para carimbar a vaga de Neymar na convocação para a Copa amanhã. Sim, não ou Neymar já está na Copa? Qual dessas alternativas você vota, Cadu?
7: Para mim, Neymar já está na Copa. Com certeza, para mim já está na Copa. Eles já devem ter até conversado com o Ancelotti. Toda... A gente é que não sabe. Mas entre eles, vamos dizer que o staff dele já não conversou lá com ele se vai, se não vai. Não vai ficar pro último dia o Neymar ligar a televisão ali e ficar preocupado. De jeito, o Neymar, na grandeza que é, ele já até sabe se vai pra Copa ou não. Não tem nem dúvida. E eu acho que ele estará sim, porque são 26, é mais que dois times. Não é possível que o Neymar em 26 não esteja lá. Até, tudo bem que o Endrick pode estar jogando muito bem, mas, por exemplo, Brasil e França, decisão por pênalti. O Endrick vai tremer as pernas pra bater o pênalti,
6: velho. É Neymar, velho.
7: Pô, então precisa de um cara decisivo. E vai ter jogos decisivos, não tenha nem dúvida, na Copa do Mundo, como sempre teve.
4: E, Pedrinho, o Neymar acaba de entrar no gramado aí da Neoquímica Arena. É isso, Pedrinho? E qual que é o seu voto aqui na enquete?
6: Exato, bastante eu vou acenar do Neymar, ele puxando a fila, né, como o verdadeiro capitão do time. Meu voto na enquete é que ele já está na Copa, viu, Ranieri? E se a pergunta é se o jogo de hoje vai ser crucial, eu penso que não. Porque num domingo anterior à convocação, cerca de 24 horas antes da chamada, né, da lista, um pouco mais disso, o Ancelotti já definiu, já tem lá os 26 nomes, não vai ser o jogo de hoje que vai mudar a ideia do italiano, Ranieri.
4: Boa! Portanto, apresentados, Cadu Santos que passa o recado, Pedrinho Larroca que vai trazer todos os detalhes na reportagem dessa partida entre Santos e Coritiba. E agora ele, o showman da Energia 97. O karaokê do Ademir. O Sombra gostou da ideia, viu, Ademir? Então se prepara, cuide das pregas aí, porque talvez no resort você precise dela. Tudo bem? Muito bom dia, Ademir Quintino. E já te faço essa pergunta. Pra você, Neymar, já está na Copa ou ainda ele, de repente, esse jogo pode ser crucial pra ele? Bom dia, Ademir.
8: Bom dia, Ranieri, bom dia, Pedrinho, bom dia, Cadu, bom dia, torcedor do Santos, bom dia, nossa parte técnica, Edu Simões em Itaquera, Vini Sene, no nosso Ocean Gate na Avenida Paulista. Quem é que tá no áudio hoje?
4: Não é hoje o Gabiru, é o Diego Dup.
8: Diego Dup,
4: se fosse Santista. O Gabiru, já ia ter 500 músicas.
8: Ah, já tinha soltado a vinheta do Michael Jackson. É, soltou. 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Nesse clima aí, vamos pra mais um jogo do peixe. Neymar que é isso, já está na Copa, meu caro André Ranieri. Pode cortar aí, Diego Dup. Vai virar vai virar um videoclipe só com música do Quintino aí.
6: Tá bom.
4: Mas, ô Ademir, Neymar está na Copa. É seu feeling ou é informação?
8: Um pouco das duas coisas. Ah, eu vou falar, não pedi o segredo, eu vou falar. Tem gente aí do estádio do Neymar que já falou aqui na cidade que ele tá convocado. Pronto, falei.
4: Você sabe, Ademir, que é uma coisa, um termômetro, o Cadu e o Pedrinho agora, eles foram muito felizes quando eles disseram assim, o Neymar já sabe, acho que foi o Cadu, né, que comentou agora, o Neymar já sabe se tá na
8: Ligaram
4: Copa
8: ou não. Ligaram no Santos no meio da semana.
4: É, ele já sabe se, ele já saberia se estaria ou não na Copa. Ele não vai ser aquele jogador que vai ficar esperando 5 da tarde amanhã pro Ancelotti falar. E aí eu pensei o seguinte, a expressão do Neymar, quando ele entrar em campo, vai entregar. Se ele entrar cabisbaixo, para baixo, é sinal que já avisaram ele que ele não vai estar na lista. Agora, se ele entrar animadão para cima, e ele entrou a milhão, pegou a bola, começou a fazer graça, feliz da vida. Então, assim, ó, pelo comportamento do Neymar agora no trabalho de aquecimento, eu também tô com você, viu, Ademir? Tô achando que Neymar vai para a Copa.
8: Até pelas ausências do Rodrigo, do Estevão. O Cafu falou essa semana aí que falta líder e essa liderança é o Neymar. Então, os jogadores põem fé nele, os ex-atletas põem fé nele. Eu acho que não é nem pelo que ele está realizando, que não é, mas pela ausência de alguns e principalmente pelo momento de estabilidade que vive a seleção brasileira. Se ele vai ser titular, outros 500, mas que vai estar entre os 26 amanhã, eu tenho quase que convicção.
4: E não sei se você acompanhou, acho que sim, porque você gosta muito de Premier League, né, Ademir?
8: Assisto, de
4: campeonato
8: sim.
4: inglês. Ah, não?
8: O João Pedro, né?
4: Isso, no final da Copa da Inglaterra, o City bateu o Chelsea por 1-0 e o João Pedro, no finzinho da partida, ele sai lesionado e aparentemente com uma lesão muscular, né, Ademir?
8: E perguntado para o João Pedro se era algo grave, ele deixou uma incógnita, né? Não sei, falou para o repórter lá da detentoras do direito de TV, acho que é da ESPN, né? Eu gosto de dar o crédito.
4: Sim.
8: Foi para a ESPN que ele deu essa informação. Vamos aguardar, espero que não seja nada de grave não, que o Brasil também... Laterais, zagueiros construtores, meio-campistas e centroavantes, o Brasil tá carente, hein? Olha quanta posição que eu falei, hein?
4: Basicamente,
8: e
4: a gente tem...
8: E também, Ranieri, o Neymar convocando, o Ancelotti tira um pouco do peso nas costas, né? Porque sim. se a coisa der ruim, a tendência, infelizmente, é que a gente está esperançoso, mas não tanto, ele divide a responsabilidade, né? Desculpa, eu te interrompi.
4: Não, é que você foi perfeito, porque hoje, basicamente, a gente tem... Acho que zagueiros, a gente tem boas opções na zaga ali, principalmente os titulares, né? O Marquinhos... E o Gabriel Magalhães...
8: Mas não temos opção para o banco, hein, cara?
4: É, então, aí o Bremer...
8: O Léo Pereira vai ser convocado e foi mal então, contra a França, cara.
4: Você vê, o Bremer é o melhorzinho ali, que nos amistosos agora ele teve chance e foi bem.
8: Foi bem.
4: E pontas, é o que a gente tem. Só que dos pontas, o Rodrigo e o Estevão se machucaram, né? Então, dois dos melhores também estão fora, né, Ademir?
8: Nós não temos homem de ligação, por isso que eu acho que o Paquetá vai. Amanhã vamos falar bastante nesse programa que a Energia vai fazer, eu vou estar aí no estúdio também. Não temos centroavante de área. Nós estamos falando no Pedro, que estava machucado até outro dia. Ainda existe a possibilidade de ele ser convocado. Acho que ele só vai ser convocado se o João Pedro não for. Então tem muitas carências o Brasil, né? Que Jesus ilumine aí o país do futebol. Aquele que já foi o país do futebol, que já não é faz tempo. E o Brasil possa fazer um bom Mundial. Porque o Brasil já está igualado ao período de maior ausência de títulos em Copa, né? De 70 a 94 e agora 2002 a 2026, são 24 anos, né? Então, eu sou brincalhão, tá? Mas tem hora que a gente tem que falar sério também, nossa profissão aqui é para falar sério, brincadeira faz parte, né? Estou bastante preocupado não só com a convocação, mas principalmente como é que o Ancelotti vai montar, e ao contrário de outros mundiais, o período para montar esse time aí vai ser menor, né? O Brasil vai ter que ganhar... volume de jogo durante o Mundial, na primeira fase. Já tem um adversário difícil na estreia. Então, eu sei que em outros momentos o Brasil também chegou ruim, né? Eu lembro de 86. O Brasil também não chegou como favorito. Quase perdeu para a Espanha. Outros Mundiais que o Brasil... 2002, o Brasil também chegou mal das pernas e foi campeão, né? Mas a diferença técnica de outras seleções brasileiras para os favoritos em outros Mundiais para esse Mundial, eu acho que esse Mundial é o maior diferencial, meu caro Ranieri.
4: Verdade, né? Tem seleções como França e Espanha, principalmente, né? Que chegam com muita força. Vamos repercutir mais, né? Sobre... durante a transmissão teremos tempo para isso, para falar um pouquinho sobre a convocação. Sim. Amanhã. Estaremos na expectativa, faremos a cobertura repetindo a convocação do Ancelotti, 5 da tarde. Antes disso, já estaremos aqui no estúdio. O Ademir Quintino estará aqui na rádio, ao lado do Seu Bento, apresentação de Marcelo Lima. Também estarei junto aqui e vamos analisar todos os detalhes, o que Ancelotti...
8: E o Danilo no Rio.
4: E o Danilo Soto estará lá, né? Então foi confirmado, Danilo Soto diretamente trazendo informações do Rio de Janeiro, uma cobertura completa aqui da Energia 97. Ademir, o Pedrinho ele trouxe algumas informações aqui, daqui a pouco vai ter a escalação, e aí você pode até desenvolver com mais calma, mas hoje as mudanças, o Igor Vinícius fora, né? Ele teve um problema e não está nem no banco, Mike será titular na direita, Gustavinho titular. Eu imagino que era questão de tempo, né, até ele retomar a forma física, porque é o titular hoje do Santos, no lugar do Cristian Oliva. Moisés ganhando oportunidade no lugar do Barreal. Barreal, provavelmente por desgaste, está no banco. Mas o que me chama a atenção é o Gabigol não ganha chance e o Moisés ganha chance. E também, né, mesmo com a volta do Luan Pérez, o Adonis ele permanece na zaga e arrisco dizer. O que você acha? Adonis hoje é titular ao lado do Veríssimo. O que você achou das mudanças aí do Cuca, Ademir?
8: Vou começar pela última. O Adonis hoje é titular, sim. Eu, particularmente, não sou muito fã do futebol dele, né? Com a bola no chão, mas no jogo aéreo ele é muito bom. E essa dupla aí com o Veríssimo tem funcionado. E time que ganha não se mexe. Pô, Ademir, time que ganha não se mexe, o Cuca mexeu. Eu creio que você matou a pau aí do Barreal. O Barreal não tá conseguindo fazer 90 minutos. Então ele quis dar um descanso aí pro argentino, que tem ido bem, inclusive, nos jogos do Santos. E vai dar uma nova oportunidade pro Moisés. O Mike só tá tendo a oportunidade de titular em razão do estado febril do Igor Vinícius. Uma pena, porque o Igor Vinícius fez um grande jogo na quarta-feira, na minha opinião. O Gustavinho era o titular, mas creio que no jogo lá em Curitiba, pelo fato de ser fora de casa, jogo que valia uma vaga numa outra fase, o Cuca preferiu por um jogador mais experiente, por isso manteve o Oliva. Me causa estranheza a manutenção do Arão. Acho que Oliva e Gustavinho poderia até ter sido essa dupla, mas é uma opção do Cuca. E sobre o Moisés, para você ter o Neymar, que não faz sombra na hora de recompor, e não tem um jogador de lado com um pouquinho mais de profundidade, você precisa de um jogador de profundidade. E o Gabigol já fez isso no começo de carreira, mas não é o forte dele, né? Ele não tem essa explosão mais e nunca foi habilidoso, né? Ele era aquele cara que jogava pelo lado e entrava na diagonal, no facão, como dizem os boleiros, né? E com o Neymar, eu tenho uma teoria que até me prove ao contrário, eu tô convencido dela. Neymar e Gabriel junto é muito difícil porque outros vão ter que correr para os dois. Só o Neymar fica mais fácil de alguém correr para ele. O próprio Gustavinho, que tem um vigor físico privilegiado. O próprio Moisés, que não é a característica do Moisés correr para trás para marcar lateral, mas vai ter que fazer isso. Gabriel e Neymar, você perdia um homem de profundidade que podia levar a bola pelo lado, e você não tem um jogador que possa recompor. O Moisés recompõe. Creio eu que a escolha do Cuca seja muito em função disso, Ranieri.
4: Boa! Aí, portanto, a análise de Ademir Quintino falando, né, sobre essas mudanças aí. A expectativa, como o Pedrinho trouxe no início da transmissão, era de apenas uma mudança. O João Schmidt se machucou, lesão muscular. E aí, de repente, entrando alguém, o William Arão ou o próprio Gustavinho no lugar do Schmidt, mas o Cuca, ele preparou quatro mudanças, vamos conhecer a escalação do Peixe, mas antes, bora falar de KTO.
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4: Agora sim, vamos conhecer a escalação do Santos, que daqui a pouquinho enfrenta o Coritiba na Neoquímica Arena, que estará abarrotada. Pedrinho Larroca trouxe as informações, o torcedor santista, ele vai fazer a festa em Itaquera e a expectativa de ver Neymar, quem sabe, aí pela última vez, né, antes da Copa do Mundo, né, o Neymar, talvez, pela última vez antes da Copa do Mundo, defenda o Santos. Então vamos à escalação do Peixe, os comentários, a análise, as notas, Ademir Quintino, e quem traz a escalação é ele, vai nessa! Pedrinho La Roca!

0: plano mais bonito do mundo para o maior time do mundo, o time do rei e do príncipe. Espero que não seja a última vez. O único a parar uma guerra Tri-da-América bi do mundo. Por 8 vezes campeão brasileiro, está definido e está na pedra. Embaixo das três traves, ele, Gabriel Brazão 77, Ademir.
1: Melhor goleiro do Campeonato Brasileiro, depois de ter resolvido aí, não da melhor maneira, seus problemas pessoais. E é jovem e está evoluindo. 7,5.
0: Número 12 para Mike Corticoide.
1: Não é jogador para ser titular do Santos. Péssima contratação. 4,5.
0: Cadu falou que é a reencarnação de Daniel Passarella. 98 para Adonis Frias.
1: A bola no chão, 2. No alto, 8. Então a média é 5.
0: Agora foi boa. 4 para Lucas Veríssimo.
1: O Pelé da zaga. O Pelé da zaga central. 8.
0: Número 31 para Gonzalo Quintino Escobar. Não cruza e nem faz amor.
1: É bem diferente de mim. Eu cruzo e gosto de fazer amor. É, eu gosto de fazer amor. Faço com a frequência que eu gostaria de fazer, mas eu gosto. Então, o Escobar é muita transpiração, muita marcação, muita vitalidade, pouca técnica. 5,5.
0: Volta a ser titular após 20 dias e 4 jogos. Cabeleira de William Arão, número 15, Ademir.
1: 4.
0: Número 48 para o motorzinho do meio de campo. Tem 208 pulmões. Gustavo Henrique.
1: Tem muito para evoluir. Ótimo na marcação. 6.
0: O carregador de piano joga de terno. 49 para Gabriel Bontempo.
1: Está evoluindo, melhorando até na finalização. 6,5.
0: Número 32. Ah, do jeito que você pede, do jeito que você gosta. A nossa pomba por dentro, o Rolaser 32, Ademir.
1: Benjarrola não foi bem no último jogo, mas tem jogado bem nas mãos do Cuca. 7.
0: Herdando a 10 que um dia foi do Rei Pelé. E a faixa de capitão que um dia foi de Zito. O príncipe da vila, Neymar Júnior. Espero que não seja pela última vez, Ademir.
1: Já foi 9. Hoje é 7,5.
0: Para abrir o mar da defesa alviverde, substituindo o Barreal que começa no banco. Moisés, número 21, Ademir.
1: Tá devendo, hein? Mais uma oportunidade para ele, 5.
0: O técnico é Alex Stivel Okuka.
1: O time evoluiu na mão dele, hein? O time parou de jogar aquela bola longa, reativo, e começou a jogar o jogo apoiado, de aproximação, hein? Eu não sou daquele que torce, pra minha opinião, tá certa não, mas o time tem evoluído na mão do Cuca. 7.
0: E a nota do Santo Domingo?
1: Santo Domingo zagueiro ou Santo Domingo fake?
0: A SAF?
1: Não existe. Rosca.
0: O Santos de Brazão, Mike, Adonis Frias, Lucas Veríssimo e Escobar. William Arão, Gustavo Henrique, Gabriel Bontempo e Rolaser no ataque. Neymar Júnior e Moisés Ranieri.
2: Boa, Pedrinho Larroca, Ademir Quintino, a escalação do Santos. Com modificações, o Santos em busca da terceira vitória seguida, e seria uma vitória e tanto. Primeiro, para deixar o torcedor na Neoquímica Arena feliz, já que Pedrinho Larroca disse que a expectativa é de 45 mil torcedores, e também o Santos, ele se afastaria ali daquela zona chata, próximo do Z4, uma zona que o Santos tem frequentado nos últimos anos. Já pensou? O Santos embala, legal, vai para a primeira metade aí da tabela do Campeonato Brasileiro, e o torcedor santista, ele pode sonhar com algo a mais, né? E não só em fugir do rebaixamento. A 16ª rodada do Campeonato Brasileiro, ela teve início ontem, né? Com 4 partidas. Na primeira delas, o Atlético Mineiro bateu o Mirassol por 3-1 na Arena MRV. Mirassol, líder do Grupo G, se não me engano, da Libertadores da América. Porém, na zona de rebaixamento está firme e forte. Eu apostei que o Mirassol sairia ali da zona de rebaixamento. Mas, se continuar nesse ritmo, depois complica. Depois fica complicado de sair. O Internacional goleou o Vasco da Gama por 4-1, jogando no Beira-Rio. E detalhe para o Carbonero, que está na pré-lista da Colômbia, né, estará na Copa do Mundo, e ele participou dos 4 gols. Ele marcou o primeiro, deu passe para o segundo, passe para o terceiro e marcou o 4º gol. O São Paulo, Dorival Júnior, será que ele ficou satisfeito com o que ele viu? O São Paulo perdeu para o Fluminense de Luiz Francisco Zubeldía por 2-1 no Maracanã. em uma atuação, eu estava na transmissão, uma atuação trágica do São Paulo, viu? Trágica. Dorival Júnior, ele terá muito problema pela frente. O Vini Ceni coloca na tela para quem estiver acompanhando no YouTube, né? Todos os jogos dessa rodada. E o Palmeiras saiu atrás diante do Cruzeiro na Arena Barueri. Conseguiu um empate no primeiro tempo com o Felipe Anderson, mas não conseguiu virar. Com isso, o Palmeiras, portanto, empatando por 1-1 com o Cruzeiro na Arena Barueri. O Palmeiras, nesse momento, está 5 pontos à frente do Flamengo. Só que o Flamengo tem 2 jogos a menos. Joga essa rodada e também tem um jogo atrasado. Ou seja, o Flamengo hoje depende apenas das próprias forças para, quem sabe, assumir a liderança do Campeonato Brasileiro. Palmeiras com dificuldades nesse momento, momento de oscilação e o Abel Ferreira aí pressionado por muitos torcedores.
3: Pelo amor de Deus, hein?
2: É pra você ver, o Domênico Gato estava completamente pistola, né? Queria a vitória, mas a vitória, ela não veio. Vamos agora, só lembrando mais uma vez, mande o seu corneteiro no 119-6650-7997, 119-6650-7997, já temos, já traremos aqui a voz do torcedor santista, mas antes, bora falar de açaí.
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2: Pedrinho La Roca, como que chega o adversário do Santos, o Coritiba, para essa partida na Neoquímica Arena, Pedrinho?
5: Também bastante modificado o time do técnico Fernando Seabra em relação à equipe que foi eliminada pelo próprio Peixe no meio de semana, com Pedro Rangel. Esse permanece o mesmo goleiro, número 12, na direita, a primeira das alterações. O técnico começou com o Tinga naquela oportunidade, o Tinga saiu logo nos primeiros minutos junto com o João Schmidt, depois improvisou o Thiago Kozer, o menino Taverna. Taverna, número 86, jogador de 19 anos, da base do Coritiba, é a novidade entre os titulares nessa partida. 23, Thiago Kozer volta ao miolo de zaga, sua posição original, e ao lado dele Moledo, aquele. Número 4, Rodrigo Moledo, joga ao lado de Thiago Kozer, na vaga de Jaci, que hoje não fica nem no banco de reservas. E na esquerda, Bruno Melo, número 26, também volta à sua posição original. No meio de campo, Thiago Santos, número 21, volta ao time titular. Ele começou no banco de reservas no último jogo, e o Vini Paulista vai ser suplente pro técnico Fernando Seabra, opção pro segundo tempo. Mais à frente, Seba Gomes, jogador da 19, faixa de capitão, e mais à frente ainda na armação, na coordenação das jogadas, Josuel Portugal, Muruga, jogador da número 10. No ataque, 7 para o uruguaio La Vega, emprestado do Fluminense, número 77 para Breno Lopes, que volta ao time titular pela suspensão do Lucas Ronier, e a referência é Pedro Rocha, 32, Raniboy.
2: Ademir Quintino, nessa escalação do Coritiba, né, o Ronier fora, suspenso, acho que é uma boa notícia aí pro torcedor santista. Mas quem que o Santos tem que ficar de olho, tomar cuidado dessa equipe aí do Coritiba, Ademir?
1: Coritiba costuma jogar bem fora de casa, Ranieri. Tem problemas, por incrível que pareça, quando ele sofre marcação, pressão dos adversários dentro lá do Couto Pereira, ele costuma ter muitos problemas. E fora de casa costuma jogar mais leve, mais solto. Não sei se é uma pressão da torcida, não vivo o dia a dia do Coritiba. É um time que tem o forte, o conjunto, né? Breno Lopes é um cara rápido, fazedor de gols, ficou no banco de reserva, mas desses jogadores aqui que tem em campo, me agrada bastante o La Vega. Gosto muito também do Thiago Kozer, falei na transmissão do jogo passado, né, zagueiro central. Só que hoje o Fernando Seabra fez aquilo que eu falei semana passada, né? Lá vai o bingo da Ademir, né? Eu prefiro ser feliz do que ter razão, mas eu tinha razão. Ele, para mexer no lateral direito, já que ele não tinha o Xermão e não quis apostar no Taverna, ele mexeu na zaga toda, passou o Bruno Melo para zagueiro, Bruno Melo, ex-Corinthians, lateral esquerdo, ele passou para zaga. O Thiago Kozer, que é zagueiro, ele passou para lateral direita, quando ele perdeu o Tinga, machucado, né? Hoje não, hoje ele já vai no tradicional, trivial, o arroz com feijão bem temperado. Ele meteu o Taverna na lateral direita, o Bruno Melo na esquerda, com dois zagueiros de ofício. O Thiago Kozer na dele, e o Moledo, que tá entrando em lugar do ótimo, na minha opinião, bom Jaci, né? time do Curitiba é o forte, é o conjunto e costuma se dar melhor fora de casa do que dentro do Couto Pereira.
2: Boa. O Cadu Santos, o Edu Simões, ele já deu um ambiente pra gente. Já dá pra ver que o torcedor santista, ele vai chegando em peso na Neoquímica Arena. Nesse momento, capacidade do estádio, mais ou menos quantos por cento já tá do estádio já estão ocupados aí com torcedores santistas, Cadu?
3: Olha, os 80% aqui, 70%, 80% já está tomado aqui, viu? E tá chegando gente, a gente fica, daqui dá pra gente ter aquela visão, né, que vem do metrô aqui, tá entrando gente, pra, vai lotar tudo aqui.
2: E a torcida visitante, tudo, a torcida visitante também,
3: não, peso? A torcida visitante é um desperdício, né? Na verdade eles estão usando talvez uns 10% do que foi deixado pra eles.
1: Isso é subterfúgio, viu, Ranieri? Ranieri, Cadu, isso é subterfúgio.
2: Por quê,
1: Ranieri? Pra não bater os recordes do Corinthians.
3: Pode ser.
1: O time mandante deu um espaço maior pro visitante pra não vender e dar um número menor. Isso aí é estratégia, né? Porque depois fica a torcida perturbando aí nas redes sociais. Hoje tem rede social, né? E aí fica reivindicando. Ah, por que que deu tudo? O Santos bateu o recorde. E aí eles usam dessa estratégia aí. Eu acho que é uma besteira, sabe? Mas...
2: Eu lembro que da outra vez, o Pedrinho, Ademir e Cadu, quando o Santos bateu o recorde, mas que teve de chiadeira de torcedor corintiano, depois falando, né? Porque imagina, você faz vários jogos e aí vem um time, faz um jogo e bate o recorde, um time que não é nem do estádio, né, Pedrinho? Aí o torcedor, de fato, ele fica chiando. Até quando você trouxe a informação, eu falei, ó, eu acho que é difícil o Santos bater o recorde, por quê? O recorde atual é do Corinthians contra o Palmeiras, ou seja, a torcida única. E agora, como vai ter torcida visitante, e como vocês disseram, nem encheu o visitante, e sempre tem aquele espaço entre a torcida da casa e o visitante, já tira um monte de... a capacidade já diminui, né, Pedrinho?
5: Eu tive acesso à reunião do administrativo do Corinthians, quando eles foram fazer a determinação, né, de divisão da torcida visitante, e eles falaram assim, não, vamos dar um espaço maior para visitante, a gente sabe que não vai lotar, porque senão vem um moleque, um negrinho no estádio 97, ficar enchendo o saco daquele careca, que é o Mano, falando que bateram o recorde na nossa casa. Então vamos dar um espaço de visitante maior para eles.
1: Mas isso é bom para parar com essa falácia de que o Santos não tem torcida. Não, o Santos não é a torcida mais numerosa do estado, não é muito menos do país, mas tem a sua representatividade. O Santos já chegou a ter a segunda maior torcida do estado. Depois que o Pelé parou de jogar ali nos anos 80, hoje não é mais a segunda, mas longe de ser uma torcida pequena, né? E o Santos ausente como mandante na capital e nessa expectativa do Neymar ser convocado, horário atrativo, né? Dá pra tu ir pra ver o jogo, ainda voltar e curtir o domingo. É um prato cheio aí pra um bom público. E o time voltando de classificação também, né? Agora, só falta a diretoria do Santos acertar a mão aí nas vendas dos ingressos, né? O torcedor do Santos foi muito maltratado nas vendas dos ingressos. Tem gente que varou a noite aí porque problemas de TI empurrando o problema para as terceirizadas. Quem contratou as terceirizadas foi o próprio Santos. Então o problema é do Santos. Então que o Santos, num próximo jogo na capital, tenha um bom senso de contratar gente competente para executar a venda dos ingressos de forma mais assertiva. Não como foi essa bagunça agora para esse jogo.
2: Perfeito, né? Inclusive no tempo de jogo a gente recebeu várias reclamações aí de torcedores santistas que estavam tentando ingresso para assistir esse jogo e estavam tendo muita, mas muita dificuldade. Já a partida vai começar, Santos e Curitiba pela 16ª rodada do Campeonato Brasileiro. Diga lá, Pedrinho.
5: Eu só queria trazer um detalhe aqui, o Cadu vai confirmar, vocês vão ver também pelo retorno, a quantidade de pontinhos azuis que tem na arquibancada é um negócio de maluco, cara. O que deu certo, essa venda das camisas azuis do ano passado, é uma coisa assustadora.
2: Ela é muito bonita, e é verdade, ela tá em tudo que é canto. Quando tem jogo do Santos, você pode ver que tem um monte, né, Pedrinho?
5: Eu diria que tem mais torcedor de camisa azul do que de camisa listrada, velho. Que é
1: Certeza.
2: Caramba, impressionante. Uma camisa diferente, mas o Santos acertou em cheio. Quando tem que criticar, a gente critica, né? Mas nesse caso especificamente, o Santos acertou em cheio. Essa camisa foi um sucesso.
1: Foi um revival, né, o Ranieri? Porque Sim. O Santos usou ela no ano do centenário, 2012. O ano que o Santos tenta o quarto título da Libertadores, cai na semifinal pro próprio Corinthians lá, né? Que o cidadão aí de cara de areia mijada convocou o Neymar para amistosos ridículos contra Haiti, contra time da Casa do Menino Felipe. Fundação Casa e do Corinthians, que era o líder do campeonato da Libertadores, não levava ninguém, né? Aí o Neymar chega esfacelado e o Santos é eliminado. Mesmo com um time melhor naquela oportunidade. Com jogadores melhores. Time, eu não sei. O Corinthians estava com um bom conjunto. E foi um sucesso no ano do centenário aquela camisa. O Santos sagrou-se tricampeão paulista, foi campeão da Recopa com essa camisa aí também. E agora, com a volta do Neymar, eles fizeram uma espécie de revival aí, não sei se o termo é esse, né? Ressurgindo com essa camisa aí que foi utilizada há 14 anos atrás.
6: Exato. Tá bom!
2: E tem o peso, e tem o Marcelo Lima aqui participando, e tem o peso também do Neymar, né? Porque é o timing também, que além de ser uma ideia boa, aí você tem o retorno do Neymar, essa associação, e aí o torcedor vai lá e compra mesmo, né? Um sucesso tremendo. Pessoal, a gente tem uma notícia muito legal, né? Você que acompanha aqui a programação da Energia 97 já está sabendo. 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E agora eu estava também aqui esperando, né, a chegada de Domênico Gatto. Ele faz questão sempre de dar a nota à arbitragem pessoalmente. Ele fala, não, de casa não, remoto não. Para dar a nota, que é coisa séria, eu vou até a rádio. E pode se sentar, por favor, Domênico Gatto. Pedrinho Larroca, quem apita a partida hoje, Pedrinho?
7: Deixa eu fazer só uma correção, Ranieri, porque ele falou, não, vou até a Zona Leste de São Paulo, porque lá eu me sinto em casa. Alô, Domênico Gatto, você tá aqui chegando na cabine da Energia 97 FM para dar a nota. De Paulo César Zanovelli da Silva, Dodô.
4: Horroroso, horroroso.
7: Concordo. Nailton Júnior de Souza Oliveira, do Ceará, é o assistente número 1 e o assistente número 2, direto do Rio Grande do Norte. O Luiz Carlos de França Costa. Alô, Domênico Gatto. Você já me falou em off, nos corredores da rádio, que é o melhor VAR do Brasil. O nosso querido catarinense, Wagner Guiway, Dodô.
8: Eu já baixei, é 2 pra ele. Se não baixar pra 1 também, ô juiz banana. Inferno, juiz ruim do cacete, pô.
1: Calma, Dodô.
7: Esse aí é o melhor, Ranieri. Juiz banana do cacete.
1: Não. Repete aí, Diego Duff, repete.
8: Eu já baixei, é 2 pra ele. Se não baixar pra 1 também, ô juiz banana. Inferno, juiz ruim do cacete, pô.
1: Eu vou embora, hein. Se alguém conseguir traduzir aí o começo da frase do Domênico, vai ganhar um prêmio, cara, porque é indecifrável.
2: E é uma, é uma fábrica, viu? Da mesma forma que Ademir Quintino sempre proporciona novos trechos pra gente, músicas, Pedrinho, o Domênico Gatto a cada jogo proporciona trechos também relacionados à arbitragem, viu, Pedrinho?
7: Cara, falei que esse é o melhor, mas tem outro que ele fica fazendo um trava-língua. É esse aí mesmo.
2: Tem esse, Diego Dupio? Apagaram. É. Vamos resgatar. Não. Então o Diego Dump disse que vamos resgatar esse, mas esse de fato é um dos melhores.
6: Tá bom.
7: Ranieri.
2: Diga lá.
5: O Motinha chegou aí na rádio e falou: a gente vamos resgatar.
6: É, porque ele gosta muito de Ultraje a Rigor, né? Que tem aquela música que Ademir Quintino já cantou. Como que é aquela música, Ademir?
1: Tem várias, tem Pelado.
6: Inútil.
1: Ah! Inútil! A gente somos inútil! A gente não sabe escovar os dentes, a gente não sabemos escolher presidente, a gente eu esqueci o resto da letra e
6: essa não poderá faltar no karaokê do Ademir, viu, Pedrinho Larroca, lá no resort do Estádio 97 também. Do Estádio 97, do resort do Estádio 97 também, do Energia
1: Alô,
6: na Veia.
1: Tinoco! Qual será que é a fantasia do Tinoco nesta manhã de domingo, 17 de maio, junto com a sua patroa, meu caro Canieri?
6: É, nesse friozinho, né, Ademir Quintino? Um dia nublado. Qual será? Diga lá.
5: Por falar nisso, o Caniboy, rapidamente, ontem as informações dão conta de que Ademir Quintino colocou fotos, né, nas suas redes sociais. Boa. Mas que a atuação não foi de Ademir Quintino como é de costume.
1: Que? Eu ouvi de uma fonte. Você tá de brincadeira, rapaz? Eu joguei só meio tempo.
5: Eu ouvi de uma fonte. Ele já
1: essa
5: foi
1: fonte
5: melhor,
1: não
5: Pedrinho.
1: Tá com nada. Pergunta de quem foi o cruzamento. Ela não foi um cruzamento. Aquilo foi um ato de amor. Do gol, do empate. Meu time, eu entrei, tava 3-0. Tava 4-1. Terminou 4-4. Pergunte pra esta fonte de quem foi o ato de amor. Que não foi um cruzamento, foi um ato de amor na cabeça de Clebinho para o empate do time amarelo. Aliás, eu tô convocado pelo Ancelotti. Ô, Vinicene, põe aí a blusa aí com a foto que o Ancelotti me mandou aí, por favor, lá no Clube dos Ingleses.
6: Ah, não. Ah, não. Isso, é? Tem foto?
1: Tem.
6: Que beleza, hein? O Vinicene vai trazer essa foto.
1: Já tá então, providenciando, Vinicene.
6: Tá providenciando. Então, enquanto isso, um recado bacana pra todo mundo ligado aqui no Futebol Energia em Campo. 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Vamos lá, os palpites enquanto o Vini Senna separa a imagem de Ademir Quintino. Estou curioso para ver. Aliás, vai lá no youtube.com/energia97 que também você
1: Se
6: vai ver.
1: Se o Neymar não for, eu já sei quem vai no lugar dele. Vini Senna vai colocar aí já.
6: Ademir, quanto que vai ser a partida hoje, Ademir?
1: Com dificuldade. O Santos tem dificuldade para propor jogo. 2-1, Santos.
6: 2-1 pro Peixe.
1: Mas o time tem melhorado, tá? Quando é para criticar, eu critico. Tem uns imbecis. Uns fascínoras aí. Ah, tu só critica. Olha a tabela no campeonato, filho. Não é pra criticar.
9: Tá bom.
1: Fico falando que o Santos vai enfrentar o PSG na final do Mundial, pô. Agora o time tá melhorando. Eu tô falando que o time tá melhorando na mão do Cuca. É, ao contrário do superestimado. Pra mim foi uma negação, foi foda. Entendeu? Então, ô fascínora, dá uma segurada aí.
6: E nesse momento o Santos, né, 15º colocado.
1: É, então vou falar bem do 15º. Ah, vai chupar um prego com ferrugem na manhã desse domingo.
6: E apenas a um ponto do primeiro na zona de rebaixamento, que é o Grêmio, né, que é o 17º. O Grêmio tem 17 e o Santos tem 18. Uma vitória hoje, portanto, importantíssima, imprescindível. Cadu Santos, quanto vai ser o jogo, Cadu?
3: Tá bom, vou fazer a pergunta. O Frias vai jogar ou não?
5: Vai.
3: Então o gol tá garantido. Outra coisa,
1: os últimos dois
3: jogos,
1: ele fez, Cadu.
3: Quanto foi os últimos dois jogos?
5: 2-0.
3: 2-0 hoje também.
6: Ó, então a trinca de 3 vitórias seguidas com 3...
1: Só frigou 3 jogos, é isso, Pedrinho?
5: Bragantino, Coritiba e teve um 0-0.
1: É, Recoleta.
5: Não, Recoleta sofreu, peraí. Não.
1: Então são dois só. Então são dois.
6: Pedrinho Larroca, quanto vai ser a partida hoje, Pedrinho?
5: Dois jogos consecutivos sem tomar gol, só que esse time não dá pra confiar não, Ranieri. Sabe lá Deus como, chegou a 7 jogos sem perder. Vou junto.
1: Põe
5: com
1: a foto do cara que vai ser convocado no lugar do Neymar aí, se ele não for, olha aí. Esse é o cara, o camisa 10 que do Hexa, o Ranieri.
6: E beleza, mas tá fininho, hein?
9: Meu Deus.
6: Tá fininho. O Ademir Quintino tá com o shape do Rodrigo do Real Madrid, ó.
1: Agora eu vou mandar a foto original, tá? Essa aí é IA. Vou mandar pra você ver como eu tô no auge. Aliás, Pedro Larroca, vou dar informação em primeira mão pra você. É muita qualidade pra jogar no veteraníssimo. Eu vou jogar com os mais novos a partir de sábado que vem.
6: Que beleza, hein? Vai jogar com você, Pedrinho? O Ademir? Vai. É junto?
1: Na terça eu já jogo, na terça eu já jogo. Agora vai ser no sábado também.
7: Ô Ademir, venha pro azulzinho, porque até abril eu não tinha perdido nenhuma. Eu estou com 4 derrotas seguidas.
1: E o detalhe, Ranieri, como diria o outro, sem me gambá, eu me garanto, hein, com 55.3 turbinado.
6: É o nosso bom vinho aqui, Ademir Quintino. A cada ano que passa, ele está melhor, o shape dele sendo aprimorado, a aparência também, né, com harmonização muito bem feita.
1: É muito Botox, né? Alô, doutora Dani, prepara o Botox que essa semana... Eu vou chegar com 900 aí pra senhora aplicar no meu rosto.
9: Agora empolgou, hein?
7: E se ele tá fininho? Se ele tá fininho e voando, André Ranieri? Um abraço para o doutor... Não é mais Rei Martins, o Ademir Quintino. É não. Rei Maravilha. O homem que...
1: Imperador faz... Martins! Imperador Martins!
7: E ó, poucos sabem o que esse homem é capaz de fazer na noite espanhola, Ranieri.
1: Ah, não faz isso, cara, não faz isso, cara.
6: Ó, e Ademir...
1: Doutor Rei Martins que mudou o shape, viu? Falou que, ó, ele tem uma língua presa e falou assim, Ademir, teus exames estão uma merda. Ou tu muda, ou tu vai morrer, cara. Eu acho que tem mais um ano e meio de vida.
6: Pareceu o Romário falando
1: isso. Exatamente. É assim mesmo, pior que é assim mesmo, Ranieri. Eu acho que tu tem só mais um ano e meio de vida. O teu colesterol tá uma merda.
6: Ó, uma informação. É assim, eu vou passar a bola pra equipe santista, né? Pro Cadu Santos, Ademir Quintino e Pedrinho La Roca. Execução do hino nacional na Neoquímica Arena. Neymar chorando, tá bom, pessoal? Neymar chorando, se emocionou demais, tava com a filha.

0: Neymar que já tocou, recebeu de volta Neymar, lá vem Neymar, tentou, escapou da falta, acaba tirando a zaga da equipe do Coritiba. Bruno Melo, Neymar fazendo fila na Roca.
1: Na tabelinha com aquele, com o Ilharão, domina, toca, já não tá mais comigo. Neymar ainda penteou dois jogadores da equipe adversária, mas na hora da finalização ela acabou escapando um pouquinho. O menino Ney, que já é adulto, ficou reclamando de uma falta pro Paulo Zanovelli, não marcou absolutamente nada. Quase abre o placar o Príncipe da Vila.
0: Vinha a equipe paranaense, acaba perdendo, recuperando a posse de bola. Que é isso, companheiro? Arrancando pela esquerda, legal demais, lá vem Frias. Olha o Frias, tá, o Frias tá que tá danado, hein? Como se fosse um atacante, o Frias tá que tá danado, Larroca.
1: Ele apareceu com o modo turbo nas costas, ele achou que era um foguetinho, deu aquele tapa, engatou até a sétima marcha, Cadu Santos, mas na hora do drible, aquela insinuada pra cima do adversário, não é a dele, posse do adversário.
0: Futebol é muito psicológico, hein, Quintino? O Frias não quer nem saber, tá com moral, velho. Que atrai só jogando a equipe do Coritiba, volta pra Moledo, Moledo na quarta zaga domina, olha, apertou na marcação por ali o Rolenzer, mas acabou cometendo a falta. Tá parado o jogo, tá marcada a falta pra equipe do Coritiba bater. 3 minutinhos, primeiro tempo de jogo, você pode, você deve participar através do WhatsApp da rádio, anota aí, ó, 11 96650 7997.
1: Repita,
0: 11 96650 7997, mensagem de áudio, eu quero ouvir a galera tocando aí, vamos tocar o primeiro aí, Diego Dampi.
2: Fala, galera da Energia, bom dia, beleza? É o Gui Santista aqui de Santos. A pergunta vai pro Pedrinho. Ô Pedrinho, na sua idade, quando eu tinha que trabalhar de domingo, ou eu ia virado muito louco, ou eu ia de ressaca com o bafo da noite anterior. Como você está? Tá são ou está muito louco? Abraço!
1: Velho, a hora que eu acordei hoje era pra eu indo dormir, velho. Tá louco. Acordei 4 horas da manhã. Você tá maluco.
3: Mas você foi estralar o chicote ontem ou foi dormir cedo?
1: Sexta-feira.
0: A bola tá rolando, vem com o Arão, Arão domina, cabeleira do Arão, olha o toque do Neymar elaborado, já botou bom tempo pra correr, lá do outro lado tem o Carequinha, tem ele, tem chegando o Mike, Mike recolhe, corta por dentro, faz a finta, lá vem Peixe, lá vem bola, o Peixe domina, trabalha com o Rolenzer, Rolenzer recebe, invade o campo de ataque, bom tempo, cai pela direita do campo, lateral de área, lado direito do campo de ataque, outra vez com o Rolenzer, preparou o centro, levantou lá dentro, subiu de cabeça, tira dali, a zaga tira dali, Bruno Melo, e pode dar contra-ataque, hein, lá vem o homem, hein? Breno Lopes, pega ele, lá vem Breno Lopes, arrancou na cara do gol, vai fazer gol.
4: Se ferrou.
5: Houve um equívoco.
0: Nossa senhora, vou te contar um negócio. Dizem que o raio não cai duas vezes no mesmo lugar, mas esse cidadão aí, meu amigo, já estraga a nossa vida toda hora. Breno Lopes, abrindo a contagem na marca de 5 minutos, o cara correu mais que notícia ruim e meteu no fundo do barbante. Por enquanto, tá azedo o caldo. 1-0 Coritiba, La Roca.
1: E do jeito que ele sabe, do jeito que ele gosta. O Mike não guardou posição, foi fazer aquela ultrapassagem pelo lado direito e deixou todo um espaço pro Breno Lopes correr. Tinha uma avenida de Sapucaí no lado direito da defesa do Santos. O Josué, muito inteligente, lançou essa bola pro camisa 77 no ponto futuro. Lucas Veríssimo não conseguiu chegar na corrida. Ficou ele, a bola, o brasão e o gol. Ele só escolheu o canto e partiu pro abraço. Acho até que ficou preso demais embaixo da trave o goleiro do Peixe, mas também foi bem demais na velocidade e na finalização, camisa 77. Sempre ele, Cadu, é impressionante, velho.
0: Ademir Quintino, 6 minutos, botou uma água no chope aqui, dá pra virar, tem muito jogo na frente, mas o tal do Breno Lopes sempre, hein, Quintino?
3: É, o Mike tava muito na frente, o Veríssimo também, que é o homem da cobertura, foi curtir uma lá de meio campista. O Mike não apareceu nem na foto, o Veríssimo ainda tentou achar o Breno Lopes na velocidade, mas nem isso, né? Muita festa, o jogo é jogado e o Santos tomando nas costas. Eu prefiro ser feliz do que ter razão, mas novamente eu estou tendo razão em vez de ser feliz. Eu disse que o Santos tomaria gol e disse que o Coritiba joga melhor fora de casa. Tá aí, 1-0, vai ter que correr atrás do prejuízo. E o Santos voltou a tomar gol novamente de uma forma tola, de contra-ataque, onde o lateral não apareceu para acompanhar o ponta e o zagueiro estava curtindo uma de meia e ainda tentou chegar, mas não deu tempo.
0: Vamos reagir, Peixão. Vai com o Rolenzer. Rolenzer já botou pra Neymar. Neymar vem aí. Lá vem o Peixe. Neymar na entrada da grande área. Preparou. Bateu. Bateu por cima do gol. Ela subiu. Subiu e continua subindo. Só tiro de meta, Larroca.
1: É um tapete vermelho pro camisa número 10. Do jeito que ele sabe, do jeito que ele gosta. Agora, a movimentação do Moisés foi um negócio ridículo. Ele correu pra cima do bom tempo, ao invés de atacar o espaço e o Neymar procurar o

0: Rincão. Neymar falou, vou emendar daqui mesmo. Ele ainda reclamou de um desvio, o árbitro marcou apenas tiro de meta. 1-0 para os caras aqui na capital, Cadu.
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2: Mete
1: a equipe do Curitiba Queira. Calma, Lima. É isso, filho. A bola volta aqui atrás. Recomeçando com Bruno Melo. Bruno Melo dá jogo ali pelo meio. Tentou passar a bola, sair pela lateral. É nossa, né, La Roca?
0: Porque o Arão, ele foi tentar dar o bote, teve sucesso e jogou contra o corpo do seu adversário, ganhando o manual. Meu Deus, olha a saída de bola, coisa horrível.
1: E isso dá o contra-ataque pra eles de novo. Josué, mas vem na saúde, recupera a posse de bola, Gustavinho. E mais atrás, toca no Brasão. Brasão mete o bico na bola. A bola subiu, vai por elevação, vai ao campo de ataque, Moisés acabou caindo, o árbitro não deu a falta, então fica com a sobra, fica com o Neymar, Neymar vem dois pra cima dele, a sequência, a bola sai pela lateral, o último toque foi do Lavega, La Roca.
0: Ele tá marcando a falta no lance anterior, porque o Taverna, ele deu um tranco pra nas costas do Neymar, e por isso a falta foi marcada. O Zanovelli tá dando uma bronca ali no Fernando Seabra, mais uma deve pintar cartão amarelo pro técnico adversário.
1: Corre contra o prejuízo a equipe de Vila Belmiro, hein, 8 minutos 44 segundos, 1-0 pro Coritiba, hein, atenção meu amigo, porque hoje tem jogo ainda do Grêmio e tem jogo do Corinthians. Um resultado ruim aqui pode deixar o Peixe na zona do rebaixamento de novo, hein? A bola fica com o Escobar, Escobar de novo tentou o passe aqui, vai ficar com o Neymar. Neymar tentou arranque, já passou por um, já tocou pelo meio. A bola fica com o Gustavinho, briga por ela. Né? Bom tempo quem tava por ali, o árbitro pegou a falta, La Roca.
0: O árbitro podia escolher qualquer uma das faltas. Primeiro o Neymar foi puxado do começo ao fim da jogada e depois o Gabriel Bom Tempo foi puxado pelo Thiago Santos. O Neymar pelo Seba Gomes, o Bom Tempo pelo camisa número 21, ele marcou a primeira falta. Em cima do Neymar Júnior, é um pouco atrás da intermediária lado esquerdo, mas mesmo assim todos os zagueiros vão lá pra área, eu tô sentindo, hein? É ele, tá frio, né? Tá frio?
1: Frias tá lá, hein? Frias tá lá, dois jogos seguidos, hein? Frias balançou os barbantes, dois jogos seguidos, já tá lá dentro da grande área, se liga na emoção, quem vem o Peixão, lá vem bola, lá vem Neymar, ele vem na perna direita aqui pelo lado esquerdo, o Rolazer também tá por ali, mas o menino Ney quer a bola, mas o menino Ney quer bater na bola, passou o Rolazer, já tocou pra Neymar, Neymar ajeitou, agora sim, toma ele, bola lá dentro da grande área, no segundo pau, o desvio pra dentro, estica a perna pra tirar lá dentro, afasta de qualquer maneira, o Peixão chegou a mil pelo Brasil, vai
0: na
1: Roca.
0: Aquela fatiada do Neymar na jogada ensaiada e curta com o Rolazer, encontrando o Moisés no segundo pau. Ele tentou a casquinha pro meio da pequena área onde estava o Adonis Frias. Baita corte da defesa adversária, fazendo um gol pro time do Coritiba, mas tem escanteio. Escanteio, tem o Peixe, lado direito já cobrado.
1: Já bateu curtinho, já tocou pra Neymar. Neymar recolhe, tem Mike um pouco mais atrás. É o que faz, toca pra Mike. Toda a equipe de branco pisou o campo de ataque. Toda a equipe de listrado no seu campo de defesa. Abertura de bola é feita lá pra Neymar. Neymar de novo na perna direita, entrega no Rolazer. Rolazer recolhe, o Peixe corre atrás do prejuízo. 10 minutos já se foram da primeira etapa de jogo, por enquanto 1-0 para a equipe do Coritiba, trabalhando a bola com o Neymar. Neymar tá apertado na marcação, escapa do Sebas, volta um pouquinho mais atrás, pegaram o Neymar, hein? O Sebas não grudou, não desgrudou, acabou cometendo a falta, mas com vantagem o Peixe lança-se pelo lado direito do campo, já tocou no Rolazer, aprofundou, mas exagerou na dose, era totalzinho, meteu totalzão, só tiro de meta aí, La Roca.
0: O João Gustavinho, ele deu aquela atrasada na passada com medo de ficar impedido, o Rolazer não entendeu o que queria o camisa número 48, por isso o passe saiu com o modo turbo na redonda e foi morrer na linha de fundo com um tiro de meta ao goleiro Pedro Rangel, que agora vai demorar uma eternidade para recolocar ela em jogo.
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1: Tem uma falta ali, tá uma confusão danada, hein? Que é isso aí? Até o árbitro perdeu o apito, olha, tá perdendo o apito o árbitro aí, La Roca.
0: Porque o Thiago Santos, ele faz a falta no Escobar, o árbitro para o jogo, marca em direção ao ataque santista, só que o Escobar já com o jogo parado, ele vai dar um carrinho na bola, é claro, mas em cima do Thiago Santos. Não gostou nada, nada o camisa número 21, ex-Palmeiras, que foi pra cima do Escobar, o árbitro foi bem na contenção, o tempo não fechou, vem Neymar na bola no minuto 10.
1: Pro Escobar não interessa se a bola tá parada ou não, ele vai com tudo. E lá vem Neymar também com tudo, jaqueta 10 é dele. Lá vem menino Ney. Amanhã tem convocação. Lá vem menino Ney, arrumando o meião. Vai levantar lá dentro da grande área. Eu vejo muita gente lá na entrada da grande área, hein? Vai gente pra caramba, Moisés tá por lá. Tá o Frias por lá. Tá o Veríssimo por lá. Vai chuchu, vem lá dentro da grande área. Vai tomar distância, lá vem bola. Lá vem o Peixe. Vem através de Neymar. preparou, vai levantar, levantou lá dentro da grande área, o desvio, sobe de cabeça, tirou a zaga, complementa, afasta o perigo, tira dali Moisés, ela vem no pé, olha Mike, não brinca Mike, meu Deus do céu Mike! Para com isso, filho! Mas brincou demais o Mike. Arrancando, lá vem bola, lá vem Rollinger. Ele protege, domina. Lá na frente, tocou de volta Mike. Mike rabiscou, bico na grande área, lado direito, campo de ataque com Rollinger. Correndo, Rollinger no bom tempo. Bom tempo, vem pra cima. Vai, Rollinger. Já tocou pra Rollinger, preparou, levantou lá dentro da grande área. Saiu o goleiro. Forçou demais o passe. Ela ficou fácil nos braços do Rangel Larroca.
0: Esse cruzamento mais viajado, aquela bola que faz a parábola lá no alto, é tudo que o goleiro gosta. Foi bem demais agora o Pedro Rangel, tirou essa bola da cabeça do Veríssimo. Nada bem, o Rollinger, posse dos caras.
1: 13 minutos, eu quero ouvi-lo. O Brasil quer ouvi-lo. Ademir Quintino, 1-0 Curitiba, hein?
2: Eu não esperava que o Santos fosse tomar o gol tão cedo, mas essa dificuldade em propor jogo já era sabido, né? O Curitiba costuma se dar bem fora de casa. Admiro o Cuca não ter colocado um homem na cobertura ali nas costas do Mike, sabedor que ele não tem a mesma volúpia física, a mesma vitalidade. Cinco minutos por ali e com muita dificuldade de propor jogo. O goleiro Pedro Rangel não apareceu na partida até agora.
1: O Santos reclama agora barbaridade, porque o árbitro parou e o Santos vinha com tudo agora em La Roca.
0: Porque o Neymar e o Rollinger já tinham partido em velocidade em direção à defesa adversária e o árbitro não tinha marcado a falta. Foi um delay absurdo do Paulo César Zanovelli da Silva. Ele já tinha mandado o jogo seguir, eu não entendi absolutamente nada da marcação do Mineiro.
1: Tá louco, hein, Zanovelli? Para com isso.
4: É ruim.
1: É ruim mesmo. E lá vem o homem. Cuidado, agora dominou mal demais. A bola sai do controle e sai pela lateral. Arremesso de lado para a equipe de Vila Belmiro bater. Vem que tá, que tá. Tá que tá legal demais. A transmissão, né? O placar, por enquanto, não tá legal. Mas vai ser de virada. É o time da virada, vai ser de virada. Lateral ali pela direita do campo, mas sobe a marcação a equipe do Curitiba. Arremessa lá na frente, bom tempo, subiu com ele. Subiu uma zaga da equipe do Curitiba. Toca no Thiago Santos para Moledo. Moledo tentou toque outra vez. Vem ali Bruno Melo, tentou domínio. Acaba tocando de graça para zaga da equipe do Peixe, que já arremessa aqui, volta aqui atrás, volta com Frias. Frias recebe, da jogo, então curtinho com o goleiro Brazão. Brazão trabalha com os pés, abre jogo aqui com Escobar, rente a linha lateral do gramado, aqui pelo lado esquerdo do campo. Ele vem conduzindo, vem passinho pra frente. Escobar agora centralizando a jogada na intermediária, volta outra vez aqui pra Veríssimo. Vai tentar sair jogando a equipe de Vila Belmiro. Movimenta curtinho pra Gustavinho. Gustavinho toca a bola ali pelo meio pra bom tempo. Achou bem Rollinger. Rollinger já escapou da marcação. Vem o Peixe, na velocidade tem jogo aqui pela esquerda. Neymar aberto, como se fosse um ponteiro, domina aqui pela esquerda, balançou, aprofundou com o Rollinger, tentou cruzamento, bate na zaga. Kozer chegou por ali, interceptou, tem escanteio, Peixão aí, La Roca.
0: O facão do Escobar foi como um verdadeiro mega atacante, ele apareceu no corredor central, nas costas da defesa adversária, e o passe do Neymar, qualquer nota, em direção à linha de fundo, o cruzamento do camisa número 31, parou no meio do caminho, mas foi pela linha de fundo. Tem escanteio, Peixe pelo lado esquerdo, vem o príncipe da Vila na cobrança.
1: Vai Chuchu, vem lá dentro. Levantamento é feito fechadinho, desvio de cabeça, tira, afastando de qualquer maneira. La Vega complementa, afasta, rifando esta bola, tá tranquilo, tá sussa aqui atrás, vai ficar com o Mike. 15 minutos é o que marca o reloginho da energia. Por enquanto, só o Curitiba beijou as redes. Por enquanto, 1-0 para a equipe do Curitiba. Gol marcado logo no comecinho, hein? Nos 5 minutos, pegaram o Neymar, chegou duro por ali o Taverna, capitão Taverna, vai ser amarelado aí, La Roca.
0: Ele vai tomar cartão amarelo porque foi uma falta dura e já é a segunda do Taverna pra cima do Neymar, muito merecido, não é justa a reclamação do técnico Fernando Seabra do Coritiba, e pintou mais um cartão amarelo no banco de reservas do Coxa também.
1: Perdeu a noção do perigo, tal do Taverna, hein? Já pensou se contunde o cara, velho? Um dia antes da convocação? Você tá de brincadeira, Taverna, cresce um pouquinho, filho. Vai bater na bola aqui pro Peixe. Aqui pela esquerda do gramado. Ainda bem que não se pulou bem, né? Pulou na hora certa ali o Neymar, né? A bola vai ser cobrada. Falta pra equipe de Vila Belmiro aqui pelo lado esquerdo. Tá na hora de empatar isso aí. 16 minutos no reloginho. Já meteu na frente pra Moisés. Moisés recolhe, vai tentar encarar o Taverna. O Taverna agora tá amarelado. Vai pra cima deles. Lá vem ali outra vez Moisés. Prefere o recuo. A bola fica girando, fica com a equipe de Vila Belmiro. A equipe que veste o uniforme todo, ele na cor branca, quem trabalha a bola. Vem com Veríssimo de volta. Arão recolhe, para, prende, entrega bem a Escobar. Escobar aberto aqui pela esquerda, já tocou pelo meio. Moisés não dorme no ponto, meu filho. Dá um contra-ataque para a equipe do Coritiba, que arranca pela direita, toca no Lavega. Lavega vem aí com perigo, a equipe do Coritiba desce. Só fica esperando o contra-ataque, hein? Com Taverna, escapou da marcação, cruzamento lá dentro. Passa com perigo na boca do gol. Quase que chega o Pedro Rocha, ainda tem a bola a equipe do Coritiba aí, La Roca.
0: A bola percorreu toda a entrada da pequena área e o Mike, ele estava absolutamente sozinho. Não tinha necessidade nenhuma dele mandar essa bola pela linha de fundo. Poderia ter dominado, escolhido um passe, uma bola longa. Agora o Neymar chegaria no banco de reservas, vai trocar uma ideia com o Eudes Pedro, um dos auxiliares do Cuca.
1: Contra-ataque tá perigosíssimo, hein, do Coritiba, hein? Vou te contar, escanteio lá pelo lado esquerdo do campo, a equipe do Coritiba é quem vem. Diga.
0: É o César Sampaio que ele tá conversando, tá?
1: É, já tá querendo arrumar a equipe, é porque tá desarrumado isso aqui, hein? Todo contra-ataque aqui tá de extremo perigo. E lá pela esquerda a equipe do Coritiba tem um escanteio a ser cobrado. Vem pra bola o Coritiba, Josué quem tá na bola, né? Ele vai bater na bola lá pela esquerda do gramado, vai levantar lá dentro. Josué, camisa 10 da equipe do Coritiba. Levantou lá, deveríssimo, intercepta. Volta no próprio Josué, tem nova oportunidade. Bateu direto, Brazão! Voou na hora certa, Brazão! Simplesmente na hora certa, sensacional, Brazão, agora lá, Roca.
0: Tirando a bola da cabeça do Seba Gomes, que já tava aparecendo dentro da pequena área, vem o peixe.
1: Moisés na correria, mas correria não é com ele. Chegou primeiro a zaga da equipe do Coritiba, posse de bola da equipe alvinegra. Mais de 5 mil pessoas sintonizadas com a gente, tá bacana demais. Chama, acorda teu colega aí, que ainda tá dormindo. Acorda todo mundo. É, o jogo começou 11 horas da manhã. Horário alternativo. Lá vem bola, lá vem Gustavinho. Escapou legal da marcação. Entregando aqui pela esquerda, toca no Moisés. Deu uma patinada, Moisés. Ainda fica com ela, tenta o domínio. Pra cima do Taverna. Vai pra cima do Taverna. Abre jogo legal pra Mike. Mike recolhe. Escapou, cabe o tiro. Mike tentou. Toque na frente, Thiago Santos estica a perna, abre o compasso, afasta dali, ela toca no terreno, Frias lá em cima é dele, já tocou, ajeitou de joelho, lá vem Mike, Mike com Frias, vai bater, não prefere abertura, com o Rolenzer, Rolenzer mais à frente com bom tempo, cruzamento lá dentro da grande área, mas não caprichou, era pra caprichar, passou por todo mundo aí, Larroca.
0: A bola do bom tempo até foi interessante, mas Neymar, Moisés, Adonis estavam esperando a bola na grande área, o passe do bom tempo foi na pequena área no segundo pau, não tinha nenhum jogador vestido de branco, posse dos caras do contra-ataque.
1: E vem ele, só estão esperando esse contra-ataque aí. Meteu velocidade nas costas do Frias, estica a perna, passou pelo Veríssimo e vai fazer um golaço, hein? Entregou pra outra vez ele, Breno Lopes. É gol.
5: Que gol, hein?
6: Se ferrou.
7: Houve um equívoco.
1: De novo. Meu pai do céu. É manhã de Breno Lopes. Nossa senhora. É um castigo tomar dois gols desse cidadão, hein? 2-0 pro Coritiba. Dá vontade de ir embora, hein, Larroca?
0: E é manhã pro Lucas Veríssimo esquecer, porque é mais uma bola nas costas do camisa número 4 que ele não consegue chegar. O Seba Gomes vai na frente do camisa 4 da zaga do Peixe e só rola pro Breno Lopes empurrar pro fundo do gol. O Brazão já vendido no lance. Queimou o filme na Neoquímica Arena. Os poucos torcedores que têm o Coxa aqui presentes comemoram muito, mais uma vez, Breno Lopes.
1: Ademir, os dois zagueiros deram o bote e perderam, hein? Meu Deus do céu, hein? E o Breno Lopes sozinho, hein, Quintino?
2: É, juiz, zagueiro, lateral, goleiro, não dá pra elogiar antes do final do jogo, né? Falei que a zaga tava bem, mas nesse lance aí os dois ficaram pra trás, né? O Veríssimo perdeu na trombada do corpo e o Adonis Frias tomou um drible seco. Breno Lopes sabe fazer gol e o... Você chamou a atenção, Cadu, e eu ratifiquei aqui. O contra-ataque do Coritiba estava bem armado, era questão de tempo. Não achei que ia ser tão rápido, mas tomou. E o Santos agora está naquela encruzilhada. Se abre para tentar diminuir e de repente toma uma sonora goleada, ou fica satisfeito com esse resultado absurdamente ruim com 20 minutos de partida, hein? Começa muito mal o Santos.
1: E a gente comemorando que não tinha Ronier, hein? Vou te contar um negócio, hein? Meu pai do céu.
2: Mas estão jogando só no contra-ataque. Só no erro do Santos.
1: Pois é. É o que eles fazem fora de casa. Com muita efetividade, né, na verdade. Né?
0: E o Mike recebe a bola e é vaiado agora.
1: É, pois é. Isso aqui não pode também agora a torcida jogar contra. Porque não adianta você
2: encher
1: um estádio de
2: mais de 45. Mas nesse lance a culpa não foi dele, não, tá? Eu não gosto do futebol dele. Acho que foi uma péssima contratação. Carro batido. Mas nesse lance aí a bola... Foi o cruzamento da direita lá no ataque do Santos. Ela passou por toda a grande área do Coritiba e começou do lado direito da defesa do Coritiba, lado esquerdo do ataque do Santos. Foi nas costas do Veríssimo, que está jogando de quarto zagueiro, não de zagueiro central. Está jogando pelo lado esquerdo. E aí depois o Adonis veio ajudar e tomou também.
1: Bom, Peixão, vamos acordar aí. Vamos encontrar o futebol que nós fizemos contra esse mesmo time no meio de semana. Não é possível, gente. Cadê aquele jogo? Movimentando lá na frente, tocando pra Roleza. No que adiantou, já botou na frente, tentou pra Moisés, pra Roleza. Ele entregou dentro da grande área. Moledo chega por ali, afasta, tira dali a zaga da equipe do Coritiba. Ali o Pedro Rocha dominou errado, mas hoje tá dando tudo certo pra eles, hein? O errado deu certo. Vai ficar lindo com o Bruno Melo. Bruno Melo sai jogando, toca no Breno Lopes, perdeu. Chegou Arão, recuperou pra bom tempo, entregou pra Roleza. Lá na ponta tem. E ele tocou. Bom, a bola, cruzamento fechado, sai o goleiro. Se joga na bola, se arroja ao terreno, Pedro Rangel fica com ela, La Roca.
0: Com o Arão se aventurando como um ponta direita, ele tentou um cruzamento, aí ele não tem o cacuete, né? Não é a dele, aquela região da ponta direita, só tinha o Moisés dentro da grande área, foi bem demais, o Pedro Rangel antecipou mais uma.
1: Moisés sai jogando aqui pela direita do campo, toca no Sebas, volta aqui no campo de defesa, e olha o passe do Taverna, hein? Deu certinho lá na frente, tentando o Vega, chegou primeiro Escobar, bobeou Escobar, já recuperou a equipe do Coritiba e vem com perigo, de novo lá dentro da grande área, o calcanhar completamente errado, exagerou na brincadeira por ali, acabou fazendo besteira, o Sebas rasga a retaguarda do pinche, La Roca.
0: Cara, poucas coisas são mais desprotegidas na vida do que a defesa do Santos, hein? É só o Gustavinho que protege a zaga, é impressionante.
1: De novo a equipe do Coritiba é quem tem a posse, mas o Santos tá jogando nada, hein? Thiago Santos levantou lá dentro da grande área, cabeça na bola, tira Frias, já tocou no Arão. Arão, meu filho, vai tomar uma vai agora danada, hein? Ele simplesmente rifou a bola, La Roca.
0: Porque o Neymar, ele foi fazer aquele movimento do gato, fingir que vai e volta. O Arão, ele ficou de cabeça baixa e ficou só no primeiro movimento do Neymar, tentou uma fatiada em longa distância. Arão também retrato na parede, hein, Cadu?
1: Mal. Energia mal. Em campo, tá futebol de torcedor pra torcedor.
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1: Lá vem Coritiba de nuvem, vem com Sebas, ele recolhe, Pedro Rocha já foi, preferiu a abertura de bola com Breno Lopes, o homem do jogo até aqui, hein? Triste demais. Outra vez com Sebas, rola pelo meio para Josué, a equipe do Coritiba é quem vem, tentou o passe completamente mal feito, Arão recupera a posse de bola, tentou contra-ataque, mas Moisés não corre, meu filho, não adianta botar na corrida pro Moisés, que o Moisés não corre. A bola fica fácil para a equipe do Coritiba, La Roca.
0: Lembrando que na única vez que o Coritiba esteve nesse estádio nessa temporada, o placar também foi 2-0 para o Coxa. Contra o time que... Não vou falar que é dono desse estádio.
1: Não, né? Que joga aqui.
0: Né? É, que joga aqui.
2: Que deve as parcelas.
1: E muitas, né?
2: E o Santos como mandante nunca perdeu em Itaquera, como mandante.
1: Pois é. Tira dali a zaga do Peixe, manda lá no campo de ataque. Thiago Santos mete o cabeçaço na bola. Vai ficar com Escobar. Escobar recolhe. Tá ruim demais isso aqui. Em 25 minutos, etapa primeira. O Santos perde por 2-0. Vai tentar virar, mas agora a virada já fica mais... É, tem que meter 3, hein? Lá vem Roleza, tentou escapar, tomou a trombada. Ainda ficou pra Neymar. Neymar recolhe, escapou da falta. Foi falta, meu filho. O árbitro viu, parou e marcou, La Roca.
0: O Neymar já tava quase na intermediária, mas ele vai marcar a falta ainda no círculo central. Quando o Roleza recebeu uma trombada por trás, o Santos tem pressa já cobrada.
1: Bola rolando, Peixão com a bola, vai correr atrás do prejuízo, a abertura de bola é feita com o Mike. Mike ali pelo lado direito do campo, volta na zaga, volta outra vez para Frias. Frias fica com ela, os dois zagueiros bobearam, hein? Pelo amor de Deus, volta outra vez aqui atrás com o Brazão. Brazão se apresenta pisando com os pés na meia lua da grande área, vai levantar pro campo, já sinalizou que vai meter lá na frente, levanta lá no campo de ataque, toca no Moisés. Moisés resbala de cabeça, rasga de qualquer maneira, chega mais, Quintino.
2: Eu não sei quem tá pior, se é o Arão ou se é o Mike. E o Cuca mostrou aqui, a televisão mostrou bem. Chegou pro Roleza e falou: e aí, filho? Quando é que você vai começar a jogar? O Benja Rola hoje tá sumidão, hein?
0: Mas nessas palavras, Adelino?
2: Ah, não sei. Eu fiz uma leitura labial, tá, né? Eu não tenho o áudio aqui, eu só tenho as imagens, né? O áudio é o nosso aqui.
1: Muito bem, tem superchat aqui do Arnaldo. Amanhã tem votação no conselho para um golpe estatutário, tá falando ele aqui.
2: Ah, bom, eu também acho que esse é o principal jogo do Santos aí nesse final de semana, viu?
1: Pois
2: porque
1: é.
2: Porque se tiver a maioria absoluta e 2/3 dos votos, mudanças do estatuto com o pano de fundo de que é para se tornar SAF, mas já pode se tornar SAF, é só ter a proposta, eles vão enfiar um monte de jabuti, uma delas é alijar candidatos da oposição que não tem dois ou um único mandato como conselheiro para ser candidato a presidente. Isso é uma vergonha, hein? Eu, se for para Assembleia de Sócios, eu sou sócio, eu voto contra. Pronto, falei.
0: Dois.
1: Olha o toque mal feito, Josué recuperou. Olha o Breno Lopes livre. Cuidado aí, meu filho. No bate, rebate, vai chegar primeiro. Chega primeiro o Brasão pra acabar com a brincadeira. Pra meter pra fora, o contra-ataque tava armado, hein, Larroca?
0: E ficou um bate-rebate, o Gustavinho não chegaria, mas o Pedro Rocha chegaria. Agora foi bem demais, agora o Brasão jogando como um líbero, mandando pela linha lateral. Os gandulas estão pedindo as bolas porque foram todas pra torcida. Ademir, já pedistes as bolas alguma vez?
2: Jamais, hein? Jamais, graças a Deus, onde eu jogo sempre teve muitas bolas e quando uma ia pra longe eu já pegava. Aliás, no jogo de terça-feira eu mandei uma lá na Sabesp, viu, Pedrinho? O cara tava menino de 25 anos, Cadu, contra um velho de 53 e 7 cirurgias no joelho. Ah, meu irmão, na hora que veio eu joguei o copo e pimba! Foi lá na Sabesp, lá na rua Santa Catarina em Santos.
1: É ripanacho, ripa, pimba na gorduchinha, né? Abrindo o jogo aqui pelo lado esquerdo. Vambora de Escobar. Escobar recolhe, domina, para, prende. Pertinho da risca central aqui pelo corredor esquerdo. Entra canal Rolazer. Rolazer tá de costas. Volta na zaga. Volta pra Veríssimo. De volta Rolazer. Vem buscar jogo aqui atrás. O Cuca tá pegando o pé dele. Então ele invade o campo de ataque. Já soltou, põe uma bola. Tentou um passe. Toca mal na bola. Escobar rasga de qualquer maneira a zaga da equipe da Coritiba. Vai voltar outra vez aqui atrás. Veríssimo com ela. Ele mesmo vai caminhando até chegar à risca central do gramado.
4: Como é que é, Rolazerzinho? É. Não vai entrar no joguinho, não, Rolazerzinho?
0: É que geralmente nesse frio, né, domingo de manhã, Ademir, não vai muito, não.
1: Não.
5: Ô, irmão, e vem Mike. Você tá, hein?
1: Mike recolhe pra lá, pra cá, Mike. Entregou curtinho, lá vem bola, Neymar curtindo uma lá pela direita, deu uma patinada ao bom tempo. Essa patinada aí ele não vai chegar, não, Larroca?
0: O Neymar até entende, nem dá aquela reclamada com maior afinco para o Gabriel Bom Tempo, porque ele sabe que aqui é a Neoquímica Arena, o gramado ele dá uma escorregada a mais. Vai ter que trocar a trava da chuteira, viu, Bom Tempo, no intervalo.
1: Ademir Quintino, tem mais de 45... Tem mais de 45 mil pessoas aqui, mas jogando desse jeito não adianta, né? Porque a torcida não vem junto desse jeito, né?
2: Decepcionante a atuação do Santos. Curitiba encaixou a marcação e o principal, encaixou o contra-ataque. E eu sei que o Cuca não tem culpa em todas as alterações, mas Moisés, Mike e Arão, Jesus amado, estão pessimamente no jogo, hein? O beija-rola não tá legal, mas na marcação quem tá falhando aí é o Mike e o nosso querido Arão. E o Pelé da zaga aí, acho que eu queimei a língua hoje, hein? Tá mal também, viu? O Veríssimo mal não tá hoje, bem no jogo, não.
0: E vou falar, hein? Eu preferi o Igor Vinícius com febre, hein? Alô, DM do Santos, é na conta de vocês, hein?
1: É mesmo, hein? Eu acho que sim, viu? A bola volta com Frias. Frias dá no Veríssimo pelo menos um golzinho no primeiro tempo. Tem que fazer, hein? 30 já passaram da primeira etapa. 2-0 pro Curitiba, hein? Pra quem chegou depois, hein? Tá 2-2, gol do tal do Breno Lopes, hein? Que coisa, hein? A bola dominada ali com o Gustavinho dá jogo pra Frias. Frias domina, já passa a linha divisória do gramado, solta boa bola pra Mike. Mike recolhe lá na perna direita, lá pela direita, tentou atravessar, bate no corpo do Breno Lopes. Ainda volta no Rolazer, Rolazer trabalha com o Neymar. Neymar recebe na intermediária contrária, de volta Rolazer. Rolazer tentou arrastar, molendo, estica a perna, tira dali. A bola volta outra vez pra equipe de Vila Belmiro, gira esta bola aqui pela esquerda, já tocou. A bola fica aqui pelo lado, tocou pra Moisés tentou no Rolazer, vem Thiago Santos bem postado ali o volante da equipe do Coritiba, recupera e olha a bobeada, quase perdeu ali, vem não. Ali mordendo o cara, quase que bobei ali, hein? O Kozer ficou cozinhando o galo, quase que chegou o peixão aí, hein, Larroca?
0: Mas eu fiquei com a sensação que o Escobar ele cometeu falta na origem do lance. O Neymar ele vai dar uma bronca ali no Escobar, não sei por qual motivo, mas a verdade é que o Escobar foi bem valente, como ele gosta de ser, como ele sabe ser, e quase conseguiu ainda ganhar um escanteio pro time do Peixe. Agora, até para te ajudar, Demir, a gente tem uma visão aqui bastante ampla do décimo andar da Neoquímica Arena. O Breno Lopes, ele simplesmente abandona o Mike na ultrapassagem. Ele sabe que ele vai ter espaço nas costas se a marcação estiver encaixada, e ele vem batendo mano aqui com o Adonis.
2: Perfeito. E de vez em quando entra no facão para pegar o Veríssimo, né?
0: Isso.
2: No mano a mano. Agora o Mike não tá acertando nem lateral. E é duro eu falar isso, hein? É duro, hein? Eu sei que vai virar corte aí. O tal do Breno Lopes é muito pai do Santos, hein? Pelo amor de Deus. Jesus,
0: ah, não,
2: ainda
0: Ademir.
2: Bem que ele não jogou. Ainda bem que ele ficou no banco quarta-feira. Só entrou no final, o resultado já tava construído. Pelo
0: verdade,
2: amor de
0: e
2: Deus.
0: Na Vila ele acertou a trave, né?
2: Já fez gol pelo Fortaleza. Esse cara é muito pai desse Deus Santos aí dos últimos anos, né? Não do Santos, do Pelé, isso aí não. Mas desses últimos anos aí. Pode passar no cartório, paternidade, Breno Lopes.
1: Se a gente contratar, ele vai fazer gol contra, então, né? Sobe de cabeça,
2: bem capaz,
1: Mike.
2: Hein? É bem capaz.
1: Josué tentava, não consegue, chegou de ladrão, chegou legal o Rollizer. A bola vai ficar lá no campo de ataque, vai ficar tranquila para Bruno Melo. Bruno Melo dá a volta na marcação, toca no Breno Lopes, depois o Mike chegou estabanado, Mike. A falta cometida na Roca.
0: Cara, o lançamento que o Moisés deu agora. Eu falei que eu falei que ele abre o mar vermelho, né? Ele não tá tirando nem lona de piscina, quem dirá abrir mar, velho?
2: Cara, eu tô rindo, é de nervoso, é pra não chorar, cara. O Moisés faz tempo que... Aliás, ele jogou bem contra o Velo Clube, mais um outro jogo só. Meu Deus!
1: Essa escalação, o Cuca
2: são esses aí os responsáveis de contratarem na janela? São as mesmas pessoas? Oremos, hein? Oremos!
1: Ah, põe Gabigol aí, velho, que isso?
0: Não, calma aí, tem Lautaro no segundo tempo.
2: Quando eu falo que vitória do Santos é igual sexo no casamento, vocês não acreditam. É uma, duas por mês. No,
0: mas
2: no mês que tu tá
0: já,
2: mais...
0: Ademir.
2: Não, então, já no mês duas? Que tu tá com um pouquinho mais de vitalidade, é duas. No mês que tu não tá, é uma só. É
1: o Escobar, olha o Escobar bobeando lá, vem a equipe do Coritiba, pode fazer mais um. Tiro do Seba, catou o goleiro! Na escapada aqui pela direita, Escobar bobeou. Bobeou Escobar e na sequência Brasão salvou lá atrás, lá Rocão.
0: É um jogador que tem raça, um jogador que tem vontade e falta qualidade. É o caso do Escobar. Ele deu um presente pro Coritiba partindo contra-ataque. O Seba Gomes, apesar de trombando em todo mundo, saiu ele, a bola, o goleiro e o gol. Era só escolher o canto e partir pro abraço. Sorte que ele chutou a la chiclete, aquela bola mascada. E o Brasão conseguiu defender em dois tempos, em duas oportunidades. Era o 3-0 e a vaca pro Brejo.
1: Nossa, faz o terceiro acaba, hein, velho? Sobe de cabeça, Tirarão, afasta o perigo, vai brigar por ela, tenta o toque lá dentro, Lucas Taverna, afasta definitivamente a zaga do Peixe. Bruno Melo responde de cabeça, fica tudo de cabeça até que sobe Veríssimo, a bola só ganha altura, não ganha distância. Peixe tá jogando mal, hein? Mas agora meteu no bom tempo, lá vem menino bom tempo, abrindo o jogo ali pela direita, Neymar agora caindo pela direita, já passando a risca central, entregando no bom tempo, 49 é a dele, vem o Peixe na velocidade, bom tempo, ajeitou, Mike passou, soltou com o Mike, preparou o levantamento lá dentro, vai subir Moisés, vai subiu o goleiro, saiu errado o goleiro, catou borboleta o goleiro, ficou catando borboleta quase o Moisés, chegou lá Roca.
0: E ele ficou pedindo falta, mas quem trombou no Pedro Rangel foi o próprio zagueiro Rodrigo Moledo, lateral já cobrado.
1: E vem Peixe de novo, outra vez ali pela direita do gramado, tenta investida, o Peixe vem aí, dominando a bola, tocando, não vai patinar Escobar, não vai patinar agora, hein? Abrindo com o Moisés, está de costas em dificuldade, vem pra cima dele a marcação do Taverna, solta por dentro, achou um passe bom pra Arão, que tocou na frente pra Neymar, já girou pra cima da marcação, Thiago Santos bota o corpão na frente, recupera a posse de bola, depois sofre a falta, tá parado o jogo aí, La Roca.
0: Porque o Thiago Santos, na hora de jogar corpo a corpo, ele é muito acima do Neymar, né, até por ter uma altura superior em relação ao 10 do Peixe, ele colocou o corpanzinho na frente, o Neymar só trombou no adversário, falta marcada, o Neymar reclama, mas dessa vez sem razão.
1: Ademir Quintino, você que fica fazendo a estatística aí, já teve algum chute perigoso do Santos aí? Até agora nada, né?
2: Rosca! Rosca! E outra coisa, eu tenho elogiado o Cuca aí na última semana, né? Eu acho que ele deu um padrão pro time. Mas o meio de campo do Santos hoje totalmente sem ritmo, hein? Arão sem ritmo, Gustavo Henrique sem ritmo, só o bom tempo. E aí é nesse setor que você ganha o jogo. Curitiba tá com um contra-ataque prontinho pra matar o jogo. A retirada do Olívio, a colocação do Arão e do Gustavinho, dois jogadores sem ritmo. Cuca, você errou. Que elogiei e continuo elogiando, porque você tá dando padrão pro time, coisa que o time não tinha. Mas hoje, na tomada de decisão, você errou. Ou era um, ou era o outro. Os dois, o meio de campo do Santos não tem ritmo nenhum. Rosca!
1: Olha o perigo, lá vem Coritiba com Breno Lopes. Foi derrubado e é pênalti. Breno Lopes é pênalti pro Coritiba. Meu Deus do céu, hein? Nunca tá no fim do poço. Cara, eu vou dizer um negócio, cara, sinceramente, cara, parece que é a maldição da capital. O Santos sempre se dá mal, velho. Quando joga aqui, não é possível, velho.
2: Lembra do 6-0 pro Vasco?
1: É uma festa pronta aqui, bonita demais, o torcedor lotando pra ver isso aqui, cara. Estamos encaminhando pra desgraça do jogo do Vasco. Daqui a pouco vão tomar uma goleada aqui do Coritiba também.
0: E o Oliva já tirou o casaco.
1: Agora?
2: Pô, mas demorou, hein, Cuca? Demorou, hein? Bomba! Pra não falar um palavrão.
0: E o Escobar tomou cartão na hora do pênalti.
1: É, foi o Escobar que cometeu o pênalti, era o último recurso, o homem vinha com tudo. É pênalti pra equipe do Coritiba.
2: Era o Breno, não, daqui não deu.
1: Era o Breno Lopes.
0: O próprio.
2: Meu Deus, esse cara aí.
1: Nossa senhora, que manhã, hein?
2: É uma certidão de nascimento, Santos Futebol Clube. E tem mais um filho, cara.
1: Muito bem, o Coritiba tem um pênalti a seu favor. Isso tudo no primeiro tempo. Em 37 minutos, o Coritiba pode abrir 3-0. Desmoralizante isso aí, hein? Brazão, que não tem a fama de catar pênalti ali. Quantos pênaltis o Brazão catou até agora, hein, velho?
0: Ele pegou contra o Sport, pegou contra o CRB. São os dois que eu lembro.
1: Muito bem, vamos ver quem é que vai bater. Agora acho que não é o Breno Lopes, deve ser o Pedro Rocha aí, provavelmente, né? O centroavante deles, né? Que vai bater esse pênalti. Ainda tá caído ali, o Breno Lopes, né? Que deve estar caído ali, né?
0: É ele. Me parece que deu aquela deslocada no ombro.
1: Espero que saia, pelo amor de Deus. Nossa Senhora, fazendo a festa o tal do Breno Lopes, hein?
2: Que atropelo, hein?
1: É pênalti. Vai trocar já, né, aqui, ô Larroca?
0: Vai trocar, Oliva.
1: Nossa, você tem que trocar no primeiro agora. Tempo, é terrível, hein, velho?
2: Não era pra ter tirado ele do time, não era pra ter tirado. Errou, errou. Aqui, eu não torço pra minha opinião tá certa. Quando merece elogio, palmas. E quando merece crítica, é pau. Hoje ele errou, ele não tinha que ter mexido em duas peças no setor principal do meio de campo. Gustavinho e o William Arão, era um só. Com a ausência do Schmidt.
1: Moisés é quem pegou a bola, hein? Ele que vai bater o camisa 10... da equipe do Coritiba. Vai tomar distância para bater o pênalti. Vai, Brazão. Salva essa aí, Brazão. Porque se fizer o terceiro, velho, vai ser difícil reagir, viu? Moisés vem pra bola, o camisa número 10. O Brazão fica ali importunando ele, né? Pisando ali praticamente na risca da pequena área. O Coritiba tem um pênalti a ser cobrado.
8: Josué.
1: Vai pra bola, equipe do Coritiba. É penalidade máxima para a equipe
2: Josué,
1: do Coritiba.
2: Josué, parece que é o Josué.
1: Josué, camisa 10 da equipe do Coritiba. Mãos na cintura, Brazão no centro de sua meta. Vem pra bola, tem que catar, Brazão. Tem que catar, Brazão. Já tá autorizado. Moisés bateu pro gol. É gol.
6: Sim, deu ruim. Se ferrou.
7: Houve um equívoco.
1: Mais uma encoxada do Coxa. 3-0 só no primeiro tempo. O Brazão foi na bola, mas ir na bola e não catar, não adianta nada. Vai para a estatística de mais um gol sofrido. 3-0, isso mesmo, hein? 3-0 só no primeiro tempo. Um baile da equipe do Coritiba, Larroca.
0: Ele tá tirando o Mike, jogador da número 12, para colocar o Oliva, jogador da 28. Vai mandar o Gustavinho lá para a lateral para parar essas corridas do Breno Lopes.
2: Eu espero que assim como o Lautaro não tem jogado, tenha sido a última apresentação do Mike, porque oportunidades não lhe faltaram.
1: Muito bem, 3-0, 39 minutos, energia em campo, futebol de torcedor para torcedor.
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1: Lateral para o Santos, quero ver como é que vai ser a reação da torcida aqui, viu, cara? Nossa Senhora, vou te contar, a gente lotar estádio para ver
2: isso aqui.
1: Pedrinho,
2: tira uma dúvida para mim. Véio. A última vez que o Santos jogou como mandante em São Paulo foi aquele massacre vascaíno lá no Morumbi, 6-0?
0: Foi o 6-0 e, curiosamente, Ademir, naquela oportunidade o Santos também vinha de duas vitórias seguidas, como agora.
2: Que fase, hein?
1: Porra, vou te contar, velho.
2: Lá enterraram o Luizão, nunca mais jogou. Viu, Cadu? Lá enterraram o Luizão, nunca mais jogou. Hoje tá com jeito que vão enterrar o Mike.
1: A última que eu lembro foi contra o Juventude, vitória, né? Na capital, né? No Morumbi. Contra o Juventude.
2: No mesmo Morumbis.
1: É. Agora vem bom tempo, tenta um arranque. Vamos amenizar isso aí, vai. Lá vem Gustavinho recolhe, entregou pelo meio pra Rolazer. Rolazer recolhe de volta lá pela direita. Gustavinho cruzou lá dentro da grande, no toque, vai bater na trave. Voltou, salva lá dentro. Ainda voltou, tiro pra fora. Eu não acredito. Neymar, o goleiro, defendeu, depois voltou Rolazer, castigou, ela passou tirando tinta do poste esquerdo, tá benzido isso aí, só pode estar benzido, a bola não entrou na roca.
0: E com toda a razão, todos os jogadores do Coritiba vão abraçar o goleiro Pedro Rangel, agradecendo o guarda-redes adversário, porque o Escobar deu uma cabeçada na primeira oportunidade, ele defendeu a bola, beijou a trave, depois o Neymar voltou, ele fez mais um milagre, na terceira essa bola sobrou pro Rolazer, ele tinha oportunidade de meter uma chicotada na cara dela e estufar a rede. Não acertou o retângulo e partiu para o abraço, camisa número 32. Não é possível, Cadu.
1: Ademir, o Coritiba é de Curitiba, não é da Bahia, não. Tá benzida essa trave aí, Quintino.
2: Foram três lances, é uma cabeçada que eu não identifiquei quem deu. Depois a bola Escobar. Sobrou pro Neymar, a pequena. Quem?
8: Escobar.
0: Escobar.
2: Escobar, obrigado. Perdeu. Aliás, mais mérito do goleiro do que tem mérito do lateral. Aí o Neymar perdeu na pequena área, o goleiro pegou. Agora na volta o Roleza não pode perder um gol daquele. Em 7 metros e 15. Vem já rola. Mete no arco, velho.
1: Meu Deus, passou lotado, veríssimo. Que é? Você não acordou, não, hein? Jogo de manhã, meu filho. A fisiologia aí tem que trabalhar, porque o veríssimo
2: será
1: não acordou,
2: que a feijoada
1: não.
2: Que é pra servir agora. A feijoada que é pra servir às 17, então, servir no café da manhã, não é possível.
1: Feijoada é com o Neymar, rapaz. Ele é quem vai saber se foi servido mais cedo ou não. Lateral que favorece a equipe do Curitiba. Taverna vem pra bola. Já bateu, já tocou na frente, tentando pra Josué. Josué recolhe aqui pertinho da bandeira de escanteio. Saiu com bola e tudo. A bola é nossa aqui atrás. A equipe do Pinguim vai ser jogando. 42 minutos e 49. O tempo tá indo embora na primeira etapa. Mas que vexame, hein? 3-0 pra equipe do Curitiba. Último jogo antes da convocação do Neymar. Pelo amor de Deus, o Santos só apronta, velho. A bola com o Roleza. Roleza atravessa essa bola lá pela direita com o Gustavinho. Agora jogando como lateral direito. Fez o domínio pra cima do Breno Lopes. Não vai me bobear na frente do Breno Lopes, hein? O passe completamente mal feito. Chega aqui atrás, veríssimo, pra consertar. Ela fica com o Roleza. Ele escapa pro campo de ataque e solta por dentro. O Santos vem com o Christian Oliva. Já tem jogo lá na direita, tem bom tempo. Bom tempo, recolheu, dominou o bico da grande área. Ele parte pra cima, tocando no Gustavinho, movimentando um pouco mais atrás. O cruzamento é feito. Castiga a zaga. Bateu no Sebastião. Ela toca no terreno. Vai chegar por ali. O Bruno Melo chegou, tirou de cabeça parcialmente, porque o Peixe é quem retoma. Outra vez com o Roleza. Roleza recolhe para bom tempo. Bom tempo entregou. Boa bola lá pela direita do campo. Cruzamento do Frias. Chegou na entrada da grande área. Lá dentro da grande área vem Neymar. Neymar ajeitou. Perna direita. Balançou para cima. Tentou. Castigou. Bateu na zaga da equipe do Curitiba. Que vai rasgar de qualquer maneira o perigo dali. Afasta do jeito que deu. Toca no Breno Lopes. Mas chega dura a marcação do Peixe, a bola sai pela lateral. A posse de bola do Curitiba na Roca.
0: É o que eu disse no lance anterior e está acontecendo mais uma vez, mesmo com o Gustavinho na ala. O Breno Lopes, ele volta até um determinado momento, até uma determinada região, e fica batendo no mano a mano com a Adonis Frias. É um convite ao prazer pro Curitiba.
1: O tempo está indo embora na primeira etapa. 44 é o que marca o reloginho da Energia. Daqui a pouquinho tem ele, tem André Ranieri para comandar a resenha do intervalo. Preocupante resenha do intervalo. O Peixe vai tentar alguma coisa no segundo tempo. Fechou o tempo aí, La Roca.
0: Hélio Gustavinho junto com o Breno Lopes. O Adonis Frias também apareceu por ali. São os dois jogadores do Peixe contra o 77 do Coritiba.
1: Muito bem, tá parado já. Ainda tem mais confusão, hein? Vou te contar um negócio, hein? Breno Lopes por ali. O Santos tá querendo arrumar alguma coisa aí, talvez uma expulsão dos caras aí, pra ver se dá uma equilibrada. Ademir Quintino, o tempo tá indo embora. Que vexame, hein, Quintino?
2: Ah, o Santos sem ritmo no meio de campo. Dois jogadores sem ritmo. O Cuca sabe das teclas K e H que ela apertou do teclado, né? Da cagada que foi feita. O Mike visivelmente sem condições de jogar. Visivelmente sem ritmo de jogo. É um jogador que parou no tempo, né? Foi muito bom no Cruzeiro. Teve bons momentos no Palmeiras também, mas é uma caricatura de jogador, né? Os dois volantes mal, num setor que tem três jogadores, porque o Neymar joga mais aberto pela esquerda. A zaga comprometedora hoje, o Veríssimo falhando em dois gols, o Adonis não conseguindo estancar. Tá tentando arrumar, mas agora a casa já tá arrombada, né? 3-0. Difícil de você voltar pro jogo, né? A gente veio para uma festa, mas jogaram água no chope. Quem veio ver o Neymar até agora tá vendo o Breno Lopes.
1: E depois desse bafafá todo aí, desse Zé Novelli que só faz novela, não meteu nenhum cartão, é isso?
0: Absolutamente nada, apenas 4 minutos de acréscimo.
1: Parou e nada. A bola fica aqui atrás. Sai jogando a equipe de Vila Belmiro, movimentando a bola pela direita com Gustavinho. Gustavinho entregando por dentro para Oliva. Oliva já descolou o passe para Roleser mais à frente. Tocou para bom tempo, retorna esta bola aqui pelo meio. Gira esta bola legal, construindo aqui pelo lado esquerdo do campo. Vem do Escobar, passando a risca média, metendo para a corrida, tentando no Neymar. Neymar recebe, Escobar já passou e já recebeu. Ele vai encarar a marcação. Vem Thiago Santos. Vem bem esperto esse Thiago Santos aí. Ele vem só no corpo, já dá uma deslocada ali no Escobar. Mas o Escobar briga, tenta recuperar a posse de bola, depois sofre a falta. Valeu a insistência do camisa 31 da Vila, La Roca.
0: O Josué fez duas faltas no mesmo lance. Em cima ele deu uma puxada ali no número 3 do 31 do Escobar. E por baixo ele deu um rapo, uma rasteira. No lateral esquerdo do Peixe, o Neymar já vai chegando ali quente a linha lateral canhota. Mesmo de muito longe, vai alçar bola na confusão.
1: Muito bem, 4 minutos que o o árbitro acresceu, já temos 47 minutos. Neymar, mãos na cintura, vai levantar lá dentro da grande área. Perna direita, já está autorizado. Levantou lá dentro da grande área, o desvio, vai ficar viva. Tira de qualquer maneira Breno Lopes e já pode dar o contra-ataque. Meteu o La Vega para a corrida. Vai encarar, só tem Escobar na frente dele. Ele entrou na grande área, vai fuzilar, bateu. Passa por cima do gol, defesaça! Defesaça! Defesaça do goleirão Brasão lá, salvando a pátria, Larroca.
0: Ele fez aquele movimento do handebol, esticou a perna direita mais do que ele gostaria, mais do que precisava. E foi bem demais o camisa número 77. Ela foi por cima do gol, momentos de silêncio ensurdecedor na Neoquímica Arena. Quase o quarto do Coxa Branca.
1: Nossa, os caras são especialistas em correria, rapaz. Quando eles põem na frente, não tem quem pegue, hein? Tal do La Vega lá, meu amigo, não tem quem pegue, meu. Ele mete quinta marcha ali, não tem quem chegue.
2: Escanteio. Mas o Escobar falhou novamente. Tava mal posicionado, hein?
1: Escanteio, hein, pra equipe do Coritiba aqui pela direção. Olha, eu vou te contar, hein, mas que tempo, que primeiro tempo horroroso do Peixe, hein?
2: E resultado injusto, viu, tempo... Cadu?
1: Era pra estar mais.
2: Tá 5-0 pro Coritiba. Era pra estar 5-0. Resultado injusto. É.
1: Nossa senhora, hein? Mete o soco na bola, a bola lentamente se perde pela marginal do campo. Lateral que favorece a equipe do Coritiba. Já executado, tocando para Thiago Santos. Thiago Santos recolhe, tenta o toque na via. Vou te contar, hein? Thiago Santos, Bruno Melo, cara. Vou te contar. Os caras que a gente já escuta falar quanto tempo. Rodrigo Moledo. Vou te contar, hein, cara. Tudo recalchutado aí, velho. Que é isso, hein, Peixão? Moledo de volta com ela, toca no Bruno Melo, toca, acabou perdendo, bom tempo, chegou mordendo na marcação, o Bandeirinha deu favorável lateral para a equipe do Coritiba. É, meu amigo, estamos chegando na última passeadinha do ponteiro, chega mais.
0: Tem uma faixa da torcida do Santos escrito ali, não canso de te ver jogar, eu tô cansado.
1: É, o problema é jogar, a gente não tá jogando nada, mas vou te contar. E o árbitro apita, hein? Apita pela última vez debaixo de vaias. Esse é que é o problema de lotar estádio. Debaixo de vaias, o Santos sai do campo sem jogar absolutamente nada. Coritiba 3, fora o baile. Santos 0, vem André Ranieri, vem a resenha do intervalo.
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12: Resenha do intervalo. Por enquanto, o Santos vai sendo atropelado. Foi simplesmente um atropelo. O torcedor santista, ele preparou uma festa muito bonita na Neoquímica Arena. Domingo de manhã, todos os ingressos vendidos, né? A torcida em peso para acompanhar o Santos na capital, mas dentro de campo foi uma verdadeira tragédia. Eu arrisco a dizer, e vou perguntar para Ademir Quintino, que foram os piores 45 minutos do Santos na temporada. Mas foi Coritiba do início ao fim, 3-0 o marcador. Ó, o primeiro gol foi marcado com 5 minutos já, nas costas de Mike. O Lucas Veríssimo não conseguiu acompanhar o Breno Lopes, que ganhou na corrida no lançamento do Josué. 1-0. Depois, de novo, Breno Lopes, né, marcando o segundo aos 19, numa jogada pelo lado direito, uma falha do Lucas Veríssimo, na minha opinião. Falha coletiva, mas o Lucas Veríssimo, mais uma vez, não foi bem. O Pedro Rocha, ele deu passe ali e, com um gol escancarado, o Breno Lopes fez 2-0. E depois, penalidade máxima, cometida pelo Escobar, em cima do Breno Lopes, e o Josué, o meio-campista, camisa 10, ele marcou o terceiro gol. 3-0, fora o baile, fora o atropelo, Neymar Júnior mostrou agora a imagem, ele saindo do gramado completamente indignado, né? Ele tirou as ataduras ali, tacou longe, pistolaço, não tocou na bola, é verdade. O Neymar, se ele depender desse jogo aí para ser convocado amanhã pelo Ancelotti, ele tá perdido, tá lascado. Mas um verdadeiro atropelo do Coritiba, que Ademir Quintino, ele destacou muito bem antes do jogo. É um time que joga melhor fora de casa. Será que o Cuca errou na estratégia? Ademir Quintino, o que você pode falar dessa primeira etapa na Neoquímica Arena? O Cuca errou na estratégia. Que atropelo, hein, Ademir?
2: Uma sucessão de erros individuais e coletivos. Individual na montagem do time. Ele não tem o Schmidt, que tinha acertado ali. Estava melhor que o Arão. O Arão não vem bem. Eu não colocaria o Arão no lugar do Schmidt. Colocaria o Gustavinho. Mas é uma opção do Cuca, ele que entrei no time, eu respeito. Mas pra que mexer nas outras duas posições do meio campo? O William não, que tá sem ritmo de jogo, a volta do Gustavinho, né? A colocação do Moisés no lugar do Barreal, o Moisés não apareceu pro jogo até agora. Tem gente pior que o Moisés e Demitem? O Mike errou tudo que tentou, nem cruzamento ele acertou. O Mike não tem mais condições de jogar num time de Série A. Desculpa, não tem condições. Tá muito mal, o Santos já tentou várias vezes. Parece que é uma insistência do Santos em colocar o cara pra ver se aparece algum time aí no mercado pra levar ele. O Santos paga uma bagatela, ele ganha, parece, quase 3 vezes mais do que ganhava no Palmeiras. Ele não tem a mínima condição. Pra quem não sabe, na audiência rotativa, o Igor Vinícius teve febre durante a noite, acordou ainda em estado febril, não foi pro jogo. Aí o Santos teve que colocar o Mike. O Sherman tem emprestado pro Curitiba, não pode jogar por uma cláusula contratual. Então, enfia o Mike, força o Mike, empurra a goela abaixo o Mike. E o Mike falhou no primeiro gol, como disse o Ranieri. Não recompõe defensivamente, não apoia com qualidade ofensivamente. É um zero à esquerda na partida. Desculpa, eu não gosto aqui de individualizar performance de jogador, né? Mas ele faz uma partida ruim, como tem feito as últimas. Me fala qual foi a grande partida do Mike com a camisa do Santos. E os volantes do Santos só estão observando. O William Arão, eu já disse que ele corre feio, né? É uma opinião minha, corre feio mesmo. Mas ele não está conseguindo achar os jogadores que armam o contra-golpe do Curitiba. Que o Josué pifou de bola nesse meio campo aí pro Pedro Rocha e pro Breno Lopes foi uma grandeza. Até pra chegada dos laterais, o Bruno Melo apoiando. O Bruno Melo aí, escorinho, meu Deus. É? Até o Taverna, que é o quarto jogo apenas de profissional, tá deitando aí, ó, nas costas do Escobar. Escobar mal demais. Então, olha só, quando eu falo o conjunto, a estratégia de jogo foi errada e individual. Eu falei que o Mike foi mal. Escobar, uma partida irreconhecível. Irreconhecível. O Veríssimo, que eu chamo de Pelé da zaga, hoje, na minha opinião, a pior partida dele com a camisa do Santos desde o seu retorno. Ele não foi bem na Bahia, mas hoje tá pior. Então, o combo de tudo isso faz com que o resultado seja esse, de 3-0, e o resultado injusto. Como injusto, Ademir? Era pra estar 5-6 já. O Brasão já fez, no mínimo, 2 grandes defesas. Fiz algumas anotações aqui. Aos 48, o Brasão defende com o pé, numa falha de Escobar, que tava mal posicionado. Teve o pênalti, tudo bem, aí o Taverna cruzou, a bola passou por toda a grande área aos 17 minutos, era pra estar 5-0 pro Curitiba. Se tivesse 5-0 pro Curitiba, não seria nenhum demérito. E o Santos, que se preocupa muito com as vendas dos ingressos, pra uma festa e tal, só que esquece que tem que jogar. Curitiba veio numa estratégia assertiva. Eu disse antes do jogo, né, eu não gosto de ter razão, não. Eu prefiro ser feliz, mas ultimamente eu tenho tido só razão, que o Curitiba costuma ter performances muito melhores fora do Couto Pereira do que em casa. Então tava na cara que o Curitiba ia dar bola pro Santos e armar-se no contra-ataque. Sem o Lucas Ronier, que é o homem do drible, o que ele fez? Ele abriu o Pedro Rocha de um lado, o Breno Lopes do outro. O Breno é rápido, o Pedro não tão rápido, mas rápido também, perto da zaga lenta do Santos. E o Santos com dificuldade de propor jogo. E aí o Santos tenta propor jogo, até o zagueiro vai lá curtir uma de meio campista. O lateral não postou no primeiro gol, o Mike. O Veríssimo apostando corrida com o Breno Lopes vai ganhar. A cada 10 corridas que tiver Breno Lopes e Veríssimo, o Breno vai ganhar 9. Ganhou uma, ele sabe finalizar, fez 1-0. No segundo gol, o cruzamento do lado direito, totalmente equivocado do Mike. A bola chega aqui na esquerda pro Taverna, começa a jogada. E do lado oposto, o Pedro Rocha e o Breno Lopes fazem a jogada em cima do Veríssimo. O Adonis ainda tenta consertar, não consegue. A culpa maior é do Veríssimo, não do Adonis. E o Escobar novamente mal posicionado. 2-0. E o terceiro gol, uma falha coletiva aí da defesa santista, um pênalti bobo do Escobar. E o jogador do Curitiba marcando o terceiro gol. E o Curitiba teve a chance de fazer o quarto e o quinto gol e pecou na finalização. O Santos está numa encruzilhada. Ou sai para o jogo e corre o risco de tomar 4, 5, como quase tomou agora no final do primeiro tempo. Ou se satisfaz aí com o resultado adverso. E se o Grêmio conseguir pontos daqui a pouco, o Santos volta para a zona do rebaixamento. Agora eu só queria que aparecessem os oportunistas de plantão. Porque eu dou minha cara para bater, eu tenho CPF, você sabe qual é o meu rosto, qual é a minha opinião, quando eu critico. Você não vai aparecer aí falando que eu só critico? Não vai aparecer? Pô, Ademir só critica, tu não vai aparecer hoje? Não vai aparecer? Ah, tá. Então repito o que eu comecei o comentário. Eu prefiro ser feliz, mas ultimamente, Ranieri, eu tenho tido muito mais razão.
12: Exato, e como você bem destacou no início, né, da transmissão, na abertura de transmissão aqui do Futebol Energia em Campo, o Santos está pertinho da zona de rebaixamento ainda, tá? Então, beleza, duas vitórias seguidas, classificação às oitavas da Copa do Brasil. O Santos, ele tem sido mais consistente, com exceção desse primeiro tempo aí, que o Santos, ele foi atropelado, né? Mas ainda assim, a distância ali para o Z4, ela é muito curta. Esse foi o comentário de Ademir Quintino no oferecimento de KTO. kto.bet.br, pode apostar, site proibido para menores de 18 anos, jogue com responsabilidade. 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A gente encerrou já aquela primeira enquete que a gente tinha feito. O jogo de hoje pode ser crucial para carimbar a vaga de Neymar na convocação para a Copa que acontece amanhã. Amanhã, 5 horas da tarde, o Ancelotti vai dizer se Neymar vai ou não para a Copa do Mundo, tá bom? Vai anunciar aí os 26 convocados. Para 40%, sim. Esse jogo, ele vai ser crucial. Se depender desse jogo, o Neymar tá lascado. Diga lá, Ademir.
2: Não, completa aí.
12: Para 30%, Ademir, não. Esse jogo não faz diferença. O Ancelotti já decidiu se vai levar ou não e esse jogo não muda nada. E para 30%, o Neymar já está na Copa do Mundo, independentemente do que aconteça. Diga lá, Ademir.
2: Falei muito dos erros defensivos do Santos e não falei da parte de construção, né? Rolaser, que foi figura maravilhosa em 3 dos 4 últimos jogos do Santos, apagadíssimo, ainda perdeu um gol feito, e o Neymar também. Eu tenho que falar do Neymar. É claro que num universo de um elenco desequilibrado, de um time que tem poucas valências, sobrecarregar num jogador que já não tem não consegue mais arrastar, não tem mais a mesma aptidão física, eu tô sendo até um pouco covarde, né? Mas ele podia ter feito algumas jogadas mais perigosas nos poucos momentos que o Santos teve no jogo, e hoje, ao contrário de quarta-feira, onde ele foi figura um pouco mais participativa, também não teve uma
12: Ademir,
2: participação boa, não.
12: Ó, não sei se você concorda com a minha análise. O Neymar, ele estava vindo buscar a bola, aquele estilo do Neymar, para começar também construção de jogada no meio campo. Aí o Taverna teve um lance que deu no meio do Neymar, mas deu no meio. Aí o Neymar, não que ele ficou com medo do Taverna, mas ele falou assim, pô, o cara já me deu no meio. Ele parou de vir buscar para construir a jogada lá atrás e começou a pedir bola lá na frente. Só que uma hora, foi muito engraçado, porque o Escobar tá com a bola, o Neymar ele faz o facão e ele pede a bola. Só que na cabeça do Neymar tá acostumado com Jordi Alba, com Verratti, com jogadores que têm essa capacidade.
2: Iniesta, Xavi.
12: Exato, então ele foi, fez o facão certinho, mas a bola não vai chegar, não tem jeito,
2: não,
12: né? Então, quando ele vai lá pra frente, esquece que a bola não vai chegar redonda, né, Ademir?
2: Não, espera que o Escobar é só volúpia defensiva e muita transpiração, ele não tem capacidade técnica. Escobar é isso aí, jogador 5, 5,5, não vai passar disso, né? Agora, você destacou bem aí, o Neymar vinha voltar. Eu particularmente não gosto quando o Neymar vem buscar jogo, porque ele não tem mais, ele não consegue mais arrastar, levar no físico a bola até lá. Eu prefiro que ele fique lá na frente como foi. Quando ele estava com um problema lá do menisco no joelho, nas últimas rodadas do Brasileiro do ano passado, e naquela faixa de terreno ali, ele consegue ser decisivo. Ele vindo buscar a bola, ele toma muita porrada, né? Como tomou aí de dois jogadores do Curitiba. Eu particularmente não gosto, mas no horizonte que ele está, o Santos hoje, de zero criatividade, de zero confiança, ele vai ter que voltar. Mas eu prefiro o Neymar mais lá na frente, recebendo a bola naquele terço final para tentar decidir. Mas do jeito que está o Santos hoje, ele vai ter que recuar, cara, porque senão não vai sair nada.
12: É isso, né? E aproveitando o gancho, né? 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Tem outra enquete, né? A gente encerrou aquela anterior e o Vini Senni já colocou outra enquete lá no YouTube. Então vai na nossa transmissão também no YouTube, youtube.com/energia97. A pergunta é a seguinte: o Santos vai sofrer uma goleada como sofreu no ano passado para o Vasco na capital? 81% dizendo que sim e 19% dizendo que não.

0: ao inferno. Da onde que ele tirou essa porra desse Mike? Não dá, esse cara não é mais jogador de futebol. Um abraço aí, quem sabe diminuir essa vergonha.
1: O Mike foi substituído ainda na primeira etapa, o Gustavinho deslocado para a lateral direita, e no primeiro lance do Gustavinho, a melhor oportunidade do Santos, né? O cruzamento, Escobar, ele cabeceou, né? A bola bateu na trave, na sobra o Neymar, ele cabeceia também, o goleiro do Coritiba salva, e o Rolaser também na sobra, no mesmo lance, acaba chutando para fora. Mais corneteiro, Diego Dup.
2: Ô Quintino, esse Santos aí eu vou falar, hein? Breno Lopes acabando com a gente. Melhor que Lautaro, que Moisés, que Rony, que todos os atacantes que o Santos tem aí. Falou, Breno, Rafael de São Vicente.
3: O Breno Lopes não é o jogador da primeira prateleira, na minha opinião, né? De times da Série A, mas é da segunda, cara. É bom jogador, cara. Sabe jogar, funciona bem no contra-ataque, me causou estranheza. A ausência dele no jogo lá em Curitiba, né? Bom pro Santos, mas ele sabe jogar. E a maneira que o Santos se postou no campo, né? Tentando propor jogo com muitas dificuldades e muita lentidão e deixando a defesa exposta, fez com que ele sobressaísse, né? E se não fechar aí a retaguarda, pode tomar mais aí no segundo tempo, né? Aí é o que eu falo, né? O Santos foi um elenco muito mal montado, né? Ele tem deficiências, tem carências. O Cuca até conseguiu achar ali um 11 para esse jogo aproximado, razoável, mas hoje a estratégia acabou não dando certo, né? E a luta do Santos é pelo troféu 45 pontos. Luta para não cair no campeonato, é essa aí. Aí quando ganha um jogo como ganhou na quarta-feira, né? Aparecem aí os caras aí, cadê? Ô, o Ademir só critica, né? Mas como tu quer que eu fale bem num time aí que tá para voltar na zona do rebaixamento? Se o Grêmio conseguir vitória hoje, o Santos volta para a zona do rebaixamento. Então eu acho que... O torcedor, ele tem esse direito, é muita paixão, mas eu, apesar de apaixonado, recebo para isso, eu acho que eu tenho que ter cautela e tenho que ter, principalmente, serenidade na hora de avaliar um time. Não é porque ganhou que está tudo certo e não é porque perdeu que está tudo errado. Hoje a estratégia não deu certo até agora. E essas mudanças que o Cuca fez, principalmente no meio campo, na minha opinião, ele mexeu demais, colocando dois jogadores sem ritmo de jogo e comprometeu aí uma melhor performance do Santos nesse primeiro tempo, na minha opinião.
1: E uma notícia, o Corinthians vai ultrapassando o Santos sem entrar em campo, tá bom? O Corinthians vai pegar o Botafogo mais tarde, né? Pelo saldo de gols, né? O Santos tomou 3 e com isso o Santos é o porteiro da zona, volta a ser o porteiro da zona, 18 pontos, o Grêmio, ele tem 17, é o primeiro na zona de rebaixamento, mais tarde, daqui a pouco, às 4 horas...
3: Então, se o Santos perder o jogo com essa diferença de gols, o Santos vai para a zona, mesmo que o Grêmio perca, é isso?
1: Não, o Grêmio ele continua na zona de rebaixamento, né? Se o Grêmio, por exemplo, empatar com o Bahia jogando na Arena Fonte Nova, aí o Santos vai para a zona de rebaixamento porque Entendi. O Grêmio vai ter um saldo de gols, vai ter o mesmo número de pontos, mas vai ter um saldo de gols melhor.
3: Então basta o empate do Grêmio.
1: Basta o empate do Grêmio contra o Bahia, que está em crise, do Rogério Ceni na Arena Fonte Nova. Pedrinho Larroca, situação de momento aí na Neoquímica Arena.
4: Por enquanto, só o Coritiba e os reservas do Santos que voltaram. A gente está vendo aqui o retorno que a gente tem na cabine. Luan Pérez. Luan Pérez vai ser novidade no Santos e Barreal. Luan Pérez, Barreal e Gabriel Barbosa. Serão
3: que
4: três alterações.
3: Quer valer quanto que ele vai tirar o Escobar? Quer valer quanto? Eu não vi a placa, tá? Eu não vi. Quer valer quanto que ele vai tirar?
1: Certeza. Não, o Escobar voltou.
5: Escobar voltou.
4: O primeiro é o número 15, o Ilharão. O Ilharão deixa o campo. Saiarão, número 15, para a entrada de Barreal, número 22. Barreal, 22, entra em campo. Gabriel Barbosa está posicionado por ali também. Vamos ver quem vai sair para a entrada do número 9. Levantou a plaquinha agora com o Moisés. Moisés, número 21. O Luan Pérez, ele estava ajeitando a caneleira, mas ele não está ali na beira do gramado, não. O árbitro ali, agora sim. Luan Pérez aparecendo à beira do gramado, vai tirar o Gustavinho. Não estou vendo o Gustavinho aqui, vai tirar o Gustavinho, 48.
1: Aí, portanto, as mudanças do Cuca. Ele já mudou no primeiro tempo, fez uma, né? E agora faz mais 3. Já mata 4 mudanças o Cuca aí para esse segundo tempo. No momento tem uma discussão ali do Breno Lopes com o Neymar. Neymar pistola com alguma coisa que o Breno Lopes falou. Vai começar o segundo tempo na Neoquímica Arena. Por enquanto, o Santos vai sendo derrotado. 3-0 para o Coritiba, mas temos todo o segundo tempo pela frente. As reportagens de Pedrinho Larroca, os comentários de Ademir Quintino. E quem vai narrar, quem vai passar o recado é ele. Vai nessa, Cadu Santos!
5: André Ranieri comandou a resenha do intervalo para este vexame até aqui de Coritiba 3-0. Cuca mexendo o que pode...

0: Aliás, escalou errado, agora está tentando consertar o erro. Vai começar o segundo tempo e quem mexe na bola é a equipe do Curitiba, que não teve alterações, é isso, La Roca?
1: Nada.
0: Nada, tá gostando, né? 3-0, né? Apita o árbitro.
2: Vamos lá, pessoal, vamos lá. Mais 45 minutos. Eu...
0: Voltamos para tentar, pelo menos, amenizar isso aqui, né?
3: Cadu Santos!
0: Gabigol toca primeiro na bola, deu uma derrapada aqui, acabou perdendo o bom tempo. A bola fica então com Breno Lopes, tentou escapar por um, por dois. Chegou Frias para acabar com a brincadeira. E o Frias, pelo jeito, vai jogar de lateral direita, é isso?
1: Veio para lateral direita aqui o Adonis Frias.
0: Muito bem, 98, Frias vai jogar de lateral direito. Aqui o Breno Lopes não tem pressa nenhuma. Prepara-se para bater o lateral. Ele deixa ali para o camisa 26, Bruno Melo. Bruno Melo já arremessa, tenta o toque na frente, sobe de cabeça. Muito mal o Pedro Rocha agora, hein? Nossa senhora. Deu de graça essa bola para a equipe da Vila. Tem que acelerar, hein? Porque tem 45 minutos só para tentar um empatezinho. Vai ser difícil, né? Vai ter que fazer o que não fez nada no segundo primeiro tempo. A bola fica com bom tempo, mata no peito, põe no terreno, volta aqui no campo de defesa. Frias tentou o toque, bateu de mal demais na bola, recupera a posse de bola. Na sequência, o Santos retoma. O árbitro não deu falta nenhuma. Luan Pérez chegou primeiro. Luan Pérez chegou batendo firme e vai tomar cartão, hein? Vai todo mundo pra cima do árbitro ali, dando uma coada no árbitro, mas chegou pesado, camisa 14 da Vila, La Roca.
1: Pra desespero do time do Santos, o Luan Pérez, ele tem convicção, ele tem certeza que ele toca na bola e não toca no jogador adversário. O árbitro tá procurando camisa número 14, deve pintar o cartão amarelo pro zagueiro santista. Nada.
0: Muito bem.
1: Só advertência.
0: O Quintino, eu que falei que tinha o feitiço de Áquila, né, que os cunhados não jogavam juntos, estão jogando agora, hein?
1: Fechou o tempo. Rolaser, Moledo, Breno Lopes, Thiago Santos. Me parece que o Rolaser foi o pivô ali de ter fechado o tempo nesse momento.
0: Mas esse árbitro não dá cartão, rapaz. Esse Zanovelli aí faz uma novela. Zanovelli, é Zanovela ou Zanovelli? Olha lá, uma confusão danada, não sobe um cartão, rapaz.
4: Pelo amor de Deus, hein?
0: Ah, é, pelo amor, é, Domênico. É isso aí, é, Domênico. O cara é ruim mesmo, hein?
5: Ô, Cadu.
0: Diga.
5: Na volta pro segundo tempo, teve uma discussão muito forte do Neymar com o Breno Lopes. Parece que o Breno Lopes, em algum momento, falou alguma coisa, alguma provocação no primeiro tempo. E os jogadores santistas estavam pistola com ele. Tanto que vai todo mundo pra cima do Breno Lopes. Alguma coisa ele falou. Agora o Neymar, de novo, vai pra cima do Breno Lopes. Tá puto com alguma coisa que ele falou.
1: O que eu acho que rolou, Ranieri, é que naquele lance do primeiro tempo, que o Adonis e o Gustavinho foram pra cima dele, e ele tava próximo das placas de publicidade, é tudo muito perto aqui na Neoquímica Arena. Eu fiquei com a sensação que ele deu uma provocada ali na torcida que tá no setor leste do estádio.
0: Então, do Breno Lopes, que é o homem do jogo, em 2 gols e ainda foi derrubado, ele é que tomou o pênalti, né? Foi,
6: tem
0: ele
6: torcedor
0: dos 3 gols.
6: Tem torcedor que tá na Itaquera me mandou uma mensagem, parece que ele teria mostrado uma tatuagem da Libertadores lá pra torcida e o Neymar parece que comprou a briga, mas vamos checar para não dar informação errada.
0: Muito bem, mas e com isso a equipe do Curitiba tem uma falta a ser cobrada lá pela direita do campo, vai levantar lá dentro, ele interessa para eles isso aqui, ó. Já foi 3 minutos, tá 3-0 pro Curitiba, hein, fora o baile, vai levantar lá dentro o Josué, vai tomar ele, subiu o cartão ou não subiu do tal do novela?
1: Nada, sem cartão.
0: Isso é uma novela, esses a novela. É uma novela esse cara, parou tanto tempo aqui, não sobe um cartão. É falta para a equipe do Curitiba
6: aí
0: bater.
6: Os jogadores lá pela... Cadu, sabe que ele não dá cartão, os caras...
0: É, pois
6: cara
0: é.
7: É ruim.
0: Lá vem bola, levantamento da equipe do Curitiba, fecha isso aí, não vai tomar mais gol não, hein? Lá vem lá, levantamento através do Bruno Melo, subiu de cabeça, voltou, tiro pro gol, passa essa bola. Kozer tentou ali da entrada da grande área, ela foi embora, La Roca.
1: Quem foi ali era o capitão, o Seba Gomes, jogador da número 19, o Santos afastou mal. Tudo que o jogador quer, essa bola mal afastada pro meio da área. Quase o quarto do time adversário sai jogando peixe.
0: 4 minutos, etapa complementar do espetáculo, 3-0 com o placar construído na primeira etapa. O Santos fez várias alterações aqui, vamos ver se melhora. Trabalhando a bola ainda no campo de retaguarda, tenta sair jogando, manda lá na frente, tenta o toque fica pra Rolaser, foi mal na bola, Moledo chega desfazendo todo. Ela vai ficar tranquila, vai ficar com o Brazão, que agarra firme dentro da sua grande área. Ele sai jogando lateralmente, toca a bola fica com a equipe do peixe, lá pela esquerda, escapa com Escobar. Escobar já tocou pelo meio, tentava fazer a finta, acabou se bobeando por ali o Barreal. A bola volta, então não volta, né? O Santos vai mordendo na marcação, depois ela sai. Sai lateral, que favorece a equipe do Curitiba aqui no seu campo de retaguarda na Roca.
1: O Oliva, ele tem certeza que apesar de ter tocado na bola, o último toque foi do jogador adversário. Não viu dessa forma nem o árbitro Paulo Zanovelli, nem o assistente número 2, Luiz Carlos Costa.
0: É bola que rola, é você que se liga, é o futebol de um jeito diferente aqui, é diferente, pode girar o dial, você vai voltar, aqui a gente faz de coração para coração, de torcedor para torcedor, e a gente tá sofrendo, viu? Lateral para a equipe do Curitiba, que agora valoriza o que pode, a posse de bola, Lucas Taverna vai bater o lateral, lá pela direita do gramado, arremessa lá na frente, tenta o toque, vai passar por Luan Pérez, ela vai ficar no brasão, ele sai firme, segura com firmeza, já toca rapidinho, tenta acelerar o jogo, movimentando a bom tempo, recuado, camisa 49 da equipe na Vila, volta no Veríssimo, Veríssimo recebe na quarta zaga, movimentando aberto, tem pedido Escobar e recebendo, já rompe a linha média, já tocou para Neymar, calcanhar, buscava jogo na frente, Taverna intercepta, a bola sai pela manual, o próprio Neymar já pediu a bola, ele mesmo arremessa, volta aqui no campo de retaguarda, recomeçando a bola, fica com Luan Pérez na jogo para Neymar, vem conduzindo na perna direita, pisando a risca central do gramado, invade o campo de ataque, tenta o passe na frente, vem para tirar de qualquer maneira, tira Kozer, mas parcialmente porque o Peixe a retoma, e vem com Neymar, Neymar viu bem a abertura de bola pela direita do gramado, invade o campo de ataque, lá vem Frias, preparou, tocou na frente, o passe é bom pra Gabigol, bateu pro gol, bateu pra fora, no primeiro chute do Gabigol, ele se lamenta porque a bola se ofereceu, pegou mal na bola lá, Roca.
1: Ele tentou aquela batida característica que ele só ajeita pro pé esquerdo na entrada da área e tenta acertar o contrapé do goleiro adversário, mas o chute saiu mascado e sem direção, foi a esquerda do gol do goleiro Pedro Rangel, que não tem pressa, o Peixe pressiona.
0: Corre contra o tempo, Peixão, 3-0, hein? 3-0, muita coisa, rapaz, tentar um empate aí. E não tem pressa nenhuma, Pedro Rangel, que despacha de perto à direita, levanta lá no campo de ataque, deixa, Veríssimo. Pra que isso, Veríssimo? A torcida pega no pé, barbaridade, tá? O Veríssimo não acordou, rapaz. O Veríssimo simplesmente não acordou. A bola fica outra vez com Breno Lopes. Breno Lopes recolhe, tomou a carga pra cima, entregando pra Taverna. Preparou, vai bater no meio da rua, carimbou o Luan Pérez. Ficou estirado o Luan Pérez, hein? Ficou estirado o Luan Pérez, tomou um cruzado ali, meu Luan. Ficou no chão ali, tá todo mundo pedindo ali o auxílio médico, hein? Do jeito que caiu, ficou, hein, La Roca?
1: Tá nocauteado completamente o Luan Pérez, tanto que até os jogadores do Coritiba pediram desesperadamente a presença do departamento médico. Estão pedindo ambulância, me
0: tão
1: parece,
0: abanando
1: nesse
0: ali,
1: momento.
0: Ó. Já tiraram a camisa, estão abanando. Do jeito que tomou a bolada, ficou, hein?
1: Tá entrando ambulância.
0: Extremamente preocupante aqui, Luan Pérez. Tá entrando ambulância em campo. Tá desacordado ali, parece o Luan Pérez, hein? Não sei se tá se mexendo ali o Luan Pérez. Preocupante demais, cara.
5: Tá respirando normal, viu, Cadu? É. Pelo menos ele respira, dá pra ver que ele tá respirando.
0: Beleza. Pra dar um alívio, né? Porque, cara, futebol é uma coisa, né? Futebol é uma coisa, agora a vida é outra, né? Então a gente... Né?
1: Fiquei com a sensação que ele mexeu um braço ali, viu, Cadu?
0: É, tomou no rosto, né? Uma cacetada no rosto mesmo, né?
1: E aí o Santos ativa o protocolo de concussão. Cada time ganha
6: uma
1: alteração.
6: Tem uma espumada, velho. Não sei se o Ranieri tem essa imagem também. Preocupante mesmo, viu?
0: Nossa. Tá no chão até agora.
6: Não, mas respirando tá. Respirando tá.
0: Muito bem, vamos chamar a galera então. Vai, 11-965-079-97. Vai, Diego Dampin.
4: Fala, amigos. Bom dia. O problema do Santos não é de jogadores. Não consigo dizer que o 11 titular do Curitiba é melhor que o 11 titular do Santos. Nosso problema tem nome e sobrenome. Fábio Maceradian. Pelo amor de Deus, presidente. Pelo amor de Deus, Alexandre Mato. Vão atrás desse homem. Santos, no ano passado, competia muito bem porque tinha um preparador físico de competência. Então, por favor, vamos resolver isso daí. Diego Santista de Guarulhos.
0: Já tem alteração preparando aí, hein?
1: É o Ananias, jogador da número 26.
0: O negócio foi pesado, hein, Quintino?
6: Ainda bem que o Santos ainda tinha uma, que o Santos já fez 4, é a última, tá?
1: Não, mas é concussão, Ademir, concussão.
6: Aí tem direito a mais uma, tem razão, Pedro.
1: Tem direito a mais uma.
6: Obrigado.
0: Muito bem, Ananias daqui a pouco, mas ele já se levantou, Luan Pérez, hein? Graças a Deus, aqui é futebol, é o seguinte, estão perdendo 3-0. Primeiro a vida, futebol é um jogo, né? Então eu tô querendo saber do Luan, da pessoa Luan Pérez, né? Tá de pé, graças a Deus, né, La Roca?
1: É, dentre, como já diria o outro, dentre as coisas menos importantes, é a mais importante.
0: É, Milton Neves. Futebol é a coisa mais importante dentre as menos importantes. Mas a ambulância ainda tá lá.
1: A ambulância tá lá, mas me parece que os paramédicos ali já até guardaram a maca, viu, Cadu?
0: É, Neymar tá ali consolando o Luan Pérez, pô, que entrou agora há pouco, velho. Entrou agora no segundo tempo, já vai embora, hein, velho. Nossa Senhora. Hoje a bruxa tá solta.
6: Não jogou seis minutos. Não jogou seis minutos, Cadu.
1: Cara, não fala que a bruxa tá solta, senão os caras vão chamar o defumador, velho.
0: Muito bem, Ananias, o menino da Vila, daqui a pouquinho vai entrar então no lugar do Luan Pérez. Então temos já a quinta alteração, mas se é o protocolo de concussão, né? Então tem mais uma ainda por fazer o Cuca. Muito bem, Luan Pérez vai sair do campo?
1: Tô vendo ele aqui, viu, Cadu?
5: Ele entrou na ambulância.
1: Entrou na ambulância,
0: entrou na ambulância. É.
1: Acho que entrou consciente.
0: Muito bem, alteração feita aqui, eu vou te contar. Isso também tá meio difícil, né?
6: Neymar conversou com ele, os dois estavam de pé, Neymar chegou a conversar com ele. Mas é melhor tomar uma medida de precaução e levar ele para uma unidade ambulatorial.
1: Até porque o próprio Santos nesse elenco tem exemplo, que foi o caso do Brazão ano passado contra o Atlético Mineiro. Tinha um problema gigante ali na cabeça, até pior do que esse do Luan Pérez, porque o Brazão foi com a cabeça no joelho do jogador adversário e o Brazão ainda ficou em campo, com um galo enorme.
0: E o Cuca vai aproveitar, você vai dizer assim, a gente planejou alguma coisa, mas tive que fazer alteração forçada, né?
1: Planejou uma coisinha, alteraçãozinha.
0: Já tava 3-0, velho. Não era o Luan Pérez que ia salvar a pátria também, né? A bola vai ser colocada, é bola ao chão, hein? Vai bater na bola, a equipe vai ficar pro Curitiba, né? A bola tava com o Curitiba.
1: Era deles.
0: Era do Curitiba. Então, bola ao chão, bola pra equipe do Curitiba. Recomeçando tudo, 10 minutos, hein? Com isso aí já foi embora, 11 minutos agora. E a Naninha já chegou derrapando, hein, meu filho? Ô, Naninha, bota o pisco, bota o pneu biscoito aí. De novo, Naninha, que isso? Fica de pé, menino. Fica de pé, menino. Deu até um chute ali no vazio, hein? Que chuteira é essa aí, Larroca?
1: Eu tô com a sensação que eles estão com a trava de borracha. E não com a trava de alumínio, como tem que ser em gramados como esse da Neoquímica Arena. Pô, faz 12 anos já que o estádio tá construído.
0: Que é isso, hein, Quintino? Isso é amadorismo, entrar com chuteira errada aí no campo não dá, hein, velho?
6: Menino novo, né? Mas é profissional, né? A gente tem que cobrar, sim. Não pode, né? O gramado é bem úmido, ainda mais pela manhã. Não mandou, não escolheu bem aí o pneu que tinha que usar no carro.
0: É pneu biscoito, rapaz.
1: É, mas não é só ele não. O Bom Tempo já escorregou. O Escobar, que é experiente, já escorregou. Uma galera, o Mike, no primeiro tempo.
0: E o Peixe inteiro vai escorregando, vai perdendo por 3-0. Trabalhando a bola aqui pelo meio, toca no Barreal. Barreal no Rolazer, Rolazer entregou por dentro para Gabigol. Dormiu no ponto, depois brigou legal. Escapuliu bacana, já tocou no Cunhado. Lá pela esquerda do campo, lá vem Neymar. O passe foi errado. A chega rechaçando a defesa da equipe do Curitiba. Bate na bola Sebas Gomes, La Roca.
1: E o Neymar nem reclama porque ele tocou no contrapé do Barreal. Tentou um passe de mais efeito, o Santos tem pressa já cobrado.
0: Gabigol vem aí, o Peixe vem aí, tocou para Barreal. Cruzamento é feito lá dentro da grande área, passou por todo mundo. Voltou, Frias, castigou ali, tava o Breno Lopes. Esse homem, vou te contar, hein? Ele faz o gol lá na frente e salva aqui atrás, La Roca.
1: E o Frias abaixou a cabeça, ele poderia ter tocado pro Neymar, que tava ali na região da entrada da área, perto da Mega Lua. Era um convite ao prazer pro camisa 10, olha o Santos.
0: Lá vem Rolenzer, Rolenzer ajeitou, tocou no Bom Tempo, cruzamento é feito lá no segundo pau, tocou de cabeça, tá pedindo pênalti. Tá pedindo pênalti, o árbitro mandou seguir. A cabeçada do Barreal, ficou todo mundo pedindo pênalti, o árbitro não marcou, La Roca.
1: Mas ela toca só na coxa do Lucas Taverna, jogador da lateral direita, olha o Santos.
0: Ih, roubou legal, lá vem Neymar, invadiu a grande área lá pela esquerda, cruzamento fechado, chega pra tirar Bruno Melo, na hora certa estica a perna, manda pra escanteio, escanteio pro Peixe lá pela esquerda, na Roca.
1: Quando o Neymar tentava o Bom Tempo, já cobrado curto.
0: O Laser vem aí, o Peixe vem aí, ajeitou a curtinha, não vem Neymar, Neymar entregou lá dentro da grande área, Escobar, ele faz a fita, ficou sem saber o que fazer, Escobar, mas Escobar, pensa direito, meu filho, entregou ali pelo meio, lá vem o Peixe, o tiro pro gol, pegou mal na bola, tentava ali o chute pro gol, ficou mascada, ficou fácil pro arqueiro da equipe do Coritiba, menino La Roca.
1: E o Santos mandou os 10 jogadores de linha pro contra-ataque, o Breno Lopes estava só esperando o lançamento longo lá no círculo central sem nenhum jogador na marcação. O Brazão teve que parecer um volante aqui, Cadu, para fazer a cobertura, tava desesperado o goleiro do Peixe.
0: 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Aqui é legal demais, e a tabela saiu, o Taverna vem por ali, tentou arrancar pra cima da marcação, chega rasgando de qualquer maneira, Ananias. A bola se perde pela marginal do campo, é lateral pra equipe do Curitiba, bater La Roca.
1: Vem demais o menino Ananias na cobertura, porque o Taverna ele poderia encontrar o Pedro Rocha na velocidade, aí seria um abraço. Vai mudar o time. time do Coritiba. Técnico Fernando Seabra tira o Lavega. Tira o Lavega, jogador da número 7. E entra o 29, William Oliveira. Vai trancar tudo, é mais um volante. Vai tirar o uruguaio, que é atacante. Vai colocar o William Oliveira para jogar mais centralizado. Tem mais um jogador ali posicionado para entrar. Um abraço pro fornecedor de material esportivo do Coritiba, que esses números são horrorosos, hein?
0: Nossa, não dá pra ver nada.
1: Ele vai tirar o Taverna, vai sair o Taverna, jogador da 86, pra entrada do 8, que é o Wallison.
0: Muito bem, o Coritiba também fazendo suas alterações, agora já na marca de 14 minutos. 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
0: Esse William Oliveira é outro também desses recalchutados, hein? Tipo, nossa, esse time do Coritiba é só jogador corrido
6: muito
0: aí.
6: Muito tempo,
0: velho,
6: no Cruzeiro, né?
1: Vitória.
0: Pelo amor de Deus, como é que pode? É, os caras são caras experientes, mas se viessem pra Vila, viessem pro nosso time, a gente ia dizer, nossa, que contratação mal feita, né? Bola rolando aqui no campo de defesa, 15 minutos em um terço da etapa complementar já se foi. Acorda, Peixão! Já é 11 horas, tá, o jogo era 11 horas, rapaz.
1: Cadu.
0: Acorda, Peixão, diga.
1: A torcida organizada do Coritiba chegou só agora.
0: E mesmo assim, cara, não deu nem metade ali do que foi deixado pra eles. E lá vem, bom tempo, achou bem Gabigol.
1: Não.
0: Gabigol já tocou na frente pra lá Neymar. Neymar ajeitou perto da direita pra Gabigol. Fuzilou, bateu mal demais. A bola subiu e foi embora. Só reposição pra equipe do Coritiba, La Roca.
1: Eu fiquei com a sensação que já não valeria mais nada porque o passe do Gabigol foi pro Neymar, que tava completamente impedido. Tava um passo à frente, voltando da posição irregular o camisa número 10. Na devolução pro Gabriel Barbosa, a finalização foi parar fora do estádio, lá na estação de metrô.
0: Aqui quem comenta é quem conhece. Ademir Quintino, 16 minutos, 3-0 Coritiba. Quintino.
6: O próprio Cuca reconheceu que as três alterações que ele fez no começo do jogo foram erradas, né? Os três saíram. Moisés saiu, Gustavo Henrique saiu, o William Arão saiu. Ele reconheceu que a estratégia de jogo não foi a melhor desempenhada. O Santos voltou um pouquinho mais esperto, mas não o suficiente para diminuir o placar. Coritiba continua apostando tudo no contra-ataque. Trancou tudo agora para apostar aí nas velocidades do próprio Breno Lopes, do Pedro Rocha e até mesmo das pifadas do Josué.
0: E a bola tá rolando e você tá se ligando. É o Peixe com ela. 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Trabalhando Ananias. Tentou passe. Exagerou na dose, Ananias. De graça esta bola pro Coritiba, La Roca.
1: É bem verdade que ele tava meio sem opção. Chegaram dois jogadores vestidos ali de alviverde para pressionar o zagueiro do Peixe. Acho que ele ficou um pouco nervoso com a marcação e acabou colocando o modo turbo na redonda. Vai mudar o Cuca. Rony. Daqui a pouco o Rony, a torcida ali embaixo tá pedindo não, pelo amor de Deus. Tem moral o Rony, né?
0: Pois é, mas vai ter que colocar atacante, né, Quintino? Não tem jeito, tá perdendo 3-0, né? Tem que ser atacante.
6: Precisa de homem de velocidade, o time do Santos tá bem lento, né? O Coritiba colocou dois caminhões ali atrás e o Santos não tem velocidade. Não tem nem jogador novo pra fazer essas trocas de bola aí com mais volúpia. Vai colocar o Rony aí, o Rony tem velocidade, mas... falta uma tomada de decisão melhor, na minha opinião.
0: E aqui tem dois jogadores do Santos conversando e a bola tá rolando lá à vontade, hein? Presta atenção no jogo, hein, gente? Levantamento é feito, Escobar tira de cabeça ali no meio da zaga, Escobar. Depois o domínio é do Rolazer, já girou, já escapou, já tocou lá pela esquerda do gramado, tenta invasão pro campo de ataque. O Santos vai tudo, movimentando esta bola com Barreal aberto ali pelo setor canhoto, entregando bem pra Rolazer. Rolazer tentou devolução pro Barreal, mas foi muito mal feito, hein? Chegou rachando a zaga da equipe do Coritiba. Presta atenção, Ananias! Presta atenção, meu filho! Depois ele deu uma subida ali no jogador do Coritiba, o árbitro deu como normal, mas agora vai parar porque ele ficou no chão, o jogador do Coritiba, hein, La Roca?
1: Porque ele tá reclamando de dores na cabeça, e como já manda o protocolo, quando tem um jogador ali que reclama de dores na cabeça, é obrigatório você fazer essa parada pra delírio negativo do torcedor do Peixe.
0: E a galera participa através do WhatsApp da rádio, solta essa galera, Diego Dampim!
8: E aí, galera do Energia em Campo, beleza? Felipe de Santo André, palmeirense, mas acompanhando a transmissão que Neymar tem que ser convocado amanhã, sem dúvida, tem que ser. Busca do Hexa.
0: Olha, tem até um Michael Jackson aí com ele também.
6: É, hoje não deu pra ter Michael Jackson, não. Vocês tomou gol muito cedo, Cadu.
0: Nossa Senhora.
6: Não teve nem Michael Jackson, nem Ivan Lins, nem Elba Ramalho, não teve MPB nenhum hoje.
0: Só se for a marcha fúnebre aqui, né? Quem é que tá chegando aí?
1: Ele mandou o Rony sentar, vem Robinho como última alteração.
0: Coitado do Robinho, né, gente? Nossa, só põe o moleque na furiosa. Aí todo mundo vai chegar, pô, não jogou nada. Porra, o time totalmente desarrumado. Agora vem Robinho, né, Quintino?
6: Não é o jogo ideal pra ele entrar, né? Vai fazer o quê, né? O Neymar tava sentindo a panturrilha ali, ó. A televisão mostrou aqui. Alguns insights.
1: Tá passando aquele... Tá passando um spray milagroso, Ademir Quintino.
6: É, tá sentindo ali a pantufa, hein? Talvez é ele que saia.
1: Tirar o Neymar. Neymar vai sair.
0: Neymar vai sair, é isso mesmo? Confirma?
1: Confirma. Número 10, Neymar deixa o campo para a entrada do Robinho, número 7.
0: Ora, qualquer dúvida, ele não pode continuar. Imagina, amanhã tem convocação para a seleção brasileira. Imagina, ele não pode se contundir de jeito nenhum.
6: Me parece algo assim que tire ele de um tempo, mas ele sentiu um leve incômodo, né? Preferiu sair.
1: Não, Neymar, você já saiu, filho. Ele quer voltar agora.
0: Essa é uma verdadeira bagunça. Teve um jogo que o Cuca não sabia se podia trocar ou não. Ali tá doido o Neymar, hein? Querendo voltar. Só se jogar com 12, hein? Lá vem bola, cruzamento é feito. Intercepta, afasta a zaga. O Neymar fica doido, hein? Ele leva as mãos à cabeça, ele não queria sair. E pode até colocar ele de novo, porque o Santos nem com 12 acho que ganha hoje, rapaz. Nem com 12 o Santos ganha hoje. Não vê a bola, o Peixão. Fica doido o Neymar agora, hein, La Roca?
1: Cara, e o Cuca, ele vai desesperado, ele vai defender o Neymar. O Neymar, ele voltou pro campo, ele vai ser expulso, velho. Ele não pode voltar pro campo. O Cuca, ele tá defendendo o Neymar. Só que assim, Cadu, geralmente, pra explicar pro pessoal, os auxiliares, eles entregam um papelzinho...
0: Voltou o Neymar, hein?
1: Oxi! Geralmente, Cadu, eles entregam um papelzinho pro quarto árbitro com o número do jogador que sai e o número do jogador que entra. Pra eles fazerem lá a escolha na plaquinha. Só que o árbitro levantou a camisa, o número 10. Pra sair. E é cartão pro Neymar.
0: Muito bem, inventamos a regra do futebol. Tem 12 em campo. Que coisa incrível, rapaz. Acontecendo de tudo aqui.
5: O Cadu,
0: tem 12 jogadores em campo.
5: E mostrou direitinho. O Cuca virou pro quarto árbitro e falou: não era o Neymar, era o Escobar. Ele ficou apontando pro Escobar. Não era o Neymar, era o Escobar. Aí simplesmente o Escobar saiu do campo, o Neymar voou. Eu nunca vi isso na minha vida, sinceramente.
0: Charles Miller levantou da tumba, hein? Inventaram o futebol de novo. Agora com 12. Quem sabe com 12 o Peixe reage. Porque com 11 contra 11 não tá dando. Vai corrigir isso aí, não vai?
1: O quarto árbitro, ele não coloca número na placa à toa. Alguém entregou o papel pra ele com a número 10, velho. Ou alguém falou pra ele posteriormente.
0: Meu Deus do céu, isso aqui toca a música dos Trapalhões aí, que eu vou te contar um negócio, mas pelo amor de Deus, hein? Da outra vez o Cuca não sabia que tinha uma alteração ainda pra fazer, agora entra 12 em campo. Ah, vou te contar aí, velho.
1: Cara, o Santos é
0: uma zorra total, hein?
1: É o time que não sobe pro hino, é o time que faz uma alteração depois quer desfazer a alteração.
0: Olha aí, Trapalhões, hein? Ô, da poltrona! Ô, da poltrona, não é do campo, é da poltrona mesmo. O Neymar ainda tá gesticulando ali, ainda tá reclamando com o quarto árbitro.
1: Cara, não tem jeito, a bola já rolou sem o Neymar, velho.
0: Pois é, se voltar vai reinventar o futebol, hein? E tudo isso, cara, com metade já do segundo tempo já indo.
1: O Neymar agora, ele tá mostrando um papelzinho lá pro quarto árbitro, que deve estar escrito a número 31.
9: Tá bom.
0: Agora o Rony chegou, então. O Rony quer entrar também. Se entra 12, entra 13. Se entra 12, entra 13. Rony também por ali.
9: O Cassandro.
0: Que é isso? É só se for.
5: O Cadu.
0: Cara, que bagunça, velho.
5: E
0: pelo
5: assim,
0: amor de Deus.
5: Deu pra ver no papelzinho do Neymar que tava mesmo o Escobar pra sair pra entrada do Robinho. Só que o quarto árbitro vira pro César Sampaio e fala: mas você me falou que era ali, ó. Dá pra ver direitinho, ó. 31, né? Que era o Escobar indo embora e a entrada do Robinho. Só que o quarto árbitro vira pro César Sampaio.
6: Sim.
5: E fala assim, o quarto árbitro fala que o César Sampaio falou que era pra mudar.
9: Pelo amor de Deus,
5: pediu pra mudar, pra sair o Neymar e entrar o Robinho, ou seja, a zona continua.
0: É zorra total, rapaz. É Trapalhões, é zorra total, vou te contar, hein. Meu pai do céu, hein, que bagunça, hein.
6: E o Neymar quase expulsou o quarto árbitro, falou, tá 31, pomba. Não foi pomba não, foi com dois R's.
1: E ele foi na câmera da detentora dos direitos de transmissão pra mostrar o 31, que realmente tem.
6: Soltou o Carvalho também.
9: Eu não acredito.
6: Soltou o Carvalho também, viu, Ranieri? Falou alguns carvalhos lá, deve ser alguma madeira, né?
5: Falou aí.
0: Quentino, você que é do meu tempo também, aí do Desafio ao Galo, é mais ou menos isso, né, que a gente tá vendo aqui.
6: O Desafio ao Galo não se via isso. Não, mas no Desafio ao Galo não se via. Olha, cara, eu tenho 30 anos de crônica e uns... 45 acompanhando futebol, nunca vi isso. Eu nunca vi, juro por Deus, nunca vi.
1: Cara, se a gente confiar na palavra de todas as pessoas, foram dois erros no mesmo lance. Primeiro do quarto árbitro de não ter colocado o que estava no papelzinho, e segundo do César Sampaio, que ele tirou da cabeça dele, que era o Neymar ia sair.
0: Muito bem, então tá rolando a bola, Neymar foi embora mesmo, hein? Definitivamente entrou o Robinho.
6: A TV
0: foi
6: mostrou embora, o César Sampaio falando 10. 10 é o Neymar, pô.
0: Ai, ai, bom, bola tá rolando aí. Vamos ver o que, que o Peixe consegue aí. Com o Christian Oliva já tocando a bola pra Gabigol. Aberto aqui pelo setor canhoto. Ele risca, rabisca. Vai pra cima, meu filho. Já tocou no Robinho. Vamos ver o Robinho. Menino Robinho, 7 a dele. Entregando no Gabigol. Movimentando pra Roleza. Tentou a tabela. Intercepta no meio do caminho. Tira Sebas. A bola ainda volta. Fica viva. Sobe Moledo lá em cima. Tira de cabeça. A bola fica ali pelo meio. Tenta Josué. Volta na zaga. Volta aqui pra Bruno Melo. Tá apertado. Jogou contra a marcação do Robinho. Se deu bem porque a bola se perde pela linha de fundo. Só tiro de meta pro Coritiba, lá, Rocão.
1: E o Robinho ainda foi se proteger com o braço e por isso a falta foi marcada. O Pedro Rangel vai ali lentamente, ele mesmo que vai fazer a cobrança, mesmo sendo fora da área.
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0: Veríssima, intercepta de cabeça, vai tentar subir por ali, bom tempo, foi deslocado, o árbitro viu, parou, marcou a falta para a representação alvinegra, tem pressa, bate rapidinho, toca no Frias, Frias com Rolês, é pouco espaço para jogar, vem marcando de perto a equipe do Coritiba, vem trabalhando, bom tempo vem conduzindo na perna direita, já rompendo a linha média, já entregando para Robinho, Robinho puxa na perna esquerda, clareia a jogada, volta aqui no setor defensivo, volta para Veríssimo, traz a bola para a esfera central do gramado, pisa o território inimigo, invade o campo de ataque, solta de volta, Cristiano Oliva, tem pouco tempo para reagir, 25 no reloginho, tenta o passe na fé, Moleta, que atrás é um xerife, sobe de cabeça, tirou, também responde por ali, Ananias, também de cabeça, Bruno Melo, tirou de cabeça, volta outra vez no Bruno Melo, agora bota no terreno, tenta o passe de perna esquerda, levanta, vai chegar primeiro Veríssimo, interceptando, tirando, e agora com bom tempo, e bom tempo já no Robinho, Robinho vem aí, pela direita do gramado, para, prende em cima da marcação, vai chegar duro na marcação o Thiago Santos, cometendo a falta em cima do menino Robinho Larroca.
1: Ele foi puxado do começo ao fim nessa jogada, o menino Robinho Júnior. Agora o Thiago Santos está caindo sentindo cãibras. Está sentindo cãibras ali o experiente, veterano, o jogador Thiago Santos. Vai receber atendimento médico e muito provavelmente vai ter que mudar, vai sair de maca.
0: Ademir Quintino é quem dá a palavra, 26 minutos, muito tempo parado, hein? Vai ter acréscimo que não acaba mais aqui, mas por enquanto 3-0 Coritiba, Quintino.
6: Perdendo energia, está ganhando. Quase 12 mil no online aí do YouTube, sem contar as ondas do rádio. Quase o dobro do segundo lugar aí das concorrentes.
1: Um abraço, hein?
0: O futebol aqui é diferente. Quem conhece, fica.
1: Mas não ia dar certo, Cadu.
0: O quê?
1: Não ia dar certo o Energia em Campo. É muito torcedor.
0: É verdade.
6: E tá vem gente, muito antes aí também, viu? O que tem de antes aqui pra ver a nossa cara?
0: Ah, tem.
6: Ah, filho,
0: adoram.
6: Não tá escrito aí.
0: É, sejam todos bem-vindos, né? A gente também vai entrar na live do Corinthians à tarde.
1: Ah, eu entro. Eu e Ademir, eu e Ademir, Cadu, inclusive...
0: Vai perder do Botafogo, hein? Vai perder do Botafogo.
10: Pelo Corinthians eu chupo.
6: Como é que é?
10: Eu chupo.
0: Olha o Rulinser, levantou lá dentro da grande área, quem sabe agora tirou a zaga, voltou pra bom tempo aberto ali pelo lado esquerdo do campo, puxou na perna direita, balança meu filho, pra cima da marcação, lançamento lá dentro da grande área, sabe que cabeça tirou, afastou a zaga na hora certa, complementa, Sebasa, tira o perigo lá, Roca.
1: Olha os caras vindo aí, Breno Lopes.
0: Lá vem ele, cuidado, vem duro na marcação, e agora não sei não, hein, vai tomar cartão, quero ver a cor do cartão.
1: Expulso.
0: Vermelho. O Bar Real não teve dúvidas. O cara ia com tudo, rapaz. O cara ainda tá com o fôlego todo, tá com o tanque cheio. Bar Real meteu uma voadora como se fosse aqui um MMA, rapaz. Pra evitar o quarto gol do Coritiba, a quarta participação desse terrível Breno Lopes. Expulso camisa 22, La Roca.
1: Cara, eu acho que o árbitro foi rígido demais, porque o Oliva ele tava na cobertura e o Breno Lopes tava aqui rente à linha lateral, velho. Não tava literalmente em direção ao gol como manda a regra. Pra mim o amarelo tava de ótimo tamanho.
0: Vamos ver, essa é uma dúvida, né? Tava rente à linha lateral do campo, né? O Barreal chegou pesadaço, velho. Nossa
6: senhora. Ele chegou repartindo, Pedrinho. É questão de interpretação. O árbitro achou que foi excesso de...
11: O Nath se jogou. Eu daria amarelo por simulação.
0: Só se estiver viajando, né? É, Barreal vai embora, agora vai jogar com 10, hein, Quintino? Nossa, o que tá ruim pode piorar, hein?
6: Eu acho que foi bem expulso, tá? Pra não ficar em cima do muro. Aqui é de torcedor pra torcedor, mas o Sombra me contratou. Não é só porque eu sou torcedor, não. Pelas minhas valias aí, trabalhando em outros lugares. Eu acho que ele foi bem expulso. Eu acho que ele tinha... Se tivesse com a camisa do adversário, eu ia querer que ele fosse expulso. Então, ele já tá... viu que ia perder na corrida pro Breno Lopes e ele deu um carrinho deliberadamente com as duas pernas. Tinha que ser expulso, sim, cara. Ele me lembrou o Bruce Lee no filme O Corvo. Pelo amor de Deus.
10: O meu Brandon Deus. Lee, né, Ademir?
6: É, o que morreu depois foi o
9: Brandon. Hadouken!
6: Aliás, os dois trabalharam em filmes, O Corvo, né? O pai também era O Corvo, era o outro.
10: Teve também o Bruce Lee no Corvo? Não lembro.
6: Ah, esse eu tô na dúvida. O filho é certeza.
9: Tá bom.
1: Marcão.
0: Marcão chegou?
1: Tá aqui embaixo.
0: Tá brincando.
1: Tá subindo umas fumaças aí, velho.
6: Ah, tá.
0: Tá todo mundo
6: doido. E ele não dormiu, hein? Tá nas bolinhas desde ontem.
0: Tá brincando.
1: Ah, tá assistindo o jogo do São Paulo? O pelo do meu braço, bicho. Ali...
0: Tá na bolinha desde ontem e tá assistindo o jogo do São Paulo, é isso?
1: Ah, é bem possível.
6: Ele tá com a pupila dilatada desde ontem.
1: Foi afogar as mágoas do tricolor.
0: Muito bem, os caras ajeitam aqui com carinho, ainda quer fazer mais gols esse time aí, pelo amor de Deus, hein? Lá vem o Josué pra bater da bola, camisa número 10 da equipe
6: Cadu,
0: do Curitiba. Diga!
6: Curitiba tá mais perto do quarto do que o Santos do primeiro. A verdade tem que ser dita.
0: Eu queria estar perto do meu quarto de casa, o meu quarto da minha casa. Levantou lá dentro, o Rollizer tirou dali, agora fica no caminho. É, Gabigol toca no bom tempo tentou escapar, mas aí é falta. Em cima do camisa 49, agora fica numa incógnita, né, o Santos? Porque com um homem a menos, não sei se compensa muito pra frente, não tomar outra goleada histórica aqui na capital, hein, Quintino?
6: Cara, o jogo acabou, né? Não vai fazer 3 gols em 15 minutos com um homem a menos, não vai. Com essa bolinha murcha que tá jogando, não vai. Então é cozinhar o galo. Que hoje é dia de peixe ensopado aí pros adversários. Foi mal executada. O Santos não jogou bem. E tá ficando barato o 3, era pra tomar mais, hein?
0: A festa tava bonita, lotamos o estádio, mas pra quê, hein? Tá me lembrando o Santos e Vasco mesmo, muito parecido. A bola fica com bom tempo girou pra cima, tomou a carga. Sebas, meu filho, perdeu o freio. Acabou cometendo a falta em cima do 49 da Vila da Roca.
1: Ele até tinha perdido o controle da bola, mas já sem ela acabou sofrendo um tranco de lado do Seba Gomes, capitão do time adversário. Vem Rollizer na cobrança mesmo no 3-0, a torcida sobe o som.
0: Exatamente, faz a sua parte a torcida. 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É com a energia em campo e não tem pra mais ninguém. Vem pra bola Rollizer, camisa 32, vai levantar lá dentro da grande área. A torcida sobe o som. Vai pra bola com 10 homens, hein? Tenta a reação, Peixão. Levantou lá dentro, subiu, tirou a zaga, voltou. Quase que o Robinho chega. Ainda vai voltar lá pela esquerda do gramado, tenta o domínio. A bola lá pela esquerda, vem o Peixe. Bota a bola pra correr, toca no... A bola fica dominada lá no campo de ataque com o Escobar. Ajeitou, tentou a trancos e barrancos, Oliva. Ih, rapaz, perdeu e o contra-ataque é mortal, hein? Lá pela direita do gramado, arrancou a equipe do Coritiba com velocidade. Se tocar por dentro, já perdeu a velocidade. O Santos já recompõe tudo. Movimentando ali pelo meio, a bola com o William Oliveira, trabalhando a bola lá pela direita. Breno Lopes é quem aparece por lá. Vai pra cima, não deixa não. Foi legal demais na marcação. Menino Robinho foi marcar lá atrás, recuperando a posse de bola, sai jogando ali pela esquerda do gramado. Ainda no campo de retaguarda, 33 no reloginho. É o que marca o reloginho da energia, 33 minutos. 3-0 Curitiba, hein? A bola dominada ali com o Rollizer. Rollizer volta mal demais, hein? Oh, meu Deus do céu, hein? O serviço de fisiologia não funcionou, rapaz. Santos não acordou. O jogo é 11 horas, viu? Não é 4 horas não, viu? Abrindo o jogo lá pelo lado do campo, tenta o toque é feito. Tentava o Ananias, chega desarmando a zaga da equipe do Curitiba, La Roca.
1: Voltou o Rollizer do Velho Testamento, hein?
0: Lateral para a equipe do Santos, Matheus. E a torcida vai fazendo aqui, vai falando, vai protestando, vai... Lá vem Ananias, curtindo uma lá na frente. A bola toca na zaga da equipe do Curitiba, retomando a posse de bola. Vem, menino, bom tempo. Bom tempo, tentou, toque, a bola saiu. E se houve desvio, tem posse de bola. O Pinche lá pela esquerda, na Roca.
1: Ele chutou a bola contra o corpo do jogador adversário. O Santos, mesmo com um jogador a menos, agora tem o Ananias jogando quase como um ponto esquerdo e o Oliva como dupla de zaga do Veríssimo.
0: Hoje tem mais energia em campo, hein? 16 horas, a bola rola lá no Rio de Janeiro. Nós vamos ter cobertura total do Energia em Campo. Botafogo e Corinthians. Interessa muito pra nós, hein? Interessa demais esse jogo pra nós, hein? Bola dominada aqui,
6: do Grêmio com o Bahia também.
0: O Grêmio joga em casa, né?
5: Arena Fonte Nova.
0: Ah, na Fonte Nova?
1: Vamos, meu Bahia!
0: Quem sabe se os dois não perdem, aí a gente mantém, quem se mantém fora da zona, hein?
1: Próxima rodada, Grêmio e Santos. Em Grêmio.
0: Problema. A bola dominada aqui com Frias. Frias volta no setor de defesa, volta para Christian Oliva. Fica sem saída de bola a equipe da Vila Belmiro, porque joga com um homem a menos. Trabalhando a bola aqui pela direita com Frias. Interceptado, chega o Alisson. Toca no biquinho da chuteira, a bola se perde pela marginal do campo. Lateral que já foi batido. A equipe do Santos tenta sair jogando. A torcida fazendo a sua fé. Torcida da capital, hein? Louca pra ter jogo aqui, mas vou te contar. O Santos não acerta na capital, rapaz. Rolezer movimentando esta bola, já tocou pra Veríssimo. Acorda, meu filho! Acorda, meu filho! Ele passa a linha divisória do gramado, toca na frente pra Ananias. No que ele tentou domínio, acabou perdendo. Na sequência, ele ficou no chão. O árbitro pegou a falta lá, Roca.
1: Acabou tomando um pisão do Josué, que apareceu ali pra fazer a marcação. Só um detalhe, cara, do Santos. As últimas vezes que o Santos esteve aqui na capital paulista, não venceu. Esse ano aqui na Neoquímica Arena, 0x0 com o Bragantino. Ano passado, o fatídico 6x0 contra o Vasco da Gama, 0x0 contra o Ceará no Morumbi na última temporada. A última vitória foi ainda em 2024.
0: É. E vem bola, vem Rolezer. Vai tomar a distância, mandou todo mundo lá pra frente. Lá vem Rolezer, perto da esquerda, levantou lá dentro da grande área, saiu o Rangel, saiu errado. Gabigol bateu e passa por cima do gol, não acredito! O goleiro sai em falso, Gabigol pegou errado. O toque de cabeça passa por sobre as balizas do linha de fundo. Inacreditável, quase o peixe lá dentro, a Roca.
1: O chute mascado do Gabriel Barbosa acabou virando um cruzamento pro Lucas Veríssimo, que estava dentro da pequena área. Ao invés dele cabecear para baixo, como manda o manual, ele cabeceou reto, ou seja, foi por cima do gol do goleiro Pedro Rangel. Os jogadores do banco de reservas do Peixe estão reclamando de uma penalidade que o goleiro adversário teria cometido para cima do Lucas Veríssimo, que nesse momento recebe o atendimento médico. Daqui a pouco, duas novas alterações no time do Coritiba. E o Neymar e o Brazão, eles vão engolir ali o quarto árbitro, velho.
0: Esse Pedro Rangel é igualzinho o Brazão. Embaixo dos três paus é sensacional. Pra sair por cima é péssimo, rapaz. Daqui a pouquinho o Neymar ainda tá por aí, rapaz. O Neymar ainda tá ali na beira do gramado. Será que pode entrar agora? Vamos mudar as regras do futebol.
5: Ele tá pedindo pênalti, ó. Dá pra ver direitinho. Ele fala, é pênalti, mas foi pênalti. Ele quer o pênalti em cima do Lucas Veríssimo.
0: Muito bem, o Gabigol pegou uma chapoletada ali, o levantamento lá dentro da grande área, vamos ver se teve o toque ou não. O goleiro saiu, meteu um soco na cara do Veríssimo, hein? Meu Deus.
1: Não chegou a pegar, Cadu, não chegou a pegar.
0: Não pegou não, tá caído ali o Veríssimo. Esse goleiro está banado pra sair, hein? Tem mais duas alterações a equipe do Coritiba pra fazer, acho que vai ser agora, hein? Já estão ali na beira do gramado, hein, Larroca?
1: O primeiro que vai sair é o jogador da camisa de número 21, Thiago Santos. Thiago Santos, que sentiu cãibras no momento anterior, vai deixar o campo. Jogador da número 21, me parece que quem levantou a plaquinha é ali o número 36, o Vini Paulista. A gente já confirma quem entra e quem sai, porque esses números... Esses
0: que números foi titular, do... né, na outra.
1: Aí, Vini Paulista, jogador da número 36, tá entrando em campo pra saída do número 21, o Thiago Santos. Entra Vini Paulista, que foi titular no jogo da Copa do Brasil. O Thiago Santos não tem pressa alguma, velho, para deixar o campo. E ao lado dele me parece o 39, Gustavo. Vai ser confirmada agora mais uma alteração do técnico Fernando Seabra. Vamos ver a plaquinha ali do quarto árbitro.
0: É o Renato Marques, né?
1: Renato Marques, isso. 78, Renato Marques, para a saída do Pedro Rocha, jogador da número 32. Um abraço pro fornecedor de material esportivo do Coritiba.
0: Nossa Senhora.
1: Por deixar esse número dourado, velho.
0: Muito bem, acabou o sangue aí do Thiago Santos, hein? Ô, Quintino, Thiago Santos ainda tá. Nossa Senhora, que coisa, hein?
6: Bem, deixa eu só refazer minha opinião, vi o replay aqui, não toca mesmo no Veríssimo, não foi pênalti não, tá? Não. Quando a imagem aqui da televisão mostra ele de longe, eu fiquei com a sensação de pênalti, depois eu vejo que o goleiro consegue, apesar de ter desferido um soco ali, a bola não pega no rosto do Veríssimo, a mão dele não pega no rosto do Veríssimo, não foi pênalti não, acertou a arbitragem.
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0: Muito bem, vai bater na bola a equipe do Coritiba.
1: Subiu.
0: Subiu o que é o acréscimo?
1: Cartão amarelo para o Josué, porque ele foi querer tirar e colocar a chuteira dentro do gramado.
0: 3x0 para a equipe do Coritiba, hein? Ananias chega batendo na bola. Que é isso, Ananias? Não faz isso. Meteu uma chapoletada na bola. Ela toca no terreno. Rolezer também não consegue doar. Agora, nesse momento, o jogo tá horrível. tá horrível o jogo. Bola recuada aqui atrás, esse goleiro aí, não sei não. Ele bateu na bola, Pedro Rangel. Manda lá no campo de ataque, vai de goleiro pra goleiro. Vai sair Brazão, vai sair Brazão. Saiu, agora sim. Fica com ela o arqueiro 77 da Vila, La Roca.
1: E agora é perguntas e respostas de uma torcida pra outra, porque a torcida do Coritiba começou a entoar aquela música que eu não vou recitar aqui. A torcida do Santos começou eliminado em relação ao jogo da Copa do Brasil.
0: O lançamento bom, lá vem Robinho na cara do gol, bateu pra fora! Era o primeiro dele! Era o primeiro dele! Ele, a bola, o goleiro, o gol! Ele, a bola, o goleiro, o gol, pegou mal demais, menino Robinho, mas foi salvo pela bandeira, hein? Ele deu impedimento ali, não, deu tiro de meta, só perdeu o gol feito, menino Robinho, La Roca.
1: E ele ficou nervoso na frente do goleiro adversário, porque ele tinha todo o tempo do mundo pra levar pra perna canhota, que é a perna boa dominante, e partir pro abraço, escolhi o canto do goleiro primeiro e partir pro abraço, mas ele preferiu chutar de qualquer jeito com a perna direita, foi à esquerda do gol do goleiro adversário, quase o primeiro gol com o profissional do Robinho. Público, 45.662 torcedores, para uma renda de R$3.022.470. O Santos tem que pagar 950 mil de aluguel pro Corinthians.
0: Josué tenta a finta, foi bem demais. Recupera a posse de bola. Sai jogando a equipe de Vila Belmiro, Ananias. A bola volta na zaga, volta aqui para Cristian Oliva. Sai jogando perigosamente, hein? Não vai perder a bola aí. Abertura de bola feita aqui pela direita. 40 no relógio, mas vai dar quanto aqui? Uns 10 minutos de acréscimo, no mínimo, hein? No mínimo 10 minutos. Teve ambulância, teve tudo aqui. Teve 12 em campo. De conta, teve 12 jogadores em campo. Olha que bobeada, rapaz. Olha o Oliva bobeando, o Josué na cara do gol, bateu, travado, a bola saindo pela linha de fundo. Meu pai do céu, Cristian Oliva, que é isso? Azeita isso aí, Oliva. Não azeitou, isso aí quase o peixe tomou o quarto agora, La Roca.
1: Ele foi tentar uma virada de jogo visando o Escobar lá na lateral esquerda. Ele acabou dando no peito do Josué, que quase... Aliás, ele saiu de frente com o goleiro Gabriel Brazão, mas demorou demais para finalizar. Deu tempo do Olive e do João Ananias conseguirem chegar e mandar essa bola pela linha de fundo. O Ananias fez um corte crucial pro peixe, tem escanteio, coxa.
0: Ananias, sem derrapar dessa vez, conseguiu o corte, hein? Evitando o quarto gol, ia cair de quatro aqui, hein? Pelo amor de Deus, hein, velho? Escanteio, um deles que tá na bola é o tal do Breno Lopes. Não aguento mais ver esse cidadão jogar contra a gente, hein? Pelo amor de Deus, bola no quarto de círculo. Vai Chuchu Verá lá dentro da grande área. Josué e Breno Lopes são os dois ali perto da bola. Vai levantar lá dentro, ficou pro Josué. Levantamento é feito, a bola chega no... Mas derrapou de novo ali. Mais uma derrapada agora do bom tempo. Pô, essa chuteira aí, o que é? O Santos botou, que tipo de chuteira que é essa aí que os caras estão usando, hein?
1: Borracha.
0: Pelo amor de Deus, velho. Isso aqui não é patinação artística não, rapaz. Isso aqui é futebol, rapaz. Toca a bola para bom tempo tentou a finta, não consegue. Chega tirando o Rolaser. Alivia de qualquer maneira o Alisson. Manda lá no campo de ataque. Bem postado, chega por ali Ananias. Ele tira o perigo, agora acelerou legal. Com o Rolaser, tentou a proteção. Dois para cima dele, ficou difícil, foi derrubado. O árbitro viu o contato, marcou a falta. Não, deu só lateral pro Coritiba, é isso, Barroca?
1: O último toque de fato foi do Rolaser, mas é porque antes ele sofreu um tranco por trás. A falta deveria ter sido marcada. Vou te falar, hein, Cadu, nem precisa de acréscimo.
0: Nossa, essa novela aí é uma desgraça, hein, velho. Meu Deus, é uma novela esse cara. Tá louco, meu. Como apita mal, hein, velho. Bola tocando no terreno, tenta aqui com o Breno Lopes. Vai pro vestiário, rapaz. Ainda tá em campo esse cidadão. Entregando ali pelo meio, toca no Josué. Josué de novo aqui pela esquerda do campo. Chega outra vez no Breno Lopes. Breno Lopes recuare. Robinho já vem na marcação pra cima dele. Vai soltando o passe ali pelo lado esquerdo do campo. A bola fica com a equipe do Coritiba. Fica na brincadeira o Coritiba. O Santos vai perder a cabeça, hein. Fica na brincadeira por ali, chegou duro o Cristian Oliva agora na Roca.
1: Ele foi dar aquela chegadinha sem bola pra cima do Seba Gomes, me parece que tava por ali, ele mesmo. Capitão do time adversário, acabou sofrendo a falta do Cristian Oliva, uruguaio, né, Cadu?
0: Pois é. E vem pra bola de novo Josué. O tempo está indo embora. Daqui a pouquinho tem André Ranieri, tem os vestiários preocupantes do Energia em Campo, hein? Esse resultado pode ser o resultado que vai trazer o Santos de volta pra zona do rebaixamento, hein? Vai ficar dependendo de Grêmio e Corinthians, que jogam às 16 horas. A bola recuada aqui no campo de defesa, começando com Kozer. Kozer recuada ainda no campo de defesa, a equipe do Coritiba, que vence por 3-0. Tudo isso no primeiro tempo, hein? Segundo tempo foi horroroso, rapaz. Um péssimo segundo tempo. Volta aqui no campo de defesa, tenta sair jogando, movimentando a bola ainda no campo de retaguarda, troca passes a equipe do Coritiba. Vem aqui com o William Oliveira, trabalha a bola curtinha para Josué. Vem o tranco ali do Cristian Oliva. Cristian Oliva tá perdendo a cabeça, hein, velho? tá perdendo a cabeça, tá querendo ser expulso, hein? Lá vem bola, Breno Lopes mais aberto pela esquerda, prefere o recuo, volta outra vez aqui atrás com Bruno Melo. Chegou o Rolazer, recuperou, tocou no Robinho, mas depois ele buscava a devolução, Josué com ele, já tocou para o William Oliveira, escapou da falta, Rolazer chegou mordendo. O Santos tá perdendo a cabeça, hein? E agora o árbitro economizou, não deu cartão não, hein, Larroca?
1: Cara, o Oliva já perdeu a cabeça completamente, porque antes da falta do Rolazer, ele já tinha dado uma chegada sem bola no adversário, que se pega, poderia ter tido uma lesão o jogador do Coritiba.
0: Cadu. Muito bem, a bola... Diga, Quintino.
6: Pro Santos, a interessa agora é Bahia e Grêmio, viu? Porque com esse saldo de gols aí que o Santos tá saindo, o Corinthians já tá na frente do Santos. Só se tomou uma goleada do... É Botafogo, né?
5: Isso, Botafogo isso. No Rio, o Corinthians terá que perder por dois gols pra
6: isso
5: o
6: isso
5: Santos.
6: Isso que eu ia falar, mais de dois gols. É. Senão, se for 1-0 só... Pro Botafogo, o Corinthians termina a rodada na frente do Santos.
1: E já teve a batalha dos aflitos, né? Agora é a batalha de Porto Alegre, sábado que vem.
0: Nossa Senhora, meu Deus do céu, hein?
6: Deu pra vai ti, bater na... yeah, yeah, baixo astral,
0: bem
6: eu
0: baixo
6: não
0: astral.
6: Vou pra Porto Alegre, tchau.
0: Muito bem, vai chegando gente nova no Coritiba, Larroca.
1: Primeiro ele tá dando mais 6 minutos de acréscimo, aí eu pergunto, pra quê? Fazer o quê em 6 minutos?
0: Só se for pra tomar mais um.
1: É, exato. Vai mudar também o Coritiba pela
6: né?
1: última.
6: O negócio tá faltando um pouco aí pro... Passar a mandar aí e não virar uma confusão.
1: É, não, foi mal. Mais uma vez o árbitro. Não deu cartão, acréscimos desnecessários. Agora ele tá arrumando a plaquinha ali mais uma vez pra fazer a última alteração o técnico Fernando Seabra.
0: Acho que é o Felipe Jonathan.
1: Não, é o Gustavo. É o Gustavo? Acho que é o Gustavo, número 39.
0: Gustavo 39 daqui a pouquinho no Coritiba. Acho que não vai autorizar agora não.
1: É,
0: hein?
1: Não é agora não.
0: Muito bem, então vai bater na bola a equipe do Coritiba, que vai matando o tempo ali o quanto pode, né?
1: Cara, o que o árbitro tá parado?
0: Nossa,
1: ainda?
0: Nossa, esse Zanovelli, cara, é uma novela. O jogo é não anda com ele, cara.
1: Será que ele tá vendo o chute com o Oliva tentou
6: né?
1: dar no
6: é
1: jogador
6: FIFA,
1: adversário?
6: Né?
1: Ah, acho que não é mais não, Ademir, vou confirmar.
0: Deus que me livre. Olha, pelo amor de Deus. O que ele vai fazer? Tá correndo pra lá e pra cá. Agora sim vai autorizar.
6: Vou falar aqui, hein?
0: Meu Deus do céu.
6: Curitiba tirou o pé. Se o Curitiba vem com a mesma volúpia, era 4, 5, 6.
0: Exatamente. Muito bem. Então,
6: Curitiba furou a bola e não queria mais jogo. Furou a bola. Fup! E não queria mais jogo.
1: Saiu o Josué, jogador da número 10, pra entrada do 39, Gustavo.
0: Tá pegando uma falta dele do Rolês. Rolês tá perdendo a cabeça, rapaz. Tá cometendo falta toda hora. Falta aqui
6: os
0: no setor de defesa.
6: Os quatro pendurados, Pedrinho. Nenhum tomou amarelo pro jogo contra o Grêmio, não, né?
1: Não, é FIFA sim, o Zanovelli, tá, Ademir? É FIFA.
6: Meu Deus!
0: Vai sair jogando a equipe do Coritiba sem pressa nenhuma. 47 no reloginho. Foi dado 6 minutos de acréscimo. Uma péssima exibição do Peixe, hein? Depois de uma excelente exibição no meio de semana contra o mesmo Coritiba. Isso aqui não dá pra acreditar, velho. O que que mudou em tão pouco tempo, velho? Lateral já batido. Moledo tá com ela.
1: Cadu.
0: Diga.
1: Hoje o único pendurado em campo é o Gabriel Bontempo. O Luan Pérez já saiu. Nenhum deles tomou cartão amarelo. Então tudo certo pro jogo contra o Grêmio.
0: E os caras vêm aí pro campo de ataque, não vem mais não. Chega o Oliva batendo na bola. Mete o bico, vai tentar chegar o Gabigol. Recua a bola aqui pra Moledo. Olha a pequena indecisão, vai ficar com Pedro Rangel. Pedro Rangel com ela, Gabigol chegou com muita fome, hein? E agora vão enquadrar o Gabigol, hein? Porque ele chegou batendo, Gabigol chegou pegando, hein? Pegou o Moledo por ali, agora vai todo mundo pra cima do Gabigol, hein, Larroca?
1: É, o Moledo foi dar uma chegada ali no Gabigol, porque antes o camisa 9 do Peixe deu um tranco por trás do camisa número 4 do Coritiba e sem bola. Por isso que o Moledão, o carecão Moledão, foi lá cobrar o Gabriel Barbosa, que tomou o cartão amarelo.
0: O fato é que já perdeu a cabeça, né, Quintino? Todo mundo perdeu a cabeça, tem que acabar, mas não dá mais. Aqui não tem mais reação, não tem mais nada. O Coritiba também não quer jogo.
6: O jogo tá decidido, o árbitro não teve bom senso, não, cara. E tá faltando uma faísca aí pra confusão não agarrar aí ainda dentro do campo, né?
1: Tem uma multidão indo embora do estádio já, hein?
0: Pois é, é mesmo. Bola rolando lá no campo de ataque, Oliva estica a perna, afasta o perigo, a bola vai ficar aqui atrás no campo de retaguarda, o Alisson vai correr para evitar a saída de bola, ele recolhe rente a linha lateral do campo, 48 minutos, etapa complementar de jogo, vai perdendo o Peixe, recupera a posse de bola, vamos ver quem sabe amenizar, lá vem bola aqui pela direita, vem com o Gabigol recolhe, ele foi fechando numa diagonal, mas não tinha ninguém. Parece que fez a jogada errada, não tinha ninguém para trabalhar com ele. Ainda ganha a lateral. E ele se irrita, Barbosa. Vai tomar cartão, hein? Gabigol tá incontrolável, cara. Meteu a bola com tudo ali no chão, o Zanovelli. Ainda bem que o Zanovelli não é de cartão, porque senão era cartão garantido. Vem gente nova aí no Coritiba, lá, Roca.
1: E agora sim vai mudar o último técnico, Fernando Seabra, porque ele tinha 6, porque o Santos utilizou do protocolo de concussão. Deixou o campo Breno Lopes, graças a Deus. Sai Breno Lopes, número 77, e entra o David. David, jogador da número 33, está estreando na temporada, viu, Cadu?
0: Muito bem, hoje já não tem mais gol de Breno Lopes, Quintino.
6: Passei longe aí no palpite, hein?
0: E os caras ainda têm oportunidade lá pela direita do campo. Vai a equipe do Coritiba com veneno, com perigo, passe em profundidade. Acabou com o Ananias. Vai tomar cartão, Ananias. Ele meteu uma pescoçada ali, meu amigo. Não teve jeito. Já tomava nas costas ali o Ananias, o derrapador Ananias. Acabou metendo uma pescoçada e tomou amarelo lá, Roca.
1: Porque ele viu que ia perder na velocidade do David e só acertou o pescoço do jogador adversário, foi lá no gogó. Do camisa número 33 do time do Coritiba, tem uma falta perigosa para cobrar. Para que 6 minutos, Cadu?
0: Para nada.
1: Para que 6 minutos?
0: Coritiba não quer mais nada, o Santos também não tem como reagir. Com um homem a menos, 3-0 no placar. Esse Zanovelli, vou te contar, é uma novela, meu amigo. Jogo contigo é uma novela, Zanovelli. E é o Coritiba quem tem talvez a última bola do jogo, porque já temos 50, é a última passeadinha do ponteiro. Santos perdendo feio, mas feio mesmo aqui na capital. De novo, hein? 3-0 pro Coritiba, inacreditável, contra o mesmo Coritiba que fizemos um grande jogo no meio de semana. Ainda tem mais uma oportunidade para terminar aqui o jogo. 50 minutos, uma falta, tem uma confabulação ali de 4 jogadores da equipe do Coritiba para ver quem bate na bola. Vai tomando já, não tem mais Josué, né? O Josué já foi embora, que é o homem da bola parada, né? Então vamos ver quem é que vai bater na equipe do Coritiba. A falta ali pela direita do gramado. E agora demora o que pode, vai acabar. Vai pedir a bola o Zanovelli, hein? Finalmente, bom senso no final, hein? Nossa senhora, hein? Fim de papo na Neoquímica Arena. A festa tava bonita, o estádio lotado. Já fomos felizes aqui na capital. Libertadores, Brasileirão de 2002. Mas ultimamente, é a maldição da capital. Aqui o Santos só se dá mal. Vem, Ranieri. Vem os vestiários da Energia em Campo.
2: Fim de jogo. É, ninguém vem reclamar, não. Sem chororô. E tchau que eu vou pra casa.
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5: Vestiários do Energia em Campo, depois da derrota santista, 3-0 pro Coritiba, jogando na Neoquímica Arena, né, o Santos. A torcida do Santos preparou uma festa muito bonita. O Pedrinho Larroca trouxe aqui na transmissão mais de 45.662 torcedores presentes na Neoquímica. Obviamente que tem torcedor do Coritiba, né, que está fazendo a festa nesse momento, mas a grande maioria de torcedores santistas. Uma vitória tranquilíssima do Coritiba. O Santos praticamente teve oportunidades na partida. Breno Lopes, no primeiro tempo, com 5 minutos, já fez 1-0. Depois, Breno Lopes, de novo, com 19, fez 2-0. E o Breno Lopes sofreu um pênalti aos 38, convertido pelo Josué. E ainda deu tempo do Breno Lopes ele fazer a jogada da expulsão do Barreal, né? Ou seja, o jogo que era para o torcedor santista comemorar, quem sabe, uma vitória, se afastar da zona de rebaixamento, que era para o Neymar ele se despedir do torcedor santista com uma vitória, que existe essa possibilidade, e falaremos mais sobre isso, sobre hoje ter sido o último jogo de Neymar com a camisa do Santos. Na verdade, o jogo que era para o torcedor santista, para o Santos e também para o Neymar, acabou sendo o jogo de Breno Lopes, né? Foi disparadamente o nome do jogo, inclusive com provocação, né? Teve confusão. O Neymar, melancólico. Se essa foi a despedida do Neymar, com a camisa do Santos, melancólica, porque além de tudo, o Neymar ele foi substituído sem querer, querendo. De repente, o Robinho Júnior entra no lugar do Neymar, que estava sentindo um desconforto na panturrilha, e aí o papelzinho, o Neymar mostra o papelzinho, que na verdade era para sair o Escobar, só que o César Sampaio está do lado do quarto árbitro e fala que é o Neymar que mudou, que ia ser o 10 mesmo no 7, ou seja, uma confusão tremenda, que que o Pedrinho Larroca, daqui a pouco, ele vai trazer todos os detalhes pra gente. 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Queremos ouvi-lo, torcedor santista. O que você está pensando? O que passa na sua cabeça neste momento, depois da derrota de 3-0 com o mando de campo do Santos jogando na Neoquímica Arena? E antes de eu passar a bola para o Ademir Quintino, só atualizando a tabela do Campeonato Brasileiro, o Santos, com esse 3-0 contra, ele foi ultrapassado pelo Corinthians, que ainda nem entrou em campo. O Corinthians, mais tarde, com total cobertura do Futebol Energia em Campo, às 4 horas, vai enfrentar o Botafogo no Rio de Janeiro, no Engenhão. E o Corinthians, nesse momento, ultrapassou o Santos. Se o Botafogo...

0: acontecer ainda nessa rodada, né? O Vinicini coloca na tela para quem está acompanhando no YouTube. Neste momento, Corinthians é o 15º, tem 18 pontos e tem menos 2 de saldo. O Santos é o 16º, 18 pontos, com menos 4 de saldo depois dessa derrota 3-0. O Grêmio, ele é o 17º, tem 17 pontos e tem menos 2 de saldo. Ou seja, se empatar, ele vai a 18 pontos, menos 2 contra menos 4 do Santos de saldo. O Grêmio ultrapassaria aí o Santos e o Santos, ele terminaria a rodada na zona de rebaixamento. Ademir Quintino, muita coisa para ser falada desse jogo, muita coisa aconteceu de fato, mas queremos ouvi-lo, Ademir. Qual a sua análise desses 3-0 aí do Coritiba em cima do Peixe na Neoquímica Arena?
1: Eu não sou daquele que venho com soluções ou problemas simplistas para analisar uma vitória ou uma derrota, né? Seria muito simples eu aqui culpar o Cuca. Só que esse mesmo Cuca, eu falei na quarta-feira que eu vejo ele dando indícios de que o Santos tem evoluído. Um treinador ter sucesso no Santos hoje é quase que um milagre, meu caro Ranieri, porque o Santos tem envolvido em transfer ban, o Santos tem envolvido em problemas financeiros, o Santos que dá um dos seus centros de treinamento como garantia, caso não pague uma dívida de um contrato que já se encerrou com o Neymar, do primeiro contrato dos 6 meses de 2024. Então o Santos tem muitos problemas fora de campo. E isso acaba indo para dentro de campo, na hora do trabalho, de executar, contratações muito mal feitas. O Santos contratou mais de 60 jogadores na gestão Marcelo Teixeira, 25 em 2024, mais 20 no ano passado, mais 8, 9 agora, eu já perdi até as contas nesse ano. Então, assertividade não é algo que combina com o Santos ultimamente. Então seria muito fácil chegar aqui e culpar o Cuca, mas o Santos tem um elenco muito desequilibrado. Por isso que nas vitórias eu não costumo ser muito ufanista. Claro que tem a brincadeira, como eu fiz no estádio 97, provocado pelo Sombra, pintou o campeão. Mas a pessoa que tem um pouquinho de bom senso sabe a hora que é brincadeira e a hora que a gente está falando a verdade. Eu sempre critiquei esse elenco mal montado do Santos, que tem muitos jogadores para uma determinada posição e faltam para outras. Hoje você precisou substituir o lateral direito Igor Vinícius, entrou o Mike. A diferença é quilométrica, cara, é um oásis. E olha que o Igor Vinícius não é nenhum suprassumo. Mas o Mike não tem condições de suprir a ausência do Igor Vinícius. Hoje ele deu espaços defensivamente, foi muito mal ofensivamente. Tanto que foi substituído. O meio de campo do Santos, que tinha acertado, teoricamente, com o Schmidt, com o Oliva e com o Bom Tempo, hoje foi totalmente modificado. Eu acho que o Cuca errou. Colocou o Gustavinho, que estava sem ritmo de jogo. Não que o Gustavo não tenha condições de ser titular. Até outro dia era o titular. Mas tá sem ritmo, tem que voltar aos poucos. Colocou o William Arão visivelmente sem ritmo de jogo em um setor que é o principal do time. Das três peças, se você mexeu duas, você mexeu demais. E colocou o Moisés, que... olha, é duro falar isso, mas entrou morto no jogo. O Moisés não foi sombra do que o Barreal foi no jogo passado contra o Curitiba lá no Paraná. Ou seja, o Santos ganha desse mesmo Curitiba no Paraná por 2-0 e não consegue fazer uma apresentação decente. Por quê? Porque o elenco é muito desequilibrado. E as tomadas de decisão do Cuca não foram assertivas. Tanto que ele retira os 4 jogadores que eu citei. Ele retirou o William Arão durante o jogo, ele retirou o Gustavinho durante o jogo, ele retirou o Mike durante o jogo, ele retirou o Moisés durante o jogo. Pô, se isso aí não foi erro... Então o Santos tem um elenco muito desequilibrado. O Santos tem 1-11 ali, se não tiver ninguém machucado, razoável para fazer uma temporada intermediária, mas na hora de substituir, não tem reposição à altura. E o Cuca hoje, na minha opinião, colaborou. Não bastasse isso, os jogadores do Santos não renderam. O Neymar, que a gente achou que ia fazer uma apresentação maravilhosa para carimbar com chave de ouro a ida dele para a Copa do Mundo amanhã, foi longe disso. Chegou um momento que ele... Até porque os companheiros do Neymar são... tem a qualidade que se deseja. O próprio Ranieri falou um momento, se ele recebia uma bola do Verratti lá no Paris Saint-Germain, se ele recebia do Iniesta, do Xavi e do Messi no Barcelona, no Santos ele recebe de outros jogadores de qualidade técnica muito piores, né? Teve um momento que ele fez o movimento em diagonal para receber a bola no facão do Escobar. Tu jura que o Neymar queria receber essa bola em qualidade, com qualidade do Escobar? Não vai receber. E aí ele começou a tentar voltar para receber a bola atrás. E eu não acho que o Neymar tenha mais condição física para fazer isso. Arrastar lá de trás até a frente com aquela velocidade que um

0: ele já teve, em razão das lesões e por tudo que aconteceu na carreira dele, ele não consegue. E aí ele começou a sofrer faltas e não acontecia nada. Então o Santos, que teve muitos problemas coletivos e individuais para tomar 3-0, não rendeu ofensivamente. O Neymar, longe de uma boa atuação, o Rolês era apagadíssimo, bom tempo também. O quarteto do Santos, que costuma funcionar quando o Santos se dá bem, bom tempo, Barreal, Neymar e o Rolês, o Barreal já não estava no jogo, entrou no segundo tempo e ainda foi expulso. O bom tempo apagado. O Rolês não veio pro campo. Teve uma hora que o Cuca pegou, a televisão pegou, ele falou: ô, Rolês, como é que é? O jogo começou, quando é que você vai entrar? E o Neymar entrou junto por osmose e também por não ter desempenhado nesse jogo. Então foi uma sucessão de erros que culminaram com esse placar acachapante. A defesa do Santos, eu que sempre brinco aí, o Pelé da zaga, eu acho o Veríssimo um zagueiro decente, um zagueiro confiável, mas hoje falhou. Falhou novamente, ele já tinha falado contra o Bahia e hoje falhou. Foi mal no jogo. Então tudo isso culminou para que o Santos em 38 minutos já sofresse uma acachapante derrota de 3-0. E ela só não foi maior porque o Curitiba tirou o pé, o Curitiba não quis mais nada com o jogo. A vontade do Curitiba era furar a bola e deixar ela o tempo correr. E o segundo tempo o Santos fez as modificações, fez 3 de uma vez, entrou Gabriel Barbosa, entrou Barreal, que depois foi expulso. E para mim foi muito bem expulso, porque ele deu uma entrada criminosa no melhor estilo samurai, Bruce Lee, em cima do Breno Lopes, quando ele percebeu que ia perder na corrida pro Breno, que já tinha dado um tapa pela esquerda na frente, ele vai lá e dá um golpe de arte marcial. Aí o Santos ficou com 10 homens, aí depois a lambança, na hora da substituição, no papel tá escrito lá 31, que é o Escobar que vai sair pra entrada do Robson Júnior. E aí, eu não sei se o César Sampaio falou que era o Neymar que tava sendo atendido com um problema na panturrilha, e aí uma zona descabida. Agora, o que vale é o papel. Se o César Sampaio mandou ou não erradamente, isso é uma outra história. O que vale é o papel. E, novamente, a arbitragem acabou falhando, na minha opinião. Não foi isso que decidiu o jogo, é óbvio, né? Mas a arbitragem escalou o time do Santos da prática. Isso é uma interferência direta no desempenho técnico da equipe, né? Eu nunca vi isso, nem na várzea de Cubatão, né? Eu acompanho o futebol profissional aí há uns 45 anos, entendeu? Isso não pode acontecer. Isso não pode acontecer. Eu fui até dar uma olhada aqui nas regras, enquanto iniciava o meu comentário. No futebol profissional, isso configuraria uma interferência absolutamente irregular da arbitragem na autonomia técnica da equipe. Então, mas isso aí não ia mudar o resultado. O Santos foi muito mal e eu não estou querendo aqui oportunizar, mas quando o Santos ganhou do Curitiba, começou um monte de gente aí, Ademir, pô, tu só critica, aí tá classificado. Será que essas pessoas vão aparecer hoje? Não vão aparecer. Por isso que eu digo, o torcedor tem direito de mudar de opinião constantemente. Uma hora tá bom, se ganhar tá bom, se perder tá ruim. Eu, como profissional, não, cara. Eu tô aqui pra comentar em cima da minha convicção. Eu acho que o time do Santos foi muito mal montado. É a sexta maior folha salarial do futebol profissional do Brasil. E não tem futebol da sexta maior força. Tanto que o Santos tá lá embaixo. O Santos pode entrar pra zona do rebaixamento hoje, dependendo do resultado do Grêmio e Bahia. Então a gente tem que ter bom senso nessas horas. Claro que tem hora da brincadeira, principalmente do programa Estádio 97, né? Mas na hora de falar sério, esse time tem problemas. E o Cuca tá dentro desse problema macro administrativo e financeiro do Santos, tá tentando realizar um trabalho. Só que hoje não estava inspirado e as tomadas de decisão dele na hora de mudar o time, ele tinha que necessariamente mexer no Schmidt. Ok. Agora, as outras peças não precisavam mexer. Vamos ver o que ele vai falar no vestiário. Mas ele não precisava mexer no Oliva. Não precisava mexer no Barreal. Ele também teria que mexer na lateral direita, já que o Igor Vinícius teve um quadro febril. É uma manhã para se esquecer. Foi uma partida horrorosa. A pior jornada do Santos no campeonato e uma das piores na temporada. E agora é recolher os cacos para enfrentar o São Lourenço de Almagro quarta-feira pela Copa Sul-Americana e depois um confronto direto diante do Grêmio no final de semana que vem pelo Campeonato Brasileiro. Deu tudo errado para o Santos e espero que o Luan Pérez, que entrou no começo do segundo tempo e 6 minutos depois recebeu uma bolada no rosto, esteja numa situação tranquila e nada de pior tenha acontecido com o ser humano Luan Pérez. Quanto ao time do Santos, vai ser isso. É uma briga constante pelo troféu 45 pontos, lutando pelo rebaixamento até o final. E para não dizer que não falei das flores, muito antes, muito santista entrou aqui para ver se eu tava pistola. Cara, eu tô começando a ficar numa situação que é a pior possível pro ser humano. é de se conformar. Porque não dá pra eu ficar pistola com um elenco duvidoso que o Santos tem.
1: Tá bom.
0: Não dá, cara. Não dá, cara. Se fosse o time que não tivesse rendendo, mas a qualidade do Santos é essa aí. Na hora que tu tem que mexer numa, duas peças, aí dá ruim, como deu hoje.
2: E tem um detalhe importante, né? O Coritiba, com essa vitória, subiu pra sexta colocação. Né? Mas, assim,
0: junto com o Atlético Paranaense.
2: Isso, o Coritiba chegou a 23 pontos, o Atlético Paranaense também tem 23, mas o Atlético joga. Só que é um detalhe, o Campeonato Brasileiro está muito equilibrado, extremamente equilibrado. Se o Santos tivesse vencido o Coritiba, teria ultrapassado o Coritiba. O Santos teria ido a 21 pontos e o Coritiba teria estacionado em 20. Então, para mim, esse foi um jogo de 6 pontos para o Coritiba. Foi. O Santos, porque o Coritiba tá em sexto agora, o Santos tá lá embaixo na porteira da zona.
0: Mas ia ser uma mentira, né, Ranieri? O Santos em sexto lugar com esse futebolzinho era mentiroso, né?
2: Não, sim, mas o Coritiba é um time que mesmo na sexta colocação, Ademir, eu acho que no segundo turno ele vai ser um dos que vai brigar para não cair. Então, assim, essa distância que ele abre de 5 pontos pro Santos, porque o Santos tem que ver o Coritiba como esse time. Que, em tese, ó, a gente tá disputando com o Coritiba. O nosso campeonato é o Coritiba hoje. E o Coritiba abrindo 5 pontos, vencendo o Santos no confronto direto, isso para a tabela de campeonato brasileiro é bastante complicado, né? Então, não foi só uma derrota qualquer para o Santos. Foi uma derrota do jeito que foi acachapante e foi para um adversário direto. Agora, Ademir, depois eu vou querer saber do Cadu também. Você tem informação e tem feeling, né? Depois de que você falou, acompanha futebol há mais de 4 décadas. Então, além da informação, você ser muito bem informado, você tem aquele feeling. Antes do jogo, Neymar se emociona no hino nacional, Neymar se emociona, chora com o torcedor, ele é saudado, ele agradece, e o que você falou muito bem na abertura de transmissão, parece que ali tem uma despedida acontecendo. Esse, na sua opinião, foi o último jogo de Neymar com a camisa do Santos, Ademir?
0: Vamos lá, tem um contexto, né, para eu chegar nessa análise aí, né? Como jornalista, acho que eu tenho a responsabilidade de não me envolver em ouvir dizer, né? Mas Santos é uma cidade muito pequena, né? 550 mil habitantes aqui. Claro que, com exceções, todo mundo de uma certa relevância conhece todo mundo. E aí começam, não sei se verdadeiras ou mentirosas, a um falar, eu falei com esse que disse isso, eu falei com aquele que disse aquilo. A sensação que eu tenho, e aí é sensação, é feeling, não é informação e nem fofoca, é de que o Neymar não está feliz mais no Santos. O Neymar é uma pessoa muito transparente. Quando ele está muito feliz, ele irradia essa felicidade. Por exemplo, quando ele vê uma criança pedindo um autógrafo, pedindo uma camisa, pedindo uma fotografia, você vê essa alegria no Neymar. E eu não tenho visto mais há algum tempo. Então a sensação que eu tenho é que ele não está mais feliz no Santos, por uma série de fatores. Eu não estou dizendo que é um fator só financeiro, não, que não pagam ele. Pegaram dinheiro aí que tinha que dar 75% para ele, que o Santos assinou lá, que 75%. Do que vendesse depois que o Neymar chegasse ia para ele, e 25% só para o Santos, e o Santos não depositou o dinheiro para ele, por isso que tem essa dívida absurda, que colocaram aí como garantia os CT Meninos da Vila. Não estou dizendo que é por isso, não. Mas por tudo que aconteceu na Vila, as vaias que ele já sofreu, os bate-bocas, que eu acho que aí faltou uma inteligência emocional também no atleta. Não tem que bater boca com o torcedor, como também já aconteceu. As manifestações de torcidas uniformizadas e não uniformizadas através de redes sociais, a sensação que eu tenho é que ele não está feliz. E baseado nisso, é que me parece que esse convocação para a Copa ou não, parece ser um divisor de águas. Se ele for para o Mundial, logo ele tem que se afastar do Santos, deve jogar na quarta-feira ainda contra o São Lourenço de Almagro, mas ele tem que se apresentar ao Carlo Ancelotti e, na minha opinião, por esta infelicidade, não é informação, ele não fica mais na Vila Belmiro, apesar do contrato ir até o final do ano. Se ele não for à Copa, a janela está fechada, não dá para fazer nada agora. Vai ficar parado, esperando a janela abrir, apenas em julho? Então, acho que teriam mais partidas do Neymar. A verdade é que aquele choro me lembrou muito o choro quando ele se despediu do Santos na primeira passagem dele, lá em Brasília, naquele 0-0 contra o Flamengo, estreia do Gabriel Barbosa. Me lembrou muito aquilo. Tem gente ligada ao Neymar, eu não sei até que ponto isso é verdade ou não, que tem dito na cidade que ele está convocado. Vamos aguardar amanhã às 5 da tarde. Se ele estiver convocado, feeling, apenas feeling, sensação de quem conhece o Neymar e conhece o Santos, é de que, se não foi a última, foi uma das últimas partidas dele pelo Santos, porque não é o aspecto financeiro, não é um aspecto clube de futebol, É o aspecto felicidade que eu não vejo mais no semblante do Neymar vestindo a camisa do Santos.
2: Mas você acha que se ele for convocado amanhã, ele enfrenta o San Lorenzo, Ademir?
0: Eu não tenho essa informação, mas aí a questão de filho, eu acho que sim. Até porque ele deixou a apresentação de hoje ficou muito apagada para ser a última, né? Para poder ser a última.
2: Verdade.
0: Eu acho que, de repente, na quarta-feira ele vai, mas vai com meio com breque de mão puxado, sabe? Sabedor de que se tomar uma pancada mais forte, fica fora do Mundial.
2: E para você, Cadu, você ficou com a impressão também que esse pode ter sido o último jogo do Neymar com a camisa do Santos, né? Pela reação dele, estava extremamente emotivo, emocionado. Qual que é o seu feeling, ô Cadu?
1: O mesmo. Antes do pontapé inicial, seria a última partida, sim, para mais de 45 mil pessoas. Depois desse resultado desastroso, ele não vai querer que seja a última aparição dele com o time da Vila Belmiro. Então, deve jogar, acho que joga contra o San Lorenzo para poder fazer, quem sabe, aí uma vitória. Sabe-se lá se o Santos vai ganhar ou não, mas para não ter como último jogo, um jogo de 3-0 perdendo na capital para o para 45 mil pessoas. Você foi muito feliz, viu, Ranieri, quando você falou do Breno Lopes. Hoje, praticamente, aqui foi Breno Lopes 3, Santos 0, né? Porque o cara fez 2 gols, sofreu o pênalti e ainda provocou a expulsão do Barreal. Quer dizer, fez de tudo, né? Só não fez chover aqui, né? Quer dizer, e vai estar prontas, as piadas estão tudo prontas, pode ter certeza, no estádio 97 e tudo, e vamos receber esse sarrinho dos nossos rivais aí, porque, cara, puta, o cara fez tudo hoje aqui, né? A gente que tava até contente, até tinha falado na última transmissão pro Sombra, pô, não vai jogar o Ronier, né? E daí, né?
2: Substituto dele, Breno Lopes, né? Que coisa. E ainda provocou o torcedor santista, provocou os jogadores, tirou todo mundo do sério, né? De fato, Breno Lopes, se o Ancelotti assistiu esse jogo aí, pensando em observar Neymar, ele acabou conhecendo Breno Lopes. Daqui a pouquinho...
3: Rani.
2: Diga lá, Pedrinho.
3: Só um detalhe, não sei se vocês chegaram a comentar sobre isso, já estou aqui na sala de imprensa, mas o Robinho saiu antes de todos os outros jogadores e chorando, tá?
2: Ah, a câmera mostrou, né? A câmera mostrou, né? O Robinho, ele saiu de fato emocionado. O Robinho ou o Neymar? Desculpa, o...
3: Robinho.
2: O Robinho mesmo, o Robinho Júnior, né? Ele sai emocionado ali. Eu fiquei com a impressão, falei, ué, será que o Robinho tá... Quando ele passa pelo túnel que dá acesso aos vestiários, falei, pô, será que ele tá chorando? Mas na sua visão, o que foi esse choro do Robinho Júnior, Pedrinho?
3: Acho que pelo gol perdido, né, Rani?
2: Sim, né? Que não estava impedido, né? No fim das contas, a gente ficou nessa dúvida.
1: Seria o primeiro dele no profissional.
3: Exato.
2: Ele acabou, sim, depois de tudo que aconteceu, né? Ele precisava desse gol. Bem observado, viu, Pedrinho? A gente vai seguir debatendo muito, tem muita coisa pra gente falar, né, sobre essa partida, né, para audiência rotativa do rádio e da internet. O Santos foi derrotado na Neoquímica Arena, 3-0 pro Coritiba, com show de Breno Lopes, né, e o Neymar, em uma atuação bastante apagada, inclusive, foi substituído sem querer, querendo. 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
2: Diga lá, Demir.
0: Deixa eu só mandar uns abraços aqui de audiência qualificada. A primeira é do Carlito Macedo, preparador físico do Santos. Em 6 passagens, uma delas no vice-campeonato brasileiro de 95, o Santos foi operado sem anestesia. No título paulista de 2015, era o Carlito Macedo que está nos acompanhando também. E um outro abraço para o Adriano Moreno. Para quem não sabe quem é o Adriano Moreno, ele foi auxiliar do Vanderlei Luxemburgo. Chegou a ser genro do Vanderlei Luxemburgo e jogou comigo no Jabaquara em 91. Ele mora no Rio de Janeiro, mas hoje está em São Paulo para algum compromisso. O Adriano Moreno também está ouvindo a transmissão, me mandou mensagem aqui que está nos ouvindo. Então, um abraço para o Adriano Moreno, ex-genro do Vanderlei Luxemburgo, professor, e para o Carlito Macedo, que é uma das figuras mais simpáticas e mais conhecedoras do futebol que eu conheci ao longo da minha vida. Aprendo muito com o Carlito, que é frequentador do Clube dos Ingleses, lá onde eu bato uma bolinha também, está nos acompanhando. Obrigado a ambos.
2: Tá bom. Boa, abração aí pro Carlito, pro Adriano, né? Obrigado por acompanhar aqui o Futebol Energia em Campo. Ô, Pedrinho, e assim que hoje, aí na Zona Mista, eu imagino que vai ser informação para tudo que é lado, né? Você sempre com essa competência nos trabalhos de apuração. Se você ficar sabendo de alguma coisa, né, relacionada principalmente a Neymar, se foi uma despedida de Neymar, se não foi, né, porque ele estava muito emotivo, se ele eventualmente, obviamente que o Cuca deve ser perguntado sobre isso, né, se contará com o Neymar para a partida diante do San Lorenzo, se existe a expectativa ou não de convocação do Neymar, você pode interromper aí, prioridade, tá bom, para você que está na zona mista aí e próximo também à sala de coletiva da Neoquímica.
3: Com certeza, Ranieri, com certeza, você pode ter convicção disso, inclusive aqui a Neoquímica Arena, você e o Ademir sabem bem, né, que você tem que fazer meio que uma maratona da zona mista até a sala de imprensa do mandante, é o que eu tenho feito, enquanto o Cuca não chega, eu vou até a zona mista, ver se passa algum jogador, ver se tem alguma informação.
0: Você tá bem fisicamente, dá aquele pique de 100 metros aí no melhor estilo Usain Bolt.
3: É, já estive melhor, mas confesso que também já estive muito pior. Então eu dou aquele pique 100 metros rasos, André Ranieri, e vou de uma região a outra aqui da Neoquímica Arena.
2: Você tá fazendo mix, né? Musculação 3 vezes na semana e cardio mais
3: três, umas... 6.
2: 6 vezes na semana de musculação?
3: Opa!
2: Mas aí você vai ficar um monstro, Pedrinho Larroca.
3: Ah, eu vou ficar igual o Marcão, velho.
2: Mas no seu caso é só arroz, feijão e aí tem um wheyzinho e uma creatina ou é arroz, feijão e injeção também, que nem o Marcão?
3: Ah, eu gosto do suco.
2: Você gosta do suco? Você se entregou ao suco?
3: Ainda não, mas me entregarei.
2: É, cuidado que, não sei se você sabe, o Bruno Bittencourt, né, ele foi aplicar o próprio suco e quase que ele perdeu uma banda, né? Ele tem, ele perdeu uma banda, não tem mais uma bunda, porque a bunda é formada por duas bandas, né? Você sabe que uma delas ele perdeu na tentativa de aplicar o suco. Sabia disso, Pedrinho?
3: Ah, mas aí, velho, não vou usar mesmo.
2: É isso. Bom, vamos fazer o seguinte. Vamos ouvir o torcedor santista, né, que está participando pelo 11 96650-7997. O que será que está passando na cabeça do torcedor santista neste momento? Pode soltar, Bruno Bittencourt.
5: Tá bom.
6: Bom dia, amigos da Energia. A verdade é o seguinte, o Cuca é uma vergonha. O Cuca é ridículo. O Ananias aí, ele não pode ficar fora do time do Santos, entendeu? Tirou o Veríssimo da posição dele, que aí prejudicou o jogo dele. Temos um zagueiro ótimo lá. Aí ele vem com esse Mike, que é uma invenção que da cabeça dele, que esse cara aí é horrível. E é isso aí, cara. A arbitragem é vergonhosa. O Santos também, o Marcelo Teixeira nem se fala. Abraço. Aqui é Kaique de Tapetininga.
2: É, o Ademir, o que o Kaique falou é que assim, pra gente também analisar depois, né, ser engenheiro de obra pronta é até mais fácil, mas de fato o Veríssimo tá jogando pela esquerda agora, né, o auge dele no Santos nesse retorno, digamos assim, é quando ele jogava como um zagueiro pelo lado direito, e você concorda com essa análise também de ter deslocado aí o Veríssimo, pode ter atrapalhado o futebol dele também em relação ao Mike, sem o Igor Vinícius, o que que o Cuca poderia ter feito hoje na lateral direita, Ademir?
0: Podia ter enfiado o Gustavo Henrique ali, que ele mesmo já enfiou ali. Só que o Gustavo Henrique tá voltando de lesão. Não sei se ele teria capacidade física para suportar ali um enfrentamento contra o próprio Beno Lopes, né? Mas seria uma solução. O Mike não tem mais condições. Eu não vou ser aqui oportunista de criticar agora o Cuca nesse sentido. Critico o Cuca por outras razões, mas nesse sentido. O Adonis marcou gols nos dois últimos jogos. Como é que você vai tirar o cara que marcou gols nos dois últimos jogos, responsável pelo gol que deu a classificação pro time na Copa do Brasil? Quem acompanhou o começo da transmissão sabe o que eu falei. Eu não gosto de futebol do Adonis. Eu não gosto. Acho que no chão ele é um zagueiro duro, de pouca mobilidade, mas no alto funciona. Agora, eu também não teria tirado o Ananias. Mas agora eu não vou ser oportunista. O cara marcou 2 gols, eu como técnico no lugar do Cuca, manteria o cara de titular. Eu não teria colocado antes desses 2 gols. Mas eu manteria o rapaz de titular. Que prejudica o Veríssimo? Claro que prejudica o Veríssimo, funciona muito melhor pela direita. Mas não justifica a má performance daquele que eu chamo de Pelé da Zaga. Ele foi muito mal hoje e foram muitas tomadas de decisão equivocadas no Santos. Hoje deu tudo errado, as decisões foram erradas, as exibições foram ruins e culminou nesses 3-0 e põe a mão pro céu. Agradeça aos céus porque foi 3-0, porque era para ter sido 5.
2: Verdade, né? Poderia ter sido muito pior, né? Inclusive, muitos torcedores, depois do primeiro tempo, lembraram...
0: Achei até que teve soberba do Santos, tá? Quando a torcida começou a gritar lá, eliminado, o time já entrou, como quem diz, não, a gente ganha a hora que quer. E aí, quando abriu o olho, já tava 1-0 e a bola era do Santos e não sabia o que fazer com ela.
2: É, parecia que era muito mais uma festa, né, aí, por jogar em São Paulo, Neymar, etc., do que um confronto decisivo, direto, ali contra um adversário no Campeonato Brasileiro que normalmente frequenta a zona que, infelizmente, o Santos tem frequentado aí nos últimos anos. O Leandro Meira, ele manda uma mensagem aqui, diz... O nosso Meirão aqui, que trabalha com a gente.
0: É o vegetariano?
2: Isso, o veg, né, vegano. É mais que vegetariano, é vegano, viu, Ademir? Ele diz o seguinte, ó, Pedrinho fazendo academia 6 vezes na semana e só cresceu o cabelo por enquanto. É isso, né?
5: Meu Deus.
2: Tá faltando musculatura, é, tá faltando musculatura pro
5: nosso... Vamos dar mais um jogo
0: dia pra noite, né?
2: Teve aumento aí de massa muscular, ô, Pedrinho?
5: Eu vou mandar meus exames pra esse trouxa aí ver.
2: É mesmo? Ele tá correndo aqui. Ontem eu tava vindo pra rádio, o Leandro Meira correndo ali. Quase morrendo, mas correndo.
0: Na base de capim? Ah, não ferra.
7: Agora empolgou, hein?
2: Ele falou que vai um pote de whey protein por semana, né? Porque ele é vegetariano. Pra conseguir proteína com grãos, né? Com leguminosas, tem que comer 1 quilo. Então ele fica tomando whey protein o dia inteiro, mas ainda assim é difícil bater a meta de proteína. Bom, vamos a mais um corneteiro, Diego Dup.
8: Bom dia, galera da Energia, só queria dizer a dificuldade do Santos, pessoal do Santos, a diretoria entender que esse time só pode jogar um campeonato, não dá pra jogar Copa do Brasil, Brasileiro e Sul-Americana, não tem time pros 3 campeonatos, coca nenhum, coca no Brasileiro, Brasileiro que rebaixa, os outros não rebaixam. Falou, pessoal, um abraço, Rafael de Hortolândia.
2: Boa, Rafael. Cadu Santos, você concorda aí com o Rafael de Hortolândia, ou Cadu? Tá fechado, acho que tá... É, acho que o seu mic aí tá fechado, vamos ver agora, tenta aí.
1: Perfeito, perfeito, perfeito. Eu trocaria a vitória do meio de semana, que vale dinheiro, que vale muito, que é a Copa do Brasil, pela vitória aqui. Copa do Brasil não rebaixa, esse time não é nem um pouco confiável, então eu me preocupo sempre com... Eu fico aqui com a tabela aberta, tô olhando aqui, ó. Eu já achei Mirassol, Remo e Chapecoense. Tô procurando outro nome aqui, viu, Ranieri, porque... O Vitória, quando joga em casa, é impossível, velho. Eliminou o Flamengo, inclusive na Copa do Brasil. Corinthians, a gente sabe que não vai cair. Vai dar um jeito de ganhar aqui, empurrar. A torcida empurra esse time e não vai cair. O Grêmio também jogando em casa é sempre uma dúvida. Então, estou procurando o quarto nome. Espero que não seja Santos Futebol Clube de novo.
2: É, o Atlético Paranaense, que poderia ser esse quarto nome, né, que voltou para a primeira divisão esse ano, está em quinto. Aí o Coritiba está em sexto. Aí depois...
1: É, Inter e Atlético Mineiro reagiram.
2: Reagiram, né? E aí você vê aqui o Vasco da Gama com o Portaluppi, foi goleado pelo Inter ontem, mas tá ali, quase na metade de cima da tabela. Cruzeiro não vai cair, a gente sabe. Aí o Vitória é um desses candidatos.
1: Eu acho que não cai o Vitória, hein? Não cai. O fator campo tá funcionando demais pro Vitória.
2: É, ó, vamos ver aqui o Vitória em casa. Ó, o Vitória é o quarto melhor mandante, né? Em 7 jogos... Tem 5 vitórias, 1 empate e 1 derrota. Né? Então, de fato, jogar no Barradão acaba ajudando muito o Vitória. Ranieri. Diga lá, Demir.
0: Ó, oh, o Meirão mandou mensagem aqui pra mim, ó. Tá vendo aqui, ó? Lá o nome lá que tá, Leandro Meira. O
2: que ele falou?
0: O cavalo só come capim e duvido tu pegar ele na corrida.
7: Agora empolgou, hein?
2: Ah, achei que ele, quando ele falou de cavalo, achei que ele ia falar de outra coisa, viu, Demir? Até assustei aqui, né? Ainda bem que ele falou do capim. É isso. 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
2: Boa, Dodô. Daqui a pouquinho a gente vai ter a coletiva do técnico Cuca. Pedrinho Larroca tá esperto ali também. Tá ligado se algum jogador passar na zona mista, né? O Neymar, ele deve passar. Mudou? Você tá posicionado em que lugar neste momento, Pedrinho?
3: Ah, já cheguei na zona mista aqui, velho. Tem que ficar indo de um lado pro outro, não tem jeito.
2: É, aí na zona mista o bom é que dá pra ver, às vezes, a movimentação, né? Porque normalmente do vestiário pra sala de coletiva... O treinador passa aí, né? Então o DRC sai correndo.
0: Pedrinho tá igual o para-brisa hoje, da direita pra esquerda e vice-versa.
3: Não, sabe qual é o pior, Ranieri? Não dá pra gente ter essa noção, porque o Cuca, como o Santos tá usando o vestiário visitante, ele vem por dentro, entendeu?
2: Então você tá num ponto cego aí, né? Você não consegue ver a movimentação dele.
1: Mas Lautaro.
2: Lautaro?
1: Vem por dentro.
10: É, por dentro.
2: Mas a assessoria do Santos não dá um toque aí? Fala, o Cuca tá indo lá pra coletiva, nem nada disso, Pedrinho?
10: Cara, então, eles começaram a transmitir a live agora no YouTube. Eu vou pra lá, mas isso não quer dizer absolutamente nada, entendeu, René?
2: Porque hoje tem dois personagens importantíssimos, né? O Cuca, que vai falar na coletiva, e o Neymar também, que deve conversar com a imprensa, né? Principalmente porque tem muita coisa a ser falada, ele deve reclamar, inclusive, da arbitragem pela forma com que ele foi substituído sem querer, querendo, né? Então tem esses dois personagens aí importantes que a gente, na medida do possível, vai tentar ouvir, mas não tem como, né, Pedrinho? Você tá em dois lugares ao mesmo tempo. É isso, já então Pedrinho Larroca. Passando aqui os resultados dessa décima rodada do Campeonato Brasileiro, começou ontem, tá bom? O Internacional com o Cuca, então manda bala aí, vamos ouvir o técnico Cuca, Pedrinho Larroca, já posicionado.
11: E o que os jogadores alegaram foi que escorregaram muito durante o jogo, mas a gente sabe que aqui o campo é rápido, ele ainda mais garoando. Ele é muito liso e nós escorregamos muitas vezes, né? E nessa a gente escorregou duas vezes até tomar o gol. São 2-0 e depois, mais uma vez, em outra jogada de velocidade do Curitiba, cometemos um penal que foi convertido, né? O Curitiba teve 4 grandes chances no primeiro tempo, as 4 da mesma forma. E nós sabíamos que era isso que ia acontecer, se a gente deixasse. Tivemos nós 2 grandes chances e não conseguimos fazer o gol. E aí vem o segundo tempo e, lógico, o Curitiba tinha uma vantagem muito grande com 3-0, soube jogar em cima da vantagem. O jogo no segundo tempo praticamente não andou, foi amarrado de tudo que é jeito, confusão, com arbitragem, pênalti, não pênalti. O jogo praticamente não andou, mas nós perdemos a partida no primeiro tempo, que a gente tem que não esquecer, tem que lembrar muito para não cometer mais erros da forma que a gente cometeu. Nós viemos muito sólidos, com 2 jogos sem tomar gol, e hoje nós erramos mais do que geralmente se erra, mas muito mais mesmo. Quanto à substituição do Neymar, não foi isso que nos acarreta a derrota, não foi isso, não seria justo pôr a culpa em quem apitou o jogo, quem está de quarto árbitro, porque perdeu por causa disso, não, mas é um erro de direito, um erro de fato, em que está o papelzinho 31 pelo 7, e o que vale é o papel, né? Ah, o César Sampaio falou, não falou, mas dá para tentar defender ainda eles, porque o Neymar veio queixar de uma beliscada na panturrilha. E nessa beliscada, falamos, tá bom, então vamos pôr, né? Chamamos o Rony. Mas o Escobar pediu para sair. O Escobar, não, eu não consigo mais, não consigo. Não, então fica Neymar, vem Escobar. O Sampaio levou 31 no 7 e eu acho que isso foi quem formou a confusão para o árbitro. E aí a gente pôs o Robinho, né, aí ali, mas acabamos ficando com o Escobar lesionado no campo, né? Um dia atípico, machucou o Gustavinho no meio tempo, machucou o Luan, saiu de maca, machucou o Escobar. E a expulsão que houve aqui com o Barreal, também o juiz autoriza o cara a voltar, bem no lado que está a bola, uma sequência de coisas, né, de fatores, que se você enumerar, são muitas coisas para um dia, então um dia muito ruim para nós, em que a gente tem que dar o mérito ao Curitiba, que jogou bem dentro da proposta dele e mereceu vencer.
12: Boa tarde, Cuca. Vinícius Anselmo, da Rádio Firula Web. Gostaria que você nos atualizasse, por gentileza, da situação do Luan Pérez.
11: Eu não sei ainda. Ele saiu no protocolo de convulsão, então a gente ainda não tem um diagnóstico dele.
13: Cuca, aqui. Boa tarde. Renato Rodrigues, Taxi Esporte, Esporte por Esporte. Eu queria que você comentasse as substituições em relação aos 11 iniciais. Nas últimas partidas, você começa com o Barreal, no meio de campo até com o Oliva, e hoje você opta por Moisés, opta também por começar com o próprio Gustavinho e o Arão. Eu queria que você comentasse um pouco sobre essa mudança dos 11 iniciais.
11: Eu sei que hoje não tem justificativa para nada. Tudo que vier aqui vai ser justificativa. Nós temos perdido muitos jogadores, perdemos 2 no último jogo. né? O João Schmidt e o Gabriel Menino. Tanto o Barreal quanto o Oliva estavam com incômodos na panturrilha, campo pesado, molhado. Nós resolvemos deixá-los para uma segunda parte do jogo, até para não correr o risco de perdê-los também. Então, lançamos daí os outros dois que entraram no lugar deles. Mas não, acho que não foi isso. Foi a maneira atípica que nós jogamos o primeiro tempo e depois de tomar o primeiro e o segundo gol, fica tudo muito mais difícil. Eu confesso para você que dá uma dor muito grande em mim, de não poder dar uma alegria para o torcedor que se pôs presente hoje, da forma com que ficou incentivando o jogo inteiro, sem vaiar, pedir desculpa a eles e prometer que as coisas vão mudar para melhor. Pode confiar. As coisas vão mudar para melhor, mas requer um tempo.
14: Cuca aqui, Guilherme Barga, Baixada Esporte. Hoje o Gustavo Henrique voltou para a equipe titular do Santos. Como você avalia a atuação dele e se ele está 100%?
11: Treinou normal, jogou uma parte no último jogo, estaria 100%, mas infelizmente não estava, né? Também aconteceu isso com o Gabriel Menino. E a gente põe jogadores, lógico que eles têm que estar liberados pelo DM, mas são riscos que se corre, né? São muitos jogos, intensidade muito grande, e infelizmente ele sentiu de novo e teve que sair no meio tempo.
15: Cuca, boa noite. Rafael Dias, Bolado Podcast. Cuca, o Santos não vem bem em várias situações, até antes de você chegar no clube. E o torcedor hoje, devido à partida que foi apresentada, o futebol que foi apresentado, ele sai transtornado do estádio. Como que recuperar a confiança do torcedor? Quarta-feira tem um jogo importante. O que você passa por torcedor?
11: Bem, eu sou treinador desde 1998, né? Eu acho que a primeira coisa que tem que acontecer é o treinador ter estrutura, alicerce para saber administrar esse momento como o maior responsável. Não adianta eu vir aqui falar mal de quem já está mal. Se isso aí resolvesse alguma coisa... Não é isso. Também não vou falar mal de quem está mal. Então, é resolver internamente. E Deus é tão bom que Ele já te dá na quarta-feira a chance de você mostrar que isso foi um acaso do destino e que a gente pode classificar na Sul-Americana em primeiro, dependendo só de nós. O brasileiro preocupa, porque está tudo muito embolado ali atrás e a gente tem que reagir.
16: Cuca, bom dia, boa tarde, né? Luciano Dias, do De Olho no Peixe, Intercâmbio Santista. Ô, Cuca, como esses problemas com os jogadores vêm atrapalhando também o seu trabalho? Você às vezes planeja montar o time num esquema e numa noite você tem o Igor Vinícius com febre, não vem para o jogo. Tem também os outros jogadores que sentem, o Barreal e também o Oliva. Como isso também atrapalha o seu trabalho, o seu planejamento para a partida? Obrigado.
11: O que acontece? A gente ainda busca o equilíbrio da equipe, né? A gente tem, por exemplo, pegaram muito no pé do Mike hoje, ele não fez um grande jogo, mas o Mike não está 100% para jogar. Ele está vindo no esforço, né? Ele vem de um quadro de vírus muito forte, o Igor passou mal de ontem para hoje, perdi o Igor de ontem para hoje, ele estava escalado. Mike, como é que você está? Não, vou cooperar. Enfim, não serve de justificativa, mas a gente estava com carência ali, como a gente tem a carência do outro lado também, com o Escobar, que pediu para sair, né? Nós temos ali a falta de um outro lateral, porque está machucado, né? O Lira operou e tal. Então, a gente tem que equilibrar todo esse processo no meio do ano. E esse meio do ano vai ter que ser muito bem trabalhado pela diretoria, e pelo Alexandre, para que a gente possa encontrar o equilíbrio de equipe e fortalecer o nosso elenco, fortalecer o nosso time para um segundo semestre ser melhor, mais produtivo do que foi esse primeiro.
17: Cuca, aqui do seu lado esquerdo, pelo La Roca, Energia 97 FM, boa tarde.
3: Ainda nessa questão da parte física, me parece que a escolha pelo Oliva começar no banco de reservas tem a ver com isso. Se foi realmente uma questão física, por que já colocá-lo com 30 minutos, ele joga ali cerca de 60 minutos, e não começar com ele nos primeiros 60 minutos?
11: Porque a gente não tem uma bolinha de cristal para saber o que vai acontecer, né? Se nós estivéssemos ganhando o jogo, era para nem ter utilizado ele. Né? Daí a gente seguia com isso. Se nós não tivéssemos sentido a lesão do Gustavinho, se nós estivéssemos bem, não tivéssemos que fazer uma troca já no primeiro tempo, mas você jogou o Mike contra a torcida? Não, eu preservei o Mike, é o contrário. Daquele momento em diante, desde que ele fosse bater na bola em qualquer momento, a pressão da torcida ia vir grande em cima dele e ninguém é super-herói. Eu me lembro quando eu jogava, se tivesse todo o estádio contra, era difícil reverter. Mas e a gente continua com confiança nele, ele segue sendo um grande jogador, um grande profissional, e hoje foi um dia ruim, não só para eles, mas para todos nós. Para mim foi ruim. Me diga um jogador do Santos que jogou bem hoje, fala para mim um. Pô, esse cara jogou bem. Então é um dia em que, normal no futebol, 7, 8 vão bem e carregam 3 ou 4 que não vão tão bem. Hoje foi todo mundo muito mal. A reclamação interna era que escorregaram demais, não se adaptaram ao campo, mas eu não tenho o que fazer. Hoje é lamentar a derrota, tirar proveito em cima disso, dói muito, mas a gente tem que pensar bem no que vai fazer quarta-feira, que é o dia da gente se desculpar sem falar nada e sim com atitude.
17: Cuca. Paulinho Silvestre, do Portal Meu Peixão. Cuca, eu queria que você falasse um pouquinho mais da escolha do Moisés em contrapartida do Gabriel Barbosa. E também, falando do Gabriel Barbosa, o questionamento muito dos torcedores é que ele está saindo muito da área. É um jogador que não fica constantemente dentro da área, como ele fez na maior passagem da carreira dele, que foi no Flamengo, onde ele ficava muito dentro da área. Hoje é um jogador que pouco está dentro da área como opção. Isso é uma solicitação da comissão técnica ou é o jogador procurando outros posicionamentos em campo?
11: Ah, não. Se você olhar o Gabriel em todos os times que ele jogou, você vai ver que é uma característica dele, né? Ele não é um 9 fixo de jogar de pivô, de referência. Ele é um cara que flutua. Então, isso aí é dele. Não tem como tirar. O time vinha bem nas duas partidas que jogou sem ele. Jogou de uma forma bastante interessante, com toques curtos, que hoje não conseguiu encaixar. Então, as alternativas que a gente tem de colocar outros jogadores, tentamos a velocidade pelo lado com o Moisés. A gente sabia que o lado direito deles ia ter um jovem, quem sabe a gente tivesse proveito ali, mas o jogo não ofereceu essas condições, infelizmente.
2: Aí então a participação do técnico Cuca falando após essa derrota do Santos na Neoquímica Arena, 3-0 vitória do Coritiba. Ademir Quintino, o Cuca, entre outras coisas, ele explicou, né, que o Oliva no banco de reservas... Diga lá, Pedrinho.
3: Desculpa te interromper, mas só para trazer um detalhe, eu já vim aqui para a região da Zona Mista e nenhum jogador do Santos passou ainda, tá?
2: Ah, boa. Então a expectativa ainda de, quem sabe, Neymar, né? Neymar passar por ali, conversar com a imprensa, Pedrinho Larroca já posicionado. Ademir, então, como o Cuca ele justificou na Zona Mista, que o Oliva, você até falou sobre isso, pô, tudo bem, o João Schmidt fora, você coloca o William Arão, mas também tirar o Oliva, e segundo o Cuca, ele teve um desconforto na panturrilha, assim como o Barreal, os dois jogadores começaram no banco por causa disso. E o Igor Vinícius teve febre, né, por isso a escolha do Mike. O que você achou dessa coletiva do Cuca? O que você gostaria de destacar, Ademir?
0: Eu vou começar pela primeira aí. Primeiro, então, são problemas de saúde espiritual. Não é possível, cara. Um tem problema de febre, o outro tá com incômodo. Não é possível, cara. Não é possível. E segundo, aí, falando mais sério, Cuca, não dá pra culpar o gramado, Cuca. Ah, tava escorregando. Pô, não fizeram aquecimento no gramado. O gramado tava escorregando pros dois, então. Essa desculpa não dá. Ele falou umas 2, 3 vezes, isso aí tava me incomodando um pouco. Não vou mentir pra você, não. Pô, jogador profissional, não é nenhum varziano, não, aí, cara. Pô, tem menos tempo aí, já jogou no mínimo base. Então, tinha que ter um pouquinho mais de responsabilidade na hora da escova da escolha do trava da chuteira, pô. Ele não joga no rádio de Mococa, lá. Ele não joga no Taquaritinga. Ele não joga na Penapolém, joga no Santos, pô. Time da Série A. Então, tinha que ter um pouquinho mais de responsabilidade na escolha dos cravos da chuteira, cara. É o mínimo, pô. Tem jogador aí com experiência internacional. O Veríssimo falhou, e falhou nos 3 gols, na minha opinião. No pênalti também falhou, porque jogador de experiência internacional, de seleção brasileira, eliminatória, ele não sabe escolher os cravos da chuteira? Não, para, né? Culpar o gramado, desculpa. Eu, no lugar dele, eu teria vergonha de ter citado o gramado.
2: E é isso, até porque o Coritiba ele jogou na velocidade, no contra-ataque, e a tração dos jogadores do Coritiba, pelo menos, estava excelente, né? Porque o Breno Lopes, por exemplo, parece que foi o único que escolheu a chuteira da forma adequada.
0: É, pô, não dá, né? Tudo bem que ele colocou um senão, mas isso não justifica. Então não fala, se não justifica, não fala.
2: Exato, é isso, né?
0: Exatamente isso.
2: Eu acho que é muito pouco, né, culpar o gramado pelo mau jogo que fez a equipe do Santos, apesar que em outro momento também ele disse, né, que todos os jogadores foram mal, que não tem como destacar um jogador que tenha sido, que tenha ido bem. O time todo foi uma lástima, né? Eu fiquei eu achei que de repente o Cuca ele fosse falar sobre a questão do Neymar, né? Ele não deu pistas, pelo menos nesse período que a gente ouviu.
0: Nesse sentido acho que ele agiu bem, Ranieri. O Santos tem que se preocupar com a instituição Santos. Eu já acho que o Santos, como instituição, como clube, está muito preocupado com o Neymar, quando as coisas deveriam ser ao contrário.
2: Mas o...
0: Não, o Santos está preocupado com o atleta. O atleta é que tem que estar preocupado com o clube.
2: Sim,
0: eu percebo muito, sim, inclusive na cobertura nossa da imprensa, tá? Eu também me incluo nisso aí. Tá? A gente está preocupado muito se o Neymar vai para a seleção e a instituição Santos fica para segundo plano. E não pode, porque o Santos está disputando um campeonato que pode ser rebaixado, que seria catastrófico para o Santos.
2: Então, mas é em cima disso, justamente se o Neymar ele segue à disposição normalmente, né? Eu tenho, talvez ele não tenha falado nada, porque em tese o Neymar está ali disponível. Os últimos jogos da temporada, o Neymar vai estar disponível para todos. Então, para mim não ficou claro isso, né? Se o Neymar ele estará à disposição.
0: Vamos esperar amanhã, viu, Ranieri?
2: É, vai ter que esperar,
0: amanhã, né, para ver se ele está à disposição para quarta-feira ou não. Você tem razão. Se ele tiver convocado, eu não sei se ele vai querer jogar na quarta-feira, viu? Só que é o seguinte, o Santos também tinha que se impor, pô. Tu paga uma bagatela, mano. Um valor milionário, o maior salário do futebol brasileiro. Tu não tem condições de impor se o cara vai jogar ou não. Aí não, né, cara? Por isso que eu digo, há uma preocupação muito com a pessoa física do Neymar e esquece a instituição.
2: Os próximos jogos do Santos, né? Então, tem na Vila Belmiro Santos e São Lourenço pelo Grupo D da Copa Sul-Americana. O Santos precisando vencer, caso queira ainda, brigar ali por uma classificação direta às oitavas ou mesmo ao play-off, né? A repescagem. Aí depois, pelo Campeonato Brasileiro, pega o Grêmio na Arena do Grêmio. Pela Copa Sul-Americana, de novo jogando em casa na Vila Belmiro, recebe o Cuenca. E antes, o último jogo antes da pausa para a Copa do Mundo. Provavelmente o Santos ali precisando de resultado para ficar fora durante a Copa do Mundo da zona de rebaixamento. Santos e Vitória, também um jogo de 6 pontos, partida que acontece na Vila Belmiro, né? Será que Neymar estará à disposição? 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Então vamos transmitir com imagens o Campeonato Paulista Sub-20 e os próximos craques você vai conhecer antes aqui na Energia 97. Pedrinho Larroca, situação de momento aí na Zona Mista, Pedrinho.
18: Trazer uma curiosidade, Ranieri. Tem aqui uma passarela, você está acostumado, Ademir também, onde o mandante geralmente passa aqui na Zona Mista, que é geralmente onde o Corinthians passa. Está destinada, teoricamente, para o Santos, porque tem os patrocinadores do Peixe e tudo mais ali no backdrop. Porém, o único jogador do Santos que saiu até agora do vestiário foi o Robinho, que saiu cercado por segurança, evidentemente. Ele saiu por uma outra região, por um outro portão, aqui o portão do visitante dos vestiários aqui da Zona Mista. Ainda fomos até o Robinho tentar uma palavra, mas nem deu como chegar ao microfone, porque estava rodeado de seguranças.
2: Tá, então será que os jogadores vão conversar com a imprensa, né? Fica essa dúvida, tá cada vez mais difícil na zona mista, a gente fica aguardando ali, às vezes não passa ninguém. Quando passa, passa um, tem clube que libera três jogadores. Antigamente, né, todos eles ficavam ali disponíveis para conversar com a imprensa, mas isso tem mudado cada vez mais. 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E vamos a mais um corneteiro, pode soltar, Diego Dupi.
19: Boa tarde, Quintino, Cadu, Pedro da Roca, Ranieri, aqui é o Magrão de Flor da Rocha, Santista. Culpa do Cuca, ramelou, entendeu? Mudou totalmente o time, entendeu? O time tá redondinho, ele muda, e a Britânia também tá de sacanagem com o Neymar também, né? Enfim, tá zoado, hein? Um abraço.
2: É, o torcedor pistola aí com o técnico Cuca. Pode soltar mais um, Diegão.
20: Energia em campo, beleza? O negócio é o seguinte, hein? Tô achando que o Neymar tá atrapalhando esse time do Santos. Tira essa praga aí, vai pra seleção, vai pra o diabo que o pai. É nóis, valeu.
2: É, torcedor santista também pistola com o Neymar. E o último corneteiro pode soltar, Bruno Bittencourt.
21: Fala aí, pessoal do Energia em Campo, aqui é o Ricardo. E é impressionante como o Neymar é um para-raio de desgraça, né? Cara, tem 10 alterações por jogo, 5 de cada lado. São 100... alterações por rodada. São 3.800 por campeonato. E nunca aconteceu isso, cara. Só com ele. Aí hora briga com o torcedor, hora briga com o Robinho, com o jogador, com o jornalista. Difícil. E o outro ouvinte aí, pelo amor de Deus, tem que trocar o Cuca agora porque ele não colocou o Ananias. Ananias! Vai resolver o problema do Santos. Você tá de brincadeira. O time do Santos é ruim, gente. Aceita, vai ganhar, vai perder, vai lutar pra não cair, e é isso. Agora vamos ser realistas, troca Cuca, Voivoda, o Presuntinho, não é treinador, o time é ruim.
2: É isso, né, então rixa entre corneteiros, e eu falei Bruno Bittencourt, é o Diego Dup, né, o Bruno Bittencourt tá em casa agora, esperando daqui a pouco pra assistir o jogo
0: do Corinthians. É a força do hábito.
2: É a força do hábito, é o ato falho. Bom, então, como pelo visto não vai passar ninguém na zona mista, estávamos na expectativa de Neymar, né, passar pela zona mista, conversar com a imprensa, eu vou começar a me despedir, né, da equipe que transmitiu essa partida. Aliás, transmissão impecável, né? O Batistinha teve um probleminha, então o Edu Simões, ele comandou tudo sozinho, toda a parte técnica diretamente da Neoquímica Arena, e aquele som e aquela imagem... bonitos, né? 100% de qualidade aqui no Futebol Energia em Campo. Pedrinho La Roca, grande abraço a você, Pedrinho La Roca. O Neymar não passou aí, não foi dessa vez, né, que ouvimos a palavra de Neymar, mas pelo menos você está triste com a derrota do Santos, mas feliz, porque a sua cabeleira está cada dia mais invejável, viu? Grande abraço, Pedrinho La Roca.
18: Ah, André Ranieri, um grande abraço para você, mas... Você, como você vinha dizendo há pouco, cometeu um ato falho, porque podemos não ter ouvido o Neymar nessa transmissão, mas evidentemente que no tempo de jogo, se ele passar aqui, ouviremos o Neymar, evidentemente. Isso é um fato, já diria. Sim. Maurício Borges, humano. Na quarta-feira, todos os caminhos nos levam aos estúdios da Energia 97 FM para Santos e São Lourenço. A partir das 19 horas, a bola rola. E no final de semana, no sábado, todos os caminhos nos levam também aos estúdios da Energia 97 FM, porque o Santos vai até Porto Alegre para enfrentar a equipe do Grêmio. Confronto de 9 pontos. Ranieri, abraço.
2: É isso. Sem o Barreal, né, que foi expulso, sabe-se lá se Neymar também estará à disposição, né, se ele vai continuar jogando, porque amanhã... Com transmissão aqui também do canal da Energia no YouTube, teremos a convocação da seleção brasileira. Grande Pedrinho La Roca, mais uma vez um trabalho brilhante, né? Um repórter brilhante e muito promissor ainda, tem um futuro muito bacana pela frente. Agora vamos nos despedir dele, a sacola vazia, né? Não foi dessa vez
22: que
2: ele encheu a sacola. Cadu Santos, grande abraço a você, viu, Cadu? Não narrou gol de menino da Vila hoje, infelizmente, derrota do Peixe 3-0. Abração, viu, Cadu?
22: É, Ranieri, e vou te dizer sobre essa entrevista do Cuca, eu que defendi sempre a volta do Cuca, né? Eu sempre pedi que ele voltasse, mas, cara, essa entrevista coletiva, pra mim, nossa, ele fez eu anotei uns pontos aqui, ó. Mike não tá 100%. Cara, o 100% do Mike eu já nem sei mais o que que é. Pra mim nem jogaria mais.
2: E por que a escala,
22: Oliva,
2: então,
22: nós não
2: né?
22: temos... O Oliva, por que que não entrou antes? Ah, não tem um bola de cristal. Gente, o Oliva é o melhor jogador que nós temos aqui de volante. Então, não precisa de bola de cristal pra saber isso. E falar do negócio de escorregar, velho, que nem o Quintino falou. Pô, os outros não escorregam, só nós. O Ananias parecia que tava fazendo patinação artística, rapaz. O pouco que ele entrou ali só derrapava. Aí ele falou no final que Deus é bom, porque na quarta-feira nós temos... Até isso é uma coisa, Deus é sempre bom. Mas, cara, o Cuca é muito copeiro, viu? Brincando aqui, Cuca copeiro. A gente tem que se preocupar com o Campeonato Brasileiro, hein? Ele tá muito ligado em não ser eliminado na Sul-Americana, em não ser eliminado na Copa do Brasil. Tem que se ligar no principal, que é o brasileiro. Forte abraço, até a próxima.
2: Perfeito, né? Inclusive, o ouvinte que entrou agora há pouco, ele defendeu justamente isso, né? Que pro Santos, dependendo ficar na Sul-Americana, Copa do Brasil, só vai prejudicar o desempenho no Campeonato Brasileiro. Ademir Quintino, infelizmente hoje não tivemos aquele clima propício para você cantar aquelas músicas marcantes que deixaram muita gente feliz nos anos 80, 90, 2000, né, Ademir Quintino? Mas estivemos juntos em mais uma transmissão, você brilhantemente também trouxe os seus comentários aqui nesse Jogo do Peixe. Grande abraço, Ademir Quintino.
0: Ótimo domingo, Ranieri, bom retorno aí para o Cadu, para o Pedro... Do Simões aí, que trabalhou de forma dobrada. Espero que o Batistinha esteja melhor. Obrigado aí ao Vini Senni, ao Diego Dup aí nos estúdios. Muita gente aqui veio pra ver o Full Pistola, né? Gente, acho que esse é o pior sentimento que tem. Quando tu não acredita no elenco que tu tem, não dá pra tu ficar Full Pistola. Vou ficar Full Pistola com o Escobar, se eu não acredito nele? Vou ficar Full Pistola com o Mike, se eu não acredito nele? Vou ficar Full Pistola com o Arão, se eu acho que ele corre feio e tem que ser zagueiro porque não consegue mais correr? Não vou, cara. Não vou. Já tem problema demais na minha vida pessoal pra ficar... Não, cara. Eu sei que eu decepcionei muita gente. Se o elenco fosse melhor, eu ficaria Full Pistola porque eu ia cobrar. Mas desse elenco aí, é isso aí. Pô, Demir, mas tu falou essa semana que pintou o campeão. Pô, gente, você não sabe separar o que é ironia, o que é verdade? Sabe o que é o pior? Que eu não vou almoçar, ainda vou fazer mais 2 horas de live no meu canal, youtube.com.br Demir Quintino Oficial. Eu tô anestesiado, cara. Eu não... Que merda, hein? Um abraço, tchau.
2: Abraço, Ademir. É que nem os nossos pais, né? Mãe, pai, avô, avó. Quando eles brigam com a gente, faz uma besteira. E aí, dependendo do que a gente fizer, eles brigam com a gente, ficam bravos, xingam muitas vezes. Mas quando eles ficam decepcionados, né? Aí que a gente vê que o bicho pegou mesmo, né? Quando eles não ficam nem bravos, eles fazem aquela cara de decepção. E hoje esse é o sentimento de Ademir Quintino com o Santos Futebol Clube. Grande abraço, Ademir Quintino. Agradecendo mais uma vez ao Edu Simões, né, lá na Neoquímica Arena, que fez toda a parte técnica. E agradecendo também mais uma vez aqui o Diego Dup na operação de áudio, o Vini Senni na operação de vídeo e o Motinha, que produziu, coordenou, né, toda essa transmissão aqui de Santos e Coritiba. Deu o Coritiba 3-0 em cima do Santos na Neoquímica Arena. Agradecendo também a você, né, que participou, que ouviu no 97.7 a nossa transmissão, que acompanhou também no youtube.com/energia97. Mas, ó, agora vai entrar nossa programação musical, que está impecável, impecável. Mas mais tarde tem ainda futebol e energia em campo. Uma partida que, inclusive, o torcedor santista tem que ficar ligado. Botafogo e Corinthians no Engenhão. A transmissão aqui do futebol, abertura de jornada do Futebol Energia em Campo às 3 horas. A bola rola às 4 horas. Luiz Cláudio de Paula na narração. Lelê nos comentários. Rafael Esgrilles nas reportagens. E também Marcelo Lima na apresentação.
4: Tá bom.
2: Dependendo, Lima, daqui a pouco você vai estar aqui. Dependendo do que acontecer, o Santos pode até ultrapassar o Corinthians, né? Se o Corinthians ele for derrotado por 2 gols de diferença. E nesse jogo também a gente vai informar todos os detalhes da partida entre Bahia e Grêmio. Essa sim interessa diretamente ao Santos. Se o Grêmio ele conseguir pelo menos um empate jogando fora de casa na Arena Fonte Nova, o Santos retorna à zona de rebaixamento. Então é isso. Muito obrigado pela audiência de todo mundo. Siga ligado aqui na programação da Energia 97 e mais tarde siga ligado também no Futebol Energia em Campo. E amanhã, né, teremos no YouTube a convocação da seleção brasileira. Fique ligado com a gente também. Um grande abraço a todos, até a próxima e tchau, tchau!
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9: Ah, muito boa tarde! Está começando mais uma transmissão do futebol Energia em Campo, futebol de torcedor para torcedor, que só a Energia 97 tem, não adianta procurar em outro lugar. De torcedor para torcedor é só aqui na Energia que você vai encontrar. Campeonato Brasileiro em sua 16ª rodada, Engenhão, Rio de Janeiro, Botafogo e Corinthians. É esse o jogo que vamos começar a mostrar a vocês a partir de agora. Vem chegando, muito obrigado pela carona que nos dão aí no 97.7, nas ondas do rádio em São Paulo e região, no nosso app da Energia 97 no Brasil e no mundo. Seja muito bem-vindo, aliás, não tem o nosso app? 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E claro, você vai participar conosco desta transmissão de Botafogo e Corinthians pelos corneteiros. Anote o número 11 96650 7997. 11 96650 7997. Deixe o seu áudio de 10, 15 segundos e o seu nome e nós colocaremos vocês para participarem dessa transmissão que começa agora e tenho certeza será muito bacana. Vamos dar boa tarde à nossa equipe alvinegra do futebol Energia em Campo, começando com as primeiras informações da partida. Boa tarde, Rafael Sgrilli.
10: Tudo bem, Marcelo Lima? Excelente tarde para você, pro De Paula, pra Lelê, pra toda a nossa equipe interna, pra você que tá chegando em 97,7, você também acessando o nosso canal do YouTube. Sejam todos muito bem-vindos a mais uma transmissão do Coringão pra você aqui no Campeonato Brasileiro, no futebol de torcedor pra torcedor, o futebol Energia em Campo. E após 3 jogos de invencibilidade na temporada, o Corinthians necessita da vitória.

0: Técnico Fernando Diniz vai promover algumas mudanças na equipe titular, como as voltas de Matheus Bidu e Ranieri, dois jogadores que foram preservados na principal formação da escalação da vitória sobre o Barra no meio de semana pela Copa do Brasil por 1-0, e os dois jogadores retornam à escalação inicial. E o André Ramalho, que vai no lugar do Gabriel Paulista, suspenso pelo terceiro cartão amarelo. As baixas, além do Gabriel Paulista, tem o Zacaria Labiá, que está com dores no joelho da perna direita, né? Ele acabou sentindo dores na movimentação desta semana após o jogo contra o Barra, então fica fora. O Memphis Depay, transição física após lesão muscular na coxa direita, sentiu desconforto também na panturrilha e deveria retornar neste jogo, mas por precaução não volta agora contra o Botafogo, e já há uma situação de apreensão internamente no Corinthians com relação à parte física do Memphis Depay. O Charles, transição física após lesão no calcanhar. Vitinho, dores no quadril. O Tioca, que recentemente passou por cirurgia de hérnia inguinal. O Kaique e o Hugo, que estão em cirurgia. O Hugo Farias, que é o lateral esquerdo, e o Kaique Ferrari, jogador que também está se recuperando de problema no ligamento. São 11 jogos do comando técnico do Fernando Diniz, com 7 vitórias, 3 empates e apenas uma derrota para o Mirassol. São 72% de aproveitamento, mas só que o grande condutor, e a Letícia pode falar melhor sobre isso, sobre esses números muito bons da equipe do Corinthians, é Rodrigo Garro. 11 assistências na temporada, sendo 8 na era Diniz. É um cara preponderante que mexeu ali com a dinâmica da defesa para o ataque, e é o jogador que hoje tem uma outra confiança. Marcelo Lima é um outro jogador agora com a tarja de capitão. Rapidamente o destaque também da equipe do Botafogo, que jogando em casa em 2026 fez 18 jogos como mandante, venceu a metade, empatou 4 vezes e chegou aí a 5 derrotas. Apenas o jogo com o Internacional foi fora do Rio de Janeiro, empate 2-2 no Mané Garrincha. E a equipe do Botafogo, que tem desfalques como o Alan, o Caio e também o Natan Fernandes, vetados pelo departamento médico. Marcelo Lima.
1: Muito bem, tá aí então as primeiras informações da partida na voz do nosso repórter Rafael Sgrilles. Vamos dar boa noite, não, né? Boa noite é daqui a pouco, ainda tá muito cedo pra boa noite. Vamos dar boa tarde. A nossa... Muito obrigado, Bode, José, tava com saudade de você. José, Mané, tá toda a família de Bode aqui hoje, que beleza. Diretamente do tempo de jogo pra encher meu saco aqui também no futebol. 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
1: É uma família de Bodes persistentes, é impressionante. Boa tarde, Letícia Bepler.
3: Boa tarde, Marcelo Lima, equipe Energia 97, todo mundo já ligadinho com a gente pelas ondas do rádio e do YouTube, para mais um jogo do Coringão, mais um jogo sob o comando de Fernando Diniz, ao qual nos últimos dois jogos aí a gente pôde observar a equipe já pegando forma do Diniz, né, tentando sair jogando curto, então assim... Características que estamos vendo recentemente nessa equipe do Corinthians. No início, a mudança era comportamental e deu certo, né? O Diniz conseguiu resgatar a confiança dos jogadores. E agora ele já começa a implementar muito do seu sistema de jogo, do seu sistema tático nessa equipe alvinegra. E hoje, de alvinegro para alvinegro, né? Jogo parelho, digamos assim, porque são duas equipes que estão ali na mesma parte da tabela, com o mesmo número de pontos. Então, as duas equipes precisaram se distanciar da zona da confusão. Lima.
1: Muito bem. Ao lado de Letícia Bepler está ele, o nosso locutor alegria do Futebol Energia em Campo. Boa tarde, Luiz Cláudio de Paula.
2: Marcelo Lima, um abraço a você, um abraço a toda a nossa equipe já mobilizada para Botafogo e Corinthians. Muito obrigado, os aplausos. Populares me aplaudindo, né? Muito obrigado, populares. Um grande abraço a vocês. E um abraço muito especial, inclusive, aos ouvintes da Energia 97 FM, que já nos acompanham nos 97,7 para São Paulo e Grande São Paulo, pelo rádio, no smartphone com a função rádio, e a galera que vem chegando no youtube.com/energia.

0: 97. Valeu, valeu demais pela audiência fantástica que temos recebido. Marcelo Lima, jogar no Engenhão não é tarefa fácil, lá também é gramado sintético, né? O Botafogo, nos últimos anos, deu um certo trabalho, mas vamos ser honestos, né? O Botafogo vive um momento terrível. Terrível, terrível, terrível. Estão devendo até as calças, né? Enfim, então é a hora do Corinthians, né? É a hora do Corinthians. Botafogo teve uma eliminação para Chapecoense na Copa do Brasil. Vem aí muito mal no Campeonato Brasileiro. Até mesmo tem 18 pontos, né? Mas tá, meu, tá perigando a vida do Botafogo justamente pelos problemas fora de campo, né? Então é a hora do Corinthians chegar e ir lá no Engenhão, no Nilton Santos, e conquistar 3 pontos que serão importantíssimos para a sequência do Campeonato Brasileiro. Curiosamente, ô Lima, o Botafogo tem o desfalque do Danilo. Danilo que deve aparecer na lista do Ancelotti amanhã, da convocação, né? O Danilo, um baita de um jogador. O Danilo, né? A assessoria de imprensa do Botafogo disse que ele está fora do jogo por motivos pessoais. O Danilo não especificou. O problema é que se ele entra em campo hoje, Lima, ele faz o seu 13º jogo. E aí ele não poderia ser negociado com outra equipe no futebol brasileiro, pelo menos da Série A. Então, não sei o que está acontecendo.
1: Dizem que Flamengo e Palmeiras estão atrás.
0: É, ele alega, a assessoria manda motivos pessoais, mas ele faria o seu 13º jogo. Então, pro Corinthians, uma beleza. Se for motivos pessoais, coitado do Danilo, a gente lamenta, tomara que seja tudo bem com ele. Agora, se for só por conta do 13º jogo, muito obrigado. Muito obrigado, que o Danilo, ele causaria problemas para a equipe do Corinthians. Vamos lá, o Coringão vai completo, né, com aquilo que tem à disposição, tirando a suspensão do Gabriel Paulista e as lesões, né? Vão para cima e hoje é dia de fazer 3 pontos lá no Engenhão, viu, Lima?
2: Boa. Lá no Danilo, eu tava falando ontem, né, com a equipe palmeirense do Futebol Energia em Campo, né? Tava apresentando aqui o Palmeiras 1, Cruzeiro 1. Danilo tá com cara de que, eu acho que ele vai ser titular na Copa. Ele vai acabar ganhando a vaga do Bruno Guimarães. Ele vai ser titular ao lado do Casemiro. Aí se valoriza, cara, e vai ficar, assim, um valor absolutamente impagável para um clube brasileiro. E ele vai acabar voltando para a Europa e numa prateleira maior do que ele voltou para o Brasil.
0: E ele tem bola para jogar em prateleira maior, sim.
2: É.
0: Porque ele é um baita de um jogador. Tem porte físico.
3: Idade.
0: Joga em todas as funções no meio de campo, né, Lima?
2: Isso.
0: Eu não sei não, viu, Lima? Se ele não briga até por uma posição ali no meio de campo mais adiantado, aquela da armação, que tá todo mundo ali preocupado se é Matheus Cunha, se é Paquetá, se é Neymar.
3: Que ele pode fazer
0: eu
3: também.
0: Eu acho que ele pode até jogar também à frente ali, pode ser Casemiro e Bruno Guimarães, e o Danilo surgindo como opção ali, como articulador, porque ele sabe fazer, tá fazendo gols, inclusive, né? Enfim, é um baita de um jogador.
2: Muito bem, é verdade. Vamos aguardar, né? Mas o Danilo realmente é um desfalque importante pro Botafogo e bom pro Corinthians, né, no jogo de hoje.
3: Você lembra que em 2002, amigos e amiga, 2002 o Kleberson aconteceu assim no, na temporada do Campeonato Brasileiro ali de 2001, 2002, com o Atlético Paranaense campeão brasileiro sobre o São Caetano em 2001, e em 2002 ele jogou muito bem o começo do Campeonato Brasileiro, o Campeonato Estadual, e ele chega na equipe do Felipão e não começa como titular, mas no decorrer da competição da Copa do Mundo, ele ganha a titularidade e ali, nessa transição do meio campo pro ataque, foi muito importante o Kleberson naquela conquista do Brasil em 2002.
2: Muito bem, é verdade. 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Mandem cornetas aí pra gente, hein, no 11 96650 7997, 11 96650 7997. Manda aí áudio, 10, 15 segundos e o seu nome. Bernardo Veloso vai receber o seu áudio, a sua corneta, vai mandar pra... Xiii, o que, rapaz? Vai mandar pra mesa de som pro Gabiru, que hoje vocês já perceberam está elétrico mais uma vez. né? E o baixinho vai mandar aqui pro ar a corneta que você nos enviar, tá bom? Muito bem. Ô, Rafael Grilles, outro dia, no último jogo aí, o Yuri Alberto deu aquela resposta, né? Que pegou todo mundo de surpresa. Não, eu gostaria de ser no final no meio do ano, de repente sair do Corinthians, seguir minha carreira e tal. Marcelo Paz já veio a público dizer que não tem nenhuma proposta por ninguém no momento, né? Mas pode ser que tenha. E o Corinthians, além do Yuri Alberto, pode perder o Hugo Souza. É verdade que já tem um acordo com o goleiro? Caso chegue uma boa proposta, ele também será negociado?
3: E esse vai ser o ponto de equilíbrio da diretoria do Corinthians, né? Que precisa fazer, segundo o orçamento dessa temporada, pelo menos nessa janela do meio do ano, 144 milhões de reais, e manter ali um equilíbrio esportivo e financeiro nessa janela, que é a mais relevante, principalmente com Copa do Mundo e começo, final e começo de temporada europeia. Então vai ficar nesse balanço, né? Então 151 milhões de reais o orçamento para repasse de direitos econômicos e verbas oriundas de mecanismo de solidariedade da FIFA. Yuri Alberto e Hugo Souza são os dois principais jogadores ali, focos de ofertas recentes do mercado europeu. E a diretoria almeja pelo menos 20 milhões de euros, cerca de 115 milhões de reais, por 50% dos direitos do Yuri, né? E 13 milhões de euros, 75 milhões de reais, pelo 60% do Hugo. Então, se chegar a estes patamares, tanto de Yuri quanto de Hugo, o Corinthians não vai abrir mão. O Corinthians vai abrir mão e não vai fazer nenhuma objeção. Pelo menos os acordos feitos com os staffs, tanto do Yuri quanto do Hugo Souza. E eu vou pular, Gabiru, eu vou direto para a sonora número 2 do Marcelo Paz, onde ele falou à Corinthians TV sobre essa questão do Yuri Alberto. Tem proposta, não tem proposta, e também falou do planejamento durante a Copa do Mundo. Tem amistoso para o dia 12 de julho contra a equipe lá do Cascavel, no Estádio Olímpico Regional. Primeiro ele fala dessa questão do planejamento e depois fala que por enquanto não tem oferta nem para Hugo e nem também para Yuri Alberto. Vamos ouvir o executivo de futebol do Corinthians, o Marcelo Paz.
1: Vai ser um jogo muito difícil, né? Como tem sido todo jogo do brasileiro, não tem jogo fácil. A gente sabe que vai ser um grande desafio, mas a gente vem trabalhando em cima disso. Os jogos que a gente ganhou já passou, agora o foco é sempre o próximo. Focar e fazer uma grande partida e, se Deus quiser, sair com os 3 pontos. Assim muda um pouco, em questão ao tempo de bola ali, a bola fica mais rápida, só que a atenção tem que ser redobrada, né? Como a gente não tem costume, né, de jogar em gramado sintético, a gente tem que ter uma atenção redobrada, mas focar e fazer uma grande partida na casa do adversário.
2: Esse é o futuro executivo de futebol do Corinthians,
3: o,
2: né?
3: Matheus Bidu, que entraria depois, mas tudo bem. Agora nós vamos ouvir o executivo de futebol, Marcelo Paz, primeiro falando do planejamento Copa do Mundo, o que o Corinthians vai fazer, e depois sobre ofertas de Hugo.
2: Cadê o
3: e
2: bode
3: também é bode pra ele?
2: O bode ele não se autocoloca.
3: Cadê o bode?
2: Cadê o bode?
3: Cadê o bode?
2: Foi o bode aí, Gabriel.
3: Cadê o bode?
4: Chefe!
5: De Paula, porra, se liga, cara.
3: Ele é vingativo, olha, você vê?
2: Ele é vingativo.
3: Ele é danado. Pode, Mané, agora coloca o Marcelo Paz, vamos ouvir.
6: E no planejamento dessa intertemporada, né, que vai durar aí de 25 de junho até a data de marcar o nosso primeiro jogo após o término da Copa do Mundo, vamos realizar treinamentos aqui, algumas vezes em 2 períodos, e tem também a programação de um amistoso, que hoje está programado para 12 de julho, conversas avançadas para realizar um amistoso na cidade de Cascavel, comissão técnica já ciente, preparação física já ciente, está em trâmites finais, burocráticos, jurídicos, para poder ter o anúncio formal, mas já está dentro da programação a ser confirmado em breve nos próximos dias. E um assunto muito importante também, né, nesse período do ano, surgem especulações e a gente vem aqui de forma oficial falar também que não tem nenhuma proposta na mesa por nenhum jogador do Corinthians nesse momento. Os atletas estão focados nessa reta final, jogos importantes da Série A, jogos importantes da Libertadores da América, e natural que surgem especulações, nomes, possibilidades, mas eu acho que é importante a gente falar aqui pro torcedor, olhar no olho do torcedor, dizer o que está acontecendo. Então não tem nenhuma proposta oficial na mesa do Corinthians. Caso apareça, caso tenha, é normal que possa aparecer, é um clube grande que desperta a atenção dos nossos jogadores, a gente vai debater internamente e junto com a presidência para escolher o melhor caminho para os atletas do Corinthians, mas sempre pensando em competitividade esportiva, que é o nosso foco principal.
3: oferta não tem, porque a janela está fechada. Mas se chegarem os patamares que nós citamos aqui com relação ao Yuri e também com relação ao Hugo Souza, o Corinthians não vai fazer nenhuma objeção e vai vender esses dois jogadores.
0: Ô, Lima. Oi. Rapidamente, me perdoe. Cadê o presidente do Corinthians, hein? Eu vou te falar uma coisa, cara. Toda vez que eu olho entrevista, vai falar o Corinthians. É o Marcelo Paz. O presidente do Corinthians, o Osmar Stable, cadê ele, cara? Cadê o presidente? Ele não aparece pra nada. Pra nada. Eu sei que tem presidente que é pavão. Tinha um, inclusive, no São Paulo, que era um pavãozão enorme. Gostava de aparecer. Aí era exagerado. Mas é bom o presidente dar as caras também e falar pelo clube. É só o Marcelo Paz. Até, ô Lima, você vai lá, entrega da camisa número 100 pro Gustavo Henrique de 100 jogos. Tá o Marcelo Paz e o Osmar Stable. O Marcelo Paz que fica do lado do Gustavo Henrique, ele que abraça o Gustavo Henrique, ele que não sei o quê. Aí você vai na coletiva. Antes de falar o Diniz, quem aparece? Marcelo Paz para fazer algum pronunciamento. Cara, cadê o presidente do Corinthians? É que tinha aquele personagem, antigamente, que era Onde Está o Wally? Você lembra, Lima, Onde Está o Wally, que você estava procurando no Cartoon? Onde está a Stable?
7: Ô, Tedê, eu entendo a sua crítica que um cara que é presidente, ele deveria realmente aparecer, inclusive com declarações polêmicas, né, como a do Yuri e tal, para dar uma satisfação ao torcedor. Mas eu confesso que na situação atual do Corinthians e desses caras que estão lá no Parque São Jorge, eu prefiro que seja o Paz. Eu prefiro que seja o Paz. Deixa o Stable lá, de boca fechada. É melhor assim.
2: Agora, ô Letícia, tava falando do Hugo, né? Corinthians, ele acertou. Porque tem clube que até hoje não acertou com goleiro quando sai um que é ídolo.
7: Sim.
2: Corinthians assim, emendou o Cássio, puta, saiu o Cássio, entrou o Carlos Miguel. Oh, aí o Carlos Miguel saiu, entrou o Hugo Souza. Quer dizer, deu muita sorte e talvez competência, né, de ter achado o Carlos Miguel e principalmente o Hugo Souza, estava encostado lá no Flamengo, em Portugal, etc e tal. Agora, será que se o Hugo for embora, vai achar mais um?
7: É. Aquela história do raio cair duas vezes no mesmo lugar, né, Lima? É difícil. Realmente, o Corinthians deu muita sorte com o Hugo Souza, porque quando ele chega, a maioria da torcida tinha um pé atrás com ele, né? Pela reta final dele no Flamengo, que não tinha sido boa, ele surge muito bem no Flamengo. Inclusive, vocês vão lembrar, foi aquele jogo que o Flamengo teve que fazer com o Sub-20 contra o Palmeiras, né, e tal, e que ele foi muito bem ali. E depois, né, ele mesmo fala isso nas entrevistas e admite que subiu um pouco a cabeça dele. Ele começou a extrapolar, sair, Rio de Janeiro, né, noite e tudo mais. Então, ele teve uma queda de desempenho e por ser ainda jovem, né, não ter aquela confiança toda da torcida, isso prejudicou muito a história dele ali no Flamengo. Ele acabou sendo emprestado para Portugal, onde foi rebaixado. Né, com o Chaves de Portugal. Então, quando ele vem para ser o substituto na época do Carlos Miguel, que já estava substituindo o Cássio, que era o maior ídolo, né, o maior ídolo do Corinthians para muitos aí na história, todo mundo falou, meu, não vai dar certo esse cara aqui, ele não tem o tamanho para substituir um cara como um Cássio, ou a expectativa que se tinha no Carlos Miguel. Ninguém tinha isso no Hugo Souza. Mas ele conseguiu calar todos os críticos, provar que ele realmente estava sendo um Hugo diferente daquela reta final do Flamengo. E sim, o Hugo que surgiu muito bem no Flamengo. E graças ao Fabinho Soldado também, né? Que na época estava aqui e que lembrou do Hugo Souza e teve uma conversa séria com ele. Ele até conta isso também, né? Nas entrevistas, que ele ligou pro Hugo e perguntou... Ó, eu tô contratando quem? O Hugo do início do Flamengo ou o Hugo do final do Flamengo? Então, tudo isso foi primordial e foram vários fatores que acabaram encaixando para que o Hugo chegasse aqui e desse certo. Ele tava precisando se provar novamente, o Fabinho Soldado já conhecia ele, tinha o trabalho, né? Ele é, sim, era um jovem promissor. E agora você achar... Novamente, um cara que consiga passar essa confiança, Lima, né? Que chegue, assim, de imediato para assumir uma titularidade, para um goleiro sempre é mais difícil, né? Porque é aquela posição que é muito individual, que você não tem outras alternativas para testar. A gente tem aí, hoje, na reserva, só os garotos da base, né? E o Cauê foi bem quando foi testado. Eu acho que de todos os garotos da base que a gente já testou, O Cauê até agora foi o que mais passou essa confiança pro torcedor. Mas é cedo, é jovem. A gente teve ainda um recorte, né, de 3, 4 jogos dele. Não dá pra gente bater o martelo de que esse seria um substituto pro Hugo. Então, caso aconteça mesmo, né, do Hugo sair aí de uma possível janela do meio do ano, é mais uma dor de cabeça que o Corinthians vai ter para resolver.
2: Muito bem. O Corinthians disse, né, o Sgrilli, 144 milhões precisa fazer em vendas na próxima janela, né?
3: É, no orçamento, né, para essa temporada, além de mecanismo, né, de solidariedade, que é aquela coisa quando você forma o jogador de uma faixa etária, você tem uma porcentagem ali de 2,5%, de 3%, vai muito da faixa etária, e também de venda de jogadores. Então você tem o Hugo Souza, você tem o Yuri Alberto, você tem também com idade o André. O próprio Breno Bidon também, que vira e mexe, tem idade e é muito procurado pelo mercado europeu. Então tem, esses 4 jogadores que evidentemente viram alvo dos principais clubes, e ainda mais nesta janela do final de temporada, começo da outra na Europa.
2: Muito bem, galera, vamos falar de KTO?
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2: Muito bem, galera. 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Vamos agora à ficha técnica da partida. Como vem o Corinthians? Como vem o Botafogo? Aqueles que podem atrapalhar a partida, cada vez piores. Hoje eles conseguiram errar a substituição. Que beleza! Vamos então à ficha técnica do jogo, começando com o Corinthians. Canta a torcida alvinegra! Aí vem o Corinthians!
8: Ah!

0: time que tem uma torcida e a torcida que tem o time. Palavras de Miguel Batalha, primeiro presidente da história do Esporte Clube Corinthians Paulista, da luz do Lampião no bairro do Bom Retiro, para ganhar o mundo em duas oportunidades, em 2000 no Maracanã e em 2012 na terceira invasão corintiana no Japão. Fernando Diniz escala o time, e a Letícia Bepler, que tá no veneno, traz as notas pra você. Hugo Shows, a ele sempre dando show. Será que amanhã vai estar na lista, Lelê, número 1?
1: Ah, eu espero que ele fique muito tempo na lista da escalação do Corinthians, né? Seleção, não importa, e também não, o que importa é realmente ele ficar. A gente já está com medo aí, com o pé atrás, de perder o Hugo Souza, porque seria um dos jogadores mais difíceis aí de se substituir, inclusive junto do Yuri Alberto também, né? Nota 8,5.
0: E o Mateuzinho, dono da lateral direita, número 2, Lelê?
1: 7,5 para ele.
0: E hoje teremos a volta do André Ramalho, no lugar do Gabriel Paulista, que está suspenso pelo terceiro cartão amarelo. O mosqueteiro da Fiel, André Ramalho, vem com a 5.
1: E a nota também é assim.
0: Gustavo Henrique, o GH Bepler, ele funciona como zagueiro, ele funciona como atacante. Se precisar de goleiro, ele também vai. Número 13.
1: Até motorista de ônibus. Se precisar de alguém para levar o ônibus pro CT, pro estádio, é o Gustavo Henrique, que já foi até goleiro, hein? Que homem! É versátil, polivalente. O xerifão da Fiel também tem nota 8,5.
0: E a volta na principal formação do Matheus Bidu, de Perus para o mundo, número 21.
1: 7 para o Bidu.
0: Ali como primeiro jogador de meio campo, volante, Ranieri, número 14, está de volta.
1: Ai, tô preferindo o Ranieri do que o Alan mil vezes, viu? Nota 7 para ele também.
0: Sem o André, que vai ficar agora num banquito, banco de reservas para o André. Novidade hoje com o peruano Carrillo, 19.
1: Eu gosto que a gente está numa sintonia com o Fernando Diniz, né? Tudo que a gente vem falando aqui, ele vem fazendo nas substituições, nas escolhas aí de escalação. Então a gente comentava aqui que o André estava merecendo um banco, e o Carrillo, pelos últimos jogos, estava merecendo a titularidade novamente. Foi muito bem no Clássico Majestoso, por exemplo. Nota 7 para o Carrillo.
0: Os três articuladores da equipe do Corinthians, começando pelo lado direito com Breno Bidon, número 7.
1: Outro jogador que olha nos últimos três jogos aí, o que tá jogando sem a bola, o Bidon, é brincadeira, viu? Tá ajudando demais o Garro a ficar livre, a ter espaço ali para circular. O futebol do Garro hoje, que se potencializou com o Diniz, tem muito a ver também com essa nova posição aí do Breno Bidon. É nota 7,5 para eles, Gri.
0: E agora com confiança, né, Letícia? Confiança é tudo na vida. Rodrigo Garro, tarja de capitão no braço do moço, respeita. Só não tem bigode grosso, mas é só o que falta para ele, que futebol não falta nada. Garro número 8, Lelê.
1: Agarro la 8, a camisa mais importante, inclusive, da história do Coringão. E a Nueta. A Nueta também é 8.
0: Ai, meu Deus, você derruba o rebate. A Jesse Lingard, como diria o Mota, é o Jesse Linguado 77.
1: É, homem. Você vai ter que correr para ganhar sua posição novamente, caso renove aí o seu contrato, né? Porque o Lingard tá correndo, viu? Tá, inclusive, ajudando bastante aí na recomposição, na pressão de saída de bola do adversário, sendo bem participativo aí, cada vez mais o inglês. É nota 7.7 para ele.
0: E Yuri, o que você foi arrumar pra tua vida, Yuri? Você foi arrumar pra tua vida, Yuri? Tem gente que largou o Yuri do meio do caminho. Tem gente que continua abraçando. Yuri Alberto, número 9.
1: Eu antecipei a nota 7 dele no jogo passado, sabendo que ele ia fazer um gol, dando uma moral pra você, Yurinho.
2: Golaço!
1: E você me dá uma facada nas costas dessa, depois, em vez de comemorar que voltou a fazer gol e tal, vem com essa historinha aí de, ah, pedi pra sair. Pedi pra entrar no... meus bagos, pô.
0: Que isso?
1: Enfim, Yuri Alberto anota 6, de novo, por conta da declaração.
0: Essa Letícia é demais. E a nota do Fernando Diniz, Lelê?
1: Nota 7,5.
0: Repeteco do Corinthians com Hugo Souza, Mateuzinho, André Ramalho, Gustavo Henrique e Matheus Bidu. Ranieri e Carrídio. Aí na articulação de jogadas você tem o Breno Bidon, o Garro e também o Jesse Lingard e o Yuri Alberto. No banco de reservas, Cauê, Milans, Iago Machado, Angeleri, Alan, Matheus Pereira, Alex Santana, Dieguinho, André, Guinegão, Caio César e Pedro Raul de Paula.
2: Muito bem, tá aí o Corinthians escalado, definido na voz do nosso repórter Rafael Sgrilles. E como vem o Botafogo do professor Franklin Carvalho?
0: Tinha algumas dúvidas, né? Tanto como o Danilo e também do Alexander Barbosa. Ainda tem mais uma partida, o Alexander Barbosa, mas pode fazer hoje a sua despedida da equipe do Botafogo diante do seu torcedor, porque o destino deve ser mesmo a equipe do Palmeiras. Neto, 22, é o goleiro. Matheus Ponte, uruguaio, número 4. Nahuel Ferrarese, é jogador do São Paulo, veste a número 5. Alexander Barbosa. Tem narrador que vai ficar só no badalo do Barbosa, número 20. E também o Alex Telles, número 13. Huguinho, Zezinho e Luizinho. Huguinho, 75. Christian Medina, jogador argentino, meia dúzia. E esse é bom jogador, hein? Álvaro Montoro, número 10. O Lucas Vidalba tem a 77. O panamenho, José Kadir. Kadir, número 37. É Kadir Barria. Kadir, número 37. Ele quase veio pro Corinthians, hein? Arthur Cabral, número 19, é o centroavante. Esse é o time comandado pelo Franklin Carvalho.
2: Agora aqueles que podem atrapalhar o espetáculo. Trio de arbitragem, mais vale.
0: Esse não é o Daronco, mas é forte como tal. Felipe Fernandes de Lima, Gabiru, traz o Dodô aí com Felipe Fernandes de Lima. Nota dele, Dodô.
3: Tem que aprender de novo. Você não é árbitro nem aqui, nem na China, porra! Vai ser ruim assim lá no inferno, porra!
0: Meteram um eco aí também no Dodô. Assistente número 1, Felipe Alan Costa de Oliveira, Federação Mineira de Futebol, também de Minas Gerais, o Celso Luiz da Silva. Quarto árbitro, Alisson Sidney Furtado, do Tocantins. O Lima adora esse árbitro de vídeo, porque faz bem jus. Marco Aurélio faz ecas, Ferreira da Federação Mineira de Futebol. Esse faz ecas, Dodô.
3: É muito ruim, né? Ele não é ruim, ele é muito ruim. É muito, muito, muito, muito ruim. É ruim demais.
2: É por isso que o sobrenome é Fazecas. Hã? É,
3: pelo amor de Deus, pô.
2: É, Domênico, eu sei. Fazecas.
3: Pelo amor de Deus, como é que pode ser tão ruim assim?
2: É, eu não sei, mas é. Mas é. Tanto é que é Fazecas, né? É impressionante. Eu não sei se é ele que faz mais ecas, se é o Wagner Hillway, se é o Trace. Olha, a concorrência tá grande, viu? Hoje no jogo do Santos, lá pra quem não sabe, né? O Santos tomou uma sabugada do Curitiba de 3-0. Aliás, foi Itaquera o jogo, né? O Neymar foi lá na frente do banco de reserva pra jogarem uma água na panturrilha dele e tal. Aí entregaram o papelzinho, né? A comissão técnica do Cuca. Lá saiu 31 Barreal, tá? Pra entrar o Robinho Júnior. Aí o quarto árbitro se embananou, levantou a placa 10, que era o Neymar, rapaz. E o Barreal já tava saindo, né? Aí o Robinho Júnior entrou. O Neymar ficou desesperado. E aí, bicho, não teve quem fizesse o árbitro voltar atrás. Porque pela regra, se a bola não tivesse rolado, ele poderia arrumar a cagada do quarto árbitro, poderia. Só que o Robinho Júnior entrou e o jogo começou. E na hora que começa, não pode mais alterar o erro, né? Que foi o erro no caso do quarto árbitro. Mas deu uma confusão, rapaz. Olha,
0: é duro, hein?
2: É muito burro, Ademir Quintino, mas é muito burro. Eles estão se aprimorando na incompetência. É impressionante, rapaz. Mas é isso, né? Acontece aqui no futebol brasileiro.
0: Eles não conseguem ler papel.
2: Exato.
0: Tava no documento que é anexo na súmula.
2: O Neymar pegou o documento da mão do quarto árbitro e botou na câmera, assim, né? Pra mostrar, né? Apontar o número 31, que era quem teria que sair, né? Mas é, são coisas bizarras que acontecem no nosso futebol.
0: Ele tem que seguir o que tá no papel. Ele não tem que achar porque o Neymar tá sendo atendido.
2: Ou que alguém do banco tenha falado, ah, o 10. Não, se não tiver o papel na mão, não vai. É impressionante. Bom, Letícia Beppler, ficha técnica passada, o que você espera desse jogo, hein?
1: Olha, Lima, por mais que seja um jogo fora de casa, o povo fale, ai, né, gramado sintético e tal, é um jogo que o Corinthians tem plenas condições de ganhar, né? O time vem numa... um aumento aí de produção com o Diniz, tá jogando bem o Corinthians, alguns jogos esporádicos aí sob o comando do Fernando Diniz que a gente acabou não jogando bem, como foi o caso do Vitória, 0-0, enfim, né? É, até pelo cansaço também, porque o Diniz é um cara que não gosta de poupar, ele vai sempre aí com o mesmo time e poucas peças que ele acaba trocando. E em alguns jogos o time sente, mas é um time que tá produzindo mais, que a gente vê que realmente, né, é, diante do, da reta final do trabalho do Dorival, o time evoluiu bastante aí no comando do Diniz. E o Botafogo é um time que está com muitas dificuldades. Tudo que o time vem passando aí fora de campo está refletindo dentro de campo também. Jogadores indo embora, querendo sair, né? Valores atrasados, o próprio Danilo está querendo sair por conta disso também. Hoje é o último jogo do Alexander Barbosa. Então o Corinthians tem que se aproveitar disso, tem que ir para cima. Eu acho que tem totais condições de sair com os 3 pontos hoje lá do Nilton Santos.
0: Ô Lima, só para a audiência rotativa, né, o que vai acontecer na Copa do Mundo com o time do Corinthians, existia até a possibilidade do Corinthians participar de um mini campeonato lá no Mané Garrincha, lá em Brasília, com 4 times, inclusive até com times de fora do Brasil, mas o Corinthians desistiu. Vai fazer toda a intertemporada com treinos no seu CT, aproveitando a sua infraestrutura e com essa possibilidade bem encaminhada, já com trâmites, já com papelada no departamento jurídico do Corinthians, porque a Prefeitura Municipal de Cascavel vai bancar esse amistoso entre Cascavel e Corinthians no dia 12 de julho. É, Cascavel e Corinthians jogando no Estádio Olímpico Regional de Cascavel, muito próximo de um acerto, e deve ser o único amistoso. E existe uma segunda partida, isso ainda não está fechada com a comissão técnica, mas muito próximo de acontecer esse amistoso lá no Paraná, para fazer a grande festa nesta região do Paraná e também para preparar a equipe para a volta ao Campeonato Brasileiro e também Libertadores da América e Copa do Brasil.
2: Muito bem. Ô, Domênico Gato, você ficou bravo aí, dando nota para a arbitragem, sempre fica, né? Agora fala de açaí, vai.
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2: Muito bem, muito bem. Luiz Cláudio De Paula, você que tá quietinho aí, De Paula. O que você espera desse jogo, seu De Paula?
5: Ah, espero uma vitória do Corinthians, né? Tava dando até uma olhada aqui na escalação do Botafogo, né? Que é a molecada. Aí no Botafogo, justamente por conta da falta de alguns atletas aí que estão vazando, etc e tal... Você tem alguns garotos aqui, por exemplo, o Huguinho, 19 anos de idade.
1: No lugar do Danilo, Huguinho.
5: É, então, Montoro, 19 anos de idade. O panameño Kadir, 18 anos de idade, sabe? Enfim, é um meio campo ali e tal, com jovens, né? Até porque tem alguns jogadores mais experientes, né? O próprio Alexander Barbosa, o Arthur Cabral, o goleiro Neto. Ferrarese tem seus 27 anos, está no auge. O Alex Telles já é também um pouco mais velho. Então ele tem uma base ali com alguns jogadores, principalmente na defesa, mais experientes. E aí do meio campo para frente, exceção feita ao Arthur Cabral, ele vem com os jovens aí, né? É o que deu para fazer. Mas olha, sinceramente falando, olhando para a escalação aqui do Botafogo e o Corinthians, da maneira que vem atuando, com o Fernando Diniz, com a intensidade, com a entrega, eu acho que dá para vir com 3 pontos, viu, Lima? Dá para conquistar 3 pontos que seriam importantíssimos para a sequência do brasileiro.
2: Muito bem, tá certo. Tá aí, então, a perspectiva de Luiz Cláudio. Só faltava ele falar para mim, não, eu espero uma derrota hoje, porque o time...
5: Mas tinha um aqui, mas tinha um antigamente que...
2: Mas será que era nesse ponto?
5: Não. Quando era na Neoquímica Arena, ixi, Maria, opa.
2: Chegava de mau humor, é isso? Cabisbaixo, pessimista. Não pode.
5: Agora eu não. Aqui eu tô sempre é o Corinthians. Vai jogar. Aliás, o Corinthians, se pegar o PSG no final do ano, é o Corinthians pra cima do PSG. Vai ter nem graça.
1: O próprio Botafogo venceu o PSG.
5: Nem graça. Né? Breno Bidon vai deitar, mas vai deitar. Deitar no Marquinhos. Vai deitar. E o Bidu vai neutralizar do E.
2: Mas não pode ser o Arsenal?
5: Olha, eu tô torcendo pro Arsenal, na verdade, né?
1: Eu acho que vai ser PSG.
5: Eu tô torcendo pro Arsenal, porque, pô, o Arteta tá lá já há 7 anos, ô Lima, que ele tá no comando do Arsenal, ganhou uma Copa da Inglaterra e uma Supercopa da Inglaterra, e aqui no Brasil é inimaginável o cara ficar 8 meses, né? Ele tá lá 7 anos e ganhou 2 títulos, mas não são aqueles títulos, né? Enfim, mas mantiveram o Arteta lá e agora os resultados estão vindo. E o Arsenal nem é daqueles que contrata com mais bala, né, Lima? Não é aquele. É milionário também, mas não é milionário ao ponto de um Chelsea, sabe? Lá da Premier League, de um Manchester City, então, mamãe do céu, né?
6: E o Gabriel Magalhães, sempre quando vem de folga aqui, vem acompanhar os jogos da Neoquímica Arena.
5: Corinthians.
6: Quero ver enfrentar o Corinthians depois da decisão.
5: Corinthians, Gabriel.
6: quero ver.
2: O Arteta tá 7. O Guardiola vai fazer 10 no City.
5: Pois é, então os caras mantêm, né? Tal. O Klopp também ficou uma eternidade no Liverpool.
2: É. Aliás, o Guardiola tinha um recorte, como gosta o Grilles, da carreira do Guardiola. Desde que ele começou a ser treinador lá, entre Barcelona, Bayern, City, a pior colocação que ele teve em campeonatos foi um terceiro lugar. Ele nunca ficou abaixo. É primeiro, segundo ou terceiro, só. Em tudo que ele disputou.
5: O Guardiola,
2: impressionante,
5: o Guardiola, bicho, é tão monstro que quando ele foi contratado pelo Bayern de Munique, ele fez aulas particulares de alemão e deu uma entrevista em alemão.
2: Impressionante mesmo.
5: Meu, tá louco.
2: É impressionante. Tem técnico que vem aqui para o Brasil.
5: O Zubeldia tá quantos anos aqui?
2: Isso que eu ia falar. O Lugano tá 30 anos no Brasil, senhora. Você não entende o que
5: pois
2: ele fala.
5: É.
2: Que beleza. Muito bem. Tá bom, vamos botar o povo para falar. Vai, Gabiru, vamos lá.
7: Salve, Energia em Campo. Marcelo Pereira, aqui de Taboão da Serra. Aí ele te manda direto lá no Instagram, lá fica te enchendo o saco. E hoje nós vamos honrar o nome dos paulistas aí na rodada aí, porque outro empatou com um gosto de derrota com o Cruzeiro. Merecia até placar. O outro tomou 2-1. E o outro nem se fala, né? Tomou 3-0 logo de manhã para começar o domingo daquele jeito. Então, ó, nós emprestamos estádio pros caras e os caras não fazem uma presepada dessa. Então hoje nós vamos ganhar 2-0 e acabou e já era.
1: É isso aí, pode mandar direct aí que eu tô sempre respondendo lá, tamo junto. Hoje é dia da gente vingar nossos irmãos paulistanos.
2: Muito bem, mais um corneteiro, vamos lá.
8: Salve pessoal da Energia 97, salve meu xará Marcelo, De Paula, Lelê, Sgrilles, tudo certo por aí? Bom, hoje o domingo começou maravilhoso, o Santos já tomou uma trombada que nem viu a placa do caminhão. Agora o Corinthians ganha pro domingo ser perfeito, hein? Vamos lá, tamo junto.
5: Só espero que não tenham quebrado nada lá, hein, Lima? Só espero que não tenham quebrado nada lá, porque eles são nervosos, eles perdem e ficam nervosos. Só espero que tenham tratado com carinho. Na hora de mijar, levanta a tampa do vaso.
9: Vai chupar um prego, entendeu?
5: É assim, tem que fazer bonitinho o negócio. Ô, Quintino, eu te conheço. Você nem
2: ele
5: seguro.
2: Não tava lá.
5: Ah, mas ele vai. Ele tem os caras que ele manda lá. O Pedrinho
9: Quando
5: La Roca.
9: Quando eu falo que vitória do Santos é igual sexo no casamento, vocês não acreditam. É uma, duas por mês.
5: Ô, Pedrinho La Roca. Vê se não jogou papel higiênico no vaso, né? Depois em top, por favor.
1: No máximo a gente vai achar umas dentaduras jogadas por lá que os velhos ficaram com raiva e arrancaram pra tirar em alguém.
5: Os caras lá vão te falar. É o Bira ou é o Gabiru, hein?
2: É o Zacaria, não é?
5: Sei lá. Parece o Bira do Jô.
2: Ah, o Bira era mais grossa.
5: É
2: estilo Quintino, né? Estilo Quintino.
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6: Ele mandou, nossa. Eu não sei o que nós vamos almoçar. Pode
11: meu, ver
6: que ele mandou,
11: é o Michael.
6: Eu não sei o que é nós vamos Michael. Almoçar. Pode
1: escola Papai
6: atenção.
1: Joel de inglês. É,
11: ele mandou essa aí.
2: Outro dia ele cantando, Paulo, ele cantando Michael Jackson, ele no meio da música ele bota um japonês, o Cassendo.
11: Cassendo.
2: Ele é poliglota, ele canta em inglês, a mesma música vira japonês. É impressionante, rapaz. O homem é.
11: Hoje eu
2: né?
11: tava ouvindo, aí eu tava perdendo ele, não sei o que, é uma música antiga, Baixo Astral. Eu não sei o que, ele começou a cantar, mas meu Deus, o que
10: deu pra me credir. Yeah, yeah. É. Baixo Astral, yeah, yeah. Vou pra Porto Alegre, tchau. Tem Grêmio e Confiança na Copa do Brasil, a passagem já tá comprada.
2: Resultado?
10: Se Deus quiser, estou lá.
1: Aí foi lá e tomou taca também, trouxa.
11: Ficou só no Baixo Astral.
1: Foi lá e o Confiança tomou taca do Grêmio também. Ê, Quintino.
2: Que falar, viu? Bota mais um corneteiro, vamos lá, vai.
12: Fala, galera do Energia em Campo, Diogo Corintiano de Piracicaba. Galera, você viu que fofinho hoje o Pedrinho na transmissão do Santos? Falando que saiu 4 horas da manhã pra ir pro jogo. Ele tava ansioso, né? Chegou cedo pra aproveitar. Eu lembrei do meu filho quando era nenenzinho, que eu levei ele a primeira vez no parque aquático. Era 6 horas da manhã, tava ele com a sunguinha do Corinthians de trás pra frente, boinha no braço, ansioso que tava. Eu achei fofo demais do La Roca, viu?
11: Ô Lima, eu falei no Estádio 97 sexta-feira, você vai se lembrar, quando nós íamos pra praia, a gente chegava na praia, moleques ainda, né? Aí você catava aquela bola e dava uma bica pra sair correndo atrás dela, antes de chegar no mar, lembra? O Santos é assim quando joga na Neoquímica Arena, o time do Santos, eles não estão acostumados a ver aquilo lá. Aí o preparador Kombi, de né? goleiro, dá uma bica e sai todo mundo correndo dentro do campo pra pegar a bola. É porque eles é demais, eles tiram foto, Lima. Mostrou o jogador do Santos, eles tiram foto, chegando, sabe? Eles fazem vídeo do ônibus, olha, estamos chegando, olha que coisa linda, olha que arquitetura, eles ficam loucos. Loucos, irmão. Precisa ver. É stories. Eles adoram.
2: Daqui a pouco o Quintino liga aí. Que beleza. Bom, é o seguinte. Deixa eu pegar os palpites aqui da nossa galera, né? O Rafael Grilis, quanto vai ser o jogo, hein?
11: 1-0 Corinthians.
2: 1-0. De Paula?
11: 4-1 Corinthians.
2: 4-1 Corinthians.
11: Em homenagem aí... ao Chico Lang, que teve sexta-feira.
2: Aqui. Chico! Falar. Grande Chico Lang. Letícia Beppler, quanto vai ser o jogo?
1: 2-1 Corinthians.
2: 1-0 Corinthians, eu acho. 1-0.
11: Boa, Lima, já tá bom.
2: É.
11: Tá bom.
2: Vamos lá, vamos ver quem vai acertar. Ontem no Palmeiras ninguém acertou, hein? Ninguém acertou. Foi 2-1, 3-1, 2-0 e acabou dando 1-1 Palmeiras e Cruzeiro.
11: Os iludidos, né?
2: É.
11: Eles não acertam porque são iludidos.
6: E o Cometa Halley passou ontem lá em Barueri, hein?
2: Por quê?
6: Paulinho jogou.
2: Ah, mas ele já vem jogando, foi o quarto jogo dele.
6: É, mas uma hora ele fica fora, outra hora ele joga, outra hora fica fora.
11: Maluco sabe jogar bola.
6: Não, ele sabe jogar, ele sabe jogar.
2: É, e o Abel perdeu a paciência ontem lá, quando perguntaram do Paulo. Ele falou, fala com o médico. Aí eu faz 2 anos tento, não tenho o meu melhor jogador pra atuar. É, ficou bravo.
6: Ele tava bravo.
2: É, rapaz, que beleza. Tá bom. Então é isso, né? Já tocaram o hino nacional lá no tapetinho do Engenhão, já tiraram o arco de papelão? Não, o arco de papelão ainda tá lá.
11: Tá bom.
2: No meio do gramado. Você vai começar com esse tá bom, né? Tem que falar, viu? Muito bem.
11: De Paula caiu várias vezes na transmissão passada nesse tá bom aí.
2: É, rapaz, muito bem. Então é isso, vai começar a 16ª rodada do Campeonato Brasileiro para Botafogo e Corinthians. A partir de agora, o comando da transmissão é seu, Luiz Cláudio de Paula.
11: Muito obrigado, Marcelo Lima. Você volta na resenha do intervalo. Estádio Nilton Santos, no bairro do Engenho de Dentro, capital do Rio de Janeiro. Brasileirão, 16ª rodada. Corinthians e Botafogo é o jogo que você vai curtir a partir de agora. 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Vem aí a Copa do Mundo com cobertura completa aqui da Energia 97 FM. Vem aí também o Campeonato Paulista Sub-20. Esse sim, hein? Com imagens da partida. É isso. Imagens. Demos um olé na concorrência. Imagens da partida. É, olha lá, é, ó, ó, ó. É, imagens da partida, eu repito, chega dessa porra. E aí, você vai curtir com a gente, ó, Paulista Sub-20. Vem aí, hein? Você não perde por esperar. Corinthians e Botafogo, você manda o seu recado pelos corneteiros, anote aí. 11-966-50-7997. 11-966-50-7997. Manda sua cornetada, o Bernardo Veloso separa. E o Gabiru coloca no ar o Vinicene. Tá lá com as imagens aqui pelo YouTube. Aquela última roda de conversas de jogadores do Corinthians. Coringão, com uniforme branco. Fernando Diniz, à beira do gramado.
13: Dedê.
11: Pois não, Esgrilo.
13: Você falou sobre Campeonato Paulista Sub-20. Tem a data da nossa estreia.
11: É mesmo? Quando que
13: é? A data da nossa estreia. Corinthians e Portuguesa Santista.
11: Opa!
13: No dia do jogo do Brasil, hein? No dia 13 de junho, lá no Alfredo Schuring, na Fazendinha, às 15 horas. Corinthians e Portuguesa Santista, dia 13 de junho, um sábado, às 15 horas, desse jeito que você já conhece, de torcedor para torcedor.
11: Bom, e com imagens? Tá tudo pronto no Nilton Santos. Corinthians todo de branco, repito, hein? Todo de branco. Vamos pra cima, Coringão. Pra cima deles, Coringão. Manda sua cornetada, repito, 11-966-50-7997. Vamos subir na tabela, Coringão do Brasileirão. Vamos subir na tabela, o árbitro. Acerta os últimos detalhes, Felipe Fernandes de Lima. Tá tudo pronto, o Corinthians fica à nossa esquerda, o Botafogo. À nossa direita, na Neoquímica Arena, o goleiro Gus Souza estaria à frente do gol norte, onde ficam as torcidas organizadas do Corinthians. Vamos lá, Coringão. Pra cima deles, o árbitro consulta o cronômetro. Ele não manda começar porque tem que bater 4 horas da tarde em ponto. No meu, são 3h59. Por isso que não começou ainda. Então ele tá lá, tá ajeitando o cronômetro, fez o sinal da cruz pela 10ª vez, apita o árbitro.
14: Começa o jogo. Vamos correr aí, ô cambada.
11: Contra tudo e contra todos, vamos lá, Coringão.
15: Luiz de Paula.
11: E toda a equipe da Energia 97 FM arrebentando na audiência. Mas é o Botafogo que dispara aqui pelo lado canhoto com Montoro. Chega bem na marcação André Ramalho, depois é atingido, fica no chão. Aqui pelo lado direito da defensiva corintiana, André Ramalho sente o tornozelo esquerdo. Foi atingido ali pelo Álvaro Montoro. Tá parado o jogo, falta para o Coringão no campo de defesa. São os primeiros movimentos. Olho nesse Montoro aí, esse era um bom. Se tiver ruim, Botafogo de grana e lá e pegar ele, hein? Esse aí, 19 anos de idade, sabe jogar bola. Sai jogando Coringão, primeira posse de bola alvinegra. Gustavo Henrique recua para o goleiro Hugo Souza, que está jogando aqui pela direita com o André Ramalho, passe errado com a perna esquerda. A bola sai pela linha lateral, é arremesso, passe de bola para a equipe do Botafogo no campo de ataque lá da esquerda. E o técnico do Botafogo, para variar, já estudou o Fernando Diniz, né? Diniz está começando a implantar aquela saidinha dele, já meteu uma pressão ali. Corinthians não conseguiu sair jogando, o Botafogo recupera a posse de bola aqui pela esquerda. Alex Telles toma distância para movimentar, joga lá dentro manualmente, sobe de cabeça Alexander Barbosa, dá um tapa na bola, Bidu, afasta o perigo, Matheus Ponte, domina pela ponta direita, vai para cima da marcação, já ganhou por ali o Jesse Lingard, abre na ponta, com Vidal, uma bola muito forte. Sai pela linha lateral, é só arremesso para o Coringão, lado esquerdo na defesa.
1: De Paula, não querendo colocar a culpa de nada, até porque a gente tá, o jogo está começando agora, nem sabemos de resultado ainda, e o gramado é ruim para os dois, né? Mas eu fico de cara como os caras conseguem ter gramado artificial e ruim.
11: Pô. É novidade, né? É novidade isso. E aí a primeira chegada ali do Huguinho pra cima do Yuri Alberto, o árbitro toca uma ideia com ele, o Yuri Alberto é bonzinho, né? Ele vai lá, cumprimenta o Huguinho, foi um chega pra lá no Yuri. e a passe de bola da equipe do Botafogo. Alexander Barbosa está jogando na quarta zaga da equipe do Botafogo. Ele pisa na bola, recua o Guinho, domina, trabalha de novo com Barbosa, tapa na bola de prima de novo com o Guinho, tudo isso no campo defensivo. Ele pisa na bola, sai jogando na defensiva da equipe do Botafogo. Yuri aberto, aperta, marcação para cima dele, a bola bate no Yuri e sobra lá atrás para o goleiro Neto, que vai sair jogando para a equipe do Botafogo. Corinthians aperta a marcação também, hein? Neto sai jogando pelo meio, sai jogando a equipe do Botafogo, placar de 0-0. Medina tinha batido na bola, aí a bola sobra com o Alexandre Barbosa. Lançamento com a perna canhota no campo de ataque, a bola fica de graça para o goleiro Hugo Souza. Domina dentro da grande área, Alvinegra, o goleiro que pode pintar na lista do Ancelotti amanhã, hein? Não sei. Não sei, é uma incógnita. Aí André Ramalho toca na bola para Hugo. Perna direita na bola, faz o lançamento buscando o Yuri Alberto. Ele bate com o joelho nela. Lingard tenta brigar no meio de campo, melhor para Medina. Lingard insiste, briga por ali. Medina ganha na bola, sai jogando para a equipe do Botafogo. Tentou meter para Arthur Cabral no comando de ataque. Gustavo Henrique protege, a bola fica de graça com o goleiro Hugo Souza. Dentro da grande área corintiana. Ele sai jogando lá pela esquerda com o Matheus Bidu. Tapa na bola curtinho com o André Carrilho, ganhando a posição de André. Ele trabalha com o Rodrigo Garro, que vem buscar jogo aqui atrás, recua de novo com o goleiro Hugo Souza, sai jogando aqui pela direita com o André Ramalho. Mateuzinho tá aberto, recebe na lateral direita, campo defensivo, aí Ranieri apareceu, tenta o passe, a bola reboteada pelo Alex Telles, acaba saindo pela linha lateral, não, a arbitragem manda o seguinte, Mateuzinho brigou, tentou meter a caneta, aí o Breno Bidon briga também, fica no chão, o árbitro parou, marcou, deu falta pro Coringão, no campo de defesa aqui pelo lado direito. 3 minutos e 40, placar de 0-0 no Engenhão. É, realmente, gramado tá, mas tá alto, né? Também, além de tudo, e o Fernando Diniz já tá lá bravo. Tá jogando o Coringão com o André Carrilho. No campo defensivo, joga a bola dentro da grande área pelo lado esquerdo com o Gustavo Henrique. Pisa na bola, Corinthians insiste na saidinha. Aí André Ramalho recebe aqui pela direita, ele tenta o lançamento. O Breno Bidon mete o calcanhar na bola pra ninguém. Chega rasgando Medina, coloca pela linha lateral.
16: Entendi.
11: Pois não.
16: E é um gramado sintético que ele amarra mais a bola. Parece que ele segura mais a bola do
11: tá
16: que
11: tem alta a grama.
1: Os passes, ela vai saltitando, velho. Você vai que ela não vai reta assim.
16: E no Atlético Paranaense, né, Lelê, a gente viu no Campeonato Brasileiro que a bola corre muito mais, né? Sair a bola dá uma segurada, né? No passe tem que ser um pouco mais forte.
1: É por causa da qualidade, né? Principalmente essa parte de cima aí do gramado, das cortiças.
11: Gramado alto. Olha o Vidalba fazendo falta no Carrilho. O árbitro mandou seguir Breno Bidon, derrubado, é falta nele. No círculo central, Alexander Barbosa saiu pegando pesado para cima do Breno Bidon. Tá parado o jogo, o Bidon que tá chamando a responsa no bagulho, tá ali inteiraço.
16: Já levou a primeira badalada do Alexander Barbosa, ele sentiu a badalada do número 20 da equipe ali do Botafogo.
11: Ali é complicado. Aí o Breno Bidon vem buscar jogo com o Rodrigo Garro. Recua com o Gustavo Henrique na quarta zaga. Garro recebe de volta. Ali pelo lado esquerdo. Agora o Corinthians concentra as ações por ali. Falta do Arthur Cabral pra cima do Garro. Já ia perdendo a bola o Corinthians no campo de defesa. Enche Maria, né? Aí sai jogando o Ranieri lá pelo lado esquerdo, vem buscar jogo o Breno Bidon, ele pisa na bola, Garro pediu, recebeu no campo defensivo, aperta a marcação, a equipe do Botafogo, Bidu tenta o passe lá na ponta esquerda, a bola é muito ruim com o Roberto, saiu lateral, passe de bola para a equipe do Botafogo, lado direito, campo defensivo. 5 minutos e 40, placar de 0-0. É o Campeonato Brasileiro na sua 16ª rodada. Lateral batido. Trabalha Alexander Barbosa para sair jogando no campo defensivo. Solta curtinho com o Cristian Medina. Vem o Botafogo. Medina vem buscar jogo. Joga bom o jogador argentino Medina, que era do Boca. Bola solta lá na direita com o Vidalba. Recua a bola. Vai começar tudo de novo com Ferrarese. Ferrarese, o venezuelano. Faz o lançamento no campo de ataque. Bola metida. Gustavo Henrique tira parcialmente. Arthur Cabral na sobra. Tem o motor. O Cabral bateu. É gol do Botafogo.
17: Se ferrou.
18: Houve um equívoco.
11: Aos 6 minutos e 20, o Botafogo abre o placar no Nilton Santos. Arthur Cabral de fora da área, com a perna esquerda, no canto baixo direito do goleiro Hugo Souza, que nem foi para a bola. Um lançamento despretensioso. Gustavo Henrique na dividida com o Vidalba. E aí o Arthur Cabral mete para o fundo da rede. Tá aberto o placar, tá 1-0 pro Botafogo, Esgrilos.
13: Aí falha a dupla de volantes da equipe do Corinthians, que deu espaço nessa segunda linha para o Arthur Cabral, porque a bola veio, aquela bola barriguda ainda do campo defensivo, lá do Nahuel Ferrarese, para a cabeça do Gustavo Henrique. Gustavo Henrique conseguiu cortar, mas só que o Ranieri e também o Carrídio estavam bem à frente. Não conseguiram fazer a recomposição. E a bola sobrou para o Arthur Cabral. Na entrada da grande área, ajeitou o corpo, bateu cruzado, sem chances para o Hugo Souza. 1 para o Botafogo, 0 para o Corinthians.
11: Letícia Bepler, 7 minutos e meio, 1-0, Botafogo na frente.
1: O Corinthians começou molenga no jogo, né, De Paula? Pelo amor de Deus. A insistência nessa saída de bola curta. E quando você não está realmente, né, com ímpeto ali, com essa qualidade toda no passe, principalmente dos zagueiros ali, é, junto com os volantes, para fazer essa saída com mais qualidade, o Botafogo começa subindo suas linhas, sabendo que o Corinthians ia insistir, né, nesse tipo de jogada, e começou a marcar ali, pressionar a saída de bola do Corinthians. O Corinthians já estava com dificuldade, e aí pega o Corinthians totalmente desprevenido no setor defensivo ali, né, para o Arthur chegar com espaço para chutar. Porque tanto os dois volantes do Corinthians não estavam na posição para marcação, estavam ali pensando na saída de bola. E o André Ramalho também não conseguiu chegar ali para impedir o chute do Arthur.
11: Carrilho acelerou, ponta esquerda, ficou no chão. O árbitro dá só tiro de meta para a equipe do Botafogo. Ferrarese chegou empurrando o Carrilho, o árbitro disse que foi normal. Portanto, só tiro de meta para a equipe do Botafogo. Quase 9 minutos de bola rolando. Placar de 1-0 para a equipe do Botafogo. Gol marcado por Arthur Cabral. 11-966-507-997. Gabiru, coloca a primeira cornetada aí, Gabiroba.
19: Boa tarde, pessoal da Região de Campo. Rodrigo aqui de Santo André.
20: Ô, Nenê, deixa eu perguntar para você. Por que que o Caio César, ele é tão esquecido assim? O cara entra em campo aí, quando ele entra, ele muda o jogo, pô.
1: Eu não acho que ele é esquecido, né? Que infelizmente vem o timão.
11: Rodrigo Garrão pelo lado direito fica no chão, o árbitro manda seguir.
1: É que infelizmente Caio César se machucou bastante, né? Quando ele chegou, o primeiro jogo bom que ele fez contra o Capivariano, ele se machuca. Aí ele fica ali 2-3 semanas fora. Quando ele foi voltar, ele se machucou novamente. Então eu acredito que existe uma cautela agora com ele voltando aí, para que a lesão não volte a se repetir. Mas ele vem entrando bem, né? Gostei da entrada dele aí no último jogo.
11: Acaba ganhando uma falta o Coringão aqui pelo lado direito. Rodrigo Garro ajeita. Gustavo Henrique está na grande área, ele sempre fica no segundo pau. Lingard também está na grande área. Quem sabe na bola parada do Rodrigo Garro. André Ramalho também por ali. Breno Bidon fica na sobra.

0: camisa número 8. Botafogo também tentou ir na saidinha. O Ranieri pegou a bola por trás do Huguinho. Ele ficou no chão, ficou pedindo falta. A bola sobra com o Lindner, que deu para Rodrigo Garro. E ele bate cruzado, rasteiro, para empatar o jogo ainda no primeiro tempo. É saidinha de lá, é saidinha de cá. Tá empatado o jogo no Engenhão. Rodrigo Garro, Rodrigo Garro, Rodrigo Garro, camisa número 8. Corinthians 1, Botafogo também 1. Aqui é Corinthians, Sgrilli.
1: E agora vem a confirmação aí do árbitro de vídeo, o Marco Aurélio Fazecas. Ele marca o gol, mas existiu uma reclamação da linha defensiva da equipe do Botafogo de uma possível falta na origem da jogada do Ranieri, número 14. E o árbitro não marca qualquer faltinha. Na saída infame da equipe do Botafogo, a bola surgiu pro camisa número 8, Rodrigo Garro. 17º gol dele com a camisa do Corinthians, o segundo na temporada. Ele é o articulador, é o principal garçom, mas ele marca gols. E 2 minutos depois de levar o tento do Botafogo, reação incrível do Corinthians, bate e rebate. Depois da ação do Ranieri, a bola chega para Rodrigo Garro, dentro da grande área, coloca a batida cruzada sem chances para o goleiro Neto. É o capitão do Coringão, é bola na rede. De Garro nessa, 1-1, Dedê.
0: O Corinthians consegue um empate. Jogadores do Botafogo reclamaram uma barbaridade na chegada do Ranieri pra cima do Huguinho, mas não foi absolutamente nada. Ganhou na bola, tá empatado o jogo, Lelê.
2: É, eu tava até com medo, né, que o VAR já fosse querer arrumar pra cabeça, procurar uma faltinha ali, porque infelizmente tem vários árbitros e VARs aí que ficam marcando qualquer coisinha em campo, né, procurando algo pra anular um gol. Eu nunca vi coisa parecida. O futebol brasileiro é uma piada nesse sentido. Eu acho também que foi uma disputa limpa, nada de falta ali na chegada e na interceptação do Ranieri. Gol legal do Corinthians, Dedê.
0: E é um gol parecido com um gol contra o Barra, né? Porque o Corinthians rouba a bola na pressão lá na frente, na saidinha errada, e consegue o gol. Falta batida pela equipe do Botafogo. O Bidu fica no chão na grande área corintiana. Tá parado o jogo. Falta pro Coringão. Era o Alexander Barbosa que chegava por ali. O Bidu tá sentindo a cabeça. O Barbosa vai lá, troca uma ideia com ele. Tá tudo bem. 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
0: Campeonato Brasileiro, 16ª rodada. Estádio Nilton Santos, no Rio de Janeiro. 14 minutos e 15 da primeira etapa. Botafogo 1, Corinthians também 1. 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
0: Alô, Marcelão do canal Fala Muito Fiel, tá sempre com a gente.
1: Dedê.
0: Também conosco o Cristiano Duque, tá lá na Europa, tá ouvindo a gente pelo aplicativo da Energia. Só um minuto, Sgrilles, porque Montoro lançou lá na ponta direita. Lá vem a equipe do Botafogo. Bateu ponte, dominou, recolheu, trouxe pro meio, 3 dedos na bola. Inverteu aqui pelo lado esquerdo no campo de ataque, domina Alex Telles, preparou, cruzamento, pega no Mateuzinho. A bola acaba sendo pela linha de fundo. Escanteio ou lateral? A imagem não mostra aqui. O Alex Telles vai chegando por ali para a cobrança do escanteio. Escanteio para o Botafogo.
1: Isso, o último gol do Rodrigo Garro foi contra o Atlético Paranaense. Aos 20 minutos do primeiro tempo, deu um gol da vitória contra a equipe do Furacão. O jogo foi pela 2ª rodada do Campeonato Brasileiro. Desde então, não balançava as redes o Garro.
0: Alex Telles...

0: levantou, afasta a defesa corintiana. Aí vem o Álvaro Montoro para recuar lá atrás com o Guinho, que recua mais atrás ainda para o goleiro Neto. Na intermediária do Botafogo, perna direita na bola, descarrega. Joga lá no comando de ataque, Gustavo Henrique mete a cabeça na bola, afasta Carrilho. Toma em contra-ataque corintiano. Garra o autor do gol, coloca no chão, pisa na bola aqui pela direita. No meio das pernas do Guinho. Mas aí chega Medina para cortar e sofrer a falta. Depois o árbitro mandou seguir, Mateuzinho ganhou com Jesse Lingard. Escapa da marcação Lingard no meio de campo, recua a bola com Mateuzinho. Aí o Breno Bidon domina aqui pela meia direita, solta na ponta com Garro, tapa na bola de prima com Bidon de novo, que recua. Tá com o Ranieri para sair jogando no campo de defesa. Placar de 1-1. Ranieri trabalha com Rodrigo Garro. Ele vem aqui na direita, vai recuar lá atrás para o goleiro Hugo Souza. Vai sair jogando com Gustavo Henrique, não. Prefere perna canhota se livrar da bola. Só lateral para a equipe do Botafogo, campo de ataque lado direito. Aos 16:30, placar de 1-1. Continua mandando seu recado pelos corneteiros 11 9 66 50 7997. Daqui a pouquinho, mais cornetadas de o Marcelo Lima. Ele comanda a resenha do intervalo, ele vem daqui a pouquinho com a gente. Valeu, Lima, obrigado. Lançamento lá na frente, Mateuzinho tira de lá. Afasta o perigo para a equipe corintiana. Lateral para a equipe do Botafogo. Pelo lado esquerdo no campo de ataque. Placar de 1-1. 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Letícia Bepler. 17 minutos, Lele. 1-1.
1: Jogo franco, De Paula. Jogo pegado. As duas equipes disputando aí, né? Pra ver quem fica com a bola, quem troca mais passes. Vem o Botafogo.
0: Vem Botafogo, Vidalba. Escapou, meteu na direita, Matheus Ponte. Rolou quem vem de trás, Medina! Meu Deus, que coisa terrível! Ele pegou de primeira e jogou lá no Cristo Redentores, Grilli.
2: E já diria o Tim Maia, do Leme ao Pontal. Bateu muito mal essa bola agora. O Cristian Medina é o jogador da equipe do Botafogo, na jogada que começou na lateral da grande área pelo lado direito. Cristian Medina pegou embaixo da bola, ela subiu, saiu, tiro de meta. 1-1, começo de jogo no Nilton Santos,
0: o popular Engenhão.
1: Corinthians, mesmo jogando fora de casa, ele não abre mão, né, de disputar ali para ter a bola, para realmente ter o domínio das ações ofensivas. E o Botafogo, sabendo disso, está subindo completamente as suas linhas para pressionar essa saída de bola e pegar o Diniz ali no ponto fraco dele, que todo mundo sabe qual é. Acho até que a escolha pelo Vilauba aí, né, na frente, em vez do Júnior Santos, que vinha jogando junto com o Arthur Cabral, dois centroavantes, é para ter mais velocidade, mais intensidade nessa pressão da saída de bola do Corinthians.
0: A saída não tá dando muito certo, não, por enquanto, hein? Olha o Guinho. Ele trabalha com o Zezinho, ali pelo lado direito de defesa do Botafogo, fazendo lançamento, buscando a Luizinho. Aí corta Bidu, pra ser jogando lá na esquerda com Jesse Lingard. Aciona Yuri Alberto, que dominou, escapa da marcação, Bidu tenta partir com Lingard. A tabela é feita com Bidu, falta nele por trás, não foi na bola. E o Bidu ficou sentindo. Bidu tá no chão, na chegada do Medina por trás, o árbitro mandou seguir. Tome contra-ataque do Botafogo, Yuri Alberto também tá manquitola. Tá todo mundo manquitola no Coringão, Bidu e Yuri. Lado direito, Lucas Vidalba arrancou por baixo, Ranieri. É lateral para a equipe do Botafogo, agora tem que ver os lesionados, Esgrilis.
2: Olha, no primeiro lance foi muito falta no Yuri Alberto, que ele dá a lei da vantagem. Mas no Bidu, ali você pode até discutir algum lance. Porque primeiro veio na bola o Cristian Medina, mas ele vem com aquela força desproporcional para cima do Matheus Bidu. Primeiro ele toca na bola, mas depois ele vem e dá uma levantada no garoto de Perus, mas a jogada do Yuri Alberto, ela é efetiva. Tanto que tem cartão amarelo para o Matheus Ponte. Cartão amarelo, é que ele deu a lei da vantagem no lance do Yuri Alberto. Matheus Ponte, cartão amarelo.
0: Matheus Ponte que chegou arregaçando, hein? Pela madrugada. E o Bidu tá sentindo tornozelo esquerdo, hein? O Bidu machucado, nossa senhora do céu. Aí vai tomar morto, velho.
2: A diferença do Bidu pro Angileri, ela é gigantesca.
0: É. Tá metendo aquele sprayzão pra adormecer tudo, aquele analgésico.
2: Que jogador faz botinha também e tudo. Agora o médico vai lá pra um lado, pro outro, pra ver se tá sentindo muita dor.
3: Ele chega na bola primeiro, mas que ele chega com uma força, com uma vontade danada, o argentino, ele chega.
0: Ele pega a bola e tudo o resto depois.
3: Né? Dá uma levantada, né?
0: Tem essa também, né? Bidu tá saindo andando, graças a Deus, e não tá manquitola. Ainda bem, porque o Bidu, mamãe do céu, se sair, hein? 20 minutos e 40.
3: Chanca bonita, né?
0: Placar de 1-1, é.
3: Prateada, né?
0: Aliás, o Bidu merecia estar na pré-lista dos 55 lá,
3: eu
0: viu?
3: Eu também
0: O Ancelotti é muito conservador pro meu gosto.
3: E Little Match também.
0: Muito vai, conservador. Boa, RG. Obrigado, RG. Tamo junto. E o Roberto tenta partir com o Rodrigo Garro. Opa! Alex Telles, hein? Derrubou o Garro no campo de defesa corintiano. O time do Botafogo também não alivia não, hein, Grilis?
3: Mas deu um tapa no peito ali do camisa número 8, autor do gol da equipe do Corinthians, o capitão Rodrigo Garro.
0: Porra!
3: Veio pra conter esse contra-ataque que seria puxado pelo camisa número 8 do Coringão. Tá pedindo cartão amarelo, coisa que não aconteceu pro Alex Telles. Volta já batida, campo defensivo 1-1.
0: Ô, Lelê, eu tô achando um jogo muito físico. O time do Botafogo é forte, chega junto...
1: Não, então fazendo um jogo, daqui a pouquinho o Botafogo vai cansar, né? Porque essa intensidade de estar correndo atrás aí na saída de bola toda hora, ó, é um jogo mais cansativo que tem, viu, De Paula? Mas sabendo, né, das características do Corinthians e do Diniz, é o estilo de jogo que optou aí o Franklin Carvalho. E eles fazem essa perseguição, né, a todo momento, salto de pressão ali na saída de bola do Corinthians, o que tá incomodando, sim, principalmente os volantes ali na hora de saída de bola. O Garro tá tendo que recuar bastante, né, pra tentar ajudar, pra ter uma superioridade numérica por ali. Mas já eu acredito que o Botafogo vai baixar as suas linhas e o Corinthians vai ter mais tranquilidade no jogo.
3: Dede, salto de pressão. Eu tô anotando tudo aqui que a Letícia fala, tá com uma linguagem rebuscada. Essa mulher é à frente do tempo, viu, rapaz? Salto de pressão, gostei.
0: Ela estuda, né? Nós somos analfabeta de bola.
1: Tem alguma coisa de difícil nisso?
0: Não, somos analfabeto de bola.
3: Linguagem nova, eu gosto dessa linguagem nova aí.
0: Nós somos uns ogro do cacete. Olha o Matheus Ponte, sai jogando lá pela direita. Toque de bola com Medina, chega Carrilho empurrando, fazendo a falta no Medina. Na meia direita, campo de ataque da equipe do Botafogo. Aos 22:50 de bola rolando, placar de 1-1. Corinthians tomou gol e respondeu rápido. Ainda bem, porque senão seria um Deus nos acuda. E o Ranieri, ele tá marcando bem de novo, o Ranieri, né? Ô, Ranieri, boa, continua assim, garoto. Goleirão Hugo Souza, tá na expectativa, hein? Eu acho que toca o telefone antes avisando, né?
3: Né? Ah, sim, tá, tem uma consulta.
0: Porque vai lá, a equipe de reportagem vai lá, põe na casa pra mostrar a reação.
3: Quando vai
0: a
3: equipe de reportagem, você já vê algum lugar, a casa, onde o cara não vai?
0: É, exato. Tem, né?
1: Mas dizem que eles já sabem antes.
0: É, então, isso que eu tô falando, o telefone toca antes. Alex Telly levantou na boca do gol, André Ramalho afasta, Ranieri, estão pedindo pênalti. Estão pedindo pênalti, o time do Botafogo tá pedindo pênalti. Tá pedindo pênalti o time do Botafogo e me parece que o árbitro deu. O árbitro me parece que deu pênalti. Pênalti do Gustavo Henrique. O árbitro parece que deu pênalti do Gustavo Henrique pra cima do Ferrarese. Meu Deus do céu.
3: Sinceramente, eu não daria nem falta no meio
0: pelo
3: campo.
0: Amor de Deus,
3: eu não,
0: gente,
3: daria falta nem no meio campo disso aí.
0: Não foi nada.
3: Se você der pênalti nisso aí, você tem que marcar 200 mil pênaltis durante o jogo.
0: Pelo amor de Deus. Pênalti pro Botafogo, o VAR tem que chamar. Tá louco? Marco Aurélio, Augusto Fazecas Ferreira tem que chamar, porque não é possível dar um pênalti desse. Não é possível, mas segurou a camisa, mas não aconteceu nada. Não é que segurou, se apoiou na camisa.
1: A regra diz que empurrão e puxão tem que ter intensidade suficiente para derrubar o jogador. A gente vendo aí o lance em velocidade normal, né, não em câmera lenta, dá para ver que não teve intensidade nenhuma para derrubar o jogador do Botafogo. Provavelmente o VAR tá anulando. Mas eu acho sempre uma juvenada o cara segurar a camisa, Lelê, assim, porque ele sempre vai dar a brecha pra interpretação,
0: Lelê,
1: né, Dede? Mas
0: ó, pra o Gustavo Henrique tá puxando pra trás e o cara cai pra frente.
1: Não, óbvio que ele não derrubou.
0: Cabimento.
1: Óbvio que ele não derrubou.
0: Ele vai
1: tanto
0: pro VAR.
1: Tanto que o VAR chamou.
0: É lógico.
1: Mas enfim, não teve intensidade pra derrubar. Mas o zagueiro tem que ter um cuidado, De Paula, para não fazer isso aqui, pegar na camisa.
0: Razão.
1: Senão ele dá brecha para interpretação. Aí um monte de idiota vai ver, ui, mas segurou, é pênalti. E o juiz também tem a liberdade da interpretação, né?
0: Ele foi pro VAR, mas eu vou te falar, eu nunca vi o Gustavo Henrique. Ele tá correndo ao lado do Ferraresi e ele segura na camisa do Ferraresi atrás e dá um puxãozinho. E o Ferraresi cai pra frente. Você puxa pra trás e o cara cai pra frente. Como é que é pênalti uma coisa dessa? O árbitro tá vendo lá. Vamos ver, a TV lá, a TV de quantas polegadas, cara? TV de polegada, 50 polegadas? Tá olhando ali. Ele não tá muito convencido ainda, tá olhando. 32 polegadas. A TV 32, ele tá olhando, muita
3: dúvida.
0: E tá dúvida.
3: Conversando bastante com Fazecas, né?
0: Pois
3: você vê que ele balança a cabeça.
0: Você não faz Zecas aí, né, Esgrima? Gente do céu.
3: Eu não marcaria essa falta nem no meio-campo.
0: Nossa.
3: Você foi muito feliz, porque ele puxa, você teria que vir pra trás.
0: Pra trás,
3: ele cai pra frente. Ele cai pra frente.
0: Não existe isso, não foi nada. Não,
1: ele sentiu o toque e se jogou pra ver se alguém cai, né? Malandragem de jogador também. Mas aí agora a gente vai ficar refém da interpretação do árbitro.
0: O árbitro ele tá olhando ainda e não tá convencido não, hein? Ele não tá convencido, olha lá. Ele vai lá, pede pra ele sair, ele tem a decisão dele.
3: E agora ele vai abrir o áudio, tem todo aquele protocolo.
0: Vamos ver o que ele vai falar. Viu o VAR? Vamos ver o que ele... Leitura labial. Após análise do VAR, ficou constatado que não há o contato necessário para derrubar o jogador. Eu estou anulando o pênalti marcado.
3: Olha, vai ser contratado pelo Fantástico De Paula. Porque ele fez a leitura precisa. Parabéns ao De Paula. Leitura precisa labial.
0: E no final ainda soltou assim, chupa antes.
3: Parabéns!
1: Eu gostei da voz, da entonação.
3: Deu até o eco que acontece no estádio. Parabéns, De Paula, olha.
0: Anula o pé. Graças a Deus, né, Lelê?
1: Parecia
0: socorro.
1: Puxador de samba. Puxador de samba no VAR, hein?
0: A voz é grossa, é aqueles microfones do estádio, que as caixas de som ficam assim. A voz fica assim, né? Mas que coisa, ainda bem, hein? Graças a Deus que não deram pênalti pro Botafogo.
3: Mas eu concordo com a Lelê, né? Não dá pro zagueiro também toda hora ficar ali no teste do fardamento. Numa hora vai dar pênalti.
1: É que esse negócio de lance interpretativo, se você dá brecha, já viu, né? A gente já viu ser marcado cada pênalti no futebol brasileiro, no sentido assim, que pelo amor de Deus, então todo cuidado é pouco.
0: Que isso, hein? 28 minutos de bola rolando. O placar segue 1-1.
3: Tradução do Oscar é muito boa, cara.
0: Placar segue 1-1. Corinthians e Botafogo. 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
0: Com os trabalhos na mesa de som dele, o DJ Gabiru. Olha o lançamento, segura Gabiru Bodão, porque o Botafogo veio, cruzamento do Arthur Cabral, chega André Ramalho pra brigar por baixo, a bola sobra com Alex Telles aqui pelo lado esquerdo, vai tentar a jogada de linha de fundo, escapa da marcação Alex Telles, cruzamento na boca do gol, afasta Gustavo Henrique, a sobra de bola, Montoro, a batida pega no Bidu no meio do caminho e aí insiste o Botafogo, Carrilho bate na bola e a bola fica de graça para o goleiro Hugo Souza. Eu confirmo, 29 minutos da primeira etapa no Rio de Janeiro, Corinthians 1, Botafogo também 1. 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
0: Olha, Lê, mas vou te falar, o combo arbitragem foi bem, né? Porque no lance do gol do Corinthians não encheram o saco, porque não foi falta do Ranieri no Huguinho. E agora teve a anulação do gol do pênalti dado pro Botafogo, né?
1: Por enquanto vai mantendo o critério, né? Justamente de não marcar essas faltinhas aí que, infelizmente, a gente vê alguns árbitros marcando no futebol brasileiro. E independente de quando é pro Palmeiras, quando é pro Corinthians, quando é pro São Paulo, eu sempre falo aqui que eu sou contra. Né, que realmente tem que marcar aquela falta que impede o jogador de continuar na jogada, que tem a intensidade ali. Futebol é contato, gente, não dá para você marcar a falta por encostão. Então, por enquanto, vai seguindo um critério aí, tá bem a arbitragem, mas não gosto de elogiar muito, porque senão já viu, né?
0: Eles estão analisando outra coisa agora que eu não sei o que que é. Eu não sei se é dentro da área do Corinthians, o Matheus Bidu.
3: A possível ação do Matheus Bidu. Eu fiquei com essa impressão, porque é possível, mostraram ali um replay do Matheus Bidu.
0: Será que tocou na mão dele, na mão esquerda dele? Só, ah, o Carrinho não foi nada.
3: Não, mas
0: não foi nada. Mandou seguir. Os caras estão procurando também. Olha o Mateuzinho. Arranca pela direita e Yuri pediu. É pra ele na entrada da área. Meteu o calcanha. Para Rodrigo Garro e mandou de longe. Bateu à direita. Pela linha de fundo, só tiro de meta para a equipe do Botafogo. É que também a jogadorzada reclama de qualquer coisa, né? Puta, mas o árbitro. Eu sei, os árbitros são ruins, mas enche o saco também a jogadorzada, né? 11-966-50-7997. DJ Gabiru, coloca, safado.
6: Salve, energia em campo. Marcelo Pereira, aqui de Taboão da Serra. Olha, o De Paula quer que tenha mais lance duvidoso desse daí com puxão e agarrão, que é pra Letícia simular puxando a camisa dele, pra ter aquele rosto. Tô vendo você, seu De Paula. Então, olha, toma cuidado, viu, Letícia? Toma cuidado com esse safado aí.
0: Eu sou inofensivo. Arthur Cabral emendou! Meu que golaço do meio da rua!
7: Se ferrou!
8: Houve um equívoco!
0: Arthur Cabral emendou do meio da rua! A bola morreu no canto direito de Hugo Souza. Mas foi do meio da rua. O Botafogo faz 2-1. E não desviou em ninguém. O Hugo Souza só olhou. Meu Deus do céu, Esgrilis.
3: De pelo menos 40 metros ali, hein? De 35, 40 metros. Foi um felizíssimo chute. Foi um baita sapataço, bambuzaço do Arthur Cabral. Mas goleiro que quer ir para a Copa do Mundo, no mínimo tem que fazer a menção de pular na bola. Mas veio no canto, na bochecha da rede, Arthur Cabral, que quase veio para o Corinthians, não teve o acerto, mandou um sapataço do meio da rua, um golaço, e ele faz o segundo dele, segundo do Botafogo, 2-1.
1: Olha, eu vou te falar, De Paula, para quem vive uma expectativa aí, né, de convocação, que acontece amanhã, inclusive, é claro que a gente não vai falar que foi um super frango, né, até porque teve falha, primeiramente defensiva do Corinthians em dar espaço para os chutes, mas o primeiro gol já tinha achado defensável, tá? Acho que o Hugo estava meio que dormindo, se ele tivesse saído um pouquinho antes, ele chegava na bola. E esse aí, mais uma vez, ele estava despreparado também, né? Não esperava o chute, obviamente, porque estava longe ali. Golaço do Arthur, nível Puskas, todo mérito dele, mas Corinthians dormindo e Hugo Souza dormindo.
0: Caraca, velho, nossa senhora do céu. Dois do Arthur Cabral, que é bem razoável, inclusive, hein? Mamãe do céu. Placar de 2-1 pro Botafogo.
1: Ele tá com sangue nos olhos porque ele foi oferecido pro Corinthians e o Corinthians falou que não.
0: É.
1: Olha o que vocês perderam aqui, toma.
0: Bate na bola, Hugo Souza. Lançamento lá na frente, mete a cabeça na bola, Alex Telles. Bola sobra com o Guinho, ele tenta no meio com o Medina. E a bola sobra com o Álvaro Monturo. Monturo domina, carrega para a equipe do Botafogo no campo de ataque. Pisa na bola, recua no círculo central com Medina. E solta na direita com Ferrarese. Ferrarese domina, vai começar tudo lá atrás com o goleiro Neto. 34-20. Tá 2-1 para o Botafogo, é o primeiro tempo, é a 16ª rodada do Brasileirão. Marcelo Lima daqui a pouquinho vem aí para comandar a resenha do intervalo. Lançamento do Neto na frente, Matheus Bidu domina, coloca no terreno. Escapa da marcação com o Rodrigo Garro, deixou para Carrilho. Carrilho vai lá pelo lado esquerdo, não tem espaço, gira o corpo, solta com o Garro. No círculo central, tenta acelerar o argentino, Rodrigo Garro tenta a finta, chega Medina. Briga Ranieri, Medina leva melhor. A bola sobra com Montura, ele acelera. A Montura acelerou aqui pelo lado esquerdo na ponta, lá vem o garoto de 19 anos, camisa 10 do Botafogo, fez o break, meteu o calcanha para Alex Telles, cruzamento, tira de lá Carrilho da grande área, Vem Yuri Alberto buscar jogo no campo de defesa. Escapa da marcação do Barbosa. Trabalha com o Mateuzinho, que entrega com o Garro. No meio de campo, levanta a cabeça. Faz o lançamento, a bola esticada para Yuri na ponta direita. Tentou um passe no meio com o Breno Bidon. Montoro chegou na recomposição. Recua para o goleiro Neto, mas acaba sofrendo falta o argentino no campo defensivo. 35 minutos e meio. Placar de 2 a 1 para o Botafogo. É o primeiro tempo aqui na Energia 97 FM. 2 a 1 para o Botafogo. Cara, duas bolas que eu vou te falar. Não, olha, dava para tentar pular pelo menos o Hugo Souza, né? Tipo, que pena. Vai o Neto para a cobrança do time.
1: E a área também totalmente desprotegida, né? Entrada da área, principalmente ali, o lugar mais perigoso do campo, que você sabe muito bem que não pode deixar a chutada ali, desprotegida. A gente elogiou o Carrilho nos últimos jogos que ele tinha entrado, porque o André estava muito abaixo também nas partidas, só que hoje o Carrilho também não entrou bem. O espaço ali de onde ocorreram os chutes era para ele estar cobrindo junto com o Raniel e ele não estava. Então, assim, fica difícil, porque... O André também estava mal. O Carrilho tinha entrado bem. Aí, quando ele recebe a oportunidade, de fato, do time titular, ele vai mal também. E a gente vive nessa, né? De quem está no banco, parece que é sempre melhor.
0: Mateuzinho dispara na direita, fez o passe com o Yuri Alberto. Chega Alexandre Barbosa, toca na bola, lateral para a equipe do Corinthians. E tem um detalhe que eu já estou vendo há algum tempo já com o Yuri Alberto. O Corinthians não prepara muita jogada pro centroavante, né, cara? O Yuri, tudo bem, ele tava aí num jejum desgraçado e tal. Mas também vou te falar, ele não recebe muita bola também, né? Mateuzinho, com o Rodrigo Garra, agora recebeu o Yuri. Trabalhou com o Jesse Lingard. Fez o lançamento, Ferrarese! Chegou atropelando o Yuri Alberto, o árbitro mandou seguir, a bola fica de graça para o goleiro Neto. O árbitro falou, disse que não foi absolutamente nada. Ferrarese está jogando pela direita, aciona Matheus Ponte. Vem a equipe do Botafogo lá pelo lado direito, pisa na bola, recua de novo com Ferrarese. Na zaga central da equipe do Botafogo, Ferrarese pede calma para sair jogando para a equipe da Estrela Solitária. Aí o Ferrarese carrega lá atrás, faz o lançamento, esticão, Gustavo Henrique mata no peito, briga Arthur Cabral, leva melhor Gustavo. Aí o Carrilho conserta com o Breno Bidon, ele domina, faz o giro, toma um rapa por trás do Medina. O árbitro deu sequência, Mateuzinho arrancou com o Yuri Alberto, fez o passe com o Carrilho pela meia direita, marcação é dura, Carrilho ganhou com o Yuri, empinou para Rodrigo Garro, chega rasgando o Ferrarese, briga Medina por baixo, o Botafogo leva melhor, o jogo é muito físico. Botafogo está levando vantagem no jogo físico, no embate, no duelo. Vamos, Corinthians! Vem o Carrilho. Está jogando para o Coringão com o Rodrigo Garro no círculo central. Trabalha aqui na direita com o Breno Bidon, que estica com o Mateuzinho já no campo de ataque, junto à linha lateral do gramado. Na direita, Jesse Lingard apareceu. Tenta o passe na frente, Breno Bidon ficou no chão. Aliás, Rodrigo Garro ficou no chão. O árbitro está dando o que aí, Sgrilles?
3: Nada, não deu ali. Ele volta atrás, levanta o cartão, tá todo confuso, ele marcou a falta. Falta do Alexander Barbosa e cartão amarelo. Fiquei com a impressão aqui da imagem.
1: Ele ia dar vantagem, mas aí como parou, ele teve que dar o amarelo.
3: Isso, na tentativa do Ranieri, o Alexander Barbosa puxa pela camisa e também há um toque por baixo. Então cartão amarelo para o argentino Alexander Barbosa, que hoje pode fazer a sua última partida com a camisa do Botafogo no Rio de Janeiro. Ele que fez a falta, cartão amarelo para o número 20, vem o Coringão.
0: Jogada ensaiada, batida rápida, falta Garro, pode emendar, fez o passe, Lingard na grande área com o Mateuzinho, cruzamento, a briga, afasta, tira de lá de trás o Guinho. Jogada ensaiada do Corinthians na cobrança de falta. Aí o Matheus Bidu sai jogando na esquerda com o Ranieri. Trabalha com o Jesse Lingard. Lingard recua de novo com o Ranieri. Ranieri empina para Lingard, aberto na ponta esquerda. Lingard, cabeça na bola, foi para a linha de fundo. Ponte na marcação dele. Lingard pede ajuda. Chega o Gustavo Henrique curtindo uma de meia. Aí ele recua com o Matheus Bidu no corredor esquerdo. Carrilho pediu, recebeu no meio de campo. Solta curto com o Breno Bidon. Aqui pelo lado direito. Breno Bidon solta na ponta com o Mateuzinho. Mateuzinho pisa na bola. Alex Telles na marcação. Ele recua com o Bidon de novo. Aí o Bidon trabalha com o Carrilho. Fica no chão o Bidon. Aí a bola solta lá atrás com o Gustavo Henrique no círculo central. A bola, aliás, era o André Ramalho, agora é Gustavo Henrique. Vem o Jesse Lingard, vem na ponta canhota, Bidu passou pela meia, recebeu, soltou na ponta esquerda, para Ranieri como se fosse um ponteiro. Ele dominou, soltou com Rodrigo Garro, passe de primeiro errado. Aí o Ferrarese tira de lá de trás. André Ramalho domina e vai sair jogando de novo pro Coringão aos 40 minutos. Carrilho dispara pela direita, por trás do Kadir. Carrilho na individualidade, soltou com o Mateuzinho, levanta a cabeça. E Yuri pediu no segundo pau, Ranieri de cabeça, na trave! Aliás, foi no travessão. Ranieri veio de trás, enfiou a cabeça. Parecia um chute de tão forte que foi. E pegou no travessão, Sgrilli.
2: E valeu pela raça do André Carrídio. Agora sim, foi na intensidade. Rouba a bola, oferece na lateral da grande área para o Mateuzinho, que espera, levanta a cabeça e vê a chegada do Ranieri nas costas do Mateu Ponte. Faz o cruzamento e ele vai na sobreloja, uma cabeçada fortíssima. Ela explode no travessão, uma chegada muito importante que começa na roubada de bola do André Carrídio.
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0: Campeonato Brasileiro, 16ª rodada no Engenhão, 41 minutos e meio da primeira etapa. Botafogo 2, Corinthians 1. 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
0: Yuri Alberto domina pela meia direita, tentou passe lá na ponta. A bola é bloqueada, mas o Yuri conserta. Começa atrás com o Gustavo Henrique, agora chega na ponta esquerda. Jesse Lingard, meiões arriados. Ele vem pra cima da marcação, prefere começar com o Carrilho. Ficou no chão, o árbitro manda o seguir. Carrilho pede alguém pra se aproximar. Ele prefere meter na direita com o Breno Bidon. Bidon dominou, a marcação do Montoro pra cima dele. Ele recua com o Mateuzinho. Kadir aperta na marcação, a bola recuada mais atrás ainda com o André Ramalho, que começa com o Gustavo Henrique no círculo central. Gustavo Henrique dominou e aciona André Ramalho aqui pela direita da defesa corintiana. André Ramalho com o Mateuzinho no curtinho. Mateuzinho tenta o lançamento. Pai Yuri Alberto chega a Ferrarese pra cortar. Aí o Alexander Barbosa sai jogando aqui pelo lado esquerdo. Faz um lançamento bem de cabeça André Ramalho. Breno Bidon trabalha com Ranieri. Tentou arrancar, a bola é boa. Com Garro. Pai Yuri Alberto na ponta direita. Yuri carregou. Chega a Ferrarese rasgando. E a bola vai para escanteio para o Coringão. O Ferrarese, ele tá com sangue no olho, Sgrilles.
2: Isso, e o Yuri Alberto tá falando que teve um toque no braço na hora da tentativa de se desvencilhar da marcação.
0: Olha o escanteio cobrado, desvio de cabeça do Yuri, é gol!
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0: Mas não valeu! O Garro bateu o escanteio rápido. O Bandeira disse que a bola não estava no quarto de círculo.
2: E não estava mesmo.
0: A bola não estava nem beliscando o quarto de círculo. A bola na cobrança de escanteio tem que pelo menos beliscar. Beliscar o quarto de círculo. Mas não estava beliscando, pelo menos na primeira imagem, né?
1: É, ele foi colocar no ponto mais avançado que poderia ali, né, para bater, mas ficou um pouco à frente aí, realmente. É de torcedor para torcedor, mas a gente aqui é honesto, né? Então.
2: É burrice do jogador também. Coloca em cima
1: na
2: da
1: ânsia
2: marca,
1: de rápido, né?
2: É,
1: e de querer cobrar rápido, ele acabou se precipitando ali o Garro.
0: Ele bateu de novo, o goleiro Neto fez a defesa tranquilamente. Já tomei contra-ataque do Botafogo. Vem o Kadir, trabalha com o Guinho. De muito longe a pancada, pega no André Ramalho. Os caras estão chutando tudo quanto é lado agora no Hugo Souza. E Yuri Alberto! No meio de campo, tentou surpreender o goleiro Neto. Ele chutou com a perna esquerda rasteira e pra fora, Sgrilles.
2: Não dá pra entender por que o jogador não coloca a bola na marca pra fazer a cobrança do escanteio. Sempre tenta fugir da marca do escanteio, porque se colocasse ali na regra certinho, era gol do Corinthians, gol do Yuri Alberto. Não consigo entender ainda por que o jogador foge dessa regra do jogo. 2-1 pro Botafogo.
0: 44-40.
1: E só pra ser justa também, o lance anterior ali que o Yuri Alberto tava pedindo pênalti, foi nada também, né? Pega no braço do jogador, mas o jogador tava carrinhando no chão, a bola vem no braço dele, ele não tem como tirar o braço dali. Então foi nada também. E depois o Garro também se precipita ali e acaba tendo gol anulado por conta da bola estar fora de posição no momento da batida.
0: Montoro levantou na grande área, saiu o goleiro Hugo Souza. Segura firme para a equipe corintiana. Pois não, Esgrilhos? Ia falar algo?
2: Aguardando ali a imagem do quarto árbitro com os acréscimos do primeiro tempo, né?
0: Pois não. Daqui a pouquinho, Marcelo Lima comanda a resenha do intervalo. Que isso? O que foi isso aí?
9: Tereia, sereia.
2: Seis.
0: É isso, velho.
2: É, não era o tempo de jogo. Ele cantou isso no tempo de jogo.
0: Vamos até 51 minutos. Vamos até 51 minutos.
2: Gabiro, guarda tudo.
0: 45:50 da primeira etapa. Continua mandando sua cornetada para 11 96650 7997. Ô Lima, daqui a pouco você comanda a resenha no intervalo, tá bom?
9: Tá bom.
0: Beleza, então. Corinthians e Botafogo. Pois a 1 para a equipe do Botafogo.
2: Nem o Lima aguenta aqui, velho. Esse Gabriel é demais.
0: 6650.
2: Faz coisa aí.
0: 7997. Montoro fez o lançamento para Vidalba. Chega Bidu para cortar na grande área. Sobrou Vidalba de novo na grande área. Meteu em profundidade para Arthur Cabral. Chega Bidu para cortar. Jesse Lingard afasta o perigo. Ferrarese que tá doidão chegou nela. Ferrarese tentou calcanha, perdeu. Yuri Alberto vai arrancar. Ferrarese vem na captura dele. Yuri clareou tudo no círculo central. Aí trabalhou curtinho com o Carrilho, que já aciona aqui pela direita. André Ramalho curtindo um lá de atacante. Lá vem o zagueirão mosqueteiro corintiano. Recua com o Mateuzinho, que se descola ali pelo meio. Deu calcanha com o Carrilho. 46:55. Vamos até 51 minutos. Breno Bidon aciona Jesse Lingard lá pelo lado esquerdo. Trabalha de novo com Bidon. Bidon dominou. Jesse Lingard partiu. Bidon segurou. Agora o lançamento para Lingard na ponta. Meteu a cabeça na bola com o Bidu. A marcação dele do Huguinho por trás é falta no Bidu. Mas o árbitro mandou seguir. Bidu protegeu. Outra falta no Bidu. Nossa, mas o Huguinho precisou dar duas pro árbitro. Dá uma, hein, Esgrives?
2: É, e ele não deu a lei da vantagem porque o Bidu efetivamente não ficou com a posse da bola. Então foi na primeira intervenção do Huguinho, que é uma das novidades hoje do Franklin Carvalho. Falta pro Corinthians.
0: A batida rápida, mas não tá valendo nada.
2: Nada. Bico da grande área, vai fazer a cobrança de novo o time do Corinthians.
0: Depois os caras vêm falar, o De Paula narrou gol em cima. Mas toda hora acontece alguma coisa em cima. Os caras não, sabe, é tudo muito rápido, gente, pelo amor de Deus.
2: E o diretor de
0: e
2: imagem
0: a imagem
2: hoje,
0: não mostra nada também.
2: O diretor de imagem hoje não tá ajudando, não.
0: Obrigado, Gabiru. A imagem não mostra nada, mostra a conclusão do lance. E como a gente é refém da imagem, fica difícil também, né? Desabafei. Hashtag desabafo. 48 minutos. Hashtag gratiluz. Vem o Garro pra cobrança. Olha o Lima. Olha a cobrança, vem Rodrigo Garro para a cobrança, capricha lado esquerdo. É, eu vi. Garro, vem para a cobrança, vai levantar. Levantamento, quer que sobe, tira de lá, Alexandre Barbosa, Bidu bateu, pegou no Lingard e saiu. Tiro de meta para a equipe do Botafogo. Gabiru, coloca a última cornetada desta primeira etapa, Gabiroba.
10: Boa tarde, galera do Energia em Campo. Aqui é o Everton do Parque Santa Madalena. Aê, De Paula, vamos conversar direito lá com o Coritiba lá, mano. Começar a alugar a arena pra eles pra nós ganhar um dinheirinho. O cara vem pra arena, ganha bem, mano. Ganharam de nós, ganharam do Santos. Ganharam não, né? Deram um baile. Vamos alugar lá pra eles, ganhar um dinheirinho, né?
0: Boa ideia. Já que não tem show lá, né? Vamos alugar aí pra ganhar uma grana, tem razão.
1: Eu vou falar que esse Coritiba, nesse início de campeonato brasileiro, surpreendeu. Apesar da eliminação na Copa do Brasil pro Santos e tal, mas eu esperava que o Coritiba estivesse lá embaixo na tabela, brigando contra o rebaixamento. Ele conseguiu bons resultados aí nas primeiras rodadas do BR.
2: Mas, e o Seabra tava pressionado hoje, hein? Tinha gente reclamando, torcida indo lá no CT. O Seabra tava pressionado mesmo com a boa atuação no Campeonato Brasileiro.
0: Mas peraí, o Coritiba, a torcida também é exigente, hein? Os caras têm time para jogar um campeonato e olhe lá. Aí quer que também exigências? Meu Deus, hein? A que ponto nós chegamos? Lá vem Ranielli. Domina aqui pela direita o Rani. Trabalha com o Yuri Alberto, estica a perna com o Breno Bidon. Domina Breno Bidon, trabalha com o Ranielli. Linha divisória do gramado, pisa na bola, marcação para cima dele do Huguinho. Ranielli se vira e joga pela linha lateral. Arremesso para a equipe do Botafogo. lado esquerdo. O árbitro fala também, que eu vou te falar uma coisa, mas como conversa esse árbitro? Ele fica conversando com o jogador, com o microfone da Madonna dele. Eu vou te falar, hein? Nossa senhora, mas como é falastrão o árbitro? Árbitro podcast. Lá vem a equipe do Botafogo. Tenta disparar Montoro. Já meteu na ponta, Matheus Ponte. Entrada da área, Lingard na marcação. Falta nele. Lingard pega pesado na entrada da área. Matheus Ponte aí, Sgrilis.
3: A um passo da grande área. O Jesse Lingard ia levar o drible do Matheus Ponte, mas acabou acertando o jogador uruguaio. Aquele biquinho de chuteira, não sei se era para amarelo. A falta aconteceu e foi evidente. Biquinho de chuteira, não sei se foi para amarelo, mas a falta a um passo da grande área.
0: Falta pro Botafogo. Falta pro Botafogo. Ai, ai, ai, ai, ai. Não tá fácil a coisa, não. Segundo tempo, vamos ver, hein? O Diniz vai dar aquela comida de rabo nos caras no vestiário, hein?
1: Estão merecendo, né?
0: Verdade. Ô, Hugo Souza, vê se pula nessa, pelo amor de Deus, hein? É falta pro Botafogo, mas dá um pulo aí. Ih, Alex Telles pega bem na bola, hein? Alex Telles, Hugo Souza arruma a barreira. Um, dois, três, quatro, cinco homens da barreira. Cinco homens da barreira. É na meia direita o capitão Alex Telles. Talvez o último lance do primeiro tempo, né? Último lance do primeiro tempo, hein? Vamos ver. Gostou da formação da barreira do Hugo Souza ali, ô Marcelo Lima? Gostou ou não?
9: Tá bom.
0: É o que deu pra fazer, né? Vamos ver. Lá vem Alex Telles pra cobrança. Tem que tirar daí. Alex Telles autorizado, bateu! Meu Deus do céu, passou muito perto! Nossa senhora, mas passou muito perto, meu Deus do céu, foi por cima, Sgrilis.
3: E ele pega bem na bola, e me arrisco a dizer que se vai no gol, não sei se o Hugo Souza ia alcançar, não, mas a batida de falta do Alex Telles, se fosse naquele programa de televisão, seria quase R$1 milhão. Aconteceu o que, Helder Paula?
0: Apita o árbitro! Fim do primeiro tempo no Nilton Santos. 2 para o Botafogo. 1 para o Corinthians. Vem aí! Para comandar a resenha do intervalo, você, Marcelo Lima!
9: Sereia, sereia, sereia...
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9: É, rapaz, a bola parou lá no Nilton Santos, final do primeiro tempo. Por enquanto, o Botafogo vai ganhando por 2-1. 2 gols de Arthur Cabral. Vamos falar muito do que aconteceu nesses primeiros 45 minutos. 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E aí, Letícia Beppler, esse primeiro tempo, hein?
1: Difícil pro Corinthians, né, Lima? A gente esperava, inclusive, um Botafogo mais desgastado aí, pelo que apresentou, por exemplo, na Copa do Brasil contra a Chapecoense. Hoje é outro time em campo, né? Eu tive a oportunidade de acompanhar o jogo que o Botafogo fez na Arena Condá, em Chapecó, com muita dificuldade, com muita falta de intensidade, falta de criatividade ali no meio de campo, mesmo jogando com o Danilo naquela ocasião, com o Montoro. O Danilo, eu acho que é o grande principal por fazer, né, o jogo fluir nesse meio de campo do Botafogo. Não deu certo com ele em campo contra a Chape. E hoje, sem ele, eu esperava que o Botafogo fosse ter até mais dificuldades. Porém, né, o Botafogo vem com essa proposta de subir as linhas, de pressionar essa saída de bola do Corinthians, que todo mundo conhece, a lá Diniz, e conseguiu fazer um bom jogo, conseguiu neutralizar o Corinthians assim. E também conseguiu chegar aos gols ali, né, com 2 chutaços de fora da área, mérito aí do Arthur Cabral, que também tá bem na partida, que teve a confiança de bater pro gol do Hugo Souza. E o Corinthians, ele tenta dominar as ações, ele tenta fluir o seu jogo com o Botafogo entregando a bola no pé do Corinthians, né, e tentando interceptar para explorar esses contra-ataques. E vem dando certo, né? A proposta do Botafogo hoje, no primeiro tempo, ela foi superior à do Corinthians. Até porque, Lima, o Corinthians, ele fica com a bola, ele troca passes em velocidade muitas vezes aqui no meio de campo. Só que o grande problema é que quando chega próximo à área, que é onde interessa, né? Ali para finalizar, para criar uma penetração para ir para dentro da área ali do gol do Neto, o Corinthians não faz. Ele troca esses passes em velocidade até a intermediária. Depois disso, basicamente, a alternativa do Corinthians vira bolas alçadas para a área, tentativa de bola aérea, né, para que o Corinthians consiga chegar ali de alguma forma até o gol. Ou é isso, ou é um chute também de fora da área, na individualidade, do garro de alguém ali, porque o Corinthians tem a dificuldade sempre de trocar esses passes quando chega mais próximo da área adversária. Tanto é que o Yuri não vem funcionando muito bem nos últimos jogos por conta disso, né? Hoje, por exemplo, ele tá fazendo mais uma de pivô ali. E não é uma característica do Yuri. A gente já falou tantas vezes isso, né? Quando tentaram explorar o Yuri dessa maneira. Eu lembro que com o Mano Menezes isso aconteceu. E a gente falava, não dá, o Yuri nessa posição, né, não vai, não flui, não é a dele. Ele tem que realmente ser esse segundo atacante ou centroavante, né, que pega ali a bola de frente pro gol. E o Corinthians não tá conseguindo propor o ataque dessa maneira. Então tem dificuldade, principalmente nas finalizações, o que é uma pena. Porque eu acho que se finalizasse mais também, teria uma sorte melhor na partida, já que o Neto, para mim, não é um goleiro muito confiável, não.
9: Muito bem, tá certo. Aí análise do primeiro tempo da nossa comentarista do futebol corintiano aqui na Energia em Campo, Letícia Beppler. Ó, o Corinthians tá perdendo por 2-1, né? O Bahia tá empatando com o Grêmio em 0-0, né? E com essa bugada que o Santos levou hoje de manhã do Curitiba, o Santos entrou na zona de rebaixamento, tá? Nesse exato momento, Grêmio, Corinthians e Santos têm 18 pontos, tá? O Grêmio tinha 17, tá empatando nesse momento com o Bahia em 0-0, tá indo a 18, mesma pontuação do Corinthians e do Santos. Só que o que separam os três, o saldo de gols. Porque os três têm 4 vitórias, 6 empates, 6 derrotas, né? O Santos foi o que marcou mais gols, né, em relação aos outros, só que sofreu mais também. Então o Grêmio agora, nesse momento, tem um saldo de menos 2, o Corinthians tem um saldo de menos 3, e o Santos, com o 3-0 que tomou de manhã, ficou com saldo menos 4. Então, por isso, pelo saldo de gols, o Santos está na zona de rebaixamento e o Corinthians permanece como porteiro da zona. Quem está saindo, pelo critério de gols, do saldo de gols, é o Grêmio, com os mesmos 18, né? Só que está subindo para 15º, que está tudo muito embolado. Agora o Corinthians tem que tomar cuidado. Se tomar mais um golzinho do Botafogo, aí entra o Corinthians para a zona e sai o Santos, né? Porque daí empatariam no saldo de gols, só que o Santos fez mais gols do que o Corinthians. Então, tá tudo muito embolado, né? Nessa parte de baixo do Campeonato Brasileiro. Lembrando que, nesse momento, a zona de rebaixamento tem o Santos com 17º com 18. O Mirassol, vou te falar, hein? Que não abre o olho, hein? Tá com 13 pontos só o Mirassol, né? Perdeu ontem para o Atlético Mineiro. Tem um jogo a menos, é verdade, mas tem 13 pontos. O Remo tem 12 pontos, é o penúltimo. E a Chape, rapaz, a Chape acho que já foi, né? 9 pontos, tudo bem, tem 14 jogos.
1: Vai ganhar hoje do Remo, Lima.
9: É, hoje tem o clássico, né? Remo e Chapecoense ali. Penúltimo e último do Campeonato Brasileiro. Então essa é a situação de momento do Campeonato Brasileiro na parte de baixo da tabela. Na parte de cima, o Palmeiras lidera, mas perde gordura em relação ao Flamengo, que nesse momento tem 2 jogos a menos que o Palmeiras. Fazendo esses 2 jogos, pode ultrapassá-lo na classificação ali na primeira colocação. Muito bem. Tem corneteiro aí, meu caro Gabiru?
15: Boa tarde, galera da Energia em Campo. Tudo bem? Wagner Lorijola, Mogi das Cruzes. Estamos aí na expectativa da convocação do Hugo Souza para a Copa do Mundo. Não só pelas defesas de pênaltis, mas por ser um bom goleiro, faz defesas difíceis também, salva o Corinthians em muitas oportunidades. Vai, Corinthians!
9: Valeu! A galera apostando em Hugo Souza. Não sei não, hein? Eu acho que não estará na lista do Ancelotti amanhã, né? Deve ter Alisson, Ederson e o Bento mesmo. O Bento tendo feito aquela barberagem, tomando gol de cuca-bol e deixando o Cristiano Ronaldo desesperado, né? que o time dele tá para ser campeão. Essa besteira que o Bento fez no último lance do jogo, adiou o título lá, né? Da Al-Nassr, né? Que coisa, hein? Meu Deus do céu. Bom, é o seguinte, ó, vamos repassar aqui a 16ª rodada do Campeonato Brasileiro com todos os jogos. Ontem o Atlético Mineiro ganhou de 3-1 do Mirassol, o Inter ganhou de 4-1 do Vasco da Gama, o Fluminense ganhou de 2-1 do São Paulo, o Palmeiras empatou em 1-1 com o Cruzeiro. Hoje, às 11 da manhã, em Itaquera, hein? O Santos perdeu por 3-0 do Curitiba, resultado construído no primeiro tempo. O Botafogo está ganhando do Corinthians, aqui na transmissão do Futebol Energia em Campo. E o Bahia está empatando em 0-0 com o Grêmio. Ambos os jogos começaram às 4 horas da tarde. Às 6h30, tem Bragantino e Vitória. Também às 6h30, Chapecoense e Remo. E às 7h30, para fechar a 16ª rodada do Campeonato Brasileiro, o Atlético Paranaense enfrenta o Flamengo, jogo que os palmeirenses estão de olho. São atleticanos desde criancinha, né? Já que tem que secar, tem que torcer para o Flamengo não ganhar, para não encostar de vez no Palmeiras, lá na liderança do Campeonato Brasileiro. Muito bem, vamos botar o povo para falar, Gabiru, vamos lá.
16: Salve, salve, galera do Energia em Campo, Renan Joaquim de Itaquera. Cara, eu sou a favor de não renovar com o Memphis, cara. É muito dinheiro para uma pessoa só. E vou te falar, cara, esse jogo tá tão bom quanto o Lima de pelo do braço tingido, hein?
9: Não é pelo do braço tingido, né? O André Ranieri, ele tem alucinações no tempo de jogo, né? E no último tempo de jogo ele cismou que eu estava com os pelos do braço roxos. Então, é uma alucinação quando a pessoa toma chá de lírio, alguma coisa assim. É isso que acontece, né? É. Muito bem. O que, que foi que você tá olhando pra minha cara?
3: Só ficar reparando as coisas.
9: Pois é, foi o que eu falei. Tem até corte no Instagram da Energia aqui, né?
3: Que coisa, hein?
9: Pois é. Gato de pelo no braço, cacete! Foi isso, tá vendo?
3: Tá.
9: Foi, tem corte lá. Quem quiser ver lá no Futebol Energia 97, tem lá esse corte aí sobre a alucinação de André Ranieri em relação aos pelos do meu braço. Ele que virou agora... Como é que pode chamar isso? Pelo de curi?
3: Não, acho que ele é sommelier de braço.
9: Sommelier de pelo de braço.
3: Exatamente.
9: É isso. Muito bem. Ó, galera, você já sabe, mas a gente gosta de repetir com orgulho. 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Sim, senhor. 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
9: 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Obrigado, Mota. O calor da galera, a emoção ao vivo e os nossos ouvintes correspondentes que estarão espalhados pelo planeta trazendo o clima da Copa em tempo real, hein? 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Vamos botar o povo pra falar, Gabiru, vamos lá.
18: Olá, Energia, Rodmilson, corintiano aqui da Zona Leste, Guaianazes, acompanhando a Energia desde ontem, empate da porcada, derrota das tricas e hoje o massacre da sardinha, e vamos acompanhar a vitória agora do todo poderoso Timão, né? Aqui eu estou vendo o jogo e vendo a Energia em tela dividida.
9: Ô, De Paulo, eu tava vendo aqui, né, até a pesquisa no nosso chat lá no YouTube, né, sobre o Memphis, né? Você renovaria com o Memphis ou não? E, rapaz, eu vou te falar, mais de 3.200 votos, 50-50.
3: Lima,
9: rapaz, que divisão, hein, meu?
3: É o que eu tenho dito no Estádio 97 nas transmissões. A gente vai no estádio sempre, a gente acompanha a rede social, aqui nas próprias entradas dos ouvintes pela rádio. Há uma divisão. Tem parte da torcida quer a permanência do Memphis, parte da torcida entende que não é viável. Há realmente uma divisão, é 50-50. O Danilo Soto tinha dito uma vez no Estádio 97 que era 80-20, 80 querendo, 20 não querendo. Eu questionei, aí ele foi fazer o data Soto,
0: O DataSoto acho que deu 65 a 35 lá na Neoquímica Arena. Mas aí tem que ver uma série de coisas, né, Lima? Essas amostragens, perfil, idade, não sei o que, sabe? Mas enfim, é isso mesmo. Tá dividido. Tá dividido porque ele não joga. Ele não entra em... Cadê ele? Ele não entra. Ele... Ah, tá machucado. Pô, mas quanto tempo? Caramba, meu. Quanto tempo? Então, assim, o pessoal fica preocupado. Ele é útil, etc e tal, mas ganha demais. Pelo tanto que ele joga, ele tem que ganhar menos, Lima.
9: É, tá bem dividido mesmo o torcedor corintiano em relação à renovação ou não de Memphis Depay, né? Fora que realmente, tudo bem, se tiver empresa e tal, você dá uma amenizada. Se não, sobrar pro Corinthians pagar de novo, aí não tem jeito, né? Porque já tá devendo, né? Já mostrou que não tem capacidade para pagar. Né? Tá o quê? 40 pau já tá
0: 40
9: devendo?
0: Milhões.
3: E com empresa ajudando, sem empresa fica...
9: É muita grana, é muita grana.
0: Ô, Lima, o que eu falo é assim, ainda que venham duas empresas e paguem, ainda que, isso não justifica ele ficar tanto tempo sem jogar. Você entendeu? Porque, pô, tem que jogar, cara, ele tem que ajudar. E ele ajuda, ele faz quando ele tá em campo... Ele é capaz de fazer uma diferença, mas ele não joga.
1: É, só que só nesse retorno dele, nesse de agora, De Paula, dessa lesão, tem um asterisco aí, porque parece que o departamento médico do Corinthians errou, né? Que ele não poderia ter feito um exercício lá que ele fez, inclusive disse que ele chamou, convocou a reunião com os Gaviões da Fiel, né? Pra explicar sobre isso. E então, assim... concordo que ele tá deixando a desejar muitas vezes em lesões, e isso ele teve na carreira dele já, no Atlético de Madrid, no Barcelona, né? Teve dificuldade por conta de lesões. No Corinthians, acho que foi o time que nos últimos 5 anos de carreira dele, ele mais conseguiu se estabelecer fisicamente, que ele não se machucava, ele vinha bem e tal, até essa última lesão, que quando era pra ele voltar, parece que aconteceu um erro ali, né, que ele responsabiliza o departamento médico do Corinthians.
0: Só que o departamento médico do Corinthians, Ima, tem que vir e falar. Ó, realmente erramos, olha, não erramos. Eles não contradizem, não fazem nada, fica isso, o dito pelo não dito, sabe? Fica difícil, cara, sinceramente falando.
9: É, mas só o fato dele ter falado isso já, isso é público, né? E o departamento médico não se manifestar porque fez merda,
1: e não,
9: né?
1: Foi a primeira vez, né? Já teve outros jogadores aí que reclamaram também. Teve a questão do Palácio lá, que ficou eternamente no DM por conta de também uma tomada de decisão.
3: Gerou até demissão de médico e tudo.
1: O Garro, né? Teve dificuldades para voltar. Teve que ir para Espanha fazer um tratamento também, porque ninguém sabe o que acontecia ali.
9: É isso, tá bom. É isso aí, a gente volta a falar mais desse assunto nos vestiários da energia, porque agora vai começar o segundo tempo de, por enquanto, Botafogo 2, Corinthians 1. Voltamos o comando da transmissão com você, Luiz Cláudio De Paula.
0: Muito obrigado, Marcelo Lima. Você volta nos vestiários da energia em campo e tem alterações aí, Sgrilli.
3: Isso, o Caio César vem no time do Corinthians no lugar do camisa, né? Primeiro é o 59, que é o Cauã Toledo na equipe do Botafogo. Cauã Toledo, 59, saindo o número 37 do Botafogo, que é o Kadir, o panamenho Kadir, indo embora com a 37, entrando Cauã Toledo, 59. E na equipe do Corinthians, entrando o número 37, o Caio César. E, sinceramente, eu não vi ali na imagem quem saiu no Corinthians. Já eu confirmo pra você, porque entrou o Caio César com a 37 no Corinthians.
0: Tudo pronto para o início da segunda etapa. Você curtindo o futebol, energia em campo. O árbitro acerta os últimos detalhes. Vai começar o segundo tempo. Apita o árbitro.
11: Vamos lá, pessoal. Vamos lá. Mais 45 minutos.
0: Contra tudo e contra todos, vai Corinthians.
19: Luiz De Paula.
0: E toda a equipe de energia 97 FM arrebentando na audiência. Muito obrigado a você que escolheu acompanhar o futebol energia em campo. Primeira posse de bola da equipe do Botafogo.
3: Eu não tô vendo o Lingard ali, por já ter amarelo. O Jesse Lingard deixou o gramado.
2: para a entrada do camisa número 37, o Caio César. Caio César, 37,
0: e é ele que já retoma, ganha no meio de campo. Caio César tenta partir na velocidade, a marcação é dura para cima dele. Ele ganhou, Rodrigo Garro tenta o passe, a bola vai sobrar na direita com o Yuri Alberto. Ele protegeu, trabalha com Garro, curtinho, pode até bater, a batida esquerda do goleiro Neto Esgrilho.
2: E tá reclamando ali que teve um toque no meio do caminho, no toque do Yuri Alberto pro capitão Rodrigo Garro. Não, mas ela foi limpa, direta e reta para fora. Então, só para confirmar, 77 Lingard deu linha na pipa para entrar no risadinha o Caio César, número 37 no Coringão.
0: É, o Lingard jogava pela esquerda, o Caio César já tá lá na direita, né?
1: O Yuri vai passar, né, pro outro lado agora, né?

0: grande área, Yuri bateu travado. Agora sobra Breno Bidon, emendou. Jogou muito longe. Lá no Pão de Açúcares, Grilo.
1: É, mas ele tinha uma abertura para fazer o chute. Mas ele poderia também ter dominado a bola, ter articulado melhor a jogada. A lateral da grande área do lado esquerdo fez, poderia ter feito um levantamento, porque fechava o Caio César no segundo pau. Pegou de perna esquerda. Ela subiu, saiu em tiro de meta para o goleiro Neto. Começo da etapa complementar, 2-1 Botafogo.
0: Neto faz o lançamento no campo de ataque, mete a cabeça na bola, André Ramalho. Tenta também Gustavo Henrique, a bola sobra com Arthur Cabral, autor dos dois gols da equipe do Botafogo. Mamãe, Montoro dispara pelo lado esquerdo, fez o passe na ponta, lá vem Botafogo, cruzamento, Gus Souza atira de lá, atirar o perigo, a sobra de bola acaba saindo aqui pela linha lateral, é arremesso, passe de bola para a equipe do Botafogo no campo de ataque, aqui pela direita na primeira estocada do Cauã Toledo, Esgrima.
1: E poderia ter deixado essa bola sair, porque o Cauã Toledo deu um tirambaço ali, e ali com a defesa feita pelo Hugo Souza, deu até uma amenizada, saiu do outro lado para bater o ponto e fazer a cobrança do lateral.
0: Já lançou na grande área, corta lá Gustavo Henrique, tenta sair o Corinthians, aos trancos e barrancos, está difícil. Ferrarese mete a cabeça na bola, no campo de ataque, Gustavo Henrique mete a casquinha nela e recua para o goleiro Gus Souza de cabeça. Está jogando na direita com o Mateuzinho. Já esticou para Caio César, ele domina, vai no mano a mano, Caio. Já passa pelo primeiro, do Alex Tênis, aí ele segura, já no campo de ataque, pela direita, Caio César. Recua a bola, começa com o Mateuzinho. Mateuzinho domina, tem o Ranieri perto dele, a bola com o Ranieri. Carrega no meio de campo, trabalha com o Gustavo Henrique na quarta zaga corintiana. Já entrega no campo de ataque na esquerda com o Matheus Bidu. Para Biduzão, tentou o passe em profundidade, Rodrigo Garro, mas a bola fica de graça para o goleiro Neto. Aos 4 minutos de bola rolando, é o segundo tempo, placar de 2-1 para a equipe do Botafogo. Corinthians vai atrás, Corinthians com esse resultado ainda não está na zona de rebaixamento. O Santos está na zona de rebaixamento, hein? O Santos está lá. O Corinthians tomar um golzinho, acho que vai.
2: Ah, vai chupar um prego com ferrugem.
1: Porque, tá, o Corinthians porque o Corinthians tem menos 3 de saldo, e o Santos tem menos 4.
0: Pois é. E aí a vida complica. Ah, mas vamos ganhar isso aí, Coringão.
1: Bora.
0: Vamos ganhar isso aí, pelo amor de Deus. 4 minutos e meio. Aí a TV fica mostrando um monte de replay, aí acontece a jogada lá, aí pega nós desprevenido, aí já viu, né? Lateral para a equipe do Botafogo. O diretor de imagem é o Mota. Pelo amor de Deus, mano. Tá doido, é o Mota. É, não reclama não, Mota, você tá fazendo cagada. Tenta partir Montoro, lá pelo lado esquerdo, lá vem Montoro. Ele segurou, empinou, tapa na bola do Medina pra
1: hashtag
0: ninguém.
1: Hashtag desabafei?
0: É, hashtag gratiluz. Sai jogando aí, Ranieri, faz um lançamento ali no meio de campo com o Rodrigo Garro. Que isso, velho? Aí o Carrilho, falta pro Coringão, mano. Invertida de bola aqui na esquerda, lá vem Matheus Bidu. Carregando para a equipe corintiana. Ele segurou. Aí solta curtinho com o Breno Bidon. Breno não recua com o Carrilho. A intermediária defensiva. Faz o lançamento, estica na direita, mata no peito o Mateuzinho. Vai para cima da marcação, Mateus. Ele segurou, recua para Ranieri. Ranieri com Caio César. Lá vem ele. Cruzamento na boca do gol para Yuri. Afasta a zaga, Mateu Ponte. Breno Bidon briga na grande área. Carrilho emendou, jogou para fora. É falta! Falta no André Carrilho por trás aí, Grines, da entrada da área.
1: E no bate e rebate, até o Breno Bidon tentava a cabeçada dentro da grande área, a zaga conseguiu afastar e o Carrilho já emendava para fazer o chute do meio do caminho, mas foi caçado pelo camisa meia dúzia, o Christian Medina. Entrada da grande área, o Garro pega bem na bola dali. Falta para a equipe do Corinthians, que busca o gol de empate. Se for do Garro, vai ser o segundo dele, aí com 2 gols do Arthur Cabral e 2 gols do Garro. E tá ali, de olho, atento, o Fernando Diniz. Tá até zaroio, De Paula.
0: Mas tem que acertar uma falta o Garro. Contra o Barra, ele teve umas 3 chances, daí não conseguiu. Faz o gol, pelo amor de Deus. Baixa, encarna o Marcelinho Carioca aí. Vai, Lele, você que faz essas coisas.
3: O Marcelinho já morreu.
0: Não, mas encarna agora, só agora. Pelo amor de Deus, Lele.
3: A energia do Marcelinho.
0: Faz alguma coisa, Lele. Vai.
3: Pé de anjo, ó.
0: Vai, você consegue essas coisas, eu te conheço. Isso aí, ó, vai. Vai, é a nossa...
3: Pezinho de anjo. Imagina, um pé 37.
0: Isso, vai.

0: Aí, vai, Garro. Capricha, Garro. É falta perigosa. Mateuzinho tá por ali também, mamãe. Vamos lá, Garro. Vai você, Garro. Capricha. Garro autorizado, bateu na barreira. Barro na rebarba. Jogou longe.
1: Barro.
2: Barro. Pensou que merda, meu.
1: Barro na cagada.
0: Foi o que o Garro tentou, né? Mas fez cagada.
1: Pro
0: eu só quero um gol de falta, mais nada, é querer demais, cara.
1: Não, e o Mateuzinho, toda vez, ele encosta lá e fala assim,
0: pois
1: eu bater só essa vez.
0: Não, não, o Matheus Bidu, antes das partidas, ele treina falta e bate melhor que o Garro. Mas eles não deixam o Bidu bater, ou o Bidu não vai lá também, né?
1: Escanteio, às vezes, o Zacaria bateu uma melhor que as 10 que o Garro bateu contra o Barra.
0: Pelo de Deus, Luca Vidalba dispara pela direita, cruzamento do Souza, segura firme o goleiro corintiano. Pô, nós temos que fazer gol de falta, cara. Pelo amor de Deus. Quem tem cobrador de falta tem meio caminho andado. Nós não temos.
2: Mas hoje em dia no futebol brasileiro, eu vou te falar, tá difícil, hein? Ter cobrador de falta a la Marcelinho, treino, Chicão,
0: os cara não treina.
2: Assunção.
0: Caio César mete a cabeça no comando de ataque e chega Alexander Barbosa pra tirar de lá.
1: Fala que treinar falta depois vai ter desgaste físico, muscular, vou te falar.
0: Montoro fazendo fila, tenta escapar, falta no Montoro pela meia esquerda. Falta para a equipe do Botafogo. O Montoro tem 19 aninhos, está sorrindo à toa, hein? Isso era bom de ir lá tentar, hein, dar uma sondada. Nós não temos dinheiro, mas podia pelo menos dar uma sondada, hein? 11-966-507-997 para você mandar sua cornetada. Cauã Toledo disparou, entregou para Arthur Cabral na grande área. Caio César tira de lá. E o Roberto vem brigar aqui no campo de defesa. O Yuri também, cara, nossa, ele se mata em campo. Aí o Bidu faz o lançamento com o Breno Bidon, mata no peito, solta no meio com o Garro. Ele não chega na bola. Alexander Barbosa bate nela. Abre lá na ponta esquerda com o Montoro. Montoro carrega pela meia canhota, puxa, pisa na bola, segurou, recolhe. Trabalha mais atrás com o Alex Tênis. Alex Tênis aos 9 minutos e 15. Placar de 2-1 para o Botafogo, você que está chegando agora. Muito obrigado pela audiência. Ferrarese estica na ponta direita. Matheus Bidu mete a moringa nela. Sai jogando com o Breno Bidon. Arthur Cabral fez falta nele. Arthur Cabral é grandalhão, pesadão. Pegou o Breno Bidon. Falta pro Coringão no campo de defesa. Lele, 9 minutos e 40. Já é tempo mais que suficiente para você analisar. 2-1, Bota.
2: É, o jogo continua aberto, né? As duas equipes aí indo para cima e... O Debal tá inconformado aqui.
0: Desculpa, Lele.
2: Vem o Timão.
0: Vem o Timão, seja desculpa. Eu tenho que confirmar que eu não tenho bola parada. Olha o Caio César. Dominou, rolou pra Mateuzinho. Agora Breno Bidon emendou, pega na defesa. E o Roberto brigou lá dentro. Caio César vai bater. Salva o Guinho. Afasta, tira de lá, pois não, Lele.
2: Mas você vê que... o Botafogo realmente já não consegue ter aquela intensidade toda para pressionar a saída de bola do Corinthians que teve na primeira etapa. A gente imaginou, né, que no segundo tempo não ia conseguir manter esse ímpeto, essa intensidade ali na saída. Então agora o Corinthians tem mais espaço. Olha o Garro levando a bola aí.
0: Garro carregou, tentou meter para Yuri. Chega a marcação. Aí o Bidu brigou, ganhou na esquerda. Nossa, Matheus Ponte chega rasgando. Tira de lá de trás.
2: Pois e agora não. Cabe à equipe do Corinthians conseguir aproveitar esses espaços que o Botafogo vai cedendo em campo. O Botafogo já recuou suas linhas, deixa o Corinthians muito mais à vontade na saída de bola, né? E tem o Caio César agora em campo, que é um jogador mais do um contra um. Então, o Lingard, que é esse cara que atacava mais o espaço da... Outra característica, né, aí o Caio César tem que levar mais a bola à linha de fundo, tem que alargar e aumentar mais esse campo a favor do Corinthians para que o Corinthians possa aproveitar, Dede.
0: O Montoro dispara lá pela esquerda, a bola chega no Medina. Ah, não! Arthur Cabral de novo emendou. Nossa, ainda bem que foi longe. Meu Deus, quando chegou nele ali, eu já falei, mamãe, se for pro gol, esquece. Ainda bem que ele isolou esse grito.
1: E a dificuldade que teve o Carrilho agora para acompanhar o Álvaro Montoro pelo lado esquerdo no campo ofensivo. Ele parou, gingou, olhou, o Arthur Cabral teve toda a liberdade do mundo para ajeitar o corpo e bater. É que agora ele foi infeliz na batida, para alegria de todos nós corintianos. A bola saiu de tiro de meta já batido, 2-1 Botafogo.
0: Tá iluminado o Arthur Cabral hoje.
1: Hoje ele tá.
0: 11 minutos e 50. Placar de 2-1 para o Botafogo, pois não, Lelê?
2: E o Garro tá mortinho, hein?
0: Já?
2: E correu bastante também.
0: É.
1: Gosto desse E.
0: Faz tempo, né? Faz tempo. Tava meio... Tava sumido esse E. Olha o Ranieri, falta nele. O árbitro mandou seguir, falta no Bidu agora. Duas, hein? Juizão não marcou a primeira, marcou a segunda. Falta para nós, meia esquerda, campo de ataque aí, Esgrima.
1: Você pode escolher no primeiro lance em cima do Ranieri ou no segundo lance para cima do Matheus Bidu. Falta do lado esquerdo, campo ofensivo. Fiquei com a impressão que ele deu a falta do Nahuel Ferrarese. Primeiro ali para cima do camisa número 14, o Ranieri. Dentro da grande área, Yuri Alberto. Tá lá também o Gustavo Henrique, o André Ramalho e na entrada da grande área, chegando para a segunda bola, o Caio César. E na batida, vem ele, o capitão Rodrigo Gá.
0: Quem sabe na bola parada, RG número 8, Rodrigo Garro. Lá vem RG número 8.
1: Bora, Rodrigo.
3: Vai, Corinthians.
0: Bom, RG número 1, aliás, número 2. RG número 2, RG número 8. Ah, merda. Olha o cruzamento, segundo pau, corta a zaga do Botafogo. Aí o Ferrarese afasta de qualquer maneira. A bola sobra com Álvaro Monturo. Ele tenta descolar o passe, chega a cair o César para tocar na bola e jogar pela linha lateral. Arremesso para a equipe do Botafogo. Torcedor ligado na energia, nós conferimos tempo e placar de jogo.
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0: Campeonato Brasileiro, 16ª rodada, no Engenhão. 13 minutos e 40 da segunda etapa. 2 para o Botafogo, 1 para o Corinthians. 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
0: Breno Bidon arrancou, meteu na meia esquerda com o Matheus Bidu. Recebe de volta Bidon, levanta a cabeça. Escapou, pode até bater, bateu travado no meio do caminho pelo Guinho. O Botafogo bloqueia todos os juntos do Corinthians. O Corinthians não bloqueou um do Botafogo. Saíram dois gols do Botafogo. Que coisa. Olha o Garro, Lelê. Garro tentou meter para Ranieri no comando de ataque. Chega a marcação. Montoro, o articulador. Já entregou para Lucas Vidalba. Contra-ataque perigoso do Botafogo. Vidalba se atrapalhou. Arthur Cabral chegou e emendou. Essa ele mandou lá na cidade do Rock, Sgrilli.
1: É, passou por vigário geral ali, toda a galera viu essa bola passar, parecia o Cometa Halley, mas já duas vezes foi muito feliz o Arthur Cabral, mas agora errou a carta selada, ela foi longe, saiu à direita o chute, já vem o time do Corinthians, campo ofensivo, lado direito, 2-1 Botafogo.
0: Mas não, Bepler.
2: Aproveitar agora a falta, é porque o Corinthians vinha com a bola. O Carrilho, a gente sabe que ele tem muita qualidade com a bola no pé, né? Só que ele tá ficando para trás, quando o Corinthians vem em velocidade pro ataque, ele não tá acompanhando mais as jogadas. E ele tá ficando para trás também quando precisa recompor, tá caminhando em campo. Então, já que o Botafogo agora, ele baixou as linhas, né? Ele tá deixando mais o Corinthians com espaço e o Corinthians vai ter que vencer esses espaços aí se quiser empatar o jogo. Tem que colocar um cara que tenha mais velocidade que o Carrilho nesse momento. Eu gostaria de ver o Dieguinho aí nesse meio de campo, mas parece que vem o André, pelo que a TV acabou de mostrar.
1: Vem Sacola aí, vem André Sacola, número 49 na equipe do Corinthians. Já já, André Luiz, uma novidade do técnico Fernando Diniz. Falta para o Corinthians, Rodrigo Garro na batida, Dedê.
0: Capricha, Garro. Levantamento, afasta a zaga do Botafogo de novo. E o Cauã Toledo acelerou para cima do Caio César, deixou ele na saudade. Dispara lá pelo lado esquerdo, disparou para Papaléguas. Ele recolheu, trouxe para o meio. Cauã Toledo fez a finta, por baixo o Mateuzinho. Aí o Montoro domina na rebarba. Ele carrega, trabalha curto com Alex Telles. Alex Telles solta curtinho com o Guinho. Tudo isso no campo de ataque do Botafogo. Ele solta aqui pelo lado direito com o Matheus Ponte. Matheus Ponte está na lista dos 55 do Uruguai, né? Matheus Ponte está na lista dos 55 do Uruguai. Olha o Ferrarese. Lá atrás com o Alexander Barbosa, um homem que não usa cueca. Aí faz um lançamento lá na ponta esquerda para Alex Telles, linha de fundo. Opa, Mateuzinho chegou, deu tranco nele. O árbitro deu só tiro de meta para o Coringão, Esgrives.
1: E a bola acabou saindo ali com Alex Telles. E o momento agora vai ser da alteração. Vai entrar o número 49, o André Luiz, para a saída do Ranieri, que estava reclamando ali de dores musculares. Vamos torcer para que não tenha sido nada de grave com o Ranieri, primeiro volante da equipe do Corinthians. André Luiz, número 49, está no jogo, sai o Ranieri, 14.
0: É, ô Lele, o Diniz, ele não dá o braço a torcer. Porque se ele colocou o Carrilho no lugar do André, ele não vai desfazer.
2: É, e agora quem vai recuar para esse primeiro volante é o Carrilho, já tá ali, ó, para fazer pelo menos a saída de bola. O problema é que se tiver, né, um contra-ataque do Botafogo, uma jogada que a gente precisa de um cara de velocidade para acompanhar e para fechar justamente esse espaço onde o Corinthians tomou os gols ali que o Carrilho deveria estar cobrindo, a gente não vai ter porque ele já tá cansado, né? Vamos ver se o André consegue correr pelos dois aí nesse meio de campo.
0: Gustavo Henrique pela meia esquerda, recua a bola com o André Carrilho, no meio de campo Carrilho faz a proteção para cima do Medina, protege bem a bola, o peruano é experiente, vai Carrilhão, arranca pela direita Carrilho, boa bola esticada, Mateuzinho, cruzamento, chega para tirar Mateu Ponte, não tinha ninguém do Corinthians da grande área, e tome contra-ataque, acelera Cauã Toledo, com Arthur Cabral, chega André na primeira dele, vai garoto, recupera. Se recupera, André. Se recupera. Mateuzinho arrancou na direita. Põe o Roberto na cara do gol. Neto! O goleiro Neto sai no pé do Yuri Alberto e segura firme. Depois foi atingido. Me parece que é fogo amigo do Ferrareses, Grilis. É isso mesmo.
1: E saiu de forma corajosa e arrojado o goleiro Neto. Porque a jogada do Mateuzinho visando o Yuri Alberto... Se o Neto não sai de forma corajosa e divide com o próprio jogador da equipe do Botafogo, o Nahuel Ferrarese, chegaria para o Yuri Alberto fazer o gol de empate. E teve fogo amigo sim, teve ali o toque na perna direita do Nahuel Ferrarese na cabeça do Neto. O jogador vai ganhar tempo também, tá lá o Alexander Barbosa, o Neto, parado o jogo. 2-1 Botafogo.
0: Mão direita me pareceu ali também, viu? Tá tirando até a luva da mão direita. Jogo parado, atendimento pra cima do goleiro Neto do Botafogo. Aproveito 11-966-50-7997 aos 19 minutos e 20. 2-1 Botafogo. Gabiru, corneta Gabiru.
3: Boa tarde a todos da Energia em Campo, é a Cris Corintiana. Sobre a enquete, eu acho que não deve renovar com o Memphis, porque ele não sabe nem quem é Edilson Capetinha. Aquele era um camisa 10 de verdade. E tomara que o Hugo Souza dê umas falhadas, mas que a gente não perca esse jogo, pra ele não precisar ir pra seleção. Beijo a todos, vai Corinthians, amo vocês.
0: Cris, valeu. Cris sempre ouvindo as transmissões do Futebol Energia em Campo e também o Estádio 97. Muito obrigado, viu Cris? Valeu demais aí.
2: Um beijo, Cris.
1: Valeu, tamo junto.
0: Vai mexer.
1: Vem aí o Vitinho, camisa de número 2, o Vitinho, na equipe do Botafogo.
2: Lateral direito.
1: Será que ele vai estar na lista aí? O Vitinho já teve nesse ciclo aí do Carlo Ancelotti. Vamos ver se ele vai entrar nos 26, acho muito difícil, mas o Vitinho tá ali com a número 2, vai sair o Mateu Ponte, número 4. O uruguaio Mateu Ponte já tava amarelado, vem Vitinho, número 2, na equipe do Fogão.
0: Portanto, Mateu Ponte, uruguaio saindo, troca um lateral por outro, o treinador Franklin Carvalho.
1: Só para trazer aqui os 8 nomes que jogam no Brasil na pré-lista do Uruguai: o Sérgio Rocher, o Varela, Pumita Rodrigues, o Nicolas de la Cruz, o Arrascaeta, Emiliano Martinez, o Canóbio e o Cristian Cebolla Oliveira.
2: O Arrascaeta lutando contra o tempo, né, para se recuperar aí. Mais um, né, dos que se machucaram aí nessa reta final antes de Copa do Mundo e tá agora correndo para se reabilitar, Dedê.
0: E o Yuri Alberto, ele cumprimenta o médico, o massagista do Botafogo. Ele é amigão, né? O Yuri Alberto é um amigão da galera, né?
2: O simpático.
0: É um amigão da galera. Mas um gol aí, Yuri. Aí você ri bastante também. Falar, hein?
2: Os caras cornetam até a simpatia do cara.
0: Quando ele tá sem paciência, é fogo. Sem paciência, não, meu, não passa nada, né? Tipo, não passa nada. O cara amarrou a chuteira. Como esse cara amarra a chuteira? Não dá. Aí, começo de partida. Goleiro Neto tá inteirão. 21 e 50. Ficou uns 2 minutos em atendimento, hein? André Ramalho estica a bola na ponta direita para Caio Risadinha. Ele dominou. Vai para cima dele, Risada. Fez a finta para cima do Alex Telles. Não. Falta do Alex Telles. Caio César fica ali no chão. Já se levantou. Alex Telles pegou para cima dele. Falta pro Coringão na ponta direita, Esgrilis.
1: Nossa, puxou puxado pela camisa ali, mostrou até o ombro do Caio César. Ai. Foi por cima, foi pro baixo, na dança do Jacondir e o outro. 2-1 para a equipe do Botafogo e a oportunidade. O Corinthians se manda com 5 jogadores dentro da grande área para mandar aquela bola. No Navarro, o pessoal fala assim, joga no fedor para ver o que que dá. Vai que tem uma bola vadia dentro da grande área e ela entra, Dedê.
0: Boa, boa, boa. Ô Lima, se prepara aí que daqui a pouquinho você vem pra comandar os vestiários de energia em campo, hein?
6: Tá bom.
0: Olha o cruzamento. Vem Corinthians, afasta a defesa. Bidu emendou, pega na zaga e a bola se perde pela linha de fundo, não evita a saída. Tá sem goleiro. Garro levantou. Quem vem? Gustavo Henrique de cabeça. Carrilho chegou, fechou. Corta Alexander Barbosa. E agora se segura porque vem contra-ataque do Botafogo. Calma Toledo. Soltou para Lucas Vidalba. Lá pelo lado esquerdo. Mateuzinho fica à distância. Lucas Vidalba dominou. Segurou. Trouxe para fora da área. Corinthians já se recompôs. Ainda bem. Montoro domina. Gira para cima do Garro. Inverte aqui na direita. A bola chega no Toledo. Pode até bater. Meteu para Vitinho. Cruzamento rasteirinho. Afasta. Tira de André Ramalho. Afasta para a defesa do Coringão. 23 minutos e meio. Sai errado o Botafogo com o Ferrarese, que tá louco para entregar a paçoca. Aí a bola sobra aqui com o Matheus Bidu. Pelo lado esquerdo, ele solta curtinho com o André Carrilho. Trabalha com o Rodrigo Garro. No campo defensivo aqui pelo lado esquerdo, o Coringão já ultrapassa a linha divisória do gramado. Garro fez o lançamento, a bola esticada para Yuri Alberto. Na grande área. Tentou girar, apanhou da bola. Apanhou da bola, é só tiro de meta para a equipe do Botafogo, Esgrilis.
1: Mas ele tentou o mais difícil, né? Tentou o mais difícil, porque agora está muito cansado. Desgaste físico do Yuri Alberto nessa bola em profundidade. Ele é um lutador e muitas vezes ele luta no meio de 3 jogadores. E está extenuado, cansado, e tentou ali aquele toque com a perna direita. A bola acabou saindo em tiro de meta.
0: Eu tava falando em off com a Lelê. Só vê a cagada do André Ramalho. Lucas Vidalba ganhou, invadiu a área, soltou Cauã Toledo na cara do gol, fez o break, se atrapalhou. Arthur Cabral, é gol do Botafogo.
7: Se ferrou.
8: Houve um equívoco.
0: Hat-trick de Arthur Cabral. André Ramalho entregou a paçoca numa falha individual grotesca. Meu Deus do céu, como é que pode? Como é que pode? Meu Deus do céu! O Botafogo ainda quase quis perder o gol. Meu Deus do céu, aí não dá. O André Ramalho, ele me enganou. Esse me enganou quando chegou. 3-1 pro Botafogo, Esgrilis.
1: É, e meu saudoso vô falava, volante e zagueiro que vai com pé mole ou vai fraco na dividida, pode desconfiar que pro time não serve. E foi o que aconteceu agora com o André Ramalho. É pra ir firme no lance. E voltou também comunicação ali dos companheiros, mas tem que ir firme no lance. Foi bem o Lucas Vidalba. Foi para dividir, tomou a frente, invadiu a grande área do lado esquerdo e ali ajeitou para o Arthur Cabral, que fez o gol, tirou a camisa, cartão amarelo para ele. Mas é claro que naquele informe dominical do Plim Plim vai ter música do Arthur Cabral. 3 para o Botafogo, 3 gols do centroavante Arthur Cabral, 1 para o Corinthians.
0: Se vira, Lelê. Eu não tô nem aí para você agora. Se vira.
2: É, até porque tomar um hat-trick do Arthur Cabral é para desmoralizar o gaúcho, né? Pelo amor de Deus, De Paula. Aquele jogo que em vez de 0 devia ter -1 ponto aí, o Corinthians jogando fora de casa. O André Ramalho, não sei se machucou agora no lance, tá mostrando ali ele chorando, não sei, né? Talvez aquele velho migué pra não assumir o erro, aí sai mancando, eu já meti essa também, André. Tamo junto. Mas não dá, né? Aliás, coitado do Gustavo Henrique, porque tá difícil arrumar uma dupla à altura do Gustavo Henrique, aquele zagueiro que seja mais regular. O Gabriel Paulista, apesar de ter recuperado a confiança agora nos últimos jogos desde a chegada do Diniz, ele teve umas falhas individuais grotescas, né? Que acabaram...
0: Tá sem som aí.
2: Ué, tá normal aqui, tá ligado.
0: Eu não estava saindo o som.
2: Oi?
0: Agora tá saindo. Enfim, tá saindo agora o Lucas Vidalba querendo tretar com o Yuri Alberto. Tá saindo agora querendo tretar com o Yuri Alberto, Lucas Vidalba.
1: É treta. Querendo tirar o Yuri Alberto de qualquer jeito do jogo, né? Edenilson entrando com a 88, saindo o Lucas Vidalba que recebe cartão amarelo. Agora ele vai lá, conversa com o Franklin. É, tentei tirar o Yuri Alberto do sério, não consegui, sou trouxa porque eu levei amarelo. É, o Vidalba 77 tá saindo aí, amarelado, o Vidalba 77 para a entrada do Edenilson 88. Edenilson 88, ex-Corinthians, saindo o Vidalba 77 que tomou o amarelinho no finalzinho.
2: É, agora do 4-3-3, o Franklin muda para um 4-4-2, né? Vai congestionar mais esse meio de campo aí, colocando um volante no lugar de um atacante, no caso o Edenilson, para segurar o resultado, e tá certo ele. 28 minutos.
0: Ai, ai, ai. Nossa, que coisa bizarra, hein, mano? O André Ramalho tá fora do campo, vai voltar daqui a pouquinho. Voltou. Às vezes é melhor ficar fora,
1: esse,
0: né?
1: Esse é o problema, né?
0: Nossa, faz tempo que ele não joga bem, André Ramalho. Tá mancando lá, tal. Uf. Breno Bidon, agora vai ter que buscar o improvável Corinthians, hein?
2: E eu não sei se com esse gol os Grilles vai confirmar, mas acho que o Corinthians entra na zona no lugar do Santos, porque fica no saldo igual, né? Menos 4 ao Santos, aí vai pro terceiro critério, que são os gols marcados, e o Corinthians tem o pior ataque da competição.
0: Exato. Então eu falei,
2: então fica atrás do Santos.
0: Tomar um
2: aí.
0: Golzinho vai pra zona.
1: Exatamente, porque aí fica o Corinthians com 14 gols.
0: Bidu levantou o segundo pau, tira Alex Telles.
1: Gols marcados, né?
0: E aí tem falta pra cima do Alex Telles. Dentro da grande área do Botafogo. 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
0: Campeonato Brasileiro, 16ª rodada, no Engenhão, 29:40 da segunda etapa. Corinthians 1, Botafogo 3. 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
0: Eu vou te falar, viu? Botafogo tá tudo ferrado, velho. Só quem vem aí. Olha o Breno Bidon, meteu para Yuri Alberto nas costas da defesa, invadiu sem pernas.
2: Demorou para chutar.
0: Perna canhota, jogou para fora.
2: Vem, Pedro Raul. Vem, Pedro Raul.
1: É, ele vem aí. Pedro Raul, 18.
2: A que ponto chegamos?
0: Meu Deus, aí é...
1: Dieguinho Esgrilis, 61, e PR, 18, vem aí. E o Alan também. Vamos ver, Breno Bidon, 7, Alan 29 vai embora, Alan vem para o jogo e 7, Breno Bidon vai embora, Breno Bidon 7 está indo embora e o Alan número 29 vem para o jogo, é a primeira. Número 18, PR 18, Pedro Raul saindo, número 8, Rodrigo Garro. Rodrigo Garro deixa ali a tarja de capitão, número 8, entra o Pedro Raul com a número 18 e o Carrídio 19 da linha na pipa para a entrada do Dieguinho Esgrilis. Dieguinho 61 está no jogo, sai o André Carrídio com a 19.
0: Nossa Senhora.
2: Vamos de dois centroavantes, hein? O Yuri provavelmente agora, já que ficou em campo, ele vai abrir mais como um segundo atacante, né?
0: Coitado.
2: Pela esquerda, que já não tá aguentando correr, mas tá ali fazendo o possível. e o Pedro Raul vai ficar mais centralizado.
0: Bidu levanta, a bola sai lá pelo outro lado. Só lateral para a equipe do Botafogo, lado esquerdo. Campo de defesa. Aí o César também vai te falar, hein, mano. Vai no mano a mano para cima dos caras, mano. É o tipo do ponta que cisca e toca pro lado ou pra trás. Dá licença. Porra. Bom, até desde quando chegou também não fez nada. Não tem paciência pra... Cara ruim não, hein. Olha o Bidu. Trabalha com o André. Na jogada individual, André. Vamos! Agora, Yuri Alberto. Preparou. Tá se arrastando, coitado. E o Diniz não tirou ele. Montoro disparou, aciona Arthur Cabral, devolve para Montoro na ponta esquerda, vem Botafogo. Tem que tomar cuidado, senão vira goleada, fica feio o negócio, hein? Olha o Montoro, fez o break, para cima de dois, ganhou, cruzamento direto para fora, linha de fundo. Só tiro de meta para o goleiro Hugo Souza.
1: Gol!
0: De quem?
1: Isso, do Bahia. Tava 1-0 para a equipe do Grêmio, gol do zagueiro Vieira, e agora o Bahia empata. Bahia empata lá na Arena Fonte Nova, Sanabria. Bahia 1, Grêmio 1.
0: Ah, louco. Marcelo Lima vem aí. Daqui a pouquinho os vestiários do Energia em campo, hein? Olha o André Ramalho. Mete lá na direita com o Mateuzinho. Levanta a cabeça, procura alguém. Pedro Raul tá na área. Ele tá querendo dele. Alan carrega. Lá vem intermediária ofensiva. Soltou com o Bidu pelo lado esquerdo. Matheus Bidu devolve de novo com o Alan. O Alan é toque pro lado ou pra trás, hein? Eu já adianto aqui. Gustavo Henrique virou meia. Inverte lá na direita com o Mateuzinho. Mateuzinho coloca no terreno. Tem o Caio César com ele. Caio César vai no mano a mano. Recolheu. Tentou escapar de dois. Ficou no meio do caminho. Que tristeza. Aí arranca o Medina. Fica no chão. O árbitro manda seguir. Aí veio o Gustavo Henrique dominando o círculo central. O Corinthians tá uma bagunça só, hein? Meu Deus do céu, não tô entendendo mais nada. Olha o André Ramalho. Carrega pelo lado direito. Ele quer se... Como se fala, Iglesias?
2: Consagrar, se recuperar.
0: Se recuperar. É. Olha o Bidu na esquerda. Cruzamento rasteirinho, afasta a Ferrarese.
2: Se redimir.
0: Boa, redimir. É isso que eu tava procurando. Escanteio pro Coringão. Diniz tá bravo. Diniz tá bravo. Tá zaroio e tá bravo, Iglesias.
1: E agora a tentativa do Matheus Bidu. Matheus Bidu vem na batida do tiro escanteado. Na cabeça, ele pediu. Ele falou: joga aqui que eu resolvo. Palavras de PR. É, tá dentro da grande área. E vem aí o número 34. 34 é o Justino.
0: Vai. Quem?
1: O número 34, eu não entendo nem minha letra, rapaz.
0: Não,
1: eu não tô entendendo nem
0: Justino.
1: A letra.
0: Justino?
1: É, 34, vamos lá.
0: Tá,
1: é.
0: Tá bom,
1: ele tá vindo aí. 34 na equipe. Já confirmo pra
0: beleza.
1: Você.
0: Beleza. Bidu, levantamento pra Gustavo Henrique de cabeça pra fora pela linha de fundo. Só tiro de meta para a equipe do Botafogo.
1: Justino, número 34, saindo Medina, meia dúzia. Sai Medina, meia dúzia para a entrada do zagueiro Justino, 34. E entrou o Santi Rodrigues, número 23, jogador de meio campo. Santi Rodrigues, uruguaio, no lugar do outro jogador aí, estrangeiro, o Álvaro Montoro, argentino, número 10.
0: Tá bem que ele tirou o Montoro, pelo amor de Deus. Tava deitando no bagulho.
2: É, o Franquinho vem.
0: Isso, Lelês, tem que deixar. Quando é o Pedro Raul, tem que respeitar. Dispara Caio César, falta nele. Alexander Barbosa, sem cuecas, leva o amarelo aí, Sgrilis.
1: Isso, Alexander Barbosa, amarelo.
0: Ele já tinha.
2: Ele já tem amarelo.
1: Vai ter seis, é isso que eu tô vendo aqui na minha papeleta.
0: Ele já tem amarelo, hein?
1: Ele já tem amarelo, Alexander Barbosa, hein? No primeiro tempo, hein?
0: Na minha papeleta ele já tinha amarelo.
1: Também já tinha cartão amarelo no meu papel.
0: Olha lá, estão mostrando ele, ó.
1: É.
0: Oi, Zilis, confirma aí.
1: Do primeiro tempo.
0: Ah, opa!
1: Alguém denunciou. Olha lá. O árbitro tá vendo agora.
0: É.
1: E agora ele vai ver que já tinha amarelo.
0: Ué,
1: o Alexander Barbosa.
0: Já tem amarelo, Barbosa. O que ele tá olhando? Ele tá demorando ali, ó.
1: Ele tá demorando porque estão contando pra ele que ele já tem amarelo.
0: Não, vai mandar... Olha lá, não. O Bandeira tá pedindo pra dar espaço. Então nós anotamos errado o amarelo dele. Ficou muito claro pra mim que ele levou amarelo no primeiro tempo, mas não levou. não levou.
2: Só se a TV mostrou errado, era para outra pessoa no primeiro tempo e não.
0: O Mota tá lá na TV lá.
1: Porque nos dizeres ali no...
0: Pois é, no crédito.
1: No crédito tava
0: pagaram
1: lá,
0: ele, amarela. Mas tudo bem. Falta pro Corinthians, levantamento, Gustavo Henrique de cabeça. A bola foi para fora pela linha de fundo. Mas tinham pagado o cartão amarelo para ele no primeiro tempo, a TV errou. É. Quem tava lá acabou errando. Paciência. Só tiro de meta.
1: A imagem não é nossa, amigo.
0: Pois é. É, Lelê, eu não sei, o Diniz me meteu um monte de gente aí, uma zona.
2: É assim, né, o Franklin Carvalho vai tirando agora os jogadores mais ofensivos e colocando aqueles jogadores mais físicos que conseguem segurar mais o jogo e fechar mais o resultado aí do Botafogo. E o Corinthians, né, o Diniz, teria que colocar os jogadores mais ofensivos para buscar o resultado e achar mais espaços agora nesse time do Botafogo que vai se fechar. E ele até colocou, né, alguns jogadores em campo aí para isso. O Pedro Raul é muito claro para explorar a bola aérea, né? Essas bolas alçadas que o Corinthians vem abusando desde o primeiro tempo. E tudo bem você, por exemplo, assim, não querer tirar o Yuri Alberto. Mas eu não entendo você precisando buscar o resultado e ir para cima, tirar o Garro e o Bidon ao mesmo tempo. Eu acho que um deles tinha que ter ficado em campo, né, para servir ao ataque, já que agora a gente vai ter só o Dieguinho para isso. Então, aí eu discordo do Diniz. Eu acho que ele deveria não ter colocado o Alan em campo e ter deixado ou o Garro ou o Bidon ali para fazer a camisa 10.
0: André Ramalho carregou, meteu na direita com o Mateuzinho. Cruzamento para Pedro Raul. Opa, Bidon ficou no chão. Mas não foi absolutamente nada. Só lateral para a equipe do Botafogo pelo lado direito do campo de defesa. Placar de 3-1 para o Botafogo. Daqui a pouquinho, Marcelo Lima vem aí para comandar os vestiários do Energia em Campo.
1: O pessoal no chat, tá, aquele cartão foi pro Medina, mas eu já tinha anotado pro Medina. Foi no outro lance que acreditaram pro Alexander Barbosa. Foi, okay. foi no lance...
0: Não, foi o Medina.
1: É, no, aqui no campo
2: não,
1: defensivo.
2: Não, foi pro Medina e a TV deu errado, então. Porque eu não tinha anotado pro Medina.
0: Porque eu também não. Eu não tinha anotado pro Medina,
1: e Matheus Ponte.
0: Eu não tinha anotado
1: o
0: Medina.
1: Tinha Medina e Matheus Ponte
0: foi a TV,
1: e Alexander Barbosa.
0: A TV acreditou errado. Olha o Bidu, tenta chegar na grande área. Boa. Afasta, tira de lá a defesa do Justino. Aí briga no alto André. Bidu mata no peito na grande área. Dieguinho, dentro da grande área, faz o giro aqui pela esquerda, tentou cruzar. Afasta a defesa, tira o Botafogo. Gustavo Henrique vem brigar no campo de ataque. Abriu com o Dieguinho, lá pelo lado esquerdo. Tá insinuante o Dieguinho, tá querendo o jogo. Ele recua com o Alan. Alan com o André Ramalho. André Ramalho carrega no campo de ataque. Tem o Mateuzinho, tem o Caio César na direita. Ele prefere começar com o Alan. Alan solta curtinho com o Gustavo Henrique na meia esquerda. O zagueirão foi pra frente. Acionou Bidu lá no campo de ataque. Tentou o calcanhar na grande área. Corta a defesa do Botafogo. Arthur Cabral, que fez três, briga com o Alan aqui atrás. Aí o Alan sai jogando e ganha do Arthur Cabral. 39,50. Placar de 3-1. Alô, Motinha. Nosso querido Mota tá na audiência. Mandou mensagem aqui pra mim, o Mota. Obrigado, Motinha. Ele mandou aqui. De Paula, por favor, avisa o Lima que o celular dele está desligado. Mandei mensagem pra ele dizendo que eu vou levar o jantar pra ele, depois a gente conversa. Ô, Lima, escutou o Mota aí?
6: Tá bom.
0: Beleza.
6: Sereia, sereia, sereia.
0: Não se empolga não, Lima. Olha a bola com o André. André Alberto. Corta a defesa. Só o Lima para me fazer dar risada nessa altura do campeonato, viu? Olha o Gustavo Henrique. Trabalha com o Alan. 40 minutos e 50. Bidu é lançado. Opa! Tira de lá de trás, Vitinho. Afasta o perigo. 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
0: Campeonato Brasileiro, 16ª rodada no Engenhão. Vem Corinthians, Caio César. Recolhe pela direita. Preparou, não sabe o que fazer. Recolheu, jogada individual do Caio César. Com o Dieguinho, recebe de volta o Caio. Entregou para Alan. Alan na intermediária ofensiva, abriu com o Mateuzinho. Mateuzinho dominou. Cruzamento, pega no Alex Telles. Briga de Nilson no meio do caminho, leva melhor com o Arthur Cabral. Arthur Cabral tentou partir. Já meteu na ponta direita para Toledo. Toledo, vai pra cima do Bidu, ganhou, invasão de área, Toledo bateu, Hugo Souza, com os pés pra salvar o Corinthians, Sgrilli.
1: E agora papéis invertidos, porque o centroavante, o Arthur Cabral, na linha que divide o gramado, serviu a movimentação do ponteiro, do extremo, o Cauã Toledo, que fazendo uma fumaça danada na etapa complementar, entrou agora no segundo tempo, chutou pra boa defesa do Hugo Souza, escanteio pro time da casa que vence por 3-1.
0: 42 minutos. Que situação que vive o Coringão no Brasileiro, hein?
1: Com esse empate do Grêmio com o Bahia, Grêmio é 15º com 18, Santos tem 18, 16º, e Corinthians tem 18, é o 17º. Um gol do Bahia coloca o Grêmio na zona do rebaixamento e tira o Corinthians, que vai para o 16º.
2: Ah, mas também é tudo a mesma bosta. Tá na zona, não tá? Tá na zona de perigo ali de qualquer
0: Alex
2: forma.
0: Alex Telles levantou! Salva Hugo Souza no cabeceio do Barbosa, o chute, mais uma chance! Na trave! O Botafogo chegou, que chegou! Hugo Souza opera um milagre na sequência batida na trave, Sgrilli.
1: Do Cauã Toledo, que entrou bem na etapa complementar, entrada da grande área, ajeitou aquela batida chapada, bonita, explodiu na trave esquerda do goleiro Hugo Souza, depois de uma boa intervenção do arqueiro corintiano.
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0: Pedro Raul entrou para cabecear, não pegou na bola. Olha o Dieguinho. Vai para cima da bola. O Yuri também passou fome no primeiro tempo. Olha o Dieguinho. Agora o cruzamento. Tira a Ferrarese. A zaga do Botafogo é alta. É Ferrarese e Barbosa. É difícil. Ih, mais um contra-ataque.
2: Mas o interessante é que no primeiro tempo, o Corinthians alçou muito mais bolas na área quando não tinha ninguém ali para cabecear do que agora no segundo tempo, desde a entrada do Pedro Raul. Parece que o Pedro Raul, que é o homem para a bola aérea, entra e o Corinthians para de fazer o que estava fazendo, que era explorar esse tipo de jogada, né? É, tá uma falta de sincronicidade absurda.
0: 44 minutos. Placar de 2-1 para o Botafogo. Lançamento no comando de ataque, Hugo Souza. Está jogando com o Matheus Bidu. No campo defensivo do Coringão, só um milagre, hein? Só um milagre. Quem acredita em milagres é a hora, hein? André Ramalho, no campo de ataque, mete na direita, Caio César, vai pra cima, porra! No mano a mano, Caio César, isso, ganhou no primeiro, isso, ganhou no segundo, fica no chão, é falta nele! Eu tô falando, vai pra cima, Sgrilis!
1: E ele tem essa característica, né? O extremo que vai ali, tem o drible mais fácil no seu pé direito e acabou passando pelo Alex Telles, que acabou deixando o corpo. Falta em cima do Caio César, lateral da grande área, para jogar essa bola na área. E vai que o Pedro Raul, numa dessas, faz um gol importante para o Corinthians e coloca o Corinthians de volta na tentativa, quem sabe, nos últimos minutos de chegar ao gol de empate. Mas, por enquanto, está 3-1.
0: Ainda não apareceu os acréscimos, né? 45, tempo regulamentar esgotado. O juizão nem precisa dar muito, viu? Porque, olha, deixa eu falar. Apesar que tem uma falta pro Coringão agora. Quem sabe na bola parada. Alex Telles amarelado aí, hein, Sgrilis?
1: Alex Telles não tinha o cartão amarelo aqui registrado. Matheus Ponte, o Alexander Barbosa e também o Christian Medina amarelados anteriormente. 7 minutos.
0: Pedro Raul, quem sabe? Mateuzinho, cruzamento. Desvio, André Ramalho pra fora. Ah, mas que cabeceio.
1: Xoxinho, né?
0: Ah, louco. Que coisa, hein?
1: Ixi, a cara do Diniz, hein?
0: É, mas também não dá pra... Também, Diniz, você também... Vamos devagar também aí, hein? 46
1: Eu gostei
0: minutos.
1: Do comentário agora. Você também...
0: É, porque ele fica também com essa cara aí, mas também tem boa parte de culpa é dele também.
2: Não, porque eu sinceramente, não sei o que ele esperava, perdendo o jogo... E tira ou o Bidon ou o Garro pra colocar o Alan.
0: Dois armadores.
2: Gente, você ficou sem armador nenhum. Você tirou os dois ao mesmo tempo. E colocou o Alan.
0: Pois é. Concordo com a Lelê. Ele também não pode. Ele não tá com essa bola. Como diria, não está com essa bola toda, não, hein? Não está com essa bola toda, não. O Diniz hoje foi mal também, o Fernando Diniz. E caramba, lá vem Arthur Cabral. André na proteção. André tem 19 anos, Arthur Cabral tem 88. E tá dando trabalho pra cima do André. Lateral, passeio de bola para a equipe do Botafogo no campo de ataque, lado esquerdo. Técnico do Botafogo nem era técnico. Ele era assistente e virou técnico agora. Mamãe, hein? Mamãe. 47 minutos. É, Marcelo Lima, você vem daqui a pouquinho nos vestiários de Energia em Campo, hein?
9: Tá bom.
0: Edenilson.
9: Quantas vezes você fez essa merda no ar?
6: Sereia, sereia, sereia.
0: Alan está jogando.
1: Agora você se vira. Agora que você engasgou aí, você narra isso.
0: Gustavo Henrique. Trabalha com o Alan. Alan carrega. Corinthians está na zona. Estou rindo de tristeza. Cadê? Corinthians está na zona de rebaixamento com esse resultado. Cadê o Bahia que não faz um gol aí? Esse Bahia é incompetente também, hein?
2: Rindo de tristeza é ótimo. Eu já vi rindo de desespero. Agora rindo tristeza. de tristeza é nova.
0: Que o time está me dando. Ferrarese tenta sair jogando, Toledo recupera para a equipe do Botafogo e dispara Toledo, 48 minutos. Ninguém segura esse Toledo também, hein? Aí o André fez falta nele e tá parado o jogo. Falta pro Botafogo. O Gustavo Henrique fica louco, reclama, mas foi falta. Falta pro Botafogo. Tá parado o jogo, Gabiru, solta a corneta, Gabiru.
10: Lelê, boa tarde, meu amor. De Paula, vai Corinthians. Puta, Lelê, minha mulher morre de ciúmes de você, viu? Ela fica com ciúmes, mas eu te amo, tá bom? É o Nenê, vai Corinthians. O Rafa fez uma caipirinha de limão aqui. Ô, De Paula, vai querer um gole? Chama! Ih! Ó, ô Cabrito, Palmeiras não tem mundial.
0: Esse aí fez uma lambança.
2: Esse aí... Esse aí é corajoso, hein? É. Minha mulher tem ciúme, mas eu te amo, ó.
0: Ele fez uma misturada com todo mundo.
2: Você não se dorme em casa.
0: Esse aí... Manda a cornetada que você coloca, o Lima vai colocar no ar depois, nos vestiários de Energia em Campo. 48 e 50. Nós vamos até 52. Se quando fizesse um golzinho ainda agora, né, Lelê? Um golzinho, de repente, tal. Tá. Mas não tá nem perto disso.
2: Não ia mudar porra
0: nenhuma. Pois é. Edenilson bate curtinho, escanteio com o Vitinho. A bola
2: fazer
0: volta
2: dois,
0: dele. Aí a bola vai saindo, a lateral para a equipe do Botafogo. Edenilson fica no chão, na beliscada do Bidu para cima dele. Lateral para o Botafogo, lado direito, campo de ataque. Final melancólico. Melancólico final. O Corinthians vai dormir na zona do rebaixamento. Meu Deus. Lateral batido, Bidu briga com Edenilson, gira o corpo Bidu. Falta do Edenilson para cima do Bidu. Tá parado o jogo, o Bidu já cobrou, tem pressa. Alan que só toca pro lado e pra trás, solta lá na direita com o Mateuzinho. Mateuzinho carrega pro Corinthians no campo de defesa. Tem que tentar ir pra cima o Coringão, fazer um gol aí. Mateuzinho pede pro time ir pra frente. Ele solta com o Gustavo Henrique na zaga central. Abre aqui pelo lado esquerdo da defesa com o André Ramalho. André Ramalho que entregou a paçoca no terceiro gol. Ele vem, carrega pro Coringão, meteu pro André. Opa! Não foi nada, a bola vai sair pela linha de fundo. É só tiro de meta pro Botafogo. E o Pedro Raul entrou para fazer figuração dentro da grande área, né? O Pedro Raul é aquele personagem do Paulo Silvino, cara crachá. Precisava de alguém ali, ele ia lá no Zorra Total. Porque ele não faz nada, a bola não chega nele também. A culpa não é dele não, hein, gente. Eu tô criticando o Pedro Raul. Ele entrou para meter bola de cabeça e não cruzam para ele.
1: Mas na volta dele ainda não balançou as redes, mas acharam uma função pro Pedro Raul. Eu vi nas redes sociais do Corinthians fazendo propaganda de perfume.
0: Pois é, gente, vamos. Olha o André, gira para cima da marcação, solta com o Mateuzinho lá na direita. Caio César, vai para cima, Caio. Alex Telles ganha dele. O jogador do Corinthians é bem enganador, hein? Bem enganador. Lá na esquerda, levantamento do Alex Telles buscando Arthur Cabral. André Ramalho mete a cabeça na bola. Briga Alan com o Santi Rodrigues. A bola vai ficar lá atrás com o goleiro Hugo Souza. 51 minutos e 11. Vai acabar o jogo no Nilton Santos. Placar de 3 a 1
1: lá
0: para
1: em Salvador
0: o Botafogo.
1: Terminou 1 a 1.
0: Ah, então já é, Elvis. Tem que fazer um gol aí. Alan com o Mateuzinho. Levantou, cadê o Pedro Raul? Era pro Yuri Alberto. Mas afasta a defesa do Botafogo. Gustavo Henrique brigou, ganhou no meio de campo com o Matheus Bidu. Levantou, segundo pau pra Pedroca. Sai, Neto. Segura firme o goleiro do Botafogo, Escrives.
1: A tentativa mais uma vez do Matheus Bidu no bico da grande área do lado esquerdo para a tentativa do Pedro Raul, mas o Alexander Barbosa fez a parede para a saída do goleiro Neto, que fez a intervenção.
0: Apita o árbitro! Fim de jogo no Engenhão. 3 para o Botafogo. 1 para o Corinthians. Tristeza, melancolia, abatimento, é essa a sensação. Lamentável a apresentação corintiana. Triste demais, meu Deus, que coisa feia, hein? Alexander Barbosa abraça os companheiros à distância, é claro, e se despede.
1: É porque o Palmeiras agora já aguarda o jogador e essa é a despedida mesmo. É. Ele já vai seguir para o Palmeiras, não vai aguardar o final do contrato, ele vai agora mesmo nessa janela de transferências. Vai ser um novo reforço do Vento.
0: E vai para receber em dia, pelo menos. Né? Fim de papo no Engenhão. 3 para o Botafogo, 1 para o Corinthians. Vem aí. Para comandar os vestiários do Energia em Campo, Marcelo Lima.
11: Fim de jogo. É, ninguém vem reclamar, não. Sem chororô. E tchau que eu vou pra casa.
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9: É, a bola parou lá no Engenhão e deu Botafogo. Botafogo 3, Corinthians 1. Vamos falar muito do que aconteceu nesta tarde, noite de domingo, lá no Engenhão, a partir de agora, num oferecimento de KTO, kto.bet.br, pode apostar, site proibido para menores de 18 anos, jogue com responsabilidade. E Açaí, pensou futebol? Pensou Açaí, o atacadista oficial do nosso futebol. É, rapaz, com essa derrota aí, o Corinthians trocou chaves com o Santos. Corinthians era o porteiro da zona, deu a chave para o Santos ficar ali na porta e entrou na zona. É, rapaz, o Corinthians foi para a zona de rebaixamento pelo saldo de gols em relação ao Santos. Vamos falar agora nos vestiários da Energia desse campeonato brasileiro sofrível que faz a equipe do Corinthians não consegue se afastar da zona da degola, né? E hoje, jogando contra um Botafogo, né? De Paula, Letícia falavam no começo do jogo, com alguns desfalques importantes, como o Danilo, muitos moleques em campo, mas mesmo assim, o Corinthians não fez um bom jogo e acabou tomando um hat-trick de Arthur Cabral, hein? Quem diria, hein? Quem apostaria que Arthur Cabral fosse marcar 3 gols? Depois, puxa aí, Rafael, quantos hat-tricks o Arthur Cabral fez na vida dele? Que não deve ter muito, não, hein? Não deve ter muito. Mas, enfim, é o que temos para hoje. Letícia Beppler, por que Botafogo 3, Corinthians 1?
2: Lima, antes de começar a falar, né, dos erros do Corinthians e do jogo bem abaixo que a gente fez hoje lá no Nilton Santos, acho que primeiro a gente tem que reconhecer a superioridade do adversário. A gente esperava um Botafogo, né, mais abatido, mais abalado em campo, pelo que a gente vinha acompanhando, né, dos últimos jogos aí do Botafogo e toda essa atrapalhada, esses problemas de gestão aí com o Textor saindo, né, tendo que apelar para a justiça para continuar à frente do time, todos esses problemas extra-campo que o Corinthians também tem, é verdade, né, mas acho que no Botafogo está fervilhando mais nesse momento, inclusive afetando a permanência de jogadores importantes que já estão querendo sair, abandonar o barco, como é o caso do Barbosa, que está vindo para o Palmeiras, né? O Danilo querendo sair também, nem fazendo esse jogo, talvez, para evitar, né, entrar em campo pela 13ª vez, enfim. E a eliminação para Chapecoense, né? Que é um time aí brigando na zona de rebaixamento. Então a gente esperava o quê? Um Botafogo mais desmoralizado. Apesar de que, é claro, diante do seu torcedor, precisava tentar se recuperar, né? Mostrar ali serviço. E foi um Botafogo que veio conseguir cumprir esse papel, né? Com intensidade, com ímpeto ali de ir para cima, de neutralizar a saída de bola do Corinthians. E conseguiu. Eu acho que o Franklin, ele arma o time pensando nisso, né? Pensando nessa pressão na saída de bola do Diniz, nessa saída curta, nessa saída com os zagueiros, com o goleiro ali que todo mundo conhece. E ele conseguiu essa efetividade montando o time com o Villalba hoje ali na frente, que é um jogador de mais velocidade, que conseguiu pressionar, né? Mais ali em vez do Júnior Santos, com o Kadir, que é um garoto que corre muito para fazer essa função. Então, diante do que o Botafogo se propôs a fazer, ele foi bem superior ao Corinthians, principalmente nesse jogo sem bola, nessa marcação, nessa pressão, né? E conseguiu também ser mais efetivo no ataque, principalmente com o Arthur Cabral ali, que foi muito feliz, né, nos chutes de fora da área, fez um golaço, enfim. Então, méritos do Botafogo, méritos do Franklin Carvalho. Mas o Corinthians, mais uma vez, a gente vai entrar nesse círculo vicioso de só jogar bem e virar a chavinha em jogos de mata-mata e ir se afundando no Campeonato Brasileiro. Se a gente pegar os últimos 6-7 anos do Corinthians no Brasileirão, em 1 ou 2 anos a gente não brigou, cara, contra o rebaixamento, para se afastar dessa zona da confusão ali, é sofrimento até o fim do ano. Aí você vai avançando em alguns campeonatos de mata-mata, de Copa, né? Um ano foi Sul-Americana, outro ano foi Copa do Brasil, mas sempre correndo perigo no Brasileirão. Isso não pode acontecer, porque você vai se acostumando a isso, tem uma hora que a sorte sai do seu lado, né? Porque muitas vezes o Corinthians acabou tendo mais sorte do que juízo. Então, isso não pode se repetir, Lima. É momento do Corinthians fazer alguma coisa, focar nesse Campeonato Brasileiro, né, conseguir realmente virar a chavinha no Brasileiro também, não só nos jogos de mata-mata, porque senão você vai sofrer e você pode se complicar, e eu acho que ninguém quer um título, mesmo que seja de Libertadores, se o custo for um rebaixamento no Campeonato Brasileiro. Então o Diniz vai ter que rever também, né, o que ele consegue extrair desse time aí. Ano passado com o Dorival a gente até conseguiu não sofrer tanto até o fim do Brasileiro com o Dorival, e agora o Diniz ele vai ter que tentar buscar o mesmo remédio. E eu não acho que o Diniz seja o principal culpado, tá, pela derrota de hoje. Eu acho que o futebol é coletivo, todo mundo tem que ser responsabilizado, o elenco, alguns jogadores que tiveram oportunidade hoje não aproveitaram. A gente sabia que o André estava mal, né? Vinha mal aí. A gente pedia, inclusive, que o Carrilho voltasse a ter essa oportunidade como titular. Mas hoje achei que ele foi mal, né? Acho que os gols que o Corinthians tomou, principalmente o primeiro e o segundo, o Corinthians não soube resguardar ali a entrada da área. E isso é função desses volantes, né? Dele e do Ranieri. Mas ali pelo lado esquerdo, principalmente, era a responsabilidade do Carrilho. Não dá para apontar o dedo só pro Carrilho, mas, assim, o time foi mal, né? O time como um todo, a estratégia de jogo, o Yuri como pivô, gente, não dá. O time ficava limitado a buscar lançamentos para dentro da área, bolas alçadas, não conseguia chegar pelo chão. E o Yuri não é esse centroavante para buscar só a bola aérea, para fazer pivô como ele vinha fazendo. E aí, quando você coloca em campo um cara para aproveitar esse tipo de bola aérea, que é o Pedro Raul, você para de cruzar. É incrível, né? Não dá para entender. E, ao mesmo tempo, também, o Corinthians perdendo de 3-1 no segundo tempo, precisando ir atrás do placar, precisando ser mais criativo para achar espaços aí nesse time do Botafogo, o Diniz tirou os dois meias. Tirou o Garro e o Bidon ao mesmo tempo. Não entendi nada. Para colocar o Alan, um volante que não agrega nada no setor criativo, que é só passe de lado, passe de trás. Então, para mim, erra o Diniz nas escolhas, nas substituições. Erra também, enfim, o time todo que foi mal, eu não vou colocar só um como culpado, é coletivo, é Diniz, é Carrilho, é Hugo Souza, é o time inteiro que foi mal hoje, né? E que vão precisar ser cobrados aí, porque não dá pro Corinthians continuar nessa. Vai se arrastando aí no Campeonato Brasileiro e a gente já sabe onde isso vai parar, né? Sofrimento até o fim. Então acho que o torcedor corintiano não aguenta mais essa história de virar chavinha só em jogos de Copa. Algo precisa mudar aí, Lima. Independente de Dorival, né? Independente de Diniz agora no comando. Esses jogadores aí precisam parar de escolher jogo também. Escolher no sentido de... Não é que se eles quiserem...

0: também sobre a fase do Corinthians, né? O Corinthians que está na zona de rebaixamento neste Campeonato Brasileiro com essa derrota por 3-1. Esse terceiro gol levou o Corinthians para a zona de rebaixamento, né? Tem um saldo agora menor que o do Santos, ou igual ao do Santos, mas o Santos tem 25 gols, né? E o Corinthians tem 17, aí se não me falha a memória. Então, por isso, o Corinthians está...
1: 14.
0: 14 só?
1: Isso, então, só. Pronto. 17 tem o Mirassol, 21 o Santos, 16 o Grêmio.
0: Então é isso.
1: A expectativa era o Bahia virar. Era o Bahia fazer o...
2: O que o John Arias tá fazendo aí, acrobacia no...
1: no Hulk, rapaz.
2: No Luciano Hulk.
0: Bom, o meu caro Rafael Grilles, a gente falou do Arthur Cabral, né? Ele fez... Esse foi o terceiro hat-trick da carreira dele, né?
1: Isso. Eu nem sabia quanto chamava o termo, né? Quando faz 4 gols numa partida só, que é poker trick. Então ele fez agora no dia 17 de maio contra o Corinthians, 3 gols. Tinha feito com o Basel as últimas oportunidades no dia 8 de agosto de 21, esses 4 gols numa mesma partida, na goleada sobre o Servette por 5-1. E no dia 19 de agosto do mesmo ano fez outro hat-trick na vitória do Basel sobre o Harbabi da Suécia por 3-1 na Conference League. Então é a terceira vez que ele faz na carreira um hat-trick e já teve um poker trick, 4 gols em uma partida.
0: Muito bem, tá bom. Daqui a pouco eu vou botar o 20 no ar, hein? Corintiano, se quiser bater um papo aqui com a gente no 3284-7097, você já fica esperto aí, tá? 11 é o prefixo de São Paulo, 3284-7097. Corintianos, tá? Se não for corintiano, não ligue, por favor, tá? Muito bem, muito bem. Tem um eco aqui, será que já tem gente no ar? Alô, boa noite!
3: Boa noite, Lima.
0: Tudo bem? Quem tá falando?
3: É o Eustáquio, mano.
0: Quem?
3: Eustáquio.
0: Eustáquio. Eustáquio, você fala da onde, Eustáquio?
3: Eu falo aqui do Capão Redondo, aqui, mano.
0: Capão Redondo. Quantos anos você tem?
3: Eu tô com 50.
0: Cinquentão, beleza. Corintiano, né?
3: Graças a Deus.
0: Então você tava ouvindo aí, né, o comentário da Letícia no final do jogo agora, sobre o jogo, sobre a situação do Corinthians em si. Você concorda com ela? Você quer crescer mais alguma coisa? Diga pra gente.
3: Concordo e reforço o que eu já tinha falado numa outra oportunidade. O Corinthians tem perdido aí para os times que estão na parte de baixo, né? Que estão no mesmo lugar que ele ou na parte de baixo. E isso, na hora que chegar lá em dezembro, isso vai fazer uma diferença absurda. Então, o Corinthians tem tido aí resultados difíceis fora de casa, acho que tem uma vitória, se eu não me engano. Mas o que me preocupa é o Corinthians perder abaixo dele. Porque é o campeonato nosso, pelo jeito, mais humano. Aí, entre 7 e 8 anos aí, tá sendo parte de baixo da tabela. E não dá, né? Um elenco que a gente gasta o que gasta com um elenco desse, os caras não conseguem ter um pouco de força de vontade contra um Botafogo, que saiu de Libertadores, saiu de Copa do Brasil, o Corinthians não conseguir se impor contra um time desse aí. Se olhava o time deles, acho que tem 3 ou 4 caras que você reconheceu. O resto aí, se tá passando na Paulista, você não sabe quem é, pô. Então o Corinthians precisa se impor aí, precisa ser cobrado e fazer gol, né? Porque tá de brincadeira. O Corinthians foi o pior ataque do campeonato aí. Não,
2: é absurdo ter menos gol que a Chapecoense, cara. Menos gol que todos ali da zona de rebaixamento, Remo, enfim.
3: E qualquer um, Lelê, não pode. Assim, o Corinthians precisa pelo menos se impor. Se vai ganhar ou não é outro detalhe, mas você vê o Corinthians muito apático, muito reativo. Aí você comentou aí que eu concordei, ele tira os dois meias. Aí vira bumba meu boi, é o Mateuzinho cruzando na área, aí o Pedro Raul não consegue acertar nada. Então,
2: o André
3: assim,
2: é um trem desgovernado, né? Porque entrou nossa ali totalmente perdido mesmo dentro de campo, virou uma
4: pataquada. Ô, Eustáquio.
3: Fala aí, De Paula.
4: Tudo bem?
3: Bom, e você?
4: Tudo bem. Não, eu venho falando desse ataque do Corinthians há muito tempo, e tem torcedor do Corinthians que critica a minha opinião, mas não tem problema nenhum. Mas o ataque do Corinthians, ele é fraco. Ele fraco. É fraco. O Yuri Alberto, ele vive de lampejos. Ele, pra mim, ele é um jogador mais ou menos que tem boas fases. Mas se você pegar a regularidade do Yuri, é discretíssimo, sabe? Ele faz gols importantes às vezes, tal, mas ele não tem uma regularidade.
2: Em Copas, principalmente.
4: Exato, ele não é regular. O Memphis, que é o companheiro dele, não joga.

0: Então, começa por aí. Aí você pega as opções. O Lingard não é um atacante. É um meia e tá jogando de ponta esquerda. Não acontece muita coisa com ele. O Caio César, que entrou, é um ciscador que uma hora ou outra vai para cima, mas não acontece nada também. Vamos ser honestos aqui. Vitinho, meu Deus do céu. Pedro Raul, mamãe. Guinegão, que eu gosto, não tá jogando nada faz tempo. Sabe?
1: Não tá nem jogando, né?
0: Não tá nem jogando, mas tava no banco hoje. Então, quer dizer, os atacantes do Corinthians, aqueles que podem entrar, decidir jogo, fazer gols, são fraquíssimos. Tanto é que quem faz gol no nosso time, meu está, que é zagueiro. E volante. E lateral. É raro você ver um atacante fazer gol, cara. O Corinthians se reforçar no ataque, Eustáquio, não dá, cara. É muito fraco esse ataque do Corinthians.
1: Não, e outro detalhe importante aí, de Paula, a gente não tem zagueiro, né, mano? A gente fica aí com... Tem Gustavo Henrique.
2: A gente tem o Gustavo Henrique pra zaga e pro ataque. É ele que faz os gols, é ele que salva.
1: O Ramalho, sei lá o que aconteceu com esse cara. Não que ele seja um Beckenbauer, né? Mas ele chegou tão bem. Hoje você vê esse terceiro gol.
3: Me iludiu.
1: Vamos. Porra, é bola pra ele dar o corpo pro cara e ou tocar a bola de lado, pra lateral. Mas ele conseguiu perder essa bola, mano. E aí matou o jogo, né? Aí acabou. 3-1 é... A vaca deitou, não tem mais o que fazer. Mas eu acho que tá precisando... Esses caras precisam acordar aí, De Paulo. Eu acho que a gente já tinha falado, acho que na semana retrasada aí que o Corinthians perdeu. Falei, ó, nós estamos perdendo o jogo pros times que não podemos perder. Parte de cima a gente já esquece e já foi. Mas eu acho que a gente precisa buscar pontos importantes contra esses times que estão lá embaixo, porque vai ser mais um ano que nós vamos sofrer até dezembro, mano. É absurdo.
0: Eu fiz aqui até um levantamento. Em 2020, o Corinthians foi 12º, sofreu também. Aí 21 e 22 foi o respiro. 21 ficou em 5º com o Silvinho e 22 em 4º com o Vitor Pereira. Depois, cara, 23, 13º sofrendo, 24 ficou em 7º, mas teve aquela arrancada no final, que sofreu pra caramba, e 25 ficou em 13º sofrendo também, cara. O Corinthians não assusta ninguém no Brasileirão, ô Eustáquio.
1: Ninguém. Até na arena, que eu tô sempre na arena lá, não tem tido respeito, mano. Os caras chegam, você vê, nós perdemos pro Inter, perdemos pro Coritiba, perdemos jogos aí de time que a gente chegava lá, era pressão e o Corinthians tava pelo menos em cima. Hoje você não consegue ver nem isso. Então, assim, eu não sei, alguma coisa precisa ser feita. Esses caras precisam tomar alguma atitude aí para pelo menos impor respeito e demonstrar a vontade, porque não dá. O Carrillo, ele não marca uma consulta se precisar para a mãe dele no SUS, pô. Ele anda em campo. É absurdo um cara... E ele tem qualidade, não que
0: pra
1: ele...
0: Pra caramba. Jogador.
1: Só que assim, ele é um a menos. Infelizmente o Corinthians com ele, ele jogou contra o São Paulo, você vê, jogou bem, foi um cara que apareceu no campo, apareceu no jogo, deu papo.
4: Eustáquio mandou também um assunto importante, um abraço pro Eustáquio. E aí, tudo bem? Partido como visitante dos 24 jogos, de 24 pontos disputados como visitante nesse Campeonato Brasileiro, conquistou 7. 8 jogos, 1 vitória, 4 empates e 3 derrotas.
2: Eu não sei se não é o pior visitante.
4: E a única vitória foi na segunda rodada contra o Atlético Paranaense, gol do Garro. E de lá pra cá não conquistou mais vitórias.
2: Não é o pior, é um dos piores aí, entre os três, com certeza.
1: E acho que pelo elenco, não pode estar nesse... Cara, é um elenco que os caras ganham muito. E tem que estar disputando mais em cima, não dá, mano. Não dá pra aceitar isso aí. Eu acho que o Diniz precisa fazer alguma coisa aí, cobrar... Mas eu acho que os próprios jogadores precisam ter iniciativa aí, porque senão a vaca vai pro brejo, viu, mano? Tá muito principalmente fora de casa.
4: Até que não, viu, Lele? É o 11º colocado entre os visitantes. Pior que o Corinthians tem o Atlético Mineiro, Remo, Mirassol, Atlético Paranaense, Santos, Vasco, Grêmio, Vitória e Chapecoense.
1: Caraca. E domingo é Atlético, né? Então esse aí a gente precisa manter a estatística dele de...
4: Em casa.
1: Continuar mal.
4: Em casa, jogando a Neoquímica Arena, precisa fazer resultado, hein, Eustáquio?
1: Precisa, porque ele é outro cara que tá, acho que, 3 pontos à frente do Corinthians aí, ou coisa parecida. Então, esse jogo... imprensa escrita de que o Atlético tá pior que a gente aí no, nos jogos fora de casa, né? Então vamos ver. Eu tô preocupado, mas eu não sofrer o que a gente vem sofrendo aí nesses últimos 4, 5 anos, né, mano? É muita, muita falta de vontade, mano.
2: E... Fala, Lelê. Fora de casa, Sgrilis, o Corinthians tem aproveitamento de rebaixado, né? Assim,
4: sim.
2: Por mais que tenham, como você trouxe aí agora, visitantes piores à frente, mas o que que acontece? Esses caras em casa estão conseguindo pontos. E o Corinthians ficou muito no empate ali. Então, exato, isso acaba, né, equilibrando essa porcentagem aí de pontos. Então, não está entre os piores visitantes, mas por conta dos empates em casa também acaba ficando lá embaixo da tabela.
4: E agora vai ter que... E tem essa questão aí com o Atlético Mineiro, que também está na mesma atuada, também nessa irregularidade no Campeonato Brasileiro. Mas, como visitante, o Atlético Mineiro tem 8 jogos, 2 vitórias e 6 derrotas. Tem 6 pontos. Consegue ser pior fora de casa do que o time do Corinthians. Então, pelo menos, dá para se apegar nessa baixa também como visitante. O Corinthians vai mandar o jogo contra o Galo na próxima rodada.
3: Muito bem. Stakio, muito obrigado pela audiência, tá bom?
1: Valeu, rapaziada. Bom início de semana para vocês aí. Cada vez melhor, hein? Tô gostando.
0: Obrigado.
2: Valeu, Stakio. Valeu. Um beijão,
1: um abraço, querido. Tchau,
3: tchau. Tá bom. Valeu. Ô, Gabiru, eu vou pegar essa gravação. Você vai ver onde eu vou botar essa gravação.
0: Fala, mano.
3: Ura, mas que pentelho, bicho. Vou te falar uma coisa, viu? 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
3: Muito bem, galera. 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Muito bem, coloca corneteiro aí, Gabiru, vamos lá.
6: Fala, galera, boa tarde, beleza? Aqui é o Cleidilson Gil, corintiano Ribeirão Pires. Ô, De Paula, na época que você fazia faculdade, lá na universidade, você chegou a escrever a sigla da universidade na testa, quando você foi calouro? Porque se você fez, você fez uma baita propaganda lá, hein? Imagina, parecia um outdoor com a sigla da universidade lá. Abraço.
0: Eu?
3: Vai responder?
0: Eu vou. Falou.
3: Ó, que mal criado. Mais um corneteiro, vai.
7: Salve, De Paula. Salve, os Grigues e Lelê. Coringão, sobre o Roberto, vai com Deus, meu amigo. Obrigado por tudo. E sobre o Hugo Souza, merece muito uma vaga na seleção brasileira, né? Vamos que vamos, Guga Maia, corintiano.
0: O Guga Maia, que é vocalista do conjunto Magazine.
3: Ah, é verdade, ele veio aqui uma vez.
0: É, Magazine, que esteve no Viva a Noite lá. O Viva a Noite voltou, né, no SBT, eles tocaram lá, foi muito legal. Grande Guga Maia. Agora você fala que o Hugo Souza merece seleção, o Guga. Depois de hoje. Se o Ancelotti tinha alguma dúvida.
2: Até ontem, eu acho.
0: Vou te falar, hein? Ô, Lima, é capaz do Ancelotti passar aquele leak paper. Passava aquele branquinho pra tirar o nome do Hugo e colocou corretivo. Pagar, né? Pelo amor de Deus, mano. Hoje, nossa senhora.
3: Mas além do Hugo e do Bento, qual o outro nome?
0: John.
3: Que tem? O John, né?
0: John.
3: John. Se for por Everton, isso. Né?
0: John e o Everton.
3: Porque se for por isso, o Bento outro dia também, como se viu tomar gol de Cuca Ball.
0: É.
3: De lateral.
0: E o Cristiano então, Ronaldo...
2: O Ederson tá falhando pra caramba lá no Fenerbahçe, a torcida xingando ele também.
0: O Cristiano Ronaldo e o Jorge Jesus, cara, não foram nem cumprimentar o Bento no final do jogo.
4: O Alisson tá cada vez mais machuca, o Ederson em baixa, o Bento em baixa, o Hugo Souza em baixa, e aí você tem o John e o Everton.
3: Tem o Taffarel, né? Que é o preparador de goleiro, vai lá, com 50 e 60 anos de idade.
4: Vai que dá jeito.
2: Faz jus aí aos últimos anos que ele não foi e leva o Fábio de uma vez, pelo amor de Deus. Tá difícil.
3: 45 anos de idade, esse aí é um fenômeno. Que jogou bem, ontem lá contra o São Paulo fez umas defesas que eu vou te falar uma coisa. O Fábio, 45 anos, mas é completamente fora da curva, rapaz. Olha, é impressionante.
0: Isso é fominha, hein?
3: Pois é.
0: O Rogério era fominha pra caramba.
3: Mas o Rogério, com 42, ele já não conseguia andar. Ele fazia treino, porque eu era setorista do São Paulo na época. Ele fazia um treino normal. Ele tinha que ficar umas 3 horas depois com gelo nas duas pernas inteiras pra conseguir se recuperar das dores musculares. Com 42. O Fábio tá com 45 e tá jogando,
4: bicho. E se não é no auge, pelo menos ali pra idade, performando muito bem.
0: Mas então. A vaga tá entre Bento e Hugo, a terceira. Bento e Hugo Souza. O Ancelotti vai ser no detalhe essa daí.
3: Eu acho que vai o Bento mesmo.
0: Eu também acho que vai o Bento.
4: A preferência do Taffarel, o Taffarel sempre colocou que o Bento é a preferência dele.
3: É, mas enfim, vamos aguardar amanhã, né? 17 horas começa a transmissão. É, fica o convite para vocês, estaremos aqui no nosso YouTube, né? Energia na Copa, edição especial Convocação. Lá no Museu do Amanhã, no Rio de Janeiro, o Ancelotti vai convocar os 26 para a Copa. A partir das 5 da tarde, a gente abre a transmissão aqui. Estarei eu, o André Ranieri, o Ademir Quintino, seu Bento. Vou repetir porque o bode me atrapalhou. Vai estar eu, Ademir Quintino, André Ranieri, seu Bento e Danilo Soto.
4: E no tempo de jogo, a presença de Moraci Santana, preparador físico de 1994 ali, ajudou muito o Carlos Alberto Parreira e o Zagallo ali.
3: Ajudou muito o Branco, né?
4: Era o Branco.
3: O Branco não conseguia andar e ele pôs o Branco em forma.
4: Isso, tem grandes histórias e a gente vai conversar amanhã no tempo de jogo com o Moraci Santana.
3: Muito bem, bota a corneteira aí, vai o Pentelinho, vamos lá.
8: Boa tarde, pessoal do Energia em Campo. William, corintiano aqui da Vila Prudente. Lele, De Paula, na moral, o Hugo tá estranho. Primeiro gol, pra mim, ele já falhou que não pulou. Agora ele ficou olhando. Ele já sabe que ele não vai pra Copa e tá com a cabeça virada. E esse André Ramalho na zaga, eu só lembro da fala do De Paula. Mamãe, abraço.
2: Na verdade, tudo que você falou aí, a gente tava falando aqui, principalmente em off, né? O primeiro gol, eu já olhei pro De Paula aqui e falei, ih, o Hugo hoje tá estranho. E o segundo gol, novamente, né? Ele nem se mexeu, ele realmente tava numa tarde mal inspirada hoje.
0: E o André Ramalho, pô, eu gostava muito do André Ramalho, cara.
2: Quando chegou, né, quando em 2024.
0: Chegou, ele representou, mas ele teve um declínio na carreira, assim... Espetacular, cara.
2: O 2025 dele já foi horroroso.
0: Nossa senhora, e agora, quando ele entra, dá medo. Esse é o terceiro gol, quando você que está acompanhando a gente pelo rádio, pela internet, acompanhar o terceiro gol do Botafogo, meu Deus do céu, ele tá sozinho na jogada. Cara, dá uma bica pra lateral, faz qualquer coisa, sabe? Mas deixou o atacante se aproximou, tomou e aí já era. E depois fica caído lá, simulando que tá com dor pra não passar vergonha, né? O miguezão, está doendo. Aí ele me acertou. Porra, dá licença, Lima.
4: Não tem nem programação na Corinthians TV pra ter aquele... a coletiva, né? Porque ele tá demorando demais nas últimas partidas, né? Então não tem nem ícone na Corinthians TV sobre coletiva. Deve tá dando aquela carcada na galera. E amanhã, acho que nós vamos ver, deixar pra amanhã no tempo de jogo... Pra termos a entrevista coletiva que o Corinthians posta somente...
0: Ele tomou banho na última.
4: Ele costuma.
3: Foi bom furô. Ele pegou emprestado o furô do Rogério Ceni pra usar depois de jogo.
0: Ele tomou banho. Ele teve a manha de tomar banho pra coletiva. Aí não dá, né?
3: Mas acho que técnico não toma banho, De Paula?
0: Ah, mas, ô Lima, não depois, antes da coletiva, né?
3: Mas você acha que eles estão preocupados com a imprensa, bicho? Pelo amor de Deus,
0: A gente acaba ficando preocupado... com eles e a gente fica querendo ouvir os caras e os caras estão cagando pra nós, né? É, esse que é o problema.
3: Que eles entenderem que a imprensa é só um elo entre eles e a torcida, né?
0: Enfim. Ainda mais com o rádio, né? Porque o Esgrima está na zona mista lá, o Lima. Às vezes eu desço lá, muito raro, mas eu vejo. Primeiro eles falam com a TV que é detentora, depois é a TV que não é detentora, depois é a TV que não transmite nada, depois é o streaming, depois é minha mãe, aí que chega no rádio.
3: Isso.
0: Sabe? Aí o cara já respondeu a mesma coisa 18 vezes, não, aí na última, ele tá nervoso, ele não aguenta mais responder a mesma coisa, ele já responde de qualquer jeito. Entendeu? Meu, olha, eu vou te falar, o rádio é maltratado.
4: Ele já chega bravo lá na hora do rádio, ele já chega já puta vida.
0: Aí tem os influencers também, ele fala com os influencers também antes, sim. Os influencers e tal, aí depois ele vai. Aí, aliás, pra falar com a gente, agora desculpa, hein?
4: Ih!
0: Assessoria de imprensa do Corinthians, boa parte são meus amigos, adoro vocês todos. Agora, falar com a gente aqui é uma dificuldade, porque o Gabriel Paulista tava num podpá outro dia dando entrevista aí. Ele se deslocou até lá, deu entrevista. Agora com a gente aqui, é um Deus nos acuda. Se eu pedir pra falar com o roupeiro, que tem uma função muito importante no Corinthians, os roupeiros aí, Dão Mogás, é capaz de barrar o roupeiro também.
4: Marcelo Paz, dá uma força em todo lugar e aqui não
0: com vai. Todo respeito, dá uma força pra nós também. Com todo respeito, dá uma força pra nós também, cara. Não é pra gente, não. É pro ouvinte. Dá licença também, meu. O cara tava no podipá, o outro vai no podqué, o outro vai no podipum, o outro vai no céu. Dá licença, velho.
4: Até abrir pode a janela.
0: Pode bufa, até vai tudo quanto é pode aí. Aí com nós não pode? Dá licença,
4: até
0: mano.
4: Até abrir a janela, o Gustavo Henrique tava abrindo a janela lá do outro, lá.
3: Eu já desisti. Outro dia também tentei lá pro tempo de jogo. Vocês aqui também tentaram. É, arrumam dificuldade. Olha que
4: e
3: impressionante.
4: E não é só no viu? Corinthians, viu?
3: Não,
4: tem outros clubes também.
3: Tô falando,
4: a situação tá com o rádio, com o veículo rádio.
3: Exatamente.
4: Com o veículo rádio sendo aí destratado. E o rádio que sempre esteve ao lado dos clubes. Sempre. No momento bom, no momento ruim. Você sempre, torcedor. Porque o gol no rádio você ouve primeiro.
3: Não, depois que fecharam as portas dos CTs lá por causa da pandemia, eles aproveitaram, depois que acabou a pandemia, já aproveitaram e nunca mais abriram, né? Aí ficou complicado a cobertura, né? Antigamente você ia lá todo dia, você entrevistava a galera, tá? Não tinha essa frescura, né? Aí depois disso, agora o negócio ficou complicado. Mas a gente ainda consegue colocar entrevistado aqui, vamos tentar. Tá difícil, mas vamos tentar. Muito bem. 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
3: É, rapaz, é isso aí, Domênico Gato, as ofertas do açaí, muito bacana. É o seguinte, daqui a pouco eu vou botar de novo mais um ouvinte no ar, daqui a pouco eu vou colocar, agora eu vou colocar mais corneteiro, vamos lá.
10: De Paula e Lelê, não se esqueçam, o Corinthians é especialista em ressuscitar defuntos nos últimos anos. Todo time que está em crise, em desempenho, caindo pelas tabelas aí, desempenho ruim, é só jogar contra a gente que a gente ajuda. Fiquem tranquilos. Evandro Santana, de Araçatuba.
0: Ô, Araçatuba, calor aí, hein? Nossa senhora, Araçatuba é quente. É engraçado porque vai entrando. Aí eles não gostam que a gente fala, mas vai entrando naquela máxima. Do tipo, barriga cheia do Corinthians, né? Tipo, conquistamos vaga antecipada para Libertadores nas oitavas. Ah, então agora já garantimos, agora que se dane o resto. Tá? Eles são meio assim, eles não gostam que fala, mas é isso. Ah, passamos na Copa do Brasil, você vê, o Flamengo não passou, nós somos ferradão, nós passamos, então a gente pode dar um relax. O Bidu externou isso uma vez, fora do campo, ele chegou a externar isso. O que a gente achava e que eles negavam, o Bidu externou. Aí a torcida foi pra cima dele, aí ele ficou quieto depois.
2: É, só que o Flamengo, apesar, né, da eliminação precoce aí na Copa do Brasil, que obviamente ninguém esperava, só que se você pegar os últimos 6, 7 anos, tá brigando por tudo. Principalmente Campeonato Brasileiro e Libertadores. Quem é que chega lá? Quem é que briga sempre por título de Libertadores e Brasileiro? Flamengo e Palmeiras, que são os times mais estruturados hoje e colhem os frutos por conta disso. Aí, óbvio que um ano ou outro, um deles vai ficar sem o título porque o outro vai levar e tal. Mas a questão de estrutura, de chegar sempre, de não correr riscos de rebaixamento, eles colhem os frutos da boa estrutura que eles conseguiram montar, né? Tanto com Bandeira de Melo, que mudou lá o patamar do Flamengo, quanto o Paulo Nobre, que chegou para mudar também o do Palmeiras. E o Corinthians continua na mesmice dos mesmos fracassados dentro do Parque São Jorge, de uma estrutura podre, que não muda. Então, por isso que ano após ano, você faz uma gracinha ali. Pegar os últimos 6, 7 anos aí, ah, é uma Copa do Brasil, mas você tá correndo risco de ser rebaixado todo ano. Brigando, remando contra a maré todo ano. Aí, é isso que a gente tem que ver, sabe? É o longo prazo, é a estrutura. Não é agora, ah, porque a gente foi campeão da Copa do Brasil ano passado, tá tudo certo agora. Né? Não, não é assim.
0: É a Supercopa do Flamengo, nossa, ó. Mas não é, cara. Então, assim, não é porque ganhou, classificou, já tá correndo a barriga, como diziam os antigos, né? Não é, cara, todo jogo é jogo. Eu acho até que o Diniz, ô Lima, ele pensa assim. Até que ele põe os titulares pra jogar sempre. O problema é os caras no campo. Também tem que ver isso também, né? Apesar que hoje o Diniz errou. Mas normalmente, cara, ele quer colocar todo mundo. Ele entende que todo jogo é jogo, Lima. Agora os caras não sei, meu, qual é que é.
3: Pra vocês, o Corinthians tá na zona de rebaixamento. Preocupa ou é uma coisa transitória, ao longo do campeonato, a tendência natural é ficar ali no meio de tabela pra frente?
0: Ó, Lima, vou responder primeiro, furando a fila. Não me preocupava. Eu era um cara que achava, ah, isso aí, esquece, o Corinthians vai ficar ali com esse time pra não sei o quê. Não, esquece, Corinthians, não, esquece. Hoje, eu já vejo de outra maneira. Eu me preocupo, sim. Eu me preocupo, porque é sempre o jogo seguinte. Ah, no próximo jogo, esquece. Não, mas no próximo jogo, nós estamos nessa de próximo jogo, já faz um tempo. Então, respondendo De Paula, em terceira pessoa, o De Paula tá preocupado.
3: E aí, Letícia, Esgrilis?
2: Não, é óbvio que é pra se preocupar, né? O que eu falei aqui no meu primeiro comentário já pós-jogo, é mais um ano que você vai sofrer até o fim brigando contra o rebaixamento. Se a gente olhar no papel, o Corinthians não tem time pra brigar contra o rebaixamento, pra estar lá na parte de baixo da tabela. O meio de tabela é o que a gente esperaria, né? O normal desse time. Só que aí começa campeonato. Você vai lá, acaba perdendo ponto aqui, ponto ali, o time só consegue virar chavinha em Copa, aí você vai se afundando. Aí quanto mais tempo você fica lá na parte de baixo, para time grande, que tem pressão, mais difícil de sair. Porque tem outros times que já estão mais acostumados a brigar contra o rebaixamento. O time grande sempre é pressão, é cobrança, né? É torcida organizada em cima. E aí você vai se afundando, você vai se complicando. Então, claro que é preocupante, sim. Não dá para achar que quando quiser, você vai estalar os dedos e vai sair dessa zona da preocupação, da confusão aí. É mais um jogo que a gente achava que poderia conquistar pontos para ir subindo na tabela e não conquistou. Então é preocupante, sim.
4: Pra mim me preocupa porque você pode perder alguns jogadores importantes. Se você já não tá conseguindo entregar com o Hugo Souza, com o Yuri Alberto, com os caras que estão aí, com o Breno Bidon, você pode perder esses caras no meio do ano. E aí, como é que você vai fazer? Você vai ter que fazer um desempenho melhor do que com a força considerada força máxima. Então, se não está conseguindo agora, é 16ª rodada com 18 pontos. Você vai fechar com o quê? Com 21 pontos? Você vai fechar com 22 pontos primeiro? E aí, depois, se você tiver o mesmo desempenho, você não vai bater 45, você vai bater 43, 44. E aí? Vai cair a nota de corte? É preocupante. E você pode perder os jogadores também.
3: Muito bem, deixa eu botar mais um ouvinte no ar para bater um papo com a gente aqui nos vestiários da Energia de Botafogo 3, Corinthians 1. Alô, boa noite.
11: Alô, boa noite.
3: Quem fala?
11: Meu nome é Alan, sou de Pirituba, tudo bem aí?
3: Tudo bem, Alan, quantos anos você tem?
11: 31, bacana estar falando com vocês aí, bem difícil falar com vocês, graças a Deus, né? É muita audiência.
3: É, graças a Deus. Você é corintiano, Alan?
11: Corintiano demais.
3: E aí?
11: Então, um alô aí pro De Paula, pra Lelê.
3: Estão te ouvindo aqui, pode falar com eles.
2: Tamo junto.
0: Valeu, obrigado.
4: Boa!
11: Bom, esse jogo aí, acredito que o menor dos culpados é o Diniz. Até eu tô acompanhando vocês falando, ah, o Diniz errou, cara. Tipo, o Diniz errou faltando 70 minutos, o Garro teve pra fazer alguma coisa, não fez nada. Aí faltando 20 minutos, então assim, eu vejo o Corinthians que não tem capacidade mesmo de estar vestindo a camisa do Corinthians. Um deles, é meio polêmico que eu vou falar, é a questão do enquete que fizeram, né? O Diniz colocou o Yuri Alberto e o Hugo Souza no mesmo patamar, assim, de... Isso é uma loucura gigantesca. Porque o Yuri Alberto é um atacante que não faz gol. É um centroavante que vira e mexe pra 9, 10 jogos sem fazer... E aí a gente tem uma questão que é a questão do Memphis, né? O Memphis, quer queira, quer não queira, é o melhor jogador desse ataque. É o jogador mais importante. A gente não tá jogando de fato, mas o que é mais importante? A gente tem um jogador que realmente é efetivo e que precisa estar apto a estar jogando, né? Devido ao, pelo que eu entendi, houve erros dentro do nosso departamento médico. Ou o Yuri Alberto, que só corre. E a gente se acostumou com essa mediocridade de um jogador que só corre. A gente tinha, pouco tempo atrás, o Romero, era um jogador que só corria, não tinha nenhuma qualidade. E agora a gente tem o Yuri Alberto. E parte da torcida tem esse cara como ídolo. Eu, sinceramente, não entendo, porque não vejo qualidade. Acho que correr, qualquer torcedor conseguiria fazer o que ele faz. Então, é isso. Na minha visão, o Corinthians, ele precisa... A torcida do Corinthians precisa entender a grandeza do seu clube.
4: E às vezes a gente coloca que a questão do renova, não renova com o Memphis, não é porque tem ódio ou porque tem raiva do Memphis. É porque com o dinheiro que você gasta com um jogador que não atua, você poderia reforçar o time. Porque olha as carências. O Corinthians precisa urgentemente de um companheiro para o Gustavo Henrique. Para o Gustavo Henrique não tem um companheiro. Hoje você precisa...
11: Legal.
4: Você precisa de um zagueiro. Você precisa de pelo menos mais um lateral direito, porque quando o Mateuzinho não joga, é um desespero. Você tem que improvisar um Ranieri. Você precisa ter mais um jogador de meio campo para ajudar a articulação das jogadas. E precisa ter um extremo de confiança. Hoje você não tem um atacante de beirada de confiança. Você tem o Lingard? Se você não tiver o Lingard, vai jogar quem? O Caio César, você vê que ele oscila, machuca bastante. Então o Corinthians precisa ter outros jogadores. E o Memphis precisa saber que ele tem uma importância, mas ele precisa jogar. Então não sei se no custo-benefício, nos números, ele tem números importantes. Mas não sei se no custo-benefício vale a pena.
11: Aí a gente entra numa outra questão, que é a seguinte. Beleza, a gente precisa trazer jogadores. Só que o Corinthians já vem algumas janelas não investindo em direitos econômicos de jogadores. Então, por exemplo, vamos pensar aqui. Vamos trazer o Paulinho, que foi pro Palmeiras. O Palmeiras investiu um valor nesse jogador para trazer ele. Não veio de graça. De graça, infelizmente, é muito difícil a gente trazer qualquer jogador mediano. Normalmente a gente vai trazer um jogador que ou está em fim de contrato, ou então ele está em baixa. Por exemplo, o Arthur Cabral, que foi especulado aqui há um tempo atrás. E ninguém queria o Arthur Cabral. Hoje ele acabou com o jogo. Hoje é muito fácil falar, ah, pô, a gente poderia ter trazido o Arthur Cabral. Ou então até mesmo o Carlos Vinícius lá atrás. Mas a gente não saberia se esses caras iam dar certo ou não. O Memphis é uma certeza que ele já vem dando certo. O problema do Memphis é a questão física. Aí a cobrança tem que ser no departamento médico. Que assim, Caio César se machucou. Tem vários jogadores, tem várias incógnitas dentro do nosso departamento médico que tem que ser cobrado. Só que aí entra uma outra questão, que é a nossa diretoria, que a Lelê foi muito feliz no que ela disse. O Flamengo aí se organizou, está estruturado, e hoje, né,
12: segura os jogadores. A gente tá com medo agora, no meio do ano, de perder meio time, pelo menos. Por quê? Porque, infelizmente, a nossa diretoria não tem capacidade nenhuma de estar onde está. É, são um bando de incompetentes. E a gente tem um projeto já fundamentado, bem saudável, em cima da mesa, que não é nem colocado em prática, não é nem discutido, que é o projeto da Safiel, que, infelizmente, né, tira o poder desses caras e colocam pessoas profissionais. Além de tirar, além da questão da dívida do Corinthians. Mas mesmo que não tivesse um valor agregado ali, só o fato de você tirar do poder pessoas que não têm condição de estar ali, por exemplo, o nosso presidente, Osmar Stabile, qual que é o know-how para ele estar lá onde ele está? Nenhum. Entendeu? Chegou, ele foi um cara que está lá há muito tempo, é isso. E aí a gente pode dar outros exemplos também. E infelizmente a gente é comandado por pessoas que não tem condição nenhuma. E o projeto Safiel, ele tira o poder dessas pessoas. Mas não é discutido. Por quê? Porque não é interessante aí, enfim. Eu não tenho um bom advogado.
13: O problema não é de agora, né? O problema já são de pelo menos três décadas, né? Tá incrustado na diretoria e na política do Corinthians, né?
3: Ô, Alan, um assunto que tá pegando a torcida do Corinthians é a renovação ou não do Memphis. Inclusive, a gente tem uma enquete no YouTube. Mais de 7 mil votos, 50-50. Sim para renovar, não renova. 50-50 com mais de 7 mil votos. Então a torcida está muito dividida em relação ao Memphis. Você é da turma do sim, renova ou não renova?
12: Até por conta da informação, né, que o Yuri Alberto não vai ficar no Corinthians, acredito que a gente tem obrigação de renovar com o Memphis. Não é uma questão de, talvez renovar, não. É obrigação de procurar o Memphis e tentar buscar um meio onde a gente consiga pagar ele, porque também não adianta renovar com ele a qualquer custo e não conseguir pagar. Acredito que em 2024, quando ele veio, realmente o contrato dele foi muito bom para ele, porém foi muito bom para o Corinthians, porque o Corinthians estava a passos largos para cair e o Memphis ajudou muito a gente não cair. Então a galera critica o contrato do Memphis e tudo mais, mas que jogador que vem da Europa para o Brasil com 30 anos, sendo europeu, jogar aqui e estando em alta dentro da sua seleção, porque o Memphis tinha acabado de jogar uma Eurocopa. Então a galera bate hoje no contrato do Memphis, mas é aquela famosa, agora é engenheiro de obra pronta. O Memphis foi muito importante para o Corinthians não só cair para a Série B, não caiu, e conquistou 3 títulos. Então acredito que ele se pagou, sim, acredito que ele foi... deu resultado, porém a gente não está mais naquele momento. E agora a gente tem um poder de negociação com ele. Então acredito que se oferecer um salário ali, por exemplo, do Yuri Alberto, provavelmente a gente consiga fechar com ele e ele vai ser importantíssimo para o segundo semestre.
0: Yuri Alberto ganha 2 milhões de reais.
12: Perfeito. Acredito que ele vai deixar...
13: E tinha uma empresa que bancava antes, agora não tem.
0: O Alan, o Memphis, ele não vai aceitar 2 milhões, mas nem que a vaca tussa.
3: Ele ganha 6 mesmo?
12: Aí a informação é do seu amigo Samir Carvalho.
0: Do qual?
12: Samir Carvalho fala que o Memphis já aceitou o salário do Yuri Alberto.
0: Então, meu amigo Samir, nessa daí eu vou contra ele, porque 2 milhões de reais, só se ele tivesse falado com o Memphis. Entendeu? Porque quem cuida disso aí... E quem cuida disso aí é o Memphis. 2 milhões de reais, um Memphis... Ele não vai aceitar, mas nem que a vaca tussa. E assim...
12: Mas se aceitar?
0: 2 milhões? Se trocar um pelo outro, 2 milhões pode ficar. Por 2 milhões isso, ele pode ficar. Se trocar um pelo outro, se o Yuri Alberto sair ganhando 2 e o Memphis ficar ganhando 2, aí eu concordo, aí não tem problema. O grande problema é que você tem a sua opinião, respeito, né? Mas você disse que o Memphis se pagou. Ele estava em alta na Europa, ele estava em alta na seleção da Holanda, que não vai chegar, que não passa das quartas de final nessa próxima Copa. Entendeu?
12: Eu falei agora, seleção.
0: Então,
12: falei
0: mas, seleção, eu, mas não vai passar melhor, das quartas de final. Escuta o que eu tô falando, não passa das quartas de final nessa Copa do Mundo.
13: E não sei se estava em alta, entendeu? Não, porque o Ronald assim, Koeman veio aqui assim, para ver como é que estava.
0: Os valores...
12: Ele acabou de jogar a Eurocopa.
0: Os valores propostos a ele...
12: Ele é o camisa 10... Ele é o camisa 10 da Holanda e tinha acabado de jogar a Eurocopa.
0: Não, mas aí eu acho que é muito mais pela carência de número 10 na Holanda do que por mérito dele. Mas aí é uma outra questão. Porque, eu não vejo... Ele não era de primeira prateleira na Europa. Desculpa, mas ele veio, foi. Ele veio, ele veio pro foi. Corinthians. Você acha que eu vou repetir para você o que você me disse? Você acha que um jogador de 30 anos em alta na Europa vem jogar no Brasil?
13: Nunca. Não vem.
0: Me responda. Só vem refugo.
12: No cenário normal, não. O Memphis veio.
0: Veio porque ele não tinha ninguém na Europa querendo ele de alto nível.
12: Não, na época tinha uma proposta do Sevilla na mesa, porém menor que a do Corinthians.
0: E o Sevilla joga o quê?
2: Não, mas assim, primeira prateleira de Europa é muito forte. Primeira prateleira é rala.
0: O Sevilla é terceira. O Sevilla é terceira prateleira na Europa, o Alan. É terceira. O nível dele é terceira prateleira na Europa, o Alan. Ele veio pra cá porque ele não tinha boas propostas pra jogar lá. Aí ele veio pra cá porque um clube fez uma loucura, um devaneio, e ofereceu a ele valores que hoje o Corinthians ele é credor de 40 milhões de reais do Corinthians. Ele é tudo credor bem, de Paulo. 40
12: Você
0: milhões
12: acha
0: de reais
12: que
0: do Corinthians.
12: O Zenit é qual prateleira da Europa?
0: Terceira. Isso é campeonato russo. Alguém vê campeonato russo?
12: O Luiz Henrique saiu do Botafogo. O Luiz Henrique saiu do Botafogo, foi pro Zenit.
0: Por dinheiro. Por dinheiro que então, o Botafogo tá recolhendo os cargos.
2: Por dinheiro e pra fugir de uma possível punição que podia tirar ele do futebol.
0: De bet.
2: Ele foi pra Rússia estrategicamente porque tinha...
0: O exemplo que você tá dando não cabe.
12: O time do Rayan, o Rayan do Vasco. Qual que é a prateleira dele na Europa?
2: Segunda ou terceira?
0: Terceira. O Barnabas não disputa nem Champions League.
12: E o Rayan saiu do Vasco pra ir pra lá?
0: Dinheiro! Sim. E projeção? Quantos anos tem o Rayan?
2: Mas é uma evolução ir pra Europa, pra segunda ou terceira prateleira.
12: Não, o que eu quero dizer...
0: Quantos anos tem o Rayan e quantos anos tem o Memphis, o Alan?
12: E ele foi pra terceira prateleira.
0: Exato, porque ele é jovem. Ele é jovem e lá funciona como uma ponte.
13: E ele vai fazer uma ponte.
0: Lá é ponte.
12: O Carlos Miguel saiu do Corinthians e foi pra qual prateleira da Europa?
2: Segunda ou terceira também.
13: Mas ele foi como ponte também.
0: Quer dizer que ele é goleiro e quer ganhar em euro, Alan.
2: A maioria vai para a segunda ou para a terceira prateleira da Europa para fazer essa ponte. Porque, assim, são raros os jogadores muito diferenciados que já vão para time grande, como o Real Madrid, como o Barcelona, como o Hendrick, esses caras assim.
12: Então a gente conclui que a terceira prateleira da Europa é mais importante do que o Campeonato Brasileiro, que é uma margem.
0: Sim,
12: tá bom. Então seria mais fácil. Então,
3: chegamos ao consenso.
12: Ficar no Sevilha do que ficar no Brasil. Não tem problema.
0: Ele não ia ganhar o que ele ganha aqui.
12: Tá bom, Alan, a gente pode discutir a questão do salário.
3: Mas a gente tem que encerrar aqui, nós temos horário. Muito obrigado pela sua participação aqui conosco, tá bom?
12: Obrigado, De Paula, obrigado, Lele.
0: Valeu, Alan. Obrigado você pela audiência.
13: É isso aí.
0: E valeu pelo debate. Valeu pelo debate. Debate em alto nível. Não, debate em alto nível.
13: Mas é isso aí.
0: Cada um do seu lado. Parabéns, cara. E você debateu como gente grande. Você deu um baile nos grilles aqui. Parabéns.
12: Eu também concordo com os grilles em relação ao Yuri Alberto. Acho que ele protege demais o Yuri, mas Luiz Gris é um baita repórter.
13: Não, valeu. Mas tamo junto. Valeu. Tamo
3: obrigado,
13: junto.
3: Gente.
13: Grande abraço,
3: valeu.
13: Obrigado pela audiência.
3: Um abraço. Agora eu gostei do seu tá bom, viu, Gabiru? Agora o senhor colocou o tá bom bem colocado. Muito obrigado.
13: Tá bom.
3: Repete, Gabiru.
13: Tá bom.
3: Ok, era exatamente isso que eu ia falar. O senhor poupou a minha voz. Muito obrigado. Ai, ai, viu? Tá bom, tá bom. Ô, Rafael Esgrilli, seu destaque final, seu Rafael Esgrilli.
13: Vocês são demais. Vamos nessa. E o time do Corinthians agora tem o compromisso na próxima quinta-feira lá no Uruguai contra a equipe do Peñarol, né? Corinthians já chancelado na próxima fase da Copa Libertadores da América e contra o Atlético Mineiro volta a campo pelo Campeonato Nacional no domingo, né? O Química Arena 18:30. No jogo do Campeonato Brasileiro terá a volta do Gabriel Paulista e agora essa questão do Memphis. Se ele já volta agora nessa partida contra o Peñarol ou se ele volta no jogo contra o Atlético Mineiro no domingo, 18:30. E amanhã ficaremos ligados aí na convocação para vai ou não vai para a Copa do Mundo, porque pode trazer aí indícios de um interessado, porque se ele for para a Copa do Mundo, ele vai ser muito mais valorizado, e se ele vai ou não para o Mundial nos Estados Unidos, no Canadá e também no México. Amanhã o time volta às atividades para esse jogo contra a equipe do Peñarol, quinta-feira, com transmissão do Futebol Energia em Campo, e amanhã todos os detalhes de Corinthians, São Paulo, Palmeiras, Santos e Seleção Brasileira no tempo de jogo a partir das 11h30 da manhã. Valeu, De Paula, valeu, Lele, valeu, Marcelo Lima. Grande abraço aí ao Bernardo Veloso, ao Vini Sene, ao nosso grande Gabiru, nossa equipe interna que deu um show de transmissão para você. Grande abraço, Bode.
3: Valeu. Letícia Bepler, boa noite.
2: É isso, Lima. Amanhã é mais uma naba pra gente falar no Estádio 97, Damas em Campo, enfim, né? E vamos continuando no sofrimento aí, de sofredor pra sofredor. Já estamos até acostumados, né, De Paula? Aí, ó. É, mais uma vez. Fazer o quê? Só agradecer a galera aí que acompanhou mais uma transmissão com a gente. Obrigada a todo mundo que ouviu pelo rádio. Obrigada a todo mundo que ficou até agora aí acompanhando no YouTube. E meio de semana estamos de volta, né? Quinta-feira. Até lá, esperamos vocês. Beijos.
3: Boa noite, seu De Paula.
0: É, Lima, um abraço a você, um abraço ao Esgrines, a Lelê, ao Gabiru.
3: Tá bom.
0: Um abraço.
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3: Tem. Eu vou te botar a pistola do camarão.
0: Caraca, isso, cara, velho. O que tá acontecendo? Um abraço também pro nosso Bernardo Veloso. Vem, e pra todos os nossos ouvintes. Lima, vamos embora agora.
3: Tá bom.
0: Tô um pouco cansado, mas vou passar, acho que vou tomar um café, Lima.
3: Tá bom. Chega, De Paula, tchau, boa noite. Valeu. É isso aí, tá bom, chega. Tá bom, tá bom, tá bom, tá bom, tá bom.
0: Tá bom.
3: Porra, meu, que pentelho esse Gabiru, viu, meu? Então é isso, gente, muito obrigado a todos aí pela audiência. Fiquem agora com a nossa programação musical da Energia 97 FM. Amanhã, às 11h30 da manhã, tem o tempo de jogo, às 5 da tarde, a transmissão aqui no YouTube, hein? Da convocação da Seleção Brasileira, Energia na Copa, especial convocação. Abraço a todos, boa semana. Tchau, tchau.
0: Tá bom.
3: Porra, Lima, tá, se liga, cara.
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Falamos sobre La Carpenter, Medusa, abrimos bem com Ted Schwins. Gone, gone, gone, 7h33, ó. WhatsApp liberado, 11 96650-7997. Daqui a pouquinho tem ingresso pra você curtir o Planet Pop. 23 de maio no Terra SP, é só mandar o nome completo. Pediu o seu som também, tá? 11 96650-7997, manda o seu nome completo. Já já tem sorteio de um ingresso pra você curtir o Planet Pop, próximo sábado no Terra SP. Vai ser incrível. 7h34, David Guetta, Usher, Without You.

0: gente relembra Chico's Groove, chegando com I Don't Know. 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

Energia 97, J. Long, If You Had My Love, também Cardinal com o Dangerous. 8h33, WhatsApp liberado para você participar, tem ingresso para você curtir o Planet Pop. Próximo sábado no Terra SP com Underdog Project, Tamai, Magic Box, Erika, Kid Ross, Kiko Groove, Daytona. Ó, uma porrada de gente, uma super festa, e você pode entrar VIP, tá certo? Tem um ingresso pra você curtir Planet Pop, então tem que mandar o nome completo e pedir um som também. 11 96650-7997, 96650-7997. Já já tem sorteio pra você, hein?